0: a casa de passagem, né, vereador Daniel? Fomos procurados, infelizmente faltou repasse, infelizmente pararam de prestar o serviço e muitas outras entidades procuraram este vereador falando a respeito do atraso no pagamento das subvenções. Então esse requerimento vem a calhar nesse sentido, presidente. Gostaria de requerer ouvir da casa a mesa diretora, o envio de ofício ao chefe do Poder Executivo Municipal, a Secretaria Municipal de Meio Ambiente e a Polícia Militar de Meio Ambiente, solicitando a realização de uma visita in loco na região do Cipó para tratativas relacionadas ao assoreamento do Rio Grande, situação que tem gerado preocupação quanto aos impactos ambientais e às condições da localidade. A presente solicitação tem como objetivo possibilitar uma avaliação técnica da área visando identificar as necessidades e eventuais providências cabíveis para preservação ambiental e mitigação dos danos observados. Esse vereador coloca-se à disposição para prestar maiores esclarecimentos acerca da localidade e do assunto tratado neste ofício, bem como para acompanhar a visita caso haja necessidade. Presidente, requerer também ouvir da casa do chefe do Poder Executivo Municipal, por meio do setor competente, o encaminhamento a este vereador das seguintes informações e documentos referentes ao contrato firmado com a Unimed para prestação de serviço de assistência médica aos servidores municipais. Cópia integral do contrato atualmente vigente firmado com a empresa, informação sobre quantas vidas estão atualmente cobertas pelo plano de saúde, esclarecimentos acerca do aumento de aproximadamente 33% aplicado aos servidores, especificando os motivos e fundamentos utilizados para tal reajuste, informações detalhadas sobre como ocorreu o processo de negociação e ou renegociação contratual entre o município e a empresa contratada, encaminhamento de cópias das atas das reuniões realizadas para discussão, negociação ou deliberação relacionadas ao referido contrato e ao reajuste aplicado. Presente requerimento tem por finalidade garantir a transparência das informações, bem como permitir o devido acompanhamento e fiscalização dos atos da administração pública, especialmente em matéria que impacta diretamente os servidores municipais. Presidente, eu tenho certeza que os colegas vereadores lembram de uma fala minha ano passado com o nosso prefeito, com o nosso secretário de Fazenda e vice-prefeito também, a respeito da Unimed. Infelizmente a renegociação ano passado ela foi tardia, o aumento ele veio em um boleto só, ele não foi parcelado, e pessoas que ganhavam um salário mínimo e já tinham e já têm a idade um pouco mais avançada tiveram que pagar R$ 1.400, R$ 1.500 em apenas um boleto. Vossa Excelência é advogado, Vossa Excelência também foi procurado, os colegas aqui relembram também. Infelizmente, nós nos deparamos com uma renegociação tardia novamente e um aumento de 33% no plano de saúde de servidores. Esse requerimento vai trazer várias informações aqui para a gente sanar a dúvida de vários servidores e ver o que realmente aconteceu com essa negociação com a Unimed. Requerer também ouvir da casa que a autarquia Serviço Autônomo de Água e Esgoto, SAAI, encaminha ao Poder Legislativo relatório detalhado da inadimplência junto à autarquia, contendo o montante totalizado da dívida ativa e ou inadimplência acumulada atualizada, a divisão quantitativa e financeira do débito por categorias de consumo, residencial, comercial, industrial e público, a distribuição geográfica por bairros do índice de inadimplência do município, a listagem das pessoas físicas e jurídicas e órgãos públicos que figuram devedores, resguardando-se os dados sigilosos de pessoas físicas nos termos da legislação vigente. Justifica-se o presente requerimento tendo em vista a necessidade de fiscalização dos índices de inadimplência e a identificação de devedores da autarquia municipal ser essenciais para avaliar a saúde financeira do SAAI, garantir a eficiência na arrecadação dos recursos públicos e zelar pela correta gestão do patrimônio e dos serviços prestados à comunidade de Sacramento. Assinam esse requerimento Victor Rodrigues e Daniel Campos. Presidente, requerer também da mesa diretora o envio de ofício de cumprimentos à Secretaria Municipal de Cultura, através do seu secretário Luiz Alberto e toda a sua equipe, e também à Associação Santuário de Santos Reis de Sacramento pela realização do tradicional 36º Encontro de Folia de Reis de Sacramento, ocorrido no último dia 17 de maio no Parque de Exposições. Presidente, esse requerimento de emissão de ofício fica aberto aí para assinatura dos colegas vereadores que assim acharem necessário. Requerer também da mesa diretora que providencia a confecção de um cartão de prata ao senhor Luiz Antônio das Neves, carinhosamente conhecido como Rocha. A presente honraria justifica-se como um justo e merecido reconhecimento do Poder Legislativo por sua recente aposentadoria, após ter dedicado 40 anos de relevantes serviços prestados ao SAAI do nosso município. Presente, agora requerer ouvir da casa do chefe do Poder Executivo Municipal que ele preste os devidos esclarecimentos a este Poder Legislativo acerca do teor publicado nas páginas 5 de 17 do Diário Oficial do dia 15/5/2026, referente ao contrato de financiamento do município de Itapajipe, Minas Gerais, e o Banco do Brasil. Presidente, misteriosamente, Thiaguinho, você coloca as imagens para nós, por favor. Misteriosamente, foi constar no Diário Oficial da Prefeitura um contrato celebrado pelo município de Itapajipe com o Banco do Brasil, um financiamento. Eu quero acreditar que foi apenas um erro. A gente acompanha o Diário Oficial todos os dias, o Portal da Transparência todos os dias, e por isso que a população, os nobres colegas, veem este vereador aqui praticamente toda a reunião, fazendo requerimentos, cobrando esclarecimentos e principalmente transparência do nosso município. A gente vê aí em todo o Diário Oficial as páginas contendo o nome do município de Itapajipe, abertura de financiamento e tudo mais, totalizando aí várias páginas. Estou aqui também com algumas cópias, a população aí de Sacramento pode ver as cópias aqui na mão. A gente está encaminhando em conjunto e a gente espera esses esclarecimentos por parte do Poder Executivo para esse Poder Legislativo. Thiaguinho, obrigado, viu? As letrinhas são pequenas, só para o pessoal ficar a par aí, que a gente conseguiu identificar isso no Diário Oficial. Espero que seja uma errata apenas do Poder Executivo e que eles tragam esclarecimentos para esse Poder Legislativo. Presidente, agora eu gostaria de indicar ao chefe do Poder Executivo Municipal, por meio do setor competente, que seja providenciado o reforço da sinalização viária de pare na esquina localizada nas proximidades da empresa Spark, na rua Coronel Zeca de Almeida. Essa rua, ela confronta ali com a rua Antônio Augusto Silva Neto, e nós estamos sem a sinalização devida, presidente. Sabemos que foi feita a abertura entre o Alvorada e o bairro Jardim das Acácias, bem como a abertura da rua Antônio Augusto Silva Neto, que deságua lá na rotatória do Santo Antônio. Infelizmente o fluxo está muito grande, muito alto, e eu sempre digo, melhor a gente pecar pelo excesso, por mais sinalização, que já deveria ter, do que a gente ter um acidente ali, até com alguma fatalidade. Então fica essa indicação aqui, presidente. Indicar também ao chefe do Poder Executivo Municipal, juntamente com a secretaria competente, que sejam realizados serviços de manutenção nas estradas rurais das comunidades da Mumbuca e Santa Maria. Infelizmente, presidente, essas duas comunidades ainda não foram atendidas em sua totalidade. Na verdade, a região da Santa Maria teve parte atendida. A gente sabe que o município é grande, mas a gente sabe também que o compromisso aí do Poder Executivo através do prefeito foi a instalação, podendo dizer assim, de 4 frentes para atender as estradas rurais. Infelizmente, nós temos aí 1,5, já falamos aqui de máquinas estragadas e tudo mais, da dificuldade que é essa aquisição de peça, licitação e essa demora. Mas, infelizmente, a população não pode esperar. Tem gente que tem que tinha que escoar grão, receber ração, leiteiro, perua escolar e etc. Fica essa indicação aqui, presidente. Gostaria também de indicar ao chefe do Poder Executivo Municipal, por meio da secretaria competente, a realização de estudos visando a posterior abertura de via pública interligando a rua Professor Vigilato à rua Américo Cardoso. Tem a foto aí? Tem, Thiaguinho? Não, se não tiver, a gente mostra depois, sem problemas. Presidente, essa rua, ela fica no bairro SCAF, ali debaixo da exposição. É a rua que com... Não tem foto, vereador Urbana, não. Essa foi um erro. Ela fica confrontando lá com a rodovia, ao lado do motel, e ela termina bem no reservatório do SAAI. E, infelizmente, ela não tem continuidade para virar e fazer a ligação com a rua Américo Cardoso. Vários moradores ali do bairro pediram essa ligação para diminuir o fluxo, principalmente visando a questão de quando, vereador Leandro, a ponte do bairro SCAF, ligando ao bairro Santo Antônio, for inaugurada. Vossa Excelência já fez alguns requerimentos aqui, Infelizmente era para ter sido entregue em 2024, passou para 25, agora passou para 26 e nós estamos aguardando, e a população principalmente que mora na localidade também está aguardando. Então fica aqui esse nosso pedido, presidente. Indicar também ao chefe do Poder Executivo Municipal a instalação de câmera de monitoramento no ponto de coleta localizado na região da Microondas. A presente solicitação se faz necessária em razão das constantes ocorrências de abandono e descarte irregular de animais mortos e vivos no referido local, prática que tem causado grande preocupação à população e às autoridades competentes. Além da situação configurar grave problema ambiental e de saúde pública, o abandono de animais na região tem contribuído para o aumento de acidentes, colocando em risco os animais, motoristas, motociclistas, ciclistas e também os próprios animais. Presidente, tem foto aí, Thiago? Essa tem, né? Presidente, eu fui fazer a visita em loco hoje com o nosso motorista Tyson, assim que eu fui acionado por algumas pessoas. Esse não se pode chamar de ecoponto, né? São duas caçambas ali na região da Microondas. Infelizmente, a população, além de colocar fogo, está fazendo esse descarte de animais mortos e abandonando animais vivos. E fica aqui esse nosso pedido para a instalação de uma câmera lá de vídeo monitoramento para a gente conseguir atender essas demandas aí e acompanhar de perto juntamente com toda a população. Obrigado, Tiaguinho. Presidente, agora eu gostaria também de requerer da mesa diretora o envio de ofício de pesar a família da senhora Marcília Cristina de Paiva Rodrigues, casada com o meu primo Aldair Rodrigues, mãe aí do Felipe, do Frederico. Infelizmente ela veio a falecer no dia de ontem. Fica aqui as nossas condolências, o nosso ofício de pesar e também aberto a todos os colegas vereadores. Presidente, população principalmente de algumas comunidades rurais e alguns bairros aqui da cidade vem nos cobrando a respeito do programa Servidor Portugal, Prefeitura nos bairros. Teve um início ano passado, infelizmente não conseguiu atender todas as comunidades ainda. Consigo frisar aqui a comunidade da Jaguarinha, que ainda não foi atendida, a comunidade do Desemboque. Então fica aqui o nosso pedido para você estar levando através da Secretaria de Governo para o nosso prefeito, para voltar com o programa, para falar de ações que foram realizadas, o que também irá ser realizado para a gente trazer essa devolutiva para a população. Te agradeço, viu?
1: Peço uma parte, vereador.
0: A parte concedida, vereador Daniel.
1: Vereador, Vossa Excelência está fazendo indicação? Se tiver fazendo indicação, gostaria de assinar com Vossa Excelência, porque está aqui na minha pauta também uma indicação para que realize, volte a dar continuidade nesse projeto Prefeitura nos Bairros. É a questão da Jaguarinha, fui procurado por moradores de lá que estão ansiosos, aguardando o prefeito lá. E também ali na região da Jaguara, do posto da Jaguara ali, próximo da escola municipal ali na Nacoicheque, os moradores ali também aguardam por esse evento da prefeitura nos bairros. Então gostaria de assinar com Vossa Excelência essa indicação.
0: Muito obrigado, vereador Daniel. Foi apenas um comentário, mas vamos formalizar aqui em plenário uma indicação em conjunto. Se mais algum vereador quiser fortalecer a indicação aí que a gente acabou de comentar com a Servidor Portugal para o encaminhamento aí ao Poder Executivo. Presidente, agora comentar através da fala do vereador Bananal, não quis interrompê-lo para não cortar o raciocínio dele, a respeito do muro de arrimo lá do Celso Bisinotto, vereador Bananal. Agradecer a parceria quando a gente levou o assunto para o prefeito, para o secretário de obras, fizemos a reunião com diversos moradores lá na Casa da Cultura, recebi mensagens também do pessoal preocupado, se daria ou não certo esse repasse por via da prefeitura e a contribuição da empresa Laterza também. A gente sabe que o talude teve que ser alterado, teve que ser mudado e o muro ficou muito alto e, logicamente, se ele ficou maior e mais alto, ele ficaria mais caro também, uma estimativa de quase 50 mil reais por muro. Seriam 9 muros, estão na casa aí dos 400, 450 mil reais. Graças a Deus deu tudo certo, deu entrada no projeto hoje. Vossa Excelência comentou a respeito da CCJ, a qual a comissão é o seu presidente. Pode ter certeza que nós vamos acelerar o parecer aí, juntamente com o vereador Daniel, vereadora Edna, para a gente estar lendo o parecer, passando para a sua comissão e depois aprovando, e que essas pessoas, esses moradores, sejam atendidos o mais rápido possível. Presidente, finalizando aqui, já partindo para o meu final, eu gostaria de falar a respeito das respostas, dos requerimentos e tudo mais. Fiz um requerimento perguntando quem era o responsável para prestar as informações, os requerimentos e indicações ao Poder Legislativo, requerimento 171. A resposta foi: informa aos vereadores que as respostas são centralizadas na Secretaria de Governo, o que consolida que as informações técnicas prestadas pelos secretários de cada pasta temática e ato contínuo é enviado à Câmara. Fica um pedido aqui também, Portugal, porque a gente vai procurar diversos secretários de pastas específicas e o que o pessoal traz para nós é que esses requerimentos não chegaram neles. Vereador, secretário Gregório, ex-vereador dessa casa, disse isso, subsecretária Priscila me disse, lá na Secretaria de Desenvolvimento Humano e Social também, e eu tive que refazer um requerimento, minha assessora me acompanhou esse dia, até acompanhou uma cidadã lá, porque o requerimento, perguntando se a cidadã estava inscrita no promorário e tudo mais, não tinha sido encaminhado até a secretaria. Então fica essa nossa preocupação, e que a Secretaria de Governo, se assim for a secretaria que receber os requerimentos, faça essa interligação o mais rápido possível com as secretarias de cada pasta, para a gente ter essa resposta e dar uma devolutiva um pouco mais concreta para a população, melhorando assim a nossa relação, Poder Legislativo, Poder Executivo, e trazendo aí uma solução, se não imediata, mas pelo menos um esclarecimento para a população. Te agradeço também, Portugal. Presidente, era o que eu continha para hoje. Uma boa semana a todos, para nós vereadores, todos os colaboradores da casa, pessoal do Poder Executivo e principalmente a população de Sagramento. Tenho dito, presidente, muito obrigado.
2: Eu agradeço, Vossa Excelência. A palavra está aberta aos demais vereadores.
3: Peço a palavra, senhor presidente.
2: A palavra, vereador Marciano ET.
3: Boa noite, senhor presidente. Boa noite, colegas. Boa noite, pessoal que assiste nós na rede social. E a todos que estão aqui no plenário assistindo a reunião. Senhor presidente, eu venho aqui agora, nesse momento, ler um agradecimento do presidente, do nosso presidente da Folia de Sacramento, em nome do presidente da Associação de Folias de Sacramento, João Pereira dos Reis, e do vice, Ítalo Rodrigo Pereira de Souza, e demais membros da diretoria, venho agradecer a Prefeitura Municipal pelo apoio e compromisso, ao senhor secretário Luiz Alberto e a todos os funcionários da cultura, dedicado bastante, a toda a equipe do almoxerifado em geral, pelo empenho, a todos os devotos pelas doações, aos colaboradores que ajudaram de alguma forma, cada um com sua função, para que o encontro pudesse acontecer. Aos cozinheiros pelo delicioso almoço, às companhias de Folia de Reis pelas apresentações, ao padre Márcio André e à equipe da paróquia, pela missa tão abençoada, à população de Sacramento, autoridades presentes, à Rádio Sacramento e ao Som do Rei, às equipes de segurança, equipe de saúde pelo cuidado e dedicação durante o evento, à nossa família e a todos que estiveram em oração pela realização de mais um encontro abençoado de Deus e dos três reis santos. Senhor presidente, esse aqui é um pedido do presidente, do vice-presidente, que eu possava estar aqui fazendo essa leitura de agradecimento, dizer-lhes que foi atendido muito bem pela Secretaria de Cultura, pelo governo. A gente sempre está aqui criticando, mas isso aqui, senhor presidente, isso aqui eu estou lendo um agradecimento, como a gente sempre fala, que tinha um carro no horário de trabalho, das 2h30, 3h, mais ou menos, fazendo compra no mercado. Eu agradeço ela pela denúncia, parabenizo pela postura, que eu acho que um vereador, ele está aqui para representar o povo, mas tem muita coisa que às vezes ele não consegue enxergar. E a população que é do bem tem que denunciar sim. Denuncia sim, que a gente tem que organizar o que está bagunçado. Eu estou sempre à disposição, muito obrigado a pessoa que mandou essa denúncia pra gente, e peço para todos que estiver ouvindo esse discurso aqui, que denuncie, ajude os colegas aqui, eu mesmo a tá ajudando a organizar o que está desorganizado, tem que organizar. Quero deixar claro que eu nem sei quem que é o motorista, porque muitas das vezes, tá falando mal porque não gosta, eu não tenho isso, comigo vocês não vão ver isso, porque eu não estou aqui para criticar ninguém, eu estou aqui para buscar melhorar o que está ruim. Thiago, você pode pôr o vídeo aí, por favor? Até não quis atrapalhar a fala do nobre colega, Leandro, pela a indicação, se puder, eu quero assinar com Vossa Excelência. Uma moradora me mandou um vídeo, olha lá. Ali dá para ver que não tá legal mesmo, né? O trânsito lá tá um pouco bagunçado. Até no, lá na esquina dá para ver que o caminhão da Coca tá com a traseira dele quase fechando a rua lá. Então vem aqui pedir um apelo aí que possa tomar umas providências cabíveis aí para estar organizando nesse horário aí, que é o horário que o pessoal, os estudantes vão para a luta, né? Que é diária. Aí o trânsito fica meio conturbado. É, Thiaguinho, você pode colocar outra lá? Agora é uma coisa boa lá, ó. Ei, a gente sempre assusta quando vê uma viatura e vê um corpo bombeiro, mas não, ó. Ação faça bonito. Queria parabenizar as meninas do Conselho Tutelar. É disso aí que nós precisamos, viu, meninas? De ações como essa daí, ó. Foram nos comércios. É tá trabalhando para não ver mais estupro, essas coisas que a gente presencia, que é um absurdo. E essas coisas a gente sempre vai estar defendendo. Defendendo, vai apoiar. Coisa boa, coisa bonita. Então fica aqui meus parabéns para as meninas. Pedir elas para estar me dando uma atenção, para estar ajudando a divulgar aqui hoje no plenário. E a população que estiver assistindo, ajudar a denunciar, porque não dá, né, gente? Esse trem de estupro é brincadeira. Sem comentar, não gosto nem de falar essa palavra. Thiago, muito obrigado. Agora eu tenho um apelo aqui para falar pro nobre colega, o vereador Vitor. Eu vou até levantar, que eu já fiz esse apelo outras vezes, presidente. Eu vou tentar fazer em pé. Eu tô saindo para ir em alguns comércios da cidade. Mas a menina lá que tá assessorando o Vitor tá falando mal de você. Ah, ET, mas eu só quero que ela faça o trabalho para o nobre colega, que vem fazendo um baita trabalho aqui nesse plenário. E pega e dedica o trabalho dela para o nobre colega. Porque eu acho que picuinha não vai mudar a vida de ninguém. Picuinha faz é atrasar a vida das pessoas. Se ela tiver alguma coisa contra o colega, que pode procurar, se tem alguma dificuldade para conversar, estou aberto, pode falar, o ET, vamos fazer isso, vamos fazer aquilo, estou à disposição. Mas picuinha atrapalha a vida da população, até o trabalho do nobre colega, que vem exercendo um baita de um trabalho, e a população está vendo. Então eu peço aqui para o nobre colega, se quiser estar reunindo com ela e pedindo para ela fazer o trabalho dela. Que isso não é o trabalho dela? Eu penso que não é o trabalho dela ficar criticando um vereador. Agora, se ela quiser criticar o prefeito, às vezes o interesse dela é que o candidato dela vai para o prefeito. Aí ela critica o prefeito. Mas o candidato que ela ajuda já é vereador como eu. Então não tem necessidade dela me criticar e fazer política com o meu nome. Então vem aqui pedir carecidamente que tenha uma reunião com ela, pedir no grupo dos vereadores essa reunião, não der a mínima, alguns colegas estavam à disposição. Então vem aqui em público pedir que pare. Pare, que porque essa brincadeira de criança tem que acabar. Aqui nós somos adultos e todos responsáveis. E nós temos que focar na população e não apontar dedo para as pessoas. E se eu não for um bom vereador para a população, eu vou sair na próxima. Certo? Então venho aqui pedir carecidamente para o nobre colega, se puder dar essa atenção, eu fico muito grato. É o que eu tinha, senhor presidente. Muito obrigado.
2: A palavra está aberta aos demais vereadores que ainda não fizeram uso da mesma.
4: Peço a palavra, senhor presidente.
2: Com a palavra, vereador Kiko Bonfim.
4: Excelentíssimo senhor presidente, nobre colegas vereadores, mais uma vez boa noite. Eu tenho alguns comentários, vou começar pela parte mais institucional. Quero saudar aqui a presença do nosso querido colaborador do Poder Executivo, Portugal, chamado assim por todos nós carinhosamente. Obrigado pela presença mais uma vez. Sua presença traz a nossa sabedoria. Você que tem uma vasta vida pública, tem sempre colaborado tanto conosco. Eu tenho que dizer isso porque você colabora muito com o meu mandato. Eu tenho lhe importunado, vamos dizer assim, por várias vezes, né? E você, como sempre, muito solícito e contribuindo muito para o nosso trabalho. Eu quero fazer uma indicação O vereador que a essa subscreve vem respeitosamente à presença de Vossa Excelência indicar ao chefe do Poder Executivo Municipal a concessão da mais alta honraria do município. Vossa Excelência indicar ao chefe do Poder Executivo Municipal a concessão da mais alta

0: e eu confesso que uma sensação boa hoje me compele, diferente do que poderia estar sendo pintado para a sociedade, mas assim, eu quero aqui deixar muito claro que eu sou respeitador do trabalho desse plenário e sobretudo entendedor da prerrogativa que cada vereador tem aqui nessa casa, e ele tem subjetividade para entender como ele quer conduzir o trabalho dele aqui. A sociedade lá fora vai entender. Mas hoje eu estou feliz, porque parece que nós estamos fazendo alguns comentários que vai sustentar a fala de muitos aqui da reunião passada. Veja, sociedade, isso vai ficar registrado aqui. Essas fotos que estão passando, vereador Bananal, já é uma medida da Secretaria de Transporte, que coloca o número no veículo, ou seja, carro 01, e atrás dele um telefone para que a sociedade, antevendo os vereadores, possam se comunicar com o Poder Executivo. Isso daí, ó, já é uma medida importantíssima da Secretaria Sociedade, que nós ajudamos a instituir aqui. Que em algum momento parecia ser um absurdo, eu fui procurado essa semana por algumas pessoas que antes tinham uma visão e depois da discussão do plenário tem outra. Tem a minha, que quando sustentei a criação.
1: É só parte, vereador.
0: Parte concedida, vereador.
1: Vereador, esses carros aí que eu estou vendo é o que estão no mochilifado. Todos os carros que servem de transporte da prefeitura vão ter uma numeração, inclusive os da saúde, é isso?
0: Exatamente, vereador. A colocação sua ajuda e muito na discussão. Todos os carros do município, a partir de agora, terão que ter. Cabe a nós ajudar o Poder Executivo. E mais, terão que ter esse número de contato. Porque a sociedade é quem, de forma primária, tem o direito de denunciar, o direito de ajudar-nos a promover um trabalho mais eficaz. Eu achei isso fantástico.
1: Vereador.
0: E peço que continue na discussão, vereador.
1: Vereador, então, todos os carros, então eu vou saber, traga aqui ali o número, horário, esses carros, você sabe se cada veículo desse é um motorista todo dia é o mesmo?
0: Outra coisa, vereador, que nós temos que trabalhar. Os carros já contêm GPS.
1: Isso é perfeito.
0: Fiz um levantamento que alguns, por algum motivo, e aí é errado, por inoperância, por demora na manutenção, às vezes sai sem. Não pode. É um trabalho que nós vamos ter que realizar. Por quê? Porque, vereador, independe do setor. Saúde, esporte, almoxarifado, Secretaria da Educação, todos têm que ter essa identificação para que nós possamos voltar aqui com resposta para a sociedade daquilo que foi levantado. Repito, a minha máxima consideração e respeito, como diz o vereador Vitor, nós divergimos, mas o que nós queremos é que a sociedade tenha um produto levado a ela de excelência.
1: O vereador, só para finalizar, já te interrompi duas vezes, é que eu não finalizei. O meu intuito é único e exclusivo, é o respeito com a população. Uma vez que, se o carro carregasse todo mundo, beleza. Mas não é o caso que a gente via acontecer. E gente usando o carro, sim, indevidamente. A gente sabe disso. Infelizmente, vereador, eu disse aqui anteriormente que traria aqui, mas infelizmente muita gente fica com receio, fica com medo, e não me mandaram as fotos e tal, mas eu sei, eu vi as fotos, eu sei o que está acontecendo, mas infelizmente eu não as tenho. Mas que bom número aí para denúncia, o carro identificado, o número, a pessoa mesmo pode ligar, né, e manter o sigilo aí, espero que o sigilo também seja mantido, porque muitas vezes muitas pessoas deixam de denunciar por medo de retaliação e a coisa nesse sentido. Mas que bom, que coisa boa. Vejo que já estamos colhendo frutos aí dessa secretaria, que vai ter que funcionar. Isso aí, eu deixei bem claro aqui. Haja visto que fizemos um requerimento aqui hoje, vários vereadores assinaram, se todos quiserem assinar.

0: Espero que assine também, porque vai ficar bem transparente essa questão do transporte em nosso Sacramento, que sempre foi obscuro. Há de se falar isso, não deixar de se falar isso. E sempre foi obscuro, muita gente usou veículos sim da prefeitura ao bel prazer aí. Muito obrigado, vereador, pela parte.
1: Eu que agradeço, Vossa Excelência, pela contribuição.
2: Seja uma parte, vereador.
1: Palavra concedida, vereador.
2: É disso aí, vereador, que nós estamos falando. É disso aí, ó. Resultado. Nós precisamos de resultado urgente. Por quê? Carro de prefeitura não é carro de lazer, gente. Quem tem um rancho, quem tem que fazer uma compra, tudo tem um momento certo. A gasolina que está ali está sendo roubada. É roubada a população. Para o carro, pega o carro próprio e vai no carro próprio. Se não tiver, tem Uber, paga um Uber. Isso é respeitar o dinheiro público. E nós estamos aqui para cobrar e respeitar o dinheiro do povo. Deus abençoe que dê certo. É, a gente viu que teve bastante polêmica essa secretaria. Mas eu aqui fico ansioso esperando que o resultado seja bom para a população. Porque para mim não vai mudar nada. Eu não uso carro da prefeitura. Mas para a população, se Deus abençoar, e o compromisso que fizeram de melhorar, esperamos o resultado. Obrigado pela parte, vereador.
1: Vereador Marciano, eu que agradeço. Parabéns pela colaboração com a minha fala. Mas eu quero então terminar esse assunto pedindo para a sociedade.
3: Vereador, me conceda uma parte também?
1: Claro, você não é que vereador, tá no assunto, vereador. Claro, a sua contribuição será sempre muito bem-vinda.
3: É muito interessante a gente ver, às vezes, muitos servidores vão falar, estão pegando no pé dos servidores. Não é, gente, acho que é um trabalho, acho que cada um sabe o que pode, o que deve fazer. Acho que tudo tem que prezar pela legalidade. E eu já estive como funcionário nessa pasta, e os veículos sempre têm uma parte diária. A partir do momento que você é destinado para um local, está lá o seu nome e o veículo que você está. Então é muito fácil controlar. Então acho que possa ser feito da maneira legal, sem prejudicar ninguém, e que cada um saiba cumprir o seu papel, e que possa ser estendido também todo esse trabalho de identificação aos veículos terceirizados, independente de qual pasta faça parte, porque muitas pessoas às vezes querem ter o serviço prestar o serviço terceirizado na prefeitura e depois prestar serviços fora desse horário, fora de dia de trabalho. Eu acho que é o seguinte, a prefeitura tem que organizar as coisas, dar condições do prestador de serviço sobreviver daquele trabalho ali, para ele não precisar fazer esses trabalhos extra que vem fazendo e confundindo aí a população sacramentana. Então acho que o que trabalha ali terceirizado tem que ser vinculado ali. Então a gente sabe que não é fácil controlar isso, é muito difícil, tanto da parte dos fiscalizadores, quanto da parte dos prestadores de serviço, mas se quer legalizar, vamos legalizar correto e sem prejudicar ninguém, com benefício de todos, para o bem de todos. Agradeço pela parte, senhor vereador.
1: Eu que agradeço, vereador Leandro. Então, aqui, continuando, o que eu quero da minha sociedade? Que vocês entendam o trabalho do Poder Legislativo, de uma vez por todas. Porque, para não ficar o dito pelo não dito, outra coisa, vereador Leandro, muito bem colocado por Vossa Excelência, aqui nós não estamos para o trabalho de proteger o A ou o B. Faço-me valer do ditado popular, que eu gosto muito dele, até traz ao meu nome, pau que dá em Chico, dá em Francisco. E os bons não podem ser prejudicados pelos ruins. Então, sociedade, esta Secretaria de Transporte, vereadora Sargento Edna, líder do governo, leve os parabéns ao Poder Executivo pela propositura de nos convidar a participar para criar. Olha a participação dos vereadores aqui. O nosso intuito é defender a população. Então, vai gerar um custo, mas nós vamos mostrar que vai trazer economia. Sobretudo, vai trazer um trabalho mais eficaz. Então, sociedade, olhem para este trabalho do Poder Legislativo. Eu quero contribuir aqui com um cidadão que também me procurou, vereador Kiko Bonfim. Eu gostaria de uma explicação sua. Por que que fechou uma área lá do Cipó. O pobre tem que ter direito ao lazer. Vereadores, eu concordei. Eu concordei. Mas o que acontece, sociedade? Que é isso que nós estamos tratando aqui. Nós temos que defender o que é certo. Precisa promover lazer sem desordem. Gente, eu não vou botar aí no telão, não. Existe uma praia em comum no Conjunto Cipó, no bairro urbano, mas lá existem moradores. Existiu uma farra do Boi Bumbá, e me perdoe quem, não sei. O carro, vereador Daniel, adentrava lá na beira do rio, o som em determinados momentos, vereadores, 2:30 da manhã, altíssimo, lá é um bairro, meu Deus. Será que aquela, por que está lá, não poderia ter a reclamação? Veja, parabéns, Poder Executivo. Parabéns quem cuida. Só cerceou o direito de automóvel, vereador Reginaldo, de adentrar aquela área. As pessoas têm todo o direito de continuar indo. Gente, eu estive com a minha esposa lá em um momento, eu juro, eu não quis, até porque poderia gerar um desconforto. Parecia um campo de guerra. E juro, quando eu tentei questionar alguém, olha, vereador, não tem onde eu jogo lixo, meu Deus. Se eu pego meu carro para ir lá, eu trago meu lixo de volta. Edna, aquilo parecia um campo de guerra. Todo lixo levado espalhado lá. Gente, eu relembro vocês com toda a propriedade quando eu dizia que causou um frisson danado na cidade, que a sociedade está doente. É essa a doença a quem me refiro. A qual me refiro? O falta de cuidado com o próximo. Então, parabéns, porque cerceou a entrada de quem estava causando dano para aquela parte da sociedade. Então é isso, o cidadão que me questionou, você continua tendo o direito de entrar lá, levar sua família, usar a represa, mas outros com badernas não. E nós estaremos aqui, sim, para permitir que essa regularização, esse bem usar das coisas públicas seja garantida à sociedade de bem. Depois, eu quero, tenho sido muito cobrado, falei muito pouco aqui, porque quando fui à Polícia Civil, à Polícia Militar, aos departamentos responsáveis, eu precisava ter ciência de que o trabalho terceirizado nós precisaríamos aguardar. A respeito da tal página, que hoje nem existe mais. Existe ainda, né, vereador? Eu queria ter esse poder, eu queria ter esse poder para mais coisas, porque quando levantei o assunto, e vossas excelências também me acompanhou com as assinaturas, nós procuramos vamos falar assim, nós procuramos os departamentos responsáveis. E um dia, eu nem quis discutir, porque vai finalizar, vereador Bananal, quanto nós queríamos, né? A Polícia Civil, através do seu representante, deu 48 horas para chama internet, né? Para a empresa que fornece o trabalho, o provedor, obrigado, Daniel. O provedor tem 48 horas a partir do momento que o chefe, o representante da Polícia Civil, ordenou que fosse enviado a ele para depois chegar até nós, o criador. Mas eu não quero dizer sobre isso não, que o trabalho vai ser finalizado e aqui nesse plenário. Mas eu quero dizer para uma cidadã e dois cidadãos por aí que tentaram, mas não seguiu à frente, em dizer que eu estava querendo intimidar as pessoas. Essa palavra intimidar não faz parte do meu vocabulário, porque eu tenho discernimento, conhecimento, eu tenho condições de diálogo para tentar em todas as esferas, quando não concordo com uma coisa, dialogar. Eu nunca intimidei ninguém, nunca, nem quanto pai com meu filho. Eu, o diálogo, consigo hoje construir um cidadãozinho que vai fazer 12 anos agora, dia 30, que está caminhando para ser um grande homem, vereador Marcelo. Nunca intimidei meu filho, quiçá agora enquanto vereador intimidar a sociedade. Não, não intimidei ninguém. O que eu quero é moralizar. Nós vamos receber críticas, está tudo bem até aí. Agora, esta página, relembrando, antes que cheguemos ao final, essa página usou o layout da Câmara Municipal e anunciou uma audiência pública para tratar da maior dor da nossa sociedade, que é a moradia, Daniel. Falando que a Câmara Municipal estava convocando audiência pública para tratar de moradia. Que covardia! Eu deveria sim ter intimidado, porque recebi aqui na porta da Câmara Municipal, e talvez vocês também, duas senhoras que viram na internet e vieram aqui para audiência pública. Que covardia que é essa? Foi por isso que eu pedi que vossas excelências me acompanhassem, e foi por isso que tomei essa medida, e eu tenho certeza que nós vamos chegar juntos a um denominador comum que vai corrigir essa fatalidade, essa covardia que fizeram. Ainda bem que foram só, com todo respeito às duas senhoras que vieram aqui. E se essa casa tivesse sido lotada, tenho certeza, com todos que sentem na pele a falta da moradia, nós não íamos discutir isso. Então, não venham vocês dizer que o vereador está querendo intimidar, porque não. Está muito longe do meu vocábulo, porque quando eu quiser fazê-lo, eu procuro outras formas, igual essa que procurei, que o resultado para vocês chegarão já.
0: Peço uma parte, vereador.
1: Palavra concedida, vereador Bananão.
0: Vereador, eu só quero lembrar, né? Sargento Edna lembra disso, Tales também lembra. Mandato passado fizeram essa manobra de massa, soltaram uma inverdade nas redes sociais. Essa casa ficou lotada de gente. E o pior é que teve vereador que insistiu na mentira aqui ainda, à época. E isso é uma vergonha, porque você tirou pessoas, você mexeu com o sentimento mais íntimo da pessoa. Muita gente sonha com a sua casa própria, sonha com o seu espaço, o seu canto, para criar melhor a sua família, e tem gente que brinca com esse sentimento. Isso foi feito aqui, não cabia de gente aqui nessa casa, todas as cadeiras cheias e gente em pé, todos os cantos aqui, gente do lado de fora, esperando que essa casa desse uma notícia boa, um projeto legal, que não existia naquele momento, né? E a gente teve esse desprazer, infelizmente. Teve pessoas que estão na política e vereadores aqui à época que fizeram essa manobra de massa aí e brincando com o sentimento das pessoas. Não vou falar nome porque não está aqui, não está para se defender, mas é só para ilustrar aí. Muito obrigado pela parte.
1: Eu que agradeço, contribui mais uma vez muito, e quero dizer a você, vereador, eu participei de alguns momentos não tão bons aqui no plenário, de 25 até hoje, mas que bom que eu não estava nesse momento. E que bom que eu estou contribuindo para que isso não aconteça mais no Poder Legislativo e nenhuma outra esfera. Então, a minha maneira, se isso foi intimidar a sociedade, perdoe-me, eu intimidei pela primeira vez. Eu quero parabenizar agora o professor Alexandre Ghissoni, que tem realizado um trabalho impecável com o karatê, com a modalidade do karatê. Eu acompanho essa modalidade, eu acompanho várias modalidades do esporte, vocês bem sabem, e faço o que posso para aqueles atletas, e quero parabenizar você, Alexandre, pelas competições, pelos resultados, e agora, grande parte dos nossos atletas convocados para fazer parte da seleção brasileira de karatê. Eu fico muito feliz de ver pessoas levando o nome do nosso município, assim como todos os atletas do karatê. Tem vários conhecidos lá, que todos vocês sejam muito felizes, continuem usando o esporte para se tornarem cidadãos e cidadãs melhores. Quero também parabenizar o presidente das Folias de Reis, assim bem como disse o nosso vereador Marciano, pelo belíssimo encontro. Estivemos lá, a vereadora Sargento Edna, eu representando a mesa diretora, através do Poder Legislativo, na companhia do Marciano. Foi um prazer para nós estarmos lá, essa tradição mantida. O vereador Vitor, eu vi nas suas postagens, o vereador esteve lá também, próximo da sociedade, participando. Que bom que nós estamos juntos da nossa tradição. Creio que devo ter terminado, presidente, excelentíssimo senhor presidente, assim como também meu tempo vem chegando ao final. E se sobrar aqui alguma falha e eu tiver que voltar, ainda tenho 4 minutos, mas creio ter falado de todas as coisas que anotei aqui, e pasmem, algumas coisas vão acontecendo, a gente tem que compartilhar. Está anunciado nas plataformas que são responsáveis para fazê-lo, a emenda parlamentar de 500 mil do deputado Bosco e de 600 mil do senador Rodrigo Pacheco, que muito vai contribuir para a construção da sala que vai receber o tomógrafo. Eu tenho dito tanto isso aqui, eu digo tanto porque eu vejo que é um marco, né, para a nossa saúde. Tantos desacreditados, e agora vai acontecer. Eu tenho cuidado dos meus colegas aqui, quando eles brincam comigo, espero o dinheiro entrar. E é verdade, a gente tem essa cautela, mas eu acredito tanto no trabalho, tanto do deputado quanto do senador, já anunciado para o nosso prefeito, Portugal. Você sabe disso já? Então, 1.100.000, trabalho do vereador Kiko Bonfim com o deputado e com o senador. Por que termino a minha fala dizendo sobre isso? Pasmem, eu recebi também um comentário de um cidadão: pô, vereador, mas você só fala nesse tomógrafo? Gente, mas não é possível. É um marco para a nossa sociedade, é uma virada de chave para a saúde, é um projeto que vai chegar na casa de quase 2 milhões, participação do poder privado. Eu gostaria de falar isso de segunda a domingo aqui. Então, agradeço mais uma vez ao Bosco, agradeço muito ao senador Rodrigo Pacheco, na pessoa do nosso conterrâneo Ronaldo Bisinotto, que eu creio que essa contribuição é de muita valia. E eu quero dizer, pode surgir assuntos aí que tentam denegrir também a imagem do vereador, quando muitos dizem que para que diárias, para que viagem, que essas emendas já vão vir. Não. Olha o trabalho do vereador. E é verdade, tem sim. Tem emendas sim, de muito grupo político, que já são mesmo destinadas para o município. Mas não vamos nós, vereadores, levantar das nossas cadeiras e irem atrás, irem trabalhar. Essas aqui, eu tenho a alegria de dizer, são duas emendas parlamentares que daqui a alguns dias estão no cofre do Poder Executivo, que foi trabalho do vereador Kiko Bonfim, que fez uso da diária, que saiu por 3-4 dias do seu trabalho, da sua casa, que deixou sua família e que foi representar o município, e que chega num sucesso desse, mais uma vez, com eficácia, trazendo resultados, que é isso que a gente precisa, que é isso que eu vou dizer sempre enquanto tiver mandato. Excelentíssimo senhor presidente, nobres colegas vereadores, era o que eu continha para a fala de hoje. Que nós tenhamos uma semana abençoada, acompanhada por Deus, pelos nossos guias, que nós possamos voltar mais vezes aqui com um debate tão importante quanto esse. Talvez não divergente, talvez não caloroso, mas de um resultado ímpar. Muito obrigado.
4: A palavra continua aberta aos vereadores que não fizeram os da mesa.
5: Peço a palavra, senhor presidente.
4: Com a palavra, vereador Daniel Campos.
5: Boa noite, senhor presidente, nobres colegas, servidores dessa casa, público que nos acompanha de forma online, transmissão pela rádio, e públicos também aqui presente, o subsecretário de governo Guilherme, né, o Portugal. Muito bom tê-lo aqui. Senhor presidente, para hoje tem algumas coisas que foi aparecendo no decorrer da reunião. Antes, eu gostaria de cumprimentar o senhor Amadeu, morador ali do bairro João 23. O senhor conhece, ele sempre assiste a reunião. Esses dias ele me parou na rua e falou que ele arrumou o som, o rádio dele lá, e agora ele voltou a nos assistir a nossa reunião pela Rádio Sacramento. Então, desejar aí pro senhor Amadeu uma boa noite. Gostaria de começar por um requerimento. Gostaria de requerer do chefe do Poder Executivo Municipal, conjuntamente com a secretaria competente, as seguintes informações e providências relacionadas à feira realizada aos sábados na Praça Getúlio Vargas, no centro da cidade. Que seja informado se atualmente existe possibilidade de abertura de novas inscrições e autorização para participação de produtores rurais, artesãos e demais interessados na instalação de barracas durante a realização da feira aos sábados. Em caso positivo, que seja esclarecido quais os critérios, requisitos e procedimentos necessários para a adesão de novos participantes. Em caso negativo, que seja informado se há estudo ou planejamento para ampliação do espaço e inclusão de novos feirantes, considerando a procura de pessoas interessadas em participar da iniciativa.
6: e requerer ainda que o Poder Executivo, por meio dos seus canais oficiais de comunicação, intensifique a divulgação da feira, promovendo e incentivando a participação da população, valorizando os produtores rurais, os artesãos locais e fortalecendo a economia do município. A justificativa: o presente requerimento tem por objetivo buscar informações diante da procura de munícipes interessados em participar da feira, bem como incentivar ações de fortalecimento e divulgação dessa importante iniciativa que fomenta a agricultura familiar, o artesanato local e a geração de renda em nosso município. Eu, aos sábados, eu tenho costume, sempre que eu estou na cidade, de estar vindo na feira, né? Ela acontece das 6 ao meio-dia e sempre, né, andando, conversando com a população. Nas últimas vezes que eu estive presente, inclusive nesse sábado, eu fui abordado por pessoas que estavam presentes na feira, que têm interesse em colocar a barraca com os serviços ali para a nossa população, né? E procurou saber como que funciona, me abordou para colocar a barraquinha. Então falei que faria esse requerimento, né, buscando informações para que a gente possa informar, incentivar e também pedir que a prefeitura, pelos seus meios, o Portugal oficial de comunicação, possa ir divulgar a feira que acontece ao sábado, né, das 6 ao meio-dia, para intensificar, né, a população. Tem muita gente da cidade que nem sabe que acontece essa feira aos sábados. A gente tem produtores que se deslocam do Desemboque, do Quenta-Sol, tem verdureiros que vêm ali da região do Santa Rosa. Enfim, tem muitos artesãos, o vereador Marciano ali. A gente tem uma pessoa que é deficiente física, é cadeirante, faz um material com madeira muito bonito, sabe? O vereador Edna, que para casa, para mesa, para colocar fruta, colher, enfim, facas, né? Um trabalho muito bonito ali, feito à mão, né? Que é feito. Então a gente precisa divulgar isso, para que as pessoas possam ter ciência que isso acontece na nossa cidade aos sábados e possa vir, né, participar, comprar, girar a economia, valorizar essas pessoas que estão aí na feira todos os sábados. E também tem a barraquinha do pastel, né? Um pastel, parece que ele aumentou de tamanho nesse sábado, agora eu custei comer ele. Está bem grande, né? A barraquinha é da professora Tatiane, né, e do seu esposo do Rocha, a qual o vereador Vitor fará essa homenagem pela aposentadoria. Então, que possa intensificar essa divulgação da feira ao sábado. Eu gostaria de fazer agora alguns comentários. O vereador Marciano colocou a foto de um carro, né, que ele recebeu de denúncia de uso indevido, né, a respeito disso. O vereador Kiko Bonfim falou a respeito aí dessa mudança de protocolo que está acontecendo, né. Gostaria também de comentar que hoje, até no sábado, né, foi acionado por pessoas que estavam na feira, que era servidor público do setor de almoxarifado, para que hoje eu fosse lá, assim como também o vereador Vitor também foi convidado. Eu estive lá hoje no setor de almoxarifado. Votei contrário, sim, à Secretaria de Transporte, dei a minha justificativa em razão do gasto, mas isso não quer dizer que eu não vá, que eu não vou fiscalizar e que eu não vou acompanhar de perto. Pelo contrário, vou sim, vou acompanhar e essa criação de perto. Estive lá hoje com o vereador Vitor presente, fomos muito bem atendidos pelo diretor de transporte, né, o Silvio, né, nos atendeu muito bem, conversou, mostrou subsecretário de transporte, conversou com a gente, mostrou algumas fotos dessa mudança que está acontecendo, de enumerar os carros, né, aquela mensagem de como eu estou dirigindo, o canal de denúncia, falou para nós dessa implantação que vai acontecer no carro. É muito bom, isso é legal, né? E quando uma denúncia chega pra gente, vereador Marciano, a gente tem sim que tomar algumas atitudes em relação a isso. Os vereadores que estão aqui mais tempo, o vereador Aédio, o vereador Tales, o vereador Carlos Bananal, eles sabem que se uma denúncia chega pra gente e a gente não toma nenhuma atitude, né, a gente está prevaricando. Então, quando chega uma denúncia, nós temos sim que fazer a fiscalização devida e fazê-la nos meios competentes. O vereador Leandro também já esteve outra legislatura, ele sabe, né, o jurídico me passou essa questão, a gente tem que dar andamento, porque senão a gente vai prevaricar e depois a gente sobe sanção. E a gente conversou lá, o vereador Vitor apontou algumas denúncias que ele recebeu para o subsecretário lá, o Silvio. Ele nos informou que a foto que Vossa Excelência, vereador Marciano, mostrou aqui na última reunião, né, do uso indevido de um carro numa chácara, num rancho, não sei. Também não sei quem que é o motorista, né? Enfim, ele só comentou que o motorista houve um processo administrativo, o motorista foi afastado, enfim, tá o trâmite lá interno lá para resolver isso. Mas não é sobre isso que eu quero falar. O vereador Vitor apontou lá algumas denúncias que ele recebeu, mostrou, chegou para ele, não chegou para mim, mas se tratava de pessoas graduadas, né? Pessoas que estavam num cargo acima dessa pessoa que estava com esse carro na chácara. E a gente pede e pensa e espera, vereador Kiko, que a mesma medida que foi para um seja para os demais, né? E que essa numeração, né, essa identificação nos carros, ela possa estender para todos os carros, né, todos os carros locados, frota própria da prefeitura, que assim a população, quando vê, às vezes vai ter dificuldade de falar a placa, mas ela vai ver a numeração 01, 02, 050 e vai ficar fácil para fazer denúncia, e agora com canal direto também que ela possa fazer, sem às vezes ter que mandar pro vereador.
7: Vereador Daniel, me concede uma parte?
6: Parte concedida, vereador Vitor.
7: Vereador, obrigado por mencionar a visita que nós fizemos no almoxerifado hoje. Poder Legislativo não toma providência, não executa processo administrativo, nós fiscalizamos, legislamos e algumas outras questões. Eu estou com essa dúvida, vereador. Vossa Excelência viu hoje carro do alto escalão sendo utilizado para ir na academia, para ir almoçar na casa de familiares, carro com o secretário indo para empreendimento particular, chefe de departamento indo também para locais que não são diretamente do trabalho ou eventos que não são diretamente do trabalho. E fica aqui o nosso questionamento: Poder Legislativo não executa processo administrativo, mas será que vai ser igual o vereador Kiko falou, o pau que dá em Chico vai dar em Francisco? Ou será que só o motorista, que é uma classe excelente e muito necessitada, será que só o motorista vai ser mandado embora? Será que só ele? Será que o alto escalão também vai ter alguma mudança? Então, assim, não dá para saber, né? Mas vamos aguardar.
8: Peço o nosso TI que se atente ao tempo do aparte.
6: Muito obrigado, vereador Vitor, pela colocação.
2: Cede uma parte, vereador.
6: Parte concedida, vereador Marciano.
2: Vereador, eu até quero fortalecer, porque eu as minhas denúncias aqui, todas elas, eu não sei quem que é os motoristas ainda não falaram. E outra, eu não procuro o governo não para denunciar ninguém não. Eu denuncio no plenário, que é onde eu tenho poder para denúncia. E sempre que mandar denúncia para mim, pode estar quem tiver dentro do carro, pode ser meu pai, minha mãe. Vou denunciar, só que eu não tenho como eu tomar as atitudes. Infelizmente, o nosso poder não é de mandar funcionários embora. Se eles mandou um de classe baixa, o de classe alta não, infelizmente não cabe a esse vereador. Mas a denúncia, sim, cabe ao vereador. E é o que eu vou continuar fazendo. Aí a população de bem vê se eles estão apoiando erro ou não. A eleição está chegando. Deixa os eleitores decidir. Só que o poder que eu e Vossa Excelência até nós estamos fazendo, que é cobrando e denunciando. Obrigado pela parte, vereador.
6: Eu que agradeço, vereador Marciano, pelo comentário. E é isso mesmo. Quando a gente mostra, traz uma denúncia, não é contra a pessoa, né? É contra a situação, e porque chegou a gente usa as ferramentas que a gente tem e espera que, de fato, quem tem a caneta na mão possa usar aí a mesma medida para todas as situações. A respeito da indicação, eu ia fazer uma indicação da prefeitura nos bairros, na região da Jaguarinha, da Jaguara, ali do posto da Jaguara, próximo da escola, mas o vereador Vitor já fez, vou assinar em conjunto com ele, eu já havia feito anteriormente.
1: Peço uma parte, vereador, desculpa.
6: E aí eu vou assinar em conjunto com ele, porque o objetivo é o mesmo, não tem necessidade de eu fazer novamente. Parte concedida, vereador.
1: Você me perdoa, porque talvez você muda o tema e a gente tem aqui essa boa vizinhança de quando mudar o tema não voltar ao assunto, mas era ainda terminando para contribuir com Vossa Excelência. Tem hora que a gente precisa respirar, vereador. Me mandaram um print aqui agora. Eu costumo pouco participar de rede social quando estou aqui na mesa diretora. Aliás, eu quero considerar e assumir que eu tenho dado pouca atenção às redes sociais. Eu estou procurando aquilo que convém. Então, rapidinho aqui, desculpa se eu passar um pouquinho. Idiota é um termo usado para descrever uma pessoa sem inteligência, discernimento ou bom senso. Às vezes eu uso essa palavra. E deve ser um idiota que mandou isso para um amigo meu que me printou, enfim, dizendo que não é preciso criar uma secretaria para pôr um número num carro. Gente, não é nada disso que nós estamos discutindo aqui. E só para terminar, a secretaria não foi criada só para isso, para botar um número no carro. Foi criada para outras coisas, que é a que nós estamos discutindo aqui. Desculpa passar um pouco do meu tempo.
8: Por gentileza, pela ordem, peço aos colegas que se atentem ao assunto tratado naquele momento do aparte. Assunto diverso, o assunto vencido, não será permitido aquela discussão. Infelizmente, pedirei para retirar o microfone naquele momento.
6: Agradeço, vereador Kiko Bonfim, pelo comentário. Eu não entendi se Vossa Excelência recebeu esse xingamento, né? Isso aí a gente, foi direcionado a Vossa Excelência. É isso aí, a gente repudia em partes. Talvez eu vou concordar com essa pessoa que eu não sei, que de fato, não pelo fato, né, da palavra, mas pelo fato que realmente, se fosse só para isso, não tinha necessidade de criar a secretaria para enumerar o carro, né, em razão da despesa. Eu já manifestei a minha opinião em outro momento a respeito disso. Eu acho que podia enumerar, poderia centralizar, criar, mas sem criar o cargo, a despesa. Mas enfim, é só esse comentário. Gostaria também de fazer outro comentário. O vereador Vitor leu o requerimento a respeito do SAI. A gente assina em conjunto esse requerimento. A gente busca algumas informações e, voltando nesse mesmo assunto, se a lei está sendo aplicada para todos, a gente busca entender. Recentemente houve um fato ali na rua Fortaleza, é a rua do vereador Marciano. Fui acionado por algumas pessoas que moram em residências lá, que mora há várias décadas, né? Existia uma ligação irregular, e isso de fato não pode acontecer. O que está irregular tem que ser regularizado. Mas a situação a qual foi tratada foi uma situação que nos entristeceu muito, né? Acionaram a polícia, levaram ali quatro famílias para a delegacia, depois foram soltos, no outro dia compareceu, enfim, depois foram no SAI e regularizaram. Talvez um diálogo, um prazo ali de 24, 48 horas para regularizar, não precisaria da gente ocupar a nossa grandiosa Polícia Militar de Sacramento, que faz um excelente trabalho, e os moradores passar por esse constrangimento. Então a gente busca esse requerimento para saber se de fato as medidas estão sendo aplicadas de forma igual. Então reforço a assinatura em conjunto, o requerimento nosso feito para buscar essas informações.
2: Me serve uma parte novamente, vereador?
6: Parte concedida, vereador Marciano.
2: Tiaguinho, você consegue pôr a foto? Demora um pouquinho? É para fortalecer essa indicação de Vossa Excelência. Até estive no local já uns 3 dias, hoje tive mais uma vez. Eu conheço a família, família pobre. Quem faz gato não tem dinheiro para pagar. Não vai ter condição de fazer um meio fio. Cheguei lá para ver a situação deles, não é situação boa. Ah, mas a família é vagabunda. Aí não consigo. Agora a situação que ele está, não está boa a situação. Liguei logo para o secretário de obras, me prometeu que vai dar uma assistência, vai pôr calçada, vai fazer a calçada novamente, que o pessoal do SAI foram lá e quebraram para achar o tal gato, né? Olha lá, e como Vossa Excelência está vendo, é uma demanda que a gente está aí também lutando para resolver. Tem umas criancinhas que ficam correndo lá, e terra, é bicho, não é legal. Então é para fortalecer o trabalho de Vossa Excelência. E vamos que Deus abençoar, não consegue estar atendendo essas pessoas aí que têm uma renda mais baixa. Obrigado pela parte.
6: Agradeço, vereador Marciano, pela colaboração. E, de fato, quem tem que construir o que foi destruído foi quem destruiu, né? O SAI ou a prefeitura. A respeito É importante também ressaltar uma questão, como Vossa Excelência falou, às vezes, da ligação do gato. Existe família que mora ali, que não foram eles que fizeram a ligação. Quando foram para lá, essa ligação já existia há décadas, né? E pasmem se procurarem saber quem que foi que fizeram essa ligação. Então, o que a gente fala é que deveria ter sido uma abordagem, ter dado um prazo, notificado para regularizar e entender a situação e talvez não tenha endurecido da forma que endureceu, porque a gente sabe os prejuízos, né, dessa forma que foi feita aos moradores daquela região. Agora, mudando um pouco de assunto, eu gostaria de falar a respeito do vereador Vitor, presidente da CCJ. Ele baixou em diligência um projeto do prefeito, que deu entrada nessa casa, que trata de uma doação de um lote para uma família. Esse projeto, ele teve na casa no ano passado, até conversei com o vereador Kika a respeito disso. O ano passado, quando ele deu entrada, a gente falou a respeito dele. Posteriormente, o prefeito mandou outro projeto, retirando-o da casa. E agora, esse mês de abril, esse projeto retornou novamente na casa. O vereador Marciano falou, o vereador Bananal falou a respeito da diminuição dos tamanhos do lote. Eu também tenho ou tinha, vamos falar assim, uma resistência a respeito disso, mas a gente já começa a abrir o campo de visão quando a gente vê que existe possibilidade de contemplar mais pessoas com doação dos lotes e também as pessoas que têm condição de comprar, mas talvez não tenham a totalidade do dinheiro. Se existir lotes menores, o valor a gente espera que seja mais barato, né? A gente precisa analisar isso. E na questão da doação dos lotes social, se às vezes tem 30 lotes aí, às vezes é possível fazer virar 60 com a diminuição. O prefeito prometeu as 850 moradias, ele vai ter que cumprir, porque moradia é um assunto sério, a gente não pode brincar com isso. A gente fala em mais de 3 mil pessoas que aguardam por esse sonho, e ele vai ter que cumprir essa promessa. As pessoas que acompanham a reunião, me acompanham nas redes sociais, sabem que eu levantei essa bandeira lá atrás, venho cobrando e não vou baixar a guarda enquanto a gente não vê que começou a cumprir a promessa das 850 moradias. Mas projeto como esse, que o vereador presidente da CCJ Vitor deu baixa diligência, parabéns. Infelizmente, projeto como esse a gente não pode deixar transitar ou votar favorável, se for o caso, quando voltar, porque a gente está tratando de uma família específica. E a gente, vereador Bananal, a gente está falando de um lote de 240 metros, né? Que talvez daria até para dividir e contemplar outra família. Mas o prefeito precisa fazer uma seleção das pessoas que realmente têm financiamento aprovado e que se enquadra no lote social e mandar junto 5, 10, 20, apresentar um projeto, não pegar uma família que foi a mesma do ano passado, né, vereador, que a gente tratou, mandar novamente no mesmo local, no mesmo bairro, mesmo terreno. Enfim, isso a gente não pode aceitar, porque tem mais pessoas que estão aguardando. Poderia ser um lote, então, que fosse dividido para essa família ou para outra. Então, a gente precisa discutir e fazer com que, de fato, as pessoas que realmente precisam se beneficiem. A gente está falando de uma família que está com domicílio eleitoral aqui em Sacramento a partir do ano de 2024. Mas, vereador Tales, a gente pega famílias que têm domicílio eleitoral aqui 20, 30 anos atrás, que está aguardando também essa oportunidade de ter uma moradia. Então, esse projeto ainda está na casa, né? Ele baixa em diligência, volta para o executivo. Quando voltar em discussão, se for o caso, a gente fala mais alguma coisa a respeito dele, mas a gente precisa que o executivo mande para cá projetos que realmente vai beneficiar quem precisa da forma que precisa, porque talvez essa família que foi citada nesse projeto aqui, talvez o terreno social, a gente já discutiu isso ano passado, né, vereador Kiko? Talvez o terreno social não seja o adequado, talvez a família precisa já de uma casa pronta. Então a gente precisa entender o porquê que o prefeito escolheu uma família e mandou apenas esse projeto para uma família, que é a mesma do ano passado e retornou no mesmo bairro, no mesmo lote, e a mesma família com domicílio eleitoral de 2024 para frente aqui no nosso município.
7: Vereador Daniel, me concede uma parte?
6: Parte concedida, vereador Vitor Rodrigues.
7: Vereador Daniel, muito bem lembrado, abaixo em diligência que eu fiz enquanto presidente da CCJ, Vossa Excelência faz parte desta comissão também. Não que nós estamos contra a doação, mas nós temos cerca de 1.500 cadastros na Secretaria de Desenvolvimento Humano e Social, e a promessa do prefeito foram 250 lotes. E eu tenho certeza absoluta que se ele mandar outros 249 selecionados através da secretaria, através do Poder Executivo, todos os 9 vereadores terão o zelo e o cuidado de fazer visita em loco, de entender a necessidade de cada família e fazer essa aprovação em conjunto. Não essa aprovação de uma doação de lote de forma individualizada. Por isso que é interessante a gente entender qual o critério está sendo usado, em que posição de cadastro, até de inscrição, se foi feita a inscrição, pois a secretária disse que estava no cadastro ainda, a família está, para a gente conseguir dar o mesmo atendimento, a equidade e a isonomia para todo mundo que precisa de moradia em Sacramento. Obrigado.
6: Agradeço, vereador Vitor, pelo comentário. Eu falei que na sessão passada eu tenho uma pessoa que me procurou aqui na Câmara, no gabinete, que tinha um financiamento aprovado na Caixa Econômica, só que estava tendo dificuldade de achar um lote com um valor justo para que possa pagar o lote e o que sobrasse fosse feito a construção da casa. Infelizmente, ele aguardou aí, não conseguiu, fez a inscrição. Agora parece que recentemente ele conseguiu um lote mais em conta lá no bairro Júlia Terra, né? E vai sobrar um valor suficiente aí para que ele possa fazer uma casa. Mas se o projeto Terreno Social já estivesse caminhando, seria uma família aí que mora de aluguel hoje no Cajuru, com esse financiamento aprovado, conseguiria o terreno e o valor do financiamento seria apenas para a construção da casa, ou talvez até pegar um valor menor e ter uma parcela bem menor também para facilitar a vida no dia a dia. Então, é só reforçando, com esse intuito de dar transparência para a população, que o prefeito mandou esse projeto para doação de um lote para uma única família, que é a mesma do ano passado, no mesmo bairro, no mesmo local, e a gente busca informação para entender, tendo em vista que a gente tem pessoas também que está aguardando e a gente precisa entender os critérios que foram usados. Senhor presidente, é o que eu tinha para hoje, vou deixar aí algum tempo, se for necessário eu retornar, mas já me despeço aí, desejando a todos uma semana abençoada. Muito obrigado, tenho dito.
4: A palavra continua aberta aos demais vereadores.
0: Peço a palavra, presidente.
4: Com a palavra, doutor Reginaldo.
0: Eu gostaria de requerer à mesa diretora um ofício de pesar, mas também ao mesmo tempo de agradecimento na pessoa do provedor da Santa Casa, Marcinho, mas que seja estendido a todos os funcionários daquela casa e ao mesmo tempo também um ofício de pesar pelo apelo do Marcelo. Marcelo, quem não conhece, é um paciente, né, que acometido com uma doença. O dia que eu fui na casa do Marcelo, junto com o prefeito Baguá, foi um dos dias que eu mais chorei na vida. Ele tinha ferimento em todas as partes do corpo. Tinha uma cuidadora que cuidava dele e do irmão. O irmão também é acometido pela mesma doença. Perdeu a mãe. E não tinha como curar, porque o cuidador ficava de dia, mas não tinha como virar ele na cama à noite, aquelas feridas pregando. E a gente não teve outra situação, senão até na época contratar um técnico de enfermagem para cuidar do Marcelo. Mas eu vi que isso era insuficiente. E na época, enquanto secretário, nós pedimos à Santa Casa que institucionalizasse ele ali. E o Marcelo virou outra pessoa, né? Curou as feridas, era um cara alegre. Toda a Santa Casa participava com ele. Tem um vídeo muito emocionante hoje nas redes sociais do pessoal da Santa Casa, inclusive com os brinquedos e tudo que tinha com ele ali. Então, acho que é impagável esse cuidado que os funcionários da Santa Casa teve com o Marcelo. E eu não poderia deixar de passar aqui hoje que a Santa Casa recebesse esse ofício de agradecimento e que continuasse prestando esse mesmo tipo de serviço, porque tem diversos Marcelos aí precisando desses cuidados da Santa Casa. Queria também requerer da
3: vereador, mesa... O senhor me concede uma parte?
0: Lógico.
3: Simplesmente aqui para confirmar que Vossa Excelência acaba de dizer. Eu trabalhei ali naquela secretaria, ali na Santa Casa, no plantão, à noite, e pude presenciar o carinho de cada enfermeira, de cada pessoa ali da Santa Casa com o Marcelo. Por muitas das vezes também pude ver a situação, ajudar no que eu podia ali, dentro do nosso trabalho ali. Já vi ele na residência, na situação que Vossa Excelência acaba de relatar, e realmente são situações que nos emocionam. Hoje eu vi todas as postagens, acompanhei todos esses dias, e a gente lembra de tudo que a gente viu passar ali, e o carinho, cada funcionária, cada enfermeira ali postando uma foto junto com ele. Então são coisas que a gente vê que a nossa sociedade ainda tem muitas pessoas boas, pessoas que fazem um bom trabalho e pessoas que precisam, igual Vossa Excelência disse, muitas pessoas precisam desse tratamento. É uma diferença muito grande para a pessoa e para a família dessa pessoa. A gente sabe que o que poderia ser feito ali foi feito e deu a ele mais dignidade aí nos seus dias de vida. Agradeço pela parte, vereador.
9: Sem dúvida, eu que agradeço, vereador Leandro, né? Porque é numa hora dessa que a gente se sente motivado a estar aqui numa cadeira de vereador e ajudar a população, né?
6: Peço uma parte, vereador.
9: Pois não?
6: Vereador, doutor Reginaldo, Vossa Excelência já deixa aberto os ofícios de pesar para a gente assinar em conjunto, e assim a gente faz, mas gostaria de falar, de assinar com Vossa Excelência. Eu queria ter feito esse ofício hoje, mas falei assim, o doutor Reginaldo certamente vai fazer, vou pedir para assinar. Conheci o Marcelo, tive a oportunidade de congregar junto com ele, uma pessoa que foi muito fiel a Deus, a sua mãe, a irmã Diva, que já foi promovida para as mansões celestiais, uma mãe que dedicava, cuidando dele, o irmão dele, a irmã dele, que hoje mora no Catalão, conhecia a família, e realmente é um ofício de pesar, mas um ofício também de reconhecimento, o carinho e o amor que aquelas enfermeiras, as profissionais da Santa Casa tinham com o Marcelo, que teve ali por mais ou menos 4 anos ali internado. Então gostaria só de reforçar e assinar com Vossa Excelência esse ofício.
9: Sim, está aberto a todos da casa, né? Todos os ofícios de pesar, e com muito prazer. Eu gostaria também de requerer um ofício aos familiares do Marcinho Dias, né? Que também perdemos aí essa semana. Gostaria de fazer alguns comentários. Hoje nós tivemos aqui na Câmara a felicidade de ter uma reunião com o Rafael Antônio dos Santos, que é técnico extensionista da Emater, né? Para mim foi um dia de muito aprendizado. Discutimos sobre diversos assuntos, inclusive, vereador Daniel, hoje nós debatemos muito sobre a feira aqui do sábado, né? As questões técnicas, como a matéria tem influenciado e tem ajudado, né? Nessa questão da coisa, a questão da mudança, né? A questão dos javalis, né? A questão da agricultura familiar, da merenda escolar. Então foi um aprendizado muito grande para esse vereador, vereadora Sargento Edna presente, nosso presidente, doutor Tales também, né? E queria requerer então da mesa diretora também um ofício de agradecimento e de congratulação ao Rafael Antônio dos Santos, que é técnico extensionista, e a Josiele Ferreira da Silva, que é administrativo da Emater, que estiveram aqui hoje. Também como presidente da Comissão de Saúde e Assistente Social, eu não poderia deixar de falar hoje de duas datas muito importantes do nosso calendário, né? Hoje é o Dia Nacional do Combate ao Abuso e à Exploração Sexual de Crianças e Adolescentes. Ao mesmo tempo, é o Dia Nacional da Luta Antimanicomial. Ambas as datas, uma mais comemorada pela saúde, outra mais pela assistência social, são datas importantíssimas e que foi uma virada de chave, um marco, né, institucional aí no nosso país. A luta antimanicomial, a partir dela começou a surgir os CAPS, né, que é o Centro de Atenção Psicossocial, e vai aqui o meu abraço a todos os profissionais que lutam nessa frente aí, né, da luta antimanicomial, aos nossos profissionais de saúde mental de Sacramento e também aos nossos profissionais da assistência social, que está sempre batalhando pelo combate ao abuso da exploração sexual de crianças e adolescentes. Por último, eu gostaria também de estar informando a esse parlamento, né, que essa semana foi pago mais uma emenda parlamentar do deputado Pedro Errara. É um trabalho não só desse vereador, eu nunca peço só em meu nome, porque eu cheguei aqui com a ajuda dos meus colegas de partido. mas é um atendimento desse vereador e também dos demais do Partido da Renovação Democrática, né, PRD, e inclusive o deputado esteve em Sacramento nesse mês, finalzinho do mês de abril, dia 25, e para a gente é um motivo muito grande ter conhecido o deputado Pedro Arrara, bombeiro, herói lá de Brumadinho, que já colocou 1.500.000 aqui em Sacramento. 500.000 em 2024, 500 em 2025, agora 500 em 2026, né? Só para entender, a gente sempre pede aqui, vamos votar nos vereadores, nos deputados que colocam dinheiro em Sacramento. O deputado Pedro Arrara teve aqui na última eleição 18 votos. Mas isso não impediu que ele adotasse Sacramento como uma cidade sua e investisse aqui já 1.500.000. Então fica aqui registrado nessa casa, gostaria que registrasse em ata esse agradecimento também ao deputado Pedro Arrara por mais essa emenda para nossa Sacramento. Era isso, senhor presidente, muito obrigado, boa noite a todos.
10: A palavra está aberta aos vereadores que ainda não fizeram uso da mesma.
11: Peço a palavra, senhor presidente.
10: Com a palavra, vereadora Sargento Edna.
11: Senhor presidente, eu tenho um requerimento à mesa diretora para o envio de ofício de cumprimentos à Secretaria Municipal de Educação, aos professores do segundo ano do ensino fundamental, pela conquista do reconhecimento do município de Sacramento como destaque nacional na alfabetização. O município de Sacramento alcançou expressivo destaque nacional após os resultados do indicador Criança Alfabetizada, o ICA, divulgados pelo Instituto Nacional de Estudos e Pesquisas Educacionais Anísio Teixeira. O desempenho obtido demonstra que o município superou metas e atingiu índices de excelência, destacando-se entre os municípios brasileiros pelo trabalho sério, planejado e comprometido, desenvolvimento pela rede municipal de ensino. Tal conquista evidencia o empenho e a dedicação de toda a comunidade escolar, refletindo o comprometimento das escolas, dos profissionais da educação, dos estudantes e das famílias, cuja participação foi fundamental para esse importante resultado. Diante disso, essa Casa Legislativa manifesta reconhecimento e congratulações à Secretaria Municipal de Educação e a todos os envolvidos por esta relevante conquista para o município de Sacramento. Senhor presidente, esse índice, ele é referente ao ano de 2025, foi divulgado agora. A meta para o nosso município era de 69% e nós atingimos o 87%, acima, inclusive, da meta nacional. A meta nacional era 80%, nós atingimos 87%. Isso mostra o trabalho que está sendo realizado pela educação em nosso município. E nós temos que reconhecer, já que nós falamos tanto aqui que a educação é a base de tudo. Tudo que a gente vai falar, olha, a gente fala do trânsito, eu sou uma. A gente vai falar do trânsito, eu falo da educação. Você vai falar das drogas, a gente fala da educação. Então nós temos que, de fato, reconhecer o trabalho que está sendo realizado pela educação em nosso município. E, detalhe, esse é um reconhecimento a nível nacional. Então, o Sacramento, ele se destaca nacionalmente pela educação. E aproveitando, a gente está falando da educação, nós tivemos alguns comentários de funcionários que foram demitidos, foram desligados, e a gente foi procurar saber o que estava acontecendo. E nós fomos informados pela secretaria o seguinte, que o funcionário de serviços gerais não foi substituída, que quem estava efetuando o serviço lá na Jaguarinha era uma servidora temporária, contrato temporário, porque a servidora que executava o serviço estava de licença maternidade. É uma estagiária. A estagiária também venceu o contrato dela em maio, mas já foi renovado por mais um ano. Não teve dispensa para contenção de gasto, pelo contrário, na última semana foram contratados 5 novos profissionais de apoio para reforçar as atividades dos alunos. E a Secretaria de Educação também faz o curso de formação, inclusive ela é polo nesse sentido, porque Delta e Conquista vem fazer esse curso aqui, que tem acontecido desde fevereiro, uma vez por mês, inclusive esse mês aconteceu no sábado, onde eles ficaram o dia todo fazendo o curso. Eu gostaria, vereador Vitor, de assinar com vossa senhoria referente ao ofício de reconhecimento da Folia de Reis. Nós estivemos presente, eu ia fazer, mas como você já fez, eu gostaria de assinar com você, porque foi muito bonito mesmo, a gente participou da missa, né? Como vivemos presente, eu ia fazer, mas como você já fez, eu gostaria de assinar com você, porque foi muito bonito mesmo, a gente

mais desses eventos, dessas atividades, porque a gente não pode deixar a cultura acabar, né? Isso é uma tradição. Eu me recordo desde criança da Folia de Reis, eles levarem um estandarte na porta da casa da gente, fazer oração. Então a gente não pode permitir que acabe. E por isso eu gostaria de assinar em Vossa Senhoria. Feirinha aos sábados, que o vereador Daniel até fez um requerimento solicitando algumas informações. Nessa reunião que nós tivemos hoje com o responsável pela Emater, como que é o nome dele mesmo? O senhor falou, Rafael. Foi uma reunião muito produtiva, muito importante. Uma das coisas que eu fiquei surpreendida, eu não sabia que Sacramento é o maior produtor de trigo do estado de Minas Gerais, do estado. Eu não tinha nem noção disso. E quando ele comentou, eu falei assim: olha, gente, a gente tem que conhecer mais, inclusive divulgar, porque como eu, acho que a maioria das pessoas também não sabe. Mas a gente abordou, Daniel, referente à situação da feirinha ali, né, de algumas demandas. E ele nos repassou que a feirinha está precisando de organização de algumas coisas, inclusive de estrutura, né, que tem trazido isso para ele. O que, que nós solicitamos? Nós solicitamos que seja feita uma reunião, colocar na mesa todas as pessoas que têm o poder de solucionar os problemas que a feirinha está passando, inclusive esse legislativo. O presidente estava presente e endossou essa solicitação nossa, para que realmente a gente debata junto com eles, junto com o executivo, o Emater, secretaria, e levar soluções. Eles não estão só com problemas de estrutura, eles estão enfrentando outras demandas ali, que a gente, eu acredito que são coisas simples de resolver, e valorizar esse trabalho ali, né, que esses produtores aí têm feito. Então a gente tem que realmente reconhecer isso. O doutor Reginaldo falou sobre, a gente está no 18 de maio hoje, inclusive é um dia nacional do combate ao abuso infantil. Esse é um tema muito caro para a gente falar. Na área da segurança, nós presenciamos muita tristeza nesse assunto, muita dor nesse assunto. Mas a gente tem que falar, precisamos falar, mas precisamos falar adequadamente, chegar nas escolas, levar informação nas escolas, fazer as palestras. As meninas hoje do Conselho Tutelar estavam fazendo uma blitz aqui, levando informação. Elas têm desenvolvido outras atividades também para essa conscientização. Precisamos falar sobre o assunto, precisamos falar com os nossos filhos, falar com os nossos netos, mas a gente tem que fazer a informação chegar a todas as crianças, porque muitas vezes a criança não sabe que o que está acontecendo com ela é um abuso. Eu estive numa escola fazendo uma palestra há uns dois anos mais ou menos, e a gente foi falar sobre o abuso infantil. Depois que nós encerramos a palestra, eu fui embora, uma das responsáveis ali pela escola, ela me ligou e falou assim: Edna, você acredita que depois que você saiu, uma das nossas alunas de 8 anos de idade nos procurou e falou: eu não sabia que isso que o meu parente tal fazia comigo era abuso. Então nós precisamos falar, a gente precisa de conscientizar. E as crianças, né, eu costumo falar muito, procura um adulto, procura uma pessoa que você confia e fala o que está acontecendo. A gente tem que acabar, mas nós precisamos de mudar isso também, é lá no alto. A gente precisa de penas mais severas, a gente precisa aqui de punir de fato os criminosos. Então é um debate que a gente só levantar a bandeira no dia 18 de maio, falar do abuso infantil, isso não funciona. A gente tem que falar isso todos os dias e conscientizar as pessoas todos os dias, porque isso é muito triste. Secretaria de Transporte. Eu não vou ficar falando aqui das vantagens ou desvantagens da Secretaria de Transporte, porque esse já é um tema que já foi. Essa lei já foi aprovada, né? A secretaria vai acontecer, se já não nomeou o secretário aí, está para acontecer isso. Vocês já mostraram mudanças que já estão surgindo. O que nós vamos aguardar agora é o resultado efetivo da secretaria.

0: já fizeram requerimentos, vamos aguardar o resultado efetivo da secretaria. Mas uma das coisas que eu só gostaria de fazer um comentário são das denúncias. A gente precisa de denunciar de fato. A gente percebeu que está errado, nós temos que denunciar. Eu acredito que todas as denúncias que chegarem na Secretaria de Transportes, elas serão investigadas, né? Uma sindicância, alguma coisa no sentido, para saber. Mas nós não podemos banalizar a denúncia. A gente tem que observar de fato o que está acontecendo. O carro da prefeitura está parado na porta de um supermercado, por exemplo, né? Como nosso colega trouxe aqui hoje. O carro está parado na porta de um supermercado. Vigilância sanitária não pode ir no supermercado, no carro da prefeitura. O carro está parado numa loja lá no centro. O secretário de desenvolvimento, por exemplo, que trabalha trazendo desenvolvimento para a cidade, no comércio, indústrias, ele não pode usar o carro da prefeitura para ir lá. Eu estou falando isso, gente, eu espero que as pessoas não me interpretem mal. Denuncio, está errado, tem que denunciar. Eu não sou a favor de ficar passando pano para ninguém, passar na mão na cabeça de ninguém. Está errado, tem que denunciar. Como policial militar, quantas vezes a gente viu falar assim, mas a viatura está parada lá na porta da padaria, ou a viatura está parada lá no restaurante e o policial está comendo. Então a gente não pode comer. Você tem que trabalhar 12 horas sem comer. E se você quiser, você leva sua marmita e come fria dentro da viatura. Peraí, gente, nós somos seres humanos. Até onde, né, a gente entende, todos nós somos seres humanos. Então, está errado? Vamos denunciar, já falei. Não sou contra, não, tem que denunciar. Mas a gente tem que observar se realmente o motorista largou o carro, ele entrou lá dentro, está fazendo compra. Está olhando preço de coisa, tá? Beleza, vamos denunciar, eu acho que é isso mesmo que tem que acontecer. A gente só tem que tomar cuidado para não banalizar. Porque se banalizar as denúncias, aí vai virar bagunça, porque aí faz tudo o que quer, porque as denúncias ficaram banalizadas. Bom, eu costumo falar muito menos, mas hoje foi necessário estender um pouquinho. Presidente, era o que eu tinha para hoje. Agradeço a oportunidade mais uma vez, desejo uma semana abençoada para todos e que Jesus nos abençoe.
1: Passa a palavra ao vice-presidente dessa casa para que eu possa manifestar como vereador.
2: Sob a presidência, passa a palavra ao vereador Dr. Tales.
1: Só para certificar, o vereador vai utilizar os minutos que lhe falta. Ou seja, não usou a palavra ainda. Não, só já usou. Tá bem. Fazer alguns comentários aqui. Uma única indicação. Amanhã eu formalizo junto à secretaria. Antes disso, boa noite a todos que nos acompanham ainda pelo Tardar da Hora, via Rádio Sacramento, nossos canais de comunicação de YouTube, servidores da casa. Boa noite a todos. Venho requerer aqui, através de uma indicação, que seja destacada uma profissional psicóloga para integrar o atendimento da equipe para atendimento na nossa querida zona rural, ao menos uma vez por semana em cada postinho de saúde que tenha o atendimento médico. O que ocorre? Que sai, às vezes até quinzenalmente falando, se semanalmente falando for difícil, porque nós precisamos de facilitar, otimizar o tratamento mediante os encaminhamentos que ocorrem. A pessoa às vezes consulta, é encaminhada para o psicólogo, mas existe aquela dificuldade de estar se deslocando até a cidade e se perde aquele período, aquele tempo do encaminhamento. O médico às vezes ocorre o retorno e não teve o devido cumprimento daquele primeiro contato médico. Então, que o psicólogo talvez possa até fazer parte da equipe que já está indo à zona rural, no caso da médica, enfermeiro, etc. Eu venho aqui um complemento ao que o vereador Kiko Bonfim nos passou, Eu estive acompanhando a comitiva de Sacramento em Uberlândia, na modalidade Karatê, que participou, se apresentou lá no Campeonato Mineiro. Foi bonito de se ver. Estavam presentes lá o Tomás Mendes, subsecretário de CEDESE, o Milton Coelho, presidente da Federação Mineira, nosso professor sacramentano Júlio César, como árbitro da Federação Mineira de Karatê, o secretário municipal Júlio Hendrick, o sensei, aqui fica um especial destaque, sensei Alexandre Guissoni, sensei Adilson, pessoal lá da academia Movimento Kids, a André e o Jackson, com auxílio do André Luiz, o Lelé. Para quem não sabe, né, o Lelé é faixa preta, já há algum tempo não pratica mais, mas foi um exímio atleta sacramentano nessa modalidade. E como o Kiko disse, a nossa comitiva lá de mais de 20 atletas sacramentanos passou através do trabalho, em especial o sensei Alexandre Guissoni, que aqui fica nossos parabéns, nossos agradecimentos pela disciplina aplicada junto àqueles alunos, o ensinamento. 80% dos nossos atletas que se deslocaram até Uberlândia no Campeonato Mineiro farão parte da seleção mineira que vai integrar e participar do Campeonato Brasileiro de Clubes agora em setembro. Então fica aqui nosso reconhecimento. Marciano, leva o nosso abraço ao seu João, ao seu sogro, por mais um evento, encontro de Folia de Reis e Sacramento, salvo engano, 41º, um evento de tradição muito já difundido. O Sacramento ainda continua sendo referência nos encontros das Folias de Reis aqui em Sacramento. Não é fácil. As comitivas, né, dos foliões a cada dia mais escassas, a renovação, a oxigenação dos ternos não é fácil, né? Eu que tenho o meu avô que foi capitão de folia aqui em Sacramento, a gente tem aí uma singela singelo respeito por todos eles, e a gente gosta de acompanhar. Infelizmente não pude estar presente ontem, que eu estava, como dito anteriormente, em Uberlândia. Deixei, né, o vereador, primeiro secretário dessa casa, Kiko Bonfim, como representante aqui da mesa diretora, o doutor Reginaldo também como vice-presidente dessa casa não podia estar presente. E a gente faz aí votos que continue com essa serenidade, com essa segurança e, acima de tudo, essa vontade de permanecer com este evento anualmente falando, trazendo aí, né, várias cidades aqui para se apresentar. Quanto à reunião da Emater, sargento Edson e vereador Dr. Reginaldo, ambos já relataram aqui a importância que foi da reunião. Fizemos alguns questionamentos quanto ao efetivo. O vereador Leandro justificou a ausência dele. Nós vamos ter, Leandro, vereador Daniel Campos, mais oportunidades. Comentamos com ele o reconhecimento dessa necessidade, dessa aproximação, porque a Emater é um órgão estatal mais próximo do pequeno produtor rural, mais próximo daquele agricultor, da agricultura familiar. O quanto é importante, às vezes o produtor não tem noção daquilo que a Emater pode oferecer a ele. Inclusive, né, foi relatado aqui a necessidade, às vezes, de um aumento de um efetivo junto a ele. O convênio parece que está já estendido, porque ele é temporário, né, com o município. E foi tratado aqui a questão das queijarias, a questão do portal da canastra, com relação ao nome canastra ou não, se vai criar uma nova modalidade. Aí ele deu várias sugestões, né, com relação ao SIM, que é o selo de inspeção do município, e nos falou aqui de quantas atividades, né, dentro da agropecuária que estão necessitando já com um protocolo junto à Emater, né, doutor Reginaldo, para poderem ser inspecionados. Com certeza neste parlamento vai chegar alguns projetos de leis, algumas pedidos de autorizações legislativas para melhor desempenho da Emater junto à nossa produção rural aqui, que é muito importante. E,
3: vereador, o senhor me concede uma parte?
1: Sem dúvida, vereador, a parte concedida.
3: Eu não pude estar presente, como disse a Vossa Excelência na manhã de hoje, mas conheço de perto o trabalho da Emater desde muito tempo. A gente sabe o quanto é importante essa instituição para o município, principalmente para o pequeno produtor. São ações que são que fazem a diferença na vida de cada produtor. E fico muito feliz hoje, a gente já teve aqui situações onde dizia que ia cortar convênio com a Emater, muitas dificuldades, e a Câmara sempre fez o que pôde para que essa entidade sempre mantesse aqui no município. E toda essa entidade sempre prestou contas de tudo, sempre muito clara, sempre muito mostrando todo o trabalho que é feito. E fico muito feliz de ver hoje o Rafael e toda a sua equipe remodelando essa Emater, com novas ideias, com mais proximidade, dando mais oportunidade, mais diálogo com a população. Acompanho de perto o trabalho dele, já pude conversar com ele várias vezes e lamento muito não poder estar aqui presente, igual deveria estar hoje cedo, mas eu sempre converso com ele, sei do trabalho que ele faz, e realmente a Emater é muito importante para o nosso município, para toda a nossa região, todo o nosso estado. Então agradeço pela parte, vereador.
1: Eu agradeço, Vossa Excelência, pela intervenção, sempre bem-vinda. Essa casa está tendo, né, um dinamismo de abrir as portas para toda e qualquer instituição que aqui em Sacramento presta relevante serviço. Então esse contato, esse aprendizado, esse conhecimento do que eles estão desenvolvendo junto à nossa população é importante. E essa parceria, semana passada, a Sargento Edna teve aqui, né, mais uma vez, devido à coordenação da Escola do Legislativo, a visita, né, tão importante da Escola Municipal Afonso Pena, com duas ou três turmas, né, no período da manhã, depois retornou no período da tarde. Esse contato do Legislativo com as instituições, seja educacional, seja no âmbito da segurança. E fica aqui um convite em especial a todos os vereadores, mas também à população sacramentana. Vai ser divulgado logo, logo, a parceria com o apoio institucional desta casa, como hoje é o dia da defesa antimanicomial. Dia 28 vai ter o seminário da saúde mental, 28 e 29. Sendo o dia 28 destacado para aqui no período noturno, a partir das 19 horas, com um documentário e palestras com relação a esse tema. Então já fica aí o convite de antemão. Provavelmente na próxima segunda vai ter um requerimento aqui lido por esse presidente daqui a pouco. Se for suspensa a nossa reunião, eu não vou ter oportunidade de realizar os convites. E nós falamos tanto aqui do terceiro setor, das instituições de nossa cidade, por que eles não ficam, porque eles ficam às vezes, não são todos, à mercê da subvenção. Então, quando ocorre, no caso, exemplo, da Orquestra de Violas de Sacramento, da Soviva, eles praticam durante o ano todo alguns eventos que lhe sustentam, que venha trazer um alento à orquestra e às suas atividades. Então, no dia 24 de maio, agora próximo, eles vão estar realizando lá mais um almoço, hoje denominado aqui Almoço da Orquestra de Violas, mesa de boteco com almoço, caipira e sobremesa. Então fica aí o convite, a partir das 11 horas da manhã vai ser realizado esse almoço, onde a cultura e o elo mantém vivas as raízes de um povo. Em Sacramento, a música de viola carrega histórias, tradições e valores que atravessam gerações. O almoço será realizado, se não me engano, lá no Curral Eventos, né, na participação do Zique Barreiro, João Batista e Lúcio Borges, com a orquestra de Ibiraci. Eu até estou olhando aqui no... Vai ser então, segundo o vereador Leandro, no Pacheco Buffet. Está aqui. Vai ser lá no Salão do Pacheco. Então, importante, porque os eventos angariam fundos, não ficam apenas, né, a distritos ilimitados ao valor que recebem aqui da subvenção. Que esse exemplo seja seguido aí por outras instituições da cidade. Por último, não menos importante, quero relatar aqui o lançamento do livro do cidadão Amir Salomão Jacó, escritor, historiador, na última sexta-feira. Estiveram aqui presentes os vereadores Tales, vereador Kiko Bonfim, vereador Vitor Rodrigues. Foi um evento de grande valia, onde a população de Sacramento esteve presente, reconhecendo aí o valor também literário do grande escritor, né, professor Amir, que tem um conhecimento enorme da cultura, da história de nosso Sacramento. E quando não é questão de saudosismo, não é a questão da questão de ser saudosista, mas se a gente não souber o nosso passado, nós não conseguimos perpetuar e falar realmente dos acontecimentos futuros com base em nossa história. E ele, todos nós sabemos, os vereadores devem ter recebido, abriu uma parte durante o lançamento do livro para falar sobre o intento de revigorar a lei municipal com o nome Santíssimo Sacramento, o nome da nossa cidade. Ele defende que não é uma mudança de nome, mas que os órgãos públicos, oficiais da cidade, venham a adquirir, a ter em suas atividades administrativas o nome, denominando o sacramento como Santíssimo Sacramento. Eu respondi particularmente para ele contrário a essa tese, demonstrei também, da mesma forma que ele, com muita contundência, apresentou-nos fundamentos fortes, embasados, porém eu também apresentei a ele, né, o lado contrário. Isso é bonito no direito, né, vereador Kiko? A questão de você apresentar os dois lados com todo respeito, né? A gente fez isso e fica aqui aberto, né, se ele estiver nos ouvindo, o plenário dessa casa, utilização da tribuna para vir expor o intento dele. Ele mencionou que talvez teria essa possibilidade. Ele está em contato, a gente sabe, com grandes nomes juristas do Brasil, inclusive Ives Gandra, já usou ali um tempo da Rede Vida de televisão, assistiu o programa onde ele participou lá com esse jurista renomado. Então a discussão, ela é bem-vinda, a discussão ela tem que ocorrer para não ficar, né, apenas uma questão unilateral, dando oportunidade para quem defende, para quem é contrário, expor suas ideias, gerando aí o contraditório. E a população de Sacramento, né, como a gente já soube aí de outras manifestações a ele, né, o serviço prefeito, em vídeo, o Amir fala que respondeu nesse sentido de buscar, né, melhor discussão, melhor debate e ver se realmente é viável. No meu entendimento, não. Eu expus lá ao vereador, o ex-vereador dessa casa, Amir, o escritor, que não é plausível. Tem uma lei de 1911, também, que revoga algumas disposições contrárias, quando do distrito de Conquista, à época, foi desmembrado de Sacramento, se tornando município, também o mesmo ocorrendo com Ponte Alta. Então, quem for ler aí, que tiver interesse de estudar melhor o caso, não está esgotado aí essas questões, igual estou dizendo, fica aberto ao cidadão Amir, né, essa oportunidade de vir aqui utilizar a tribuna livre, por mais que ele talvez pense que exista alguma resistência, não há, de forma alguma. Esse plenário está aberto para que ocorra realmente as discussões e o tema não se esgote em apenas os ofícios, né, que acaba sendo ofícios às vezes frios, né, uma questão que não chegue da forma que precisa, alcançando a população que é a mais interessada em todos os assuntos quando de interesse público. Eu continho da minha parte, devolvo a palavra ao vice-presidente de exercício, doutor Reginaldo.
2: Devolvo a presidência ao vereador doutor Tales.
1: A palavra está aberta aos vereadores que ainda não fizeram uso da mesma.
4: Pela ordem, senhor presidente.
1: pelo tempo que lhe resta, vereador Marciano ET.
4: Senhor presidente, eu queria só, na fala da nossa amiga, ela falou sobre a gente às vezes tá, não está sabendo direito o que está acontecendo, mais ou menos isso. É igual eu passei uma denúncia de pessoas moradores de perto do supermercado. Eu queria deixar aberto para as pessoas hoje em dia que chame o vereador no momento que estiver acontecendo um ato, porque eu penso que a pessoa não vai ter, sei lá, uma coragem de filmar, né? A outra pessoa com sacola, com fazer tipo uma abordagem, vai ficar meio difícil da pessoa fazer isso, os moradores. Aí que chame, ligue. Viu o carro no lugar indevido? Ligue. Eu vou, na mesma hora. Eu posso estar tomando banho que eu saio. Por quê? Se está errado, tem que ser cobrado. E estou aqui para isso. Pelo menos eu, não sei os outros colegas. E penso que os outros colegas também querem cobrar. Então estou deixando aqui o meu pronunciamento para não ficar aquele. Ah, está perseguindo uma pessoa, outra, porque dá a entender que está. E eu queria deixar claro também que eu nem sei quem que é os motoristas dos carros, porque na foto que ela me manda, não dá pra ver. Tem as placa, né, tem, eu não vi se tem numeração, acho que não tem no momento. Não procurei saber também quem que é, quem que não é, que o meu trabalho é fiscalizar, não é conhecer pessoa. E deixar aqui esse comentário registrado. As pessoas que vê alguma infração, que puder estar ajudando o vereador aqui a trabalhar e os demais, que ligue na hora que a gente vão. E não deixar também de parabenizar nosso amigo Leandro, vovô Leandro. A gente estava esperando um momento mais tranquilo. Corujão, é bom, ser vô é melhor que ser pai, Leandro. Que até é a escala, né? Você vai ver o tanto que é bom ser avô. Eu não senti ainda, né? Lógico. Mas eu tenho certeza pelo tratamento dos avós com meus filhos. É emocionante de ver. Agora você vai ver que você tem um filho mais forte. Que o neto é um filho mais forte. Você já criou um, você cria 10, viu? Quem cria um filho, dois filhos, cria 1000. Que um avô é uma bênção para uma criança. Parabéns para Vossa Excelência. E que flui com muita saúde, muita honestidade com Vossa Excelência, que a educação que vocês têm, passa para eles também. Parabéns. É o que eu disse, senhor presidente?
3: Agradeço, vereador Marciano. A gente tem a honra de ser pai, agora a honra já sou avô já há 3 anos, né? E agora mais 2 netos. Então, assim, às vezes até um pouco jovem, né? Mas assim, eu me considero ainda bastante jovem, mas com essa vivência eu digo que eu sou uma pessoa muito abençoada, iluminada de ter aí essa honra de ter já 3 netos aí e ser a paixão da vida da gente, junto com toda a família. Agradeço pelas palavras, vereador.
5: Em tempo, eu concedo o direito de resposta ao vereador Vitor em razão de citação pelo vereador Marciano ET, citação esta que foi direta e após o uso do tempo de fala do vereador Vitor Rodrigues. Foi até 3 minutos. Obrigado.
6: Muito obrigado, senhor presidente. Vereador Marciano, na hora que Vossa Excelência fez uma acusação contra a minha assessora, eu estava no banheiro, infelizmente não estava aqui na minha mesa. Consubstancialmente se fez a ela, fez a mim também. E com isso, Vossa Excelência, além de falar e acusar, Vossa Excelência também tem que provar. A minha assessora, primeiramente, ela não falou nada diretamente relacionado a nenhum vereador. Quando ela faz as visitas em loco que eu a solicito, ela é questionada pela população a respeito de projetos, a respeito de demandas da Câmara, e ela tem total apoio deste vereador para mencionar o meu trabalho, o que está tramitando na casa, o que pode ou não ser aprovado, pois ela é minha assessora. Todos os vereadores que frequentam aqui a Câmara conseguem ver ela aqui chegando, mesmo que Vossa Excelência, presidente, tenha pedido para não chegar um pouco mais cedo, mas ela deixa o filho na escola bem cedo. E graças a Deus, ela trabalha muito e se dedica muito. Ela não falou nada relacionado a vereador. Às vezes querem atacar ela, às vezes querem desmerecer o excelente trabalho que ela vem realizando, pois tem conhecimento na área da tesouraria da prefeitura, tem conhecimento na área da Secretaria de Esportes e em outros diversos lugares. Mas é assim mesmo, presidente, tem problema não. Só que é como eu falei, é muito fácil acusar e apontar o dedo. Agora eu quero ver provar. Mas ela não falou, mas eu falo. Eu falo. Eu estou como vereador, então eu falo. É fácil demais, vereador, vir aqui para o plenário, leão no plenário e tchutchuca nos bastidores. Aí fica muito fácil. Ela não fala, mas eu falo. Eu falo. Você está muito dolorido, vereador.
5: Vereador Vitor, eu peço a gentileza só para se resguardar um pouquinho.
6: Sim, estou falando que ele está muito dolorido, presidente. Se não aguenta a pressão, bebe leite, faz alguma coisa, mas não foi nada falado. Não conversou comigo, não me chamou para conversar, falou no grupo, não dirigiu a palavra a mim. Se tivesse me chamado, seria muito mais fácil. Mas ficou muito mais feio trazer aqui para o plenário. Mas tem que provar. É muito mais fácil provar. Entendeu? Tem que parar de demagogia, vereador. Rasgar papel aqui nos bastidores, ficar de outra forma, de outro jeito. Ela não falou não, e não precisa falar não. Eu falo de qualquer um. Falo de mim, falo dos outros oito, falo do executivo. Se eu tiver propriedade, tiver veracidade nas minhas palavras, eu falo. Se eu tiver resguardando diante da verdade, eu falo. Era o que eu tinha, presidente, muito obrigado.
4: Pela ordem, senhor presidente.
5: Eu vou conceder um minuto para a réplica do vereador Merciano e depois ele manifestar contra esse caso.
4: Senhor presidente, é bom o colega se manifestar, é interessante. Só que eu quero deixar registrado também, senhor presidente, a conduta do nobre. É, faz parte do governo, vira defensor do governo, vira oposição e está falando que eu sou leão no plenário. Apoia projeto para 13º, apoia projeto para assessor. Hoje eu contratei um assessor porque é direito de todos e quer benefício para o povo. Eu não estou vendo. Brigou com o prefeito, por quê? Ficou pedindo para melhorar salário de colegas. O prefeito não aceitou, porque se um ganha, o outro tem que ganhar. Que festa que é essa? Ah, mas tem que provar. Arrumou uma assessora que foi despejada por mal conduta. Por quê? Compromisso político. Eu não tenho compromisso político. O meu assessor veio de fora, nem aqui ele vota. Advogado. Eu respeito a atitude do vereador, sentiu dores da sua assessora. Eu só tenho um pedido, que ela para de falar o meu nome na rua, só isso. Pode me atacar no plenário, não tem problema, estou à disposição.
5: Ok.
4: Muito obrigado, senhor presidente.
5: A gente está sempre comentando aqui, né, o prazer que estávamos tendo, dos debates acalorados, sim, cada um no seu posicionamento, mas com respeito, com dignidade. Mas eu peço aqui para que vocês reflitam, todos os vereadores, pedindo a gentileza, que cada edil avalie suas proposições, quando dos da fala, das suas manifestações, avaliando o equilíbrio entre o que é interesse público e o que é de cunho pessoal. A partir deste momento agora, nas próximas sessões, este presidente se vai intervir e, se for preciso, não gostaríamos de utilizar o corte do microfone, se caso necessário, não for de interesse público, se for de cunho pessoal, a manifestação do vereador. Porque o vereador jogar o colega um contra o outro, fora da sua atuação parlamentar, excedendo nos seus limites de manifestação, isso não é bom para os nossos trabalhos de desenvolvimento. Não é isso que a população espera de nós. Não havendo mais vereadores a fazer uso da palavra, passemos ao encerramento da reunião para as matérias que necessitam de apreciação e votação. Vereador autor Vitor Gustavo Borges Rodrigues vem requerer à mesa diretora o envio de ofício ao chefe do Executivo Municipal
1: através da Secretaria de Meio Ambiente e Polícia Militar de Meio Ambiente, solicitando a realização de uma visita em loco na região do Cipó para tratativas relacionadas ao assoreamento do Rio Grande, situação que tem gerado preocupação quanto aos impactos ambientais e as condições da localidade. Os vereadores que aprovaram o requerimento do novo vereador permaneçam como se encontram. Aprovado por unanimidade. Do mesmo vereador Vitor Rodrigues, requerer ouvido a casa que o Poder Executivo Municipal encaminhe ao Poder Legislativo relatório detalhado de todos os valores pagos a título de subvenções sociais, auxílios e ou contribuições a entidades e instituições do município no período de janeiro a maio de 2026. Contendo aqui os condicionantes dos seus questionamentos, os vereadores concordaram com o teor do requerimento, permaneçam como se encontram. Aprovado por unanimidade. Vereador Vitor Rodrigues vem requerer ouvido a casa do chefe do Poder Executivo Municipal, por meio do setor competente, o encaminhamento a este parlamentar das seguintes informações e documentos referentes ao contrato firmado entre Unimed para a prestação de serviços de assistência social médica aos serviços municipais, cópia integral do contrato, informação sobre quantas vidas estão atualmente cobertas pelo mesmo plano de saúde, esclarecimento acerca de aproximadamente 33% aplicado aos servidores, informações detalhadas sobre o que ocorreu no processo de negociação e ou renegociação contratual, encaminhamento de cópias das atas das reuniões realizadas para discussão. O presente requerimento tem por finalidade garantir a transparência das informações. Os vereadores concordaram com o teor do regulamento, permaneçam como se encontram. Aprovado por unanimidade. Vereadores Vitor Rodrigues e Daniel de Souza Campos, requer ouvir da casa que a autarquia, serviço autônomo de água e esgoto SAI, encaminha ao Poder Legislativo relatório detalhado da inadimplência junto à autarquia, contendo montante, divisão quantitativa, com a distribuição geográfica e listagem das pessoas físicas e jurídicas e órgãos públicos que figuram devedores. Vereadores concordaram com o teor do requerimento, permaneçam como se encontram. Aprovado por unanimidade. Também requerido à casa, ouvido à casa, confecção de um cartão de prata ao senhor Luiz Antônio das Neves, conhecido carinhosamente como Rocha, tendo como razão a sua justa aposentadoria. Os vereadores concordarem com o teor do requerimento, permaneçam como se encontram. Aprovado por unanimidade. O vereador Vitor Rodrigues vem requerer ouvido a casa do chefe do Executivo Municipal que preste os devidos esclarecimentos a este Poder Legislativo acerca do teor publicado nas páginas 5/17 do Diário Oficial do dia 15/5/2026, referente a contrato de financiamento do município de Itapajipe junto à instituição Banco do Brasil. Vereadores concordaram com o teor do requerimento, permaneçam como se encontram. Aprovado por unanimidade. Os vereadores Carlos Antônio Rodrigues, Sargento Aparecida Edna Aparecida dos Santos Almeida, Leandro Roberto de Araújo, Dr. Reginaldo Afonso Santos, José Francisco Bonfim, Marciano Ferraz Pereira, Vitor Gustavo Borges Rodrigues, vem requerer à mesa diretora a suspensão da próxima sessão ordinária, visto que se inicia a festa em louvor à padroeira de Sacramento, Nossa Senhora do Patrocínio do Sacramento. Como tradicionalmente ocorre, já há várias legislaturas nesta casa, a suspensão ocorre na semana que é desenvolvida ali as atividades da festa da padroeira. E eu posso colocar em votação, mas por essa presidência já está deferido tal requerimento pelos vereadores, suspendendo, portanto, a reunião do dia 25 de maio, na próxima segunda-feira, dia 25 de maio, suspendendo a reunião e sendo convocados, se for para a próxima quarta-feira subsequente, serão assim avisados. Ainda não está deliberado esse agendamento. Nada mais havendo, sob a proteção de Deus, declaro encerrada essa sessão, convocando os senhores vereadores para a próxima reunião ordinária a ser convocados, acontecendo em horário regimental. Boa noite a todos, sigamos com Deus.
7: Amém, Jesus.
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11: Olá, boa noite para você, querido ouvinte. Nós acabamos de acompanhar a reunião da Câmara Municipal de Sacramento. E agora vamos nos encaminhar para a oração da noite, acalmando o nosso coração e nos direcionando para a oração.
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Ao final desta segunda-feira, chega a hora de agradecer a Deus por tudo o que vivemos hoje, as coisas boas e também as coisas difíceis. Lembrem, em tudo dai graças a Deus. Reconheça as graças que Deus concede continuamente a você e aos seus e agradeça por elas, mesmo as mais simples. Façamos agora um breve momento para agradecer. Durante a semana, a igreja dedica cada dia a uma devoção especial. A segunda-feira é dedicada às almas do purgatório e ao Espírito Santo. Rezemos. Em nome do Pai, e do Filho, e do Espírito Santo. Amém. Você pode me acompanhar mentalmente. Agora que o clarão da luz se apaga, a vós nós imploramos, Criador. Com vossa paternal misericórdia, guardai-nos sob a luz do vosso amor. Os nossos corações sonhem convosco. No sono possam eles vos sentir. Cantemos novamente a vossa glória ao brilho da manhã que vai surgir. Saúde concedei-nos nessa vida, as nossas energias renovai. Da noite a pavorosa escuridão, com vossa claridade iluminai. Ó Pai, prestai ouvido às nossas preces, ouvi-nos por Jesus nosso Senhor, que reina para sempre em vossa glória, convosco e o Espírito de amor. Não nos esqueçamos jamais de rezar pelas almas dos falecidos. Podemos rezar em nossas orações particulares ou também oferecer missas em sufrágio pela alma de alguém. Olhai por nós, vós, almas do purgatório, para que possamos estar sempre unidos a Deus.

Salvai-nos, Senhor, quando velamos, guardai-nos também quando dormimos. Nossa mente vigie com Cristo, nosso corpo repouse em sua paz. Que o Senhor Todo-Poderoso nos conceda uma noite tranquila e no fim da vida uma morte santa. Em nome do Pai e do Filho e do Espírito Santo. Amém. Uma boa noite e um bom final de segunda-feira para você. Obrigado por rezar comigo.

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1: Uma boa noite para você que está ligado com a gente agora, 23 horas e 14 minutos.
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2: Uma boa noite para você que tá ligando seu rádio agora. Agora 23 horas e 18 minutos.
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Esse é o som do Luke Combs por aqui no Momento Love, resumindo a sua vida nas mais lindas canções. O melhor som nacional e internacional, com classe, charme, elegância e bom gosto pra você.

0: A gente acabou de voltar de 1992 com The Cover Girls por aqui no Momento Love, fazendo o nosso coração bater mais forte, né? Músicas que marcaram, clássicos inesquecíveis pra você. 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Boa noite.
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0: 23:50.
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3: Agora 23:53.
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3: Agora 23:53.
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0: né? Amanhã tem muito mais. Claro que eu espero você ter uma semana no capricho especial, tá? Toda linda. Até amanhã.
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1: Meia-noite, bom dia.
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0: Bom dia, com a Manga Aparecida. Obrigado a você que nos acolhe nesta segunda parte do programa Com a Manga Aparecida. Meia-noite, um minutinho de um novo dia. Louvando e agradecendo a Deus por isso, por mais esta oportunidade que o Senhor nos dá de vivermos na alegria, no amor, na paz, na esperança, sempre com as bênçãos dele, o Senhor Jesus, nosso Pai Redentor, e também de nossa mãezinha querida, sob a intercessão dela, a Senhora Aparecida. Obrigado a você, meu irmão, que nos acolhe a partir de agora, na segunda parte do programa Com a Mãe Aparecida. Eu, Eduardo José, estou chegando para fazer companhia a vocês até às 5 da manhã. Isso mesmo. E na última hora, às 4, nós rezamos o Santo Terço Mariano, rezando com você, por você, pela sua família, por todos os nossos irmãos e irmãs que precisam de nossas orações. Obrigado a você que está rezando conosco pelas estradas do Brasil, nossos irmãos caminhoneiros, caminhoneiras, motoristas de ônibus, todo esse povo querido da estrada, rezando e agradecendo a Deus por tudo. Os irmãos que já estão cumprindo a sua missão, trabalhando em mais uma madrugada. Vamos juntos, hein? Na alegria, sempre. Alegria, fé e esperança. E você, meu irmão, que está aí no aconchego do seu lar, na sua igreja doméstica, junto à sua família, rezando conosco. Obrigado, viu, por nos permitir entrar nesse local tão sagrado para você, para sua família, para rezarmos juntos, para agradecermos juntos e passarmos essas horas louvando e agradecendo a Deus por tudo e nos entregando sempre aos cuidados de nossa Mãe Santíssima, a Senhora Aparecida. A produção é de Marcos Tiago, Paula Castro na coordenação, na direção missionário redentorista, Padre Vanderlei Souza. Hoje nós já estamos vivendo o dia 19 de maio de 2026, terça-feira da graça de Deus. Isso mesmo, terça-feira da graça de Deus. E hoje a Santa Mãe Igreja celebra, faz memória a São Celestino V, a quem nós pedimos a intercessão. Meia-noite, 4 minutinhos, Padre Vanderlei está chegando, trazendo para nós esse momento de evangelização e formação.
1: Alegrai-vos, aleluia, porque aquele a quem merecestes trazer em vosso puríssimo seio, aleluia, ressuscitou, como disse, aleluia. Rogai por nós a Deus, aleluia. Exultai e alegrai-vos, ó Virgem Maria, aleluia, porque o Senhor ressuscitou verdadeiramente, aleluia. Oremos, ó Deus, que vos dignastes de alegrar o mundo pela ressurreição de Jesus Cristo, vosso Filho, concedei-nos, vos suplicamos, que por sua mãe, a Virgem Maria, alcancemos as alegrias da vida eterna, por Jesus Cristo, nosso Senhor. Amém.
2: Olá, meu querido irmão, minha querida irmã. Nesta sétima semana da Páscoa, já semana de oração pela unidade dos cristãos, semana da comunicação, refletimos com os santos padres da Igreja a ação do Espírito Santo. Na tradição bíblica, o Espírito é aquele que conduz a comunicação. Comunicação da palavra, comunicação de lugar, comunicação de posições, comunicação de efeitos. O Espírito do Senhor pairava sobre as águas, diz o livro do Gênesis. O Espírito pairava sobre o nada, diz o livro do Gênesis também. O Espírito do Senhor pairava sobre a existência, onde Deus, olhando, contemplava aquilo que havia criado e olhava com um olhar de bênção, O Espírito paira e conduz e orienta. O Espírito do Senhor pairava sobre os profetas e esses comunicavam a ação de Deus e denunciavam a antidivinização humana, as estruturas que afastavam e afastam do projeto de Deus. O Espírito do Senhor pairou sobre Jesus no momento do batismo e ele viu a sua ação como brotada do coração do Pai. Esse é o meu filho amado, no qual eu coloco todo o meu afeto. A sua ação, a sua vida é um querer de Deus. O Espírito, então, ele vai orientar a nossa existência àquilo que Deus quer. Jesus, quando fala para os discípulos, recebam o Espírito Santo, ele diz, aquilo que vocês realizarem estarão na comunhão com os céus. O que atarem na terra será atado nos céus, o que desatarem na terra será desatado nos céus. Então, o Espírito vai fazer essa conexão. Em Pentecostes, o Espírito inspira a palavra dita pelos apóstolos para que esta palavra se torne enxertada da palavra de Jesus, do Verbo de Deus, de maneira que cada pessoa a receba dentro do seu campo de compreensão, ou seja, na sua linguagem materna. O Espírito, ele capacita-nos a entender aquilo que Deus quer, como Deus quer e quando Deus quer. E ao longo da história, os santos padres da Igreja vão refletir também esta ação do Espírito. São Basílio Magno, bispo do século IV, ele vai dizer: qual é o homem que, ao ouvir os nomes com os quais é designado o Espírito Santo, não eleva seu ânimo e o seu pensamento para a natureza divina? É chamado Espírito de Deus, Espírito da verdade que procede do Pai, Espírito de retidão, Espírito principal e, como nome próprio e peculiar, Espírito Santo. Volta-se para ele o olhar de todos os que buscam a santificação. Para ele, tende a aspiração de todos os que vivem segundo a virtude. É o seu sopro que os revigora e reanima para atingirem o fim natural e próprio para que foram feitos. O Espírito, ele é fonte da santidade, é luz da inteligência, é ele que dá de si mesmo uma certa iluminação à nossa razão natural para que encontre a verdade. Inacessível por sua natureza, torna-se acessível por sua bondade. Enche tudo com o seu poder, mas comunica-se apenas aos que são dignos, não a todos, mas em proporção da fé. A fé é o seguir Jesus. Temos que atender a isto. Simples na essência, múltiplo nas manifestações do seu poder, está presente por inteiro em cada um, sem deixar de estar todo em todo lugar. A grandeza do amor de Deus, a grandeza do seu Espírito, que atinge-nos onde nós estamos, mas para que nós cheguemos aonde Deus quer que nós estejamos. Vinde, Espírito de Deus, e enchei os corações dos vossos fiéis.
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Como a mãe Aparecida, Rede Aparecida de Rádio. Obrigado a você que nos faz companhia, a você que reza conosco aí na sua casa, no seu cantinho de oração, louvando e agradecendo ao nosso bom Deus. O nosso momento agora é de oração, momento de agradecermos. Em um mundo marcado por tantas preocupações, queremos buscar em vós a verdadeira paz. Aquela paz que o mundo não pode oferecer, mas que nasce da confiança em vosso amor infinito. Acalmai nosso coração diante das tribulações e ajudai-nos a confiar em vossa providência. Que o Espírito Santo nos fortaleça para enfrentarmos cada desafio com serenidade, coragem e fé. Fazei de nós instrumentos de reconciliação e fraternidade, levando palavras de esperança aos desanimados e gesto de amor aos que sofrem. Que jamais percamos a esperança nas promessas de Cristo ressuscitado, que permanece vivo e presente no meio de nós. Amém.

Meia-noite, 27 minutos, com a Mãe Aparecida, Rede Aparecida de Rádio, Música, Fé e Missão. Adriana Arides, chamado.

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5: Meia-noite, 31. 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
5: Abraçando os nossos irmãos que rezam conosco pelo a12.com/rádio Aparecida, pelo aplicativo Aparecida e por uma das nossas emissoras que integram a rede Aparecida de rádio. Rádios espalhadas por todo o Brasil. Rezando conosco, você, meu irmão, minha irmã, aí na sua casa, por uma das nossas emissoras parceiras, parceiras com um compromisso na evangelização. Obrigado a você que está no seu trabalho também, rezando conosco. Convido você a rezar com a gente logo mais às 4 da manhã, o Santo Terço Mariano, louvando e agradecendo a Deus por mais um dia em nossa vida. E agradecendo as bênçãos e a intercessão de Nossa Mãe Santíssima, a Senhora Aparecida. Meia-noite, 32.
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5: Pablo Soares chegando.
6: Salmo 67. Reinos da terra, cantai ao Senhor.
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6: Derramastes lá do alto uma chuva generosa, e vossa terra, vossa herança, já cansada, renovastes. E ali vosso rebanho encontrou sua morada. Com carinho preparastes essa terra para o pobre.
7: Reinos da terra, cantai ao Senhor.
6: Bendito seja Deus, bendito seja cada dia, o Deus da nossa salvação, que carrega os nossos fardos. Nosso Deus é um Deus que salva, é um Deus libertador. O Senhor, só o Senhor, nos poderá livrar da morte. Reinos da terra, cantai ao Senhor.
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0: Maria Eliana Ribeiro. Maria, roga a Jesus por todos nós. 12:37, bom dia. Com a mãe? 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
2: Hoje somos convidados a refletir sobre a grande profecia de Simeão a respeito do menino Jesus e de Maria. Jesus será causa de queda e elevação para muitos em Israel e também entre nós. Maria guarda a profecia em seu coração, mas jamais desanima diante das dificuldades que terá que enfrentar. Trata-se de um exemplo para nós. Jamais devemos desanimar diante dos problemas, das exigências, mas enfrentá-los com serenidade e, sobretudo, deixando que Deus realize em nós a sua vontade. Lembro de maneira especial nesta oração a aniversariante de hoje, a Vanessa, que trabalha aqui no Liceu de Campinas. Iniciemos esta oração traçando sobre nós o sinal da cruz, sinal do amor de Deus por cada um de nós. Em nome do Pai, do Filho e do Espírito Santo. Amém. Senhor nosso Deus, nosso Pai, nós cremos em vós, nós esperamos em vós, nós vos amamos. Nós vos agradecemos este dia e vos damos graças porque estamos com vida. Oferecemos este dia ao Senhor com todas as nossas alegrias e sofrimentos, com todos os nossos trabalhos e divertimentos. Guardai-nos do pecado e fazei de nós instrumentos de vossa paz e do vosso amor. Ajudai-nos a observar vossos santos mandamentos. Amém. Terça-feira, dia 19 de maio. O trecho do Evangelho de hoje é escrito por João, capítulo 17, versículos de 1 a 11. Anúncio do Evangelho de Jesus Cristo segundo João. Naquele tempo, Jesus ergueu os olhos ao céu e disse: Pai, chegou a hora. Glorifica o teu Filho para que o teu Filho te glorifique a ti. E porque ele desse poder sobre todo homem, ele dê a vida eterna a todos aqueles que lhe confiaste. Ora, a vida eterna é esta, que eles te conheçam a ti, o único Deus verdadeiro, e aquele que tu enviaste, Jesus Cristo. Eu te glorifiquei na terra e levei a termo a obra que me desses para fazer. E agora, Pai, glorifica-me junto de ti, com a glória que eu tinha junto de ti antes que o mundo existisse. Manifestei o teu nome aos homens que tu me deste do meio do mundo. Eram teus e tu os confiastes a mim, e eles guardaram a tua palavra. Agora eles sabem que tudo quanto me deste vem de ti, pois dei-lhes as palavras que tu me deste, e eles as acolheram e reconheceram verdadeiramente que eu saí de ti e acreditaram que tu me enviaste. Eu te rogo por eles, não te rogo pelo mundo, mas por aqueles que me deste, porque são teus. Tudo o que é meu é teu, e tudo o que é teu é meu. E eu sou glorificado neles. Já não estou no mundo, mas eles permanecem no mundo enquanto eu vou para junto de ti. Palavra da Salvação. Um dia Dom Bosco saiu para a cidade. Voltando ao oratório, viu perto da portaria uma pobre mulher que carregava nos braços uma criança de cerca de um ano, sem se mexer e sem voz, quase um cadáver. Parou e perguntou à mãe: desde quando está doente? Sempre foi assim, desde que nasceu. Já levou ao médico? Já, mas diz que não adianta. E se sarasse, ficaria contente? Ó, imagine só o meu pobre filhinho, e o cobria de beijos. Acha que Nossa Senhora pode curar seu filhinho? Sim, mas não mereço tão grande graça. Quando puder, confesse e comungue. Reze por 9 dias o Pai Nosso e a Ave Maria. E convide seu marido a rezar também. Nossa Senhora a ouvirá. E abençoou o pequenino com a bênção de Maria Auxiliadora. 15 dias depois, num domingo, na sacristia do santuário, entre as pessoas que buscavam falar com Dom Bosco, havia uma mulher, trazendo nos braços uma criança de olhos límpidos. Chegada à presença de Dom Bosco, exclamou radiante: "Eis o meu filho." "E o que deseja, minha senhora?" Dom Bosco tinha se esquecido da bênção que dera à criança. A mulher lembrou e disse que no 3º ou no 4º dia da novena, o menino tinha sarado. "Agora vim cumprir minha promessa." E dizendo isso, mostrou uma caixinha na qual guardava as suas pobres joias. Um colarzinho de ouro, um anel, 2 brincos. Ao vê-los quase iguais, talvez, aos de sua mãe, Dom Bosco se comoveu. Entretanto, a mulher dizia: "Prometi a Nossa Senhora que lhe daria o que tinha de mais caro. Rogo-lhe, pois, que as aceite." "Minha boa senhora, tem algum recurso para viver?" "Não. Vamos levando, um dia depois do outro, com o que meu marido ganha, trabalhando na fundição de ferro." "Seu marido sabe que quer doar esses objetos à Nossa Senhora?" "Sim, sabe, e está contente." "Mas se vocês se desfizerem de tudo, que farão se lhes acontecer alguma coisa, alguma doença?" "Deus sabe que somos bem pobres. Pensará em nós. Eu devo dar o que prometi." "Escute, façamos assim. Nossa Senhora não lhe pede um sacrifício tão grande. Se quiser mesmo deixar um sinal de sua gratidão, deixe-lhe apenas o anel. O colar e os brincos, leve-os para casa." "Isso não, prometi tudo. Devo dar tudo." "Faça como lhe digo, Nossa Senhora está contente assim." "Acha mesmo? Olhe que não quero faltar com a minha palavra." "Não faltará, eu lhe garanto, em seu nome." Oremos. Querida Mãe Maria, que no passado mostrastes o vosso valoroso patrocínio, estendei o vosso manto poderoso sobre a comunidade cristã e sobre toda a humanidade, em especial sobre o nosso Papa. Defendei-o sempre contra os assaltos de todos os seus inimigos e assisti-o sempre a fim de que possa conduzir a nave de São Pedro ao porto seguro. Ó poderoso auxílio dos cristãos e da humanidade inteira, pedimos que leveis a nossa oração ao Pai e ao vosso Filho Jesus, o Cristo, que vivem e reinam na unidade do Espírito Santo. Amém. O Senhor esteja convosco, Ele está no meio de nós. Pela intercessão de Nossa Senhora Auxiliadora, desça sobre você, sobre o seu trabalho, a bênção do Deus Todo-Poderoso. Pai, Filho e Espírito Santo. Amém. O abraço de hoje vai para o Marcos e a Sandra de Americana, para a Melânia de Campinas, para a Leda que mora nos Estados Unidos, um abraço para a Magali de Lavrinhas e um abraço para o seu Orlando e a dona Nalva, pais do padre César aqui de Campinas. Sou o padre Edmilson Moraes, salesiano de Dom Bosco, e moro atualmente em Campinas, aqui no estado de São Paulo, no Colégio Liceu Salesiano Nossa Senhora Auxiliadora. Que Deus continue abençoando você e sua família. Abraço e até mais.
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0: Padre Zezinho, foi Deus quem me chamou. Agora 10 minutos faltando para a 1 da manhã.
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0: Padre Rubens Gomes de Carvalho, missionário redentorista.
2: Ouvintes queridos, minha saudação de paz e de bênçãos a todos vocês. Estamos aí na nossa catequese sobre os sacramentos de iniciação cristã, vendo um pouquinho o reinado de Jesus, que nós também devemos viver. Como Jesus reina, é o que nós estamos vendo. Como devemos reinar? Do jeito de Jesus. Procuramos, então, nos últimos encontros, refletir sobre a obra da criação. No livro do Gênesis, capítulos 1 e 2, Deus Criador, criando o universo com carinho e amor, os astros, as estrelas, a fauna, a flora, plantou um jardim, o Éden, o paraíso, e no ponto alto de toda a criação, como centro da criação, como obra admirável para viver em felicidade completa, o Senhor Deus criou o homem à sua imagem e semelhança. Homem e mulher os criou e entregou tudo para o homem cuidar desse universo, desse paraíso, cultivá-lo, cuidando da casa comum, da ecologia. O pecado, pela desobediência do homem e da mulher, o pecado entrou no mundo. Deus prometeu, então, ungido Cristo, o Messias, o Jesus, para restaurar o paraíso, a filiação divina. Jesus Cristo, o Messias, Jesus é o ungido, o prometido, o da mulher descendente. E este descendente da mulher, ungido, Messias, o Cristo, iria esmagar a cabeça da serpente, do mal, do inimigo, do demônio tentador. Esse ungido, Jesus Cristo, que esmaga a cabeça da serpente, veio concretizar a vontade do Pai, a restauração da humanidade, devolver a felicidade à humanidade, a graça de Deus e proporcionar a todos o seu jeito de ser e viver para a humanidade restaurar e viver com dignidade e todos possam viver em fraternidade. Esse jeito de ser de Jesus, como já vimos, é o reinar de Jesus. Ações que possibilitam viver o reino de Deus. A vida em plenitude para todos. Como cristãos, pelo batismo, expressamos a nossa fé em Cristo, pois fomos configurados a Ele e assumimos então o jeito de ser de Jesus para reinar a seu modo, para reconstruir com Jesus Cristo, um mundo novo, o paraíso restaurado. Reinar é servir. Nada de egoísmo. Nada de mal, nada de fratricídio, mas amor, compreensão, não um dominando o outro, mas um ajudando o outro, acrescendo, viver o amor e viver em plenitude. A Igreja de Jesus, os cristãos, continua a missão e o reinado de Jesus. E a Igreja nos propõe e nos desperta para esse compromisso no documento sobre a natureza da Igreja do Vaticano II, de 1964, o documento chamado Lumen Gentium, Cristo, Luz dos Povos, no número 36. Esse número 36, que nós vamos refletir a partir do próximo encontro, significa então a santificação das estruturas humanas da sociedade pelo apostolado dos leigos e de todos os cristãos, de todos os batizados. É a participação dos batizados leigos no munus, na função régia, função real, função daquele que, como Cristo, guia a comunidade para o bem, criando fraternidade, criando verdadeiramente a vida em plenitude. Mas isso nós vamos ver no próximo encontro. Iniciaremos então o comentário desse texto número 36 da Lumen Gentium a partir do próximo encontro. Vai ser muito bom. Vamos caminhar juntos? Somos cristãos configurados com Cristo, somos a presença do Cristo que transforma a sociedade. Estamos cumprindo essa missão ou estamos sendo egoístas, só pensando em nós, só pensando no momento de hoje, esquecemos da caminhada para o futuro, na paz e no amor. Um abraço, até mais, se Deus quiser. Tchau.
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Meia-noite, 58 minutos, Alen Castro, eis-me aqui, Senhor, ao seu dispor.

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9: 1:03, horário de Brasília.
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9: Com a Mãe Aparecida. Juntinho de você aí na sua casa, no seu trabalho, abraçando os nossos irmãos queridos que rezam conosco, quem está na sintonia pedindo sempre a proteção e as bênçãos da Mãe Aparecida, Nilva Araújo, rezando conosco, agradecendo a Deus por tudo. O nosso vovô Claudinho e Dona Luciana, lá em São João da Boa Vista, rezando por eles dois e por toda a família. O Robinho em Araçaí, Minas Gerais, rezando por ele e pela família, louvando e agradecendo por tudo. Luiz Fernando em Taubaté, da mesma forma, rezando por ele e pela família. A Lucimara em Pindamonhangaba, rezando por ela, pelo filho Mateus, pela nora Jaqueline, pela netinha Maia, por todos os amigos e amigas que rezam conosco, louvando e agradecendo a Deus. O Hélio Souza, de Junqueiro, lá em Alagoas, louvando e agradecendo a Deus por tudo, pela vida e pela saúde da mãezinha dele, Dona Genaura, e todos da família. Amém, meu irmão. E rezando conosco também os nossos irmãos queridos, o Rogério Barros, a esposa, pedindo por ele, pela família toda, e também pela restauração do casamento. O Marcos Aurélio em Lorena, rezando com a gente, pedindo por ele e pela família, louvando e agradecendo a Deus com fé e esperança. É tudo o que precisamos para seguir em frente. É isso aí, meu irmão querido Marcos Aurélio. 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

0: Roberto Carlos cantando pra gente Nossa Senhora. Uma hora 12 minutos com a mãe Aparecida, madrugada de terça-feira, 19 de maio. 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
0: Gabi Pedroso chegando com a nossa crônica para o dia de hoje.
2: Ajudar o outro no caminho em busca de Deus. Não podemos demonstrar para os outros a partir de uma posição segura que Deus existe e está sempre presente junto de nós. Mas podemos ajudar o outro no seu caminho em busca de Deus. Nós que acreditamos não estamos acima dos que não têm fé. Somos solidários com eles na busca. Damos as mãos a eles para seguir juntos um caminho que leve à experiência e à intuição de Deus. Trocamos experiências sobre o silêncio, a música, a natureza e o encontro para intuir nessas experiências o que não pode ser experimentado. Damos as mãos a eles para seguir juntos um caminho que leve à experiência e à intuição de Deus. Trocamos experiências sobre o silêncio, a música, a natureza e o encontro para intuir nessas experiências o que não pode ser experimentado. A cada vez interpretaremos nossas experiências de outra maneira. Como pessoa de fé, interpreto minhas experiências com a natureza, a música ou a arte como experiência de Deus. Outros interpretará como o fato de alguém ter sido tocado por algo maravilhoso. Mas, nesse momento, nos aproximamos bastante. Anselm Grun, Reconciliar-se com Deus, Editora Vozes.
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0: 1h20, madrugada de terça-feira, força e vitória. Eliana Ribeiro cantando para nós com a Mãe Aparecida, Rede Aparecida de Rádio, Música, Fé e Missão.
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0: Chegando com a sua mensagem de hoje.
2: Mudar a si mesmo não é fácil. Exige humildade, reconhecimento de fraquezas e de potencialidades que só serão desenvolvidas se mudarmos o trajeto seguido até então. Por isso precisamos da ajuda de Deus. Ninguém dá passos de real conversão sem a graça de Deus. Ninguém se enxerga de fato a si mesmo sem ter o toque do dono de tudo, que conhece sua obra, seus filhos, sua criação. Ele ilumina nossa história, não para nos apontar o erro numa forma de condenação, mas para nos orientar o caminho, de forma a nos dar salvação. Perdoar, pedir perdão, levantar-se da queda, não julgar a ninguém que já tenha caído, são passos de quem realmente encontrou a Deus. Você acha que já fez tudo o que devia? Então, talvez deva se reencontrar com Deus, pois enquanto houver vida, haverão passos a serem dados em vista de uma profunda conversão. Ele tem o poder de nos converter, de transformar nosso coração e de nos salvar.

0: 1:27, Coral Comep, eu renasci. Uma ótima e abençoada madrugada de novo dia. A você, meu irmão, a você, minha irmã, cantando conosco, rezando, louvando e agradecendo por mais este dia que o Senhor nos concede.
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8: 1:30, bom dia. Rádio Aparecida. Música, fé e missão. Com a Mãe Aparecida, Rede Aparecida de Rádio, juntinho de você, louvando e agradecendo ao nosso bom Deus.
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8: Onde quer que você esteja, viu? Rezando com a gente em mais uma madrugada, colocando nos braços da mãe todas as suas preocupações, todos os seus problemas. Que a Mãe Aparecida passe à frente e cuide de tudo aquilo que está nos tirando o sossego. E você, meu irmão, sempre entregando a Mãe Aparecida a sua vida, a sua família, o seu trabalho, tudo aquilo que pertence a você. Meia-noite nada, 1:31, continue ligando, viu? 3104-1043. Para o nosso WhatsApp, colocando as suas intenções por quem você está rezando no dia de hoje.
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1: É Lúcio Velho chegando, trazendo pra gente esse momento especial.
2: Estamos começando o Momento com Maria de hoje e vamos juntos refletir o tema: o papel de Maria na história da salvação. Maria ocupa um lugar único na história da salvação, pois foi escolhida por Deus para ser a mãe de Jesus Cristo, o Salvador. Desde a Anunciação, seu sim livre e confiante manifesta uma fé profunda e uma entrega total à vontade divina. Nela se cumpre a promessa feita ao povo de Israel, se tornando a nova arca da aliança, que traz ao mundo a presença de Deus. Ao longo da vida de Jesus, Maria permanece fiel, guardando e meditando os mistérios em seu coração. No Calvário, se une ao sofrimento do Filho, participando de modo singular da obra redentora. Como mãe espiritual da humanidade, continua a interceder por todos os fiéis. Sua vida é exemplo de humildade, obediência e amor. Maria não apenas participa da história da salvação, mas também aponta continuamente para Cristo, conduzindo os corações a Ele.
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0: Fala de Belém, Padre Antônio Maria. Ave Maria Brasileira, 1:41. Obrigado a você que está rezando conosco, na sua casa, através das nossas parceiras rádios que integram a Rede Aparecida de Rádio, aplicativo Aparecida, portal a12.com/rádio Aparecida. 1:41, às 4, nós rezamos o nosso Santo Terço Mariano. E você, meu irmão, minha irmã, rezando com a gente.
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3: Irmão, irmã, sim, na Bíblia existe a crueldade. Alguém já falou sobre isso e eu já fui desafiado para falar sobre isso. Tranquilamente eu disse sim, tem crueldade, intolerância e impiedade na Bíblia. Claro, não é só eu que digo, os papas disseram isso. Se eu só ler a Bíblia para descobrir toda a maldade que há nela, nós não vamos perceber o outro lado bom. Porque a Bíblia fala de sangue, mas fala também de herança e de esperança. Não é só herança. A Bíblia traz esperança. A Bíblia, portanto, é um espelho de uma história. Por outro lado, é um caminho que a gente desvia do mal e do erro e acha um rumo. Então, aquele que lê a Bíblia com o espírito na qual foi escrita, e a partir de Cristo, ele vai entender que a Bíblia ajuda a corrigir o ser humano. Se quisermos. Se não quisermos, vamos dizer, Deus teve culpa. Quem teve culpa fomos nós, porque ele ofereceu possibilidade o tempo todo. Deus dá chance. Quem não usou foram os humanos que acreditaram errado. Cantem comigo.

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1: Provai e vede como é bom o Senhor. Salmo 34, 33. De Davi, quando fingiu-se de louco diante de Abimeleque e expulso por ele, partiu. Bendirei o Senhor em todo tempo. Seu louvor estará sempre em minha boca. O Senhor se gloria minha alma. Ouçam os humildes e se alegrem. Engrandecei comigo o Senhor e exaltemos todos juntos o seu nome. Busquei o Senhor e ele respondeu-me e de todos os meus temores me livrou. Olhai para ele e vos tornareis iluminados e vossas faces não se cobrirão de vergonha. Este pobre clamou e o Senhor o ouviu e de todas as tribulações o libertou. O anjo do Senhor acampa ao redor dos que o temem e ele os liberta. Provai e vede como é bom o Senhor. É feliz quem nele confia. Temei o Senhor, vós seus santos, pois nada falta aos que o temem. Ricos empobrecem e passam fome, mas os que buscam o Senhor não sentirão falta de nada. Vinde, meus filhos, ouvi-me, e eu vos ensinarei o temor do Senhor. Quem é que deseja a vida e anseia por longos dias para gozar da felicidade? Preserva a tua língua do mal e os teus lábios, para que não falem mentiras. Desvia-te do mal e faz o bem. Procura a paz e vai no seu encalço. Os olhos do Senhor estão voltados para os justos e seus ouvidos atentos ao seu clamor. O rosto do Senhor, porém, se volta contra os que fazem o mal, para cancelar da terra a lembrança deles. Os justos clamaram e o Senhor os ouviu, e de todas as tribulações os libertou. O Senhor está perto dos que têm o coração contrito e salvará os de espírito quebrantado. Muitas são as aflições dos justos, mas de todas elas o Senhor os livrará. O Senhor cuida de todos os seus ossos. Nenhum deles se quebrará. A maldade matará o pecador e serão punidos os que odeiam o justo. O Senhor resgatará a vida dos seus servos e todos os que nele esperam não serão punidos.
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0: Gabriele Trovo, Existe um Milagre.
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0: 2 horas, horário de Brasília.
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0: Com a Mãe Aparecida, meu irmão, minha irmã, onde quer que você esteja, rezando conosco nesta madrugada. O Luciano, lá em Mossoró, no Rio Grande do Norte, rezando por ele, pelo filho Diogo, pela esposa Dona Isabel. O Dito Delari, em Poços de Caldas, em sintonia conosco, todas as madrugadas, né, Benedito? Obrigado, meu irmão, por estar rezando com a gente. O Serginho FM, rezando conosco pela Rádio Cultura FM, a 107, lá de Aracaju, no Sergipe, rezando e agradecendo a Deus por tudo na vida dele e da família. O Paulo Roberto de Oliveira, em Santa Rita de Jacutinga, rezando conosco também. O vovô Claudinho, lá em São João da Boa Vista, pedindo por ele e por toda a família. Agora, 2 horas, 1 minuto.
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0: Mãe Aparecida, Rede Aparecida de Rádio, Cantores de Deus, Usa-me, mandando um abraço lá para Sacramento, Minas Gerais, Rádio Sacramento FM, a todos os nossos irmãos e irmãs que rezam conosco em Sacramento, pela Rádio Sacramento FM. Quem está chegando é o Padre Vanderlei Souza.
1: Olá, meu querido irmão, você que nos acompanha nesse programa com a Mãe Aparecida, sou o Padre Vanderlei, missionário redentorista. Vamos colocar-nos na presença de Deus, rezar, pedir, agradecer e louvar. Reunidos na fé, somos convocados a nos colocar sob a intercessão de Santa Rita de Cássia, exemplo de amor, perseverança, numa igreja sinodal que confia em Deus. Em meio às dificuldades e adversidades da vida, em meio aos desafios que muitas vezes parecem impossíveis, voltamos nosso olhar para Santa Rita, que mesmo passando por grandes sofrimentos, jamais perdeu a esperança e a fé no Senhor. Seu testemunho de vida nos ensina que para Deus nada é impossível. E quando confiamos e entregamos de coração sincero, com espírito de confiança e renovado ardor, vemos os sinais da sua graça em nossa vida. Vamos rezar? Ó poderosa e gloriosa Santa Rita, santa das causas impossíveis, advogada dos casos desesperados, auxiliadora da última hora, a vós recorremos no caso difícil e imprevisto que dolorosamente oprime o nosso coração. Apresentada por vós a nossa oração, nossos pedidos, por vós que sois tão amada por Deus, certamente seremos atendidos. Dizei a nosso Senhor que nos abençoe e nos guarde. Vós que fostes mãe, assim como Maria, mãe de Deus e nossa, que soubestes o valor da maternidade divina, consagrada na intercessão constante, nós pedimos, Santa Rita de Cássia, pela divina misericórdia do Senhor, pelo amor que tendes à Santíssima Virgem Maria e a Jesus, roga por nós, pelas causas impossíveis em nossas vidas. Amém.
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0: 2:13, madrugada de terça-feira, 19 de maio, com a Manhã Aparecida, Rede Aparecida de Rádio, Música, Fé e Missão, tua família, Padre Juarez de Castro, cantando para todos nós. Às 4, Santo Terço Mariano, e você, meu irmão, minha irmã, rezando conosco, rezando por você, pela sua família, por todos aqueles que pedem nossas orações. Agora, 2:14, é hora do nosso encontro.
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0: que nos traz a sua mensagem para o dia de hoje.
2: A paz esteja com você. É muito importante que a gente entenda as orações que nós fazemos, para que não virem apenas palavras repetidas, mas cada vez que a gente disser, nós tenhamos uma consciência mais profunda, uma autêntica expressão daquilo que a gente fala com a boca, expresse o nosso coração. Como tudo na nossa vida, eu posso muitas vezes repetir palavras e nem perceber o que isso significa, qual é o sentido, o valor e o compromisso que essas palavras. Quando nós rezamos, por exemplo, o Santo Terço, repetimos tantas vezes a oração da Ave Maria. Rezamos também o Pai Nosso, o Glória, a Salve Rainha. Quanto nós temos que aprender? Quanto que nós temos que aprender? Que cada palavra possa nos revelar a luz de Deus em nossa vida, para a gente enxergar a vida com mais profundidade. E Maria é a nossa mãe, que quer nos educar nesse caminho. Toda palavra que nós dirigimos a Maria é, ao mesmo tempo, uma forma de pedir a ela que nos eduque no caminho de Jesus, como ela educou Jesus, nos eduque também. Portanto, cada vez que recitarmos as orações que sabemos até de cor, vamos fazer uma experiência de diálogo com Deus, com Maria. Não vamos repetir só com a boca, mas vamos dizer de coração sincero, assumindo o compromisso de viver aquilo que nós estamos falando. É desse jeito que nós realmente vivemos a oração no sentido autêntico, como Jesus ensinou. Cada oração que nós sabemos é uma escola de conversão, de uma profunda espiritualidade cristã, seguindo Jesus, conduzidos por Maria. Peçamos sempre a Maria essa graça e aprendamos com ela a ter um coração puro.
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0: Ela merece melhor. 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
3: A Igreja Sacramento. Sacramento significa sinal eficaz da graça. Aprendemos no catecismo que são sete os sacramentos. Pelos sete sacramentos, Deus se entrega ao homem para que o homem se entregue a Deus e viva pelos séculos dos séculos. A Igreja é o grande sacramento que abrange os sete sacramentos. Por isso, é ela o grande sinal de Cristo no mundo. Deus veio ao mundo há quase 2000 anos. Foi um acontecimento visível, o nascimento de Jesus. O anjo anunciara a Maria, de quem por obra do Espírito Santo, virginalmente nasceria o Filho de Deus para salvar os homens. Jesus é, pois, o maior sinal. Quando ele voltou para o Pai, deixou no mundo a Igreja com os sete sacramentos. Além destes, há outros sinais. O magistério da Igreja, por exemplo, que não erra porque tem o Espírito Santo, a Bíblia, etc. Desta dignidade de sinal está revestido o Papa e com ele os bispos reunidos com o povo santo de Deus. É o magistério que nos explica a Escritura, que nos dá a tradição, que nos garante o verdadeiro sentido da palavra de Deus. A liturgia também é um sacramento, um sinal. A oração oficial que o povo de Deus reza, como povo de Deus, é um verdadeiro sinal com o qual Deus se aproxima dos homens para se unir a eles, dando-lhes a graça de se unirem a Deus. Um outro sinal de Deus é a criação do mundo. Deus se apresenta a todos os homens que nascem neste mundo como Criador, oferecendo à criatura toda a beleza que a cerca como um sinal. Deus pede: amarás no Senhor teu Deus, adorarás a Deus e só a Ele servirás. Qualquer pagão pode descobrir pelo sinal da natureza que Deus existe, que Deus criou, que Ele deve ser adorado e servido e que é preciso ser bom por causa dele. No Antigo Testamento, também Deus, por sinais, se aproximou do homem para fazer aliança. Assim, fez a aliança com Abraão, para que este fosse o chefe do povo, no qual ele seria adorado como o verdadeiro Deus, de um modo digno. Por isso, marcados para serem o povo de Deus, esta aliança com Abraão foi um sinal. Em Moisés, confirmou-se a aliança do Senhor. Foi a ele que Deus entregou as tábuas da lei e estabeleceu um culto. Através de Moisés, o povo de Deus foi levado à Terra Santa. Tudo que Deus assim realizava no Antigo Testamento era para preparar o grande sacramento, a encarnação do seu Filho Eterno. O Verbo Divino havia de se fazer homem e salvar o mundo. Jesus é o grande sacramento do Pai. A Igreja é o sacramento de Cristo. Os sete sacramentos são sinais parciais.
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0: 2:28, madrugada de um novo dia, terça-feira, 19 de maio, desatadora dos nós, Padre Antônio Maria cantou pra nós.
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3: 14:30, horário de Brasília.
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3: Com a Mãe Aparecida, Rede Aparecida de Rádio, juntinho de você, na sua casa, no seu trabalho, na estrada, onde quer que você esteja, viu, meu irmão? Rezando conosco, louvando e agradecendo sempre ao nosso bom Deus por tudo na sua vida, na vida da sua família, na vida de todos aqueles que pedem nossas orações. E não são poucas as pessoas, não é verdade? Obrigado, viu? A você que reza e canta com a gente, pedindo sempre a proteção e as bênçãos da Mãe Aparecida. Mandando um abraço aqui muito fraterno aos nossos irmãos que estão rezando conosco por uma das nossas emissoras que integram a Rede Aparecida de Rádio, louvando e agradecendo ao nosso bom Deus por tudo que temos, por tudo que somos, agradecendo sempre a intercessão de nossa mãezinha querida, a Senhora Aparecida. Obrigado a você que nos acolhe, a você que reza com a gente. E quem está chegando para trazer para a gente esse momento de oração, esse momento de reflexão através da música, é a banda Bom Pastor.
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0: Banda Bom Pastor, basta uma palavra. 2:37. Rádio Aparecida, Rede Aparecida de Rádio, com a Mãe Aparecida, música, fé e missão. Às 4, o Santo Terço Mariano e você rezando com a gente. 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
2: Ninguém se aproximará de ti para fazer-te mal, pois eu tenho um povo numeroso nesta cidade. Atos dos Apóstolos 18:10b. Quando chegamos a uma nova cidade, gostamos de ser bem recebidos, bem acolhidos e especialmente sentimos-nos em segurança. E tudo isso pode acontecer enquanto estivermos na casa de um familiar, na casa de amigos e até mesmo em um hotel ou pousada. Independentemente de onde seja e como seja, precisamos confessar que temos a necessidade de nos sentirmos bem em uma nova cidade. O apóstolo Paulo, na Macedônia, estava anunciando a Cristo como o Senhor e Salvador. Porém, ele teve oposição. Afinal, tempos antes, ele era Saulo, o perseguidor. Mas agora, ele é Paulo, o apóstolo. Mediante esta aflição e intriga a respeito de Paulo e sua mensagem serem desconfortáveis à cidade na qual estavam, eis que o Senhor Deus aparece a ele em sonho. E além de afirmar que estava ao lado do apóstolo, diz, abre aspas, ninguém se aproximará de ti para fazer-te mal, pois eu tenho um povo numeroso nesta cidade, fecha aspas. Deus cuida dos seus filhos, também quando estão longe do lar, também quando estão em cidades longínquas. E como foi o caso de Paulo, também quando há desconforto por causa da sua presença ou de sua mensagem. E Deus foi bem claro, ele cuidaria através do seu povo, que era tão numeroso naquela cidade. E ainda hoje Deus continua cuidando de nossas vidas, seja em nossa cidade natal, seja na cidade em que moramos atualmente, seja na cidade na qual estamos a passeio ou trabalho, Deus cuida. E Deus cuida através de muitas mãos, como do seu próprio povo, que nos acolhe e nos cuida. Todo este cuidado demonstra como Deus nos ama. Ama-nos a tal ponto de enviar o seu Filho Jesus para morrer e ressuscitar por nós. E através de Cristo, nossos pecados são perdoados e somos trazidos à fé cristã. Aliás, estando em outras cidades a passeio ou trabalho, que tal também irmos à casa do Senhor para ouvir sua palavra e nos fortalecer em Cristo? Senhor, continue a guardar a todos em seus mais diferentes caminhos. Guarda-nos na fé, em nome de Jesus. Amém.
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0: Diz a Fernandes, 2h48, mãe da nossa geração. Com a mãe Aparecida, música, fé e missão. Juntinho de você, aí na sua casa, louvando e agradecendo. E eu faço o convite, já já, o Santo Terço Mariano. E você, meu irmão, minha irmã, rezando com a gente. Rezando por você, pela sua família e pelos nossos irmãos e irmãs.
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2: Os santos nos ensinam. Hoje, dia 19 de maio, eu, Padre André, estou aqui com você, amigo e amigo ouvinte, para conhecermos, refletirmos e pedimos a intercessão de Santo Ivo. Santo Ivo é o santo padroeiro dos advogados. Ele nasceu na Bretanha, França, e foi em Paris que mostrou o brilho da sua inteligência no estudo da filosofia, da teologia e do direito. Ivo de Caumartin, ao voltar à sua terra natal, aceitou o encargo de ser juiz do tribunal eclesiástico, por onde passavam as questões mais espinhosas. Com sua sabedoria, imparcialidade e espírito conciliador, desfazia as inimizades e conquistava o respeito até dos que perdiam a questão. A defesa intransigente dos injustiçados e dos necessitados deu-lhe o título de advogado dos pobres. Ele próprio ia buscar nos castelos o cavalo, o carneiro roubado dos pobres, sob o pretexto de impostos não pagos. Costumava dizer: "Jura-me que sua causa é justa e eu a defenderei gratuitamente." Dele nos diz o saudoso Papa João Paulo II: "Pouco a pouco, Santo Ivo desejou despojar-se de tudo para se conformar de maneira radical a Jesus Cristo, seguindo-o na pobreza, em ordem a contemplar a face do Senhor no rosto das pessoas humildes com quem quis identificar-se. Servidor da palavra de Deus, meditou-a para descobrir o modo de fazer com que seus tesouros fossem descobertos por todos aqueles que procuram a água viva. Percorria de modo incansável os campos para socorrer material e espiritualmente os pobres, exortando seus contemporâneos a dar testemunho de Cristo Salvador, dos valores evangélicos, através de uma existência diária feita de santidade. Neste dia de Santo Ivo, rezemos pelos advogados, pelos juízes. Glorioso Santo Ivo, lírio da pureza, apóstolo da caridade, defensor intrépido da justiça, vós, que vendo nas leis humanas um reflexo da lei eterna, soubestes conjugar maravilhosamente os postulados da justiça e o imperativo do amor cristão. Assisti, iluminai, fortalecei a classe jurídica, os nossos juízes e advogados, os cultores e intérpretes do direito, para que nos seus ensinamentos e decisões jamais se afastem da equidade e da retidão. Amem eles a justiça, para que consolidem a paz. Exerçam a caridade, para que reine a concórdia. Defendam e amparem os fracos e desprotegidos, para que, pospostos todo interesse subalterno e toda afeição de pessoas, façam triunfar a sabedoria da lei sobre as forças da injustiça e do mal. Olhai também para nós, glorioso Santo Ivo, que desejamos copiar os vossos exemplos e imitar as vossas virtudes. Exercei junto ao trono de Deus vossa missão de advogado e protetor nosso, a fim de que nossas preces sejam favoravelmente despachadas e sintamos os efeitos do vosso poderoso patrocínio. Amém.
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0: Eu vos exalto, ó Senhor. Salmo 29, na voz de Léo Mantovani. Agora, 2:56. Obrigado a você que nos acolhe, você que reza conosco com a Mãe Aparecida. Às 4 da manhã, já, o nosso Santo Terço, viu? Rezando por você, meu irmão, e pelos irmãos que estão participando conosco também, pelo 3104-1043. O nosso irmão rezando conosco, a nossa irmã também rezando com a gente, louvando e agradecendo a Deus por tudo em nossa vida, na vida de todos aqueles que precisam de nossas orações.
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0: Agora 2:59.
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0: Com a Mãe Aparecida, Rede Aparecida de Rádio, juntinho com você. Nossos irmãos queridos que rezam conosco, louvando e agradecendo por mais um dia que o Senhor nos oferece, não é verdade? Pedindo sempre as bênçãos de nossa mãezinha querida, a Senhora Aparecida. Pela nossa família, pelos nossos amigos, por todos aqueles que precisam de nossas orações. Quantos e quantos irmãos nossos carentes, não é verdade? Precisando de nossas orações, precisando que o Senhor Jesus lhes conceda toda a graça, tudo aquilo que é possível para que eles possam ter com toda a certeza a paz, a tranquilidade para cuidar da sua família, para cuidar daqueles nossos irmãos queridos que precisam desse auxílio e desse apoio. Rezemos por esses irmãos que estão angustiados, desesperados. Santo Terço Mariano, rezando por esses irmãos e por todos aqueles que precisam nesse momento de nossas orações. 3 horas, 1 minutinho.
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1: Olá, meu irmão, minha irmã. Graça e paz para você e sua família. Hoje e nos próximos dois dias, refletiremos a oração sacerdotal de Jesus que se encontra no Evangelho de João, capítulo 17. Nesta oração, Jesus rezou por si mesmo, pelos discípulos e por aqueles que creem nele. É uma oração longa e nela consta uma série de súplicas. Invoquemos a luz do Espírito Santo para que abra as nossas mentes e corações ao acolhimento da palavra do Senhor.

Ó Espírito Santo, tu que habitas, tu que falas, rezas e ages em mim, abra-me a palavra, que a minha mente e o meu coração sejam o terreno bom onde a semente da palavra possa germinar, crescer e frutificar, para que a minha vida seja transformada. Amém. Hoje, dia 19 de maio, a liturgia nos oferece o Evangelho de João, capítulo 17, versículos 1 a 11. Tendo levantado os olhos, disse Jesus: Pai, é chegada a hora. Glorifica o teu filho, para que o teu filho te glorifique. Tu lhe deste autoridade sobre toda a carne, para que, por sua vez, ele dê vida eterna a tudo quanto lhe deste. E a vida eterna consiste em que conheçam a ti, Deus único e verdadeiro, e aquele que enviaste, Jesus Cristo. Eu te glorifiquei na terra, cumprindo a obra que me deste para realizar. E agora, glorifica-me junto a ti, Pai, com a glória que eu tinha junto de ti, antes que o mundo existisse. Jesus ora em voz alta diante dos apóstolos. Revela o que acontece quando ele está na intimidade do Pai. Essa oração é conhecida como oração sacerdotal. É uma prestação de contas de sua missão em voz alta diante de Deus e dos seus discípulos. É composta de uma introdução, de um corpo central no qual Jesus ora pelos discípulos do seu tempo e por aqueles que crerão nele no futuro. Finalmente, há uma conclusão com teor escatológico. Toda oração é marcada por uma forte tensão com o mundo, compreendido no sentido joanino, como a estrutura de oposição ao desígnio de Deus. No texto de hoje, Jesus ergue os olhos e se dirige ao Pai. Reconhece que chegou a hora, a manifestação da glória no mistério pascal. Suplica então a manifestação dessa glória, que é dom da vida eterna aos seus. Jesus continua fazendo um balanço do seu ministério público. Ele manifestou o nome de Deus aos homens e espalhou sua palavra por todo canto. Finalmente, Jesus ora por seus discípulos, contemporâneos dele, pois estão imersos no mundo, com todas as ciladas, perseguições e adversidades. Jesus está preparando o caminho da igreja depois de sua partida para o Pai. Pai, é chegada a hora. Glorifica o teu filho, para que o teu filho te glorifique. O Senhor nos convida a sermos praticantes da palavra. Neste momento, vamos dispor o nosso coração para a vivência de sua palavra.

0: Luiz Felipe, participação de Ana Paula Ramalho, Arar os Campos, 3:16, bom dia.
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2: Hoje, dia 19 de maio, nós vamos conhecer a história da mulher que elogiou Jesus, uma mulher do meio do povo. Não sabemos o nome dela. Tradições antigas sugerem que ela tenha sido uma vizinha de Maria em Nazaré, que ela teria tido um filho da mesma idade de Jesus, chamado Dimas. E quando ouviu Jesus falar de modo tão bonito sobre Deus e sobre a vida, agradando todo o povo, aquele povo super simples que escutava, ela disse espontaneamente para Jesus ouvir: feliz o ventre que te trouxe e os peitos que te alimentaram. Ela elogiou Maria, a sua vizinha, lá de Nazaré. E Jesus reagiu na hora. Ele disse: mais felizes são aqueles que ouvem a palavra de Deus e a põem em prática. É o elogio mais bonito de Jesus para sua mãe. É o resumo de tudo aquilo que ele aprendeu dela. O que Jesus observava na vida de Maria, sua mãe, era a felicidade dela em poder ouvir e praticar a palavra de Deus todos os dias. Essas palavras de Jesus a respeito de sua mãe são a chave que Lucas nos oferece para saber como ler, como entender os relatos da infância de Jesus. Lucas vê em Maria o modelo de como a comunidade devia se relacionar com a palavra de Deus. No Antigo Testamento, o povo era visto como a filha de Sião. No Novo Testamento, Maria é a nova filha de Sião. O novo modelo de povo, de Deus, de igreja. Os episódios do Evangelho da infância de Jesus mostram então como Maria ouvia e também como ela colocava em prática as palavras de Deus.

0: 3:23. Gilson José, Deus te estende a mão. Com a Mãe Aparecida, Rede Aparecida de Rádio, Música, Fé e Missão. Daqui a 30 minutos, nós vamos estar rezando o nosso Santo Terço Mariano. Reze com a gente, reze por todos.
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2: Bem-vindos à Escola de Maria, a melhor e mais perfeita discípula da palavra. Os ensinamentos de Maria, a mãe de Jesus. Os católicos chamam a mãe da igreja, mãe de Jesus Cristo, nossa mãe, sempre agradecida. Não consigo imaginar a mãe de Jesus brava, xingando alguém, chamando a atenção de alguém com expressão de braveza. Ela é sempre mansa. Por isso, quando rezamos Jesus manso e humilde de coração, sabemos que ele ficou 9 meses ao lado de um coração que pulsava amor, carinho, confiança. Feliz com o que o Senhor estava realizando em sua vida, Maria expressou com alegria o canto do Magnificat, exultando a Deus pelas maravilhas. Encontramos no Evangelho de São Lucas, capítulo 1. Aliás, o capítulo 1 inteirinho de São Lucas é tão expressivo, é tão profundo. Fala do histórico da Sagrada Família, do encontro de Nossa Senhora com o anjo. Maria nunca se queixou, nunca reclamou ou questionou que aconteceria em sua vida. Apenas aceitou e foi grata por ser a escolhida. Maria teve gratidão por assumir a missão de evangelizar. A missão de evangelizar. Nós temos nossa missão também, pequena ou grande, façamos com amor, façamos com fé, com esperança. Lembra uma passagem do Magnificat que fala: a minha alma se engrandece no Senhor, o meu espírito se alegra em Deus, meu Salvador. É mais simples, é mais fácil lembrar de Nossa Senhora com alegria. Simples, muito pobre, pobrezinha. Saiu a pé, foi ao encontro de Isabel, grávida, as duas, para praticar a caridade. Ela foi com alegria, não foi com nenhum peso. Foi com entrega. Realize as coisas da sua vida com alegria. Pare de reclamar tanto. Agradeça mais do que os seus pedidos. Então, quero finalizar assim. Juntos com Nossa Senhora, juntos com Maria, Mãe de Jesus, podemos chegar longe, chegar bem perto de Deus e falar: obrigado, Senhor. Fique bem, durma bem. Deus te abençoe.
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0: 3:35.
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0: Com a Mãe Aparecida, Rede Aparecida de Rádio, abraçando os nossos irmãos que rezam conosco em São Lourenço, sul de Minas, pela Rádio São Lourenço FM, lá em Jeromoabo, na Bahia, pela Rádio Vaza Barris FM. E a você, meu irmão, minha irmã, que está participando conosco pelo nosso WhatsApp, o 3104-1043, o seu João Reis, lá em Brasília, rezando por ele e pela família, seu Joaquim Pereira, rezando também pela família, pelos irmãos do Santo Terço, rezando conosco também o Jorge Pimenta, lá em Águia Branca, no Espírito Santo, rezando conosco, o José Carlos, o Baiano, ele e Dona Neuza, lá no Mato Grosso do Sul, rezando e louvando a Deus por tudo, tudo, tudo, pedindo as bênçãos da Mãe Aparecida por eles, pelos filhos, pelos netos. A Eduarda Emily, em Colombo, no Paraná, rezando conosco também, pedindo por ela e pela família, rezando e agradecendo o nosso irmão Dásio José, em São Paulo, rezando por ele e pela família. Agora 3:36.
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0: Maria do Rosário, Rainha da Paz.

0: com a Mãe Aparecida, Rede Aparecida de Rádio. Obrigado a você que nos faz companhia. Já já o Santo Terço Mariano. A ele a glória. Mensagem Brasil.
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0: Elô Silvério chegando.
2: O Evangelho faz constar que Jesus fez o que ensinou. E por isso o livro dos Atos dos Apóstolos diz: toda a sequência das ações e dos ensinamentos de Jesus. Ele nada pede a seus discípulos que não tenha provado primeiramente ele. Nenhuma cruz que ele não tenha carregado, nenhuma morte que ele não tenha provado. Isto deve ser para ti motivo de ânimo. Não tens senão que seguir as pegadas de Jesus, colocar teu pé na marca que deixaram os pés dele ao teu preceder em teu caminho para o Pai. Quando sentires o sofrimento ou o cansaço, levanta teu olhar e fixa-o em Jesus.

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1: Bom dia, Carlos André.
4: Bom dia, 4 e 1. Bom dia para você, seja bem-vindo, seja bem-vinda. Está no ar mais um programa sucesso, sob direção geral de Padre Ricardo Fidelis, na produção José Devair Silva, apresentação, programação, locução e a recepção é minha. Carlos André com você a partir de agora, informando, divertindo e evangelizando.
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4: Bom dia para você de Sacramento, cidades circunvizinhas, comunidades rurais. Bom dia para você, internauta. Excelente terça-feira, hoje, dia 19 de maio. Em Sacramento, nesse momento, 18 graus, a umidade relativa do ar 65%. Bom dia para você que está trabalhando, você aí se preparando para mais um dia de trabalho. Bom dia para você que está aí no seu descanso. Aos motoristas, obrigado pela carona. Participe comigo, 3351-1735, ou mande aí seu WhatsApp, 99197-1748. Peça sua música, mande o seu bom dia. Afinal, aqui é você quem comanda a programação musical. Bom dia aos produtores rurais, você homem do campo, já está aí se organizando para mais um dia de trabalho, já está aí na lida do dia a dia. Obrigado por escolher a 100,3 e prestigiar o programa Eu, a Viola e Deus. 4 horas 3 minutos, 4 e 3, é bom estar juntinhos com você, onde quer que você esteja aí trabalhando, descansando, se preparando para mais um dia de trabalho. E você, motorista, obrigado pela carona.
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4: 4 horas 4 minutos, 4 e 4, Belmonte Amaraí abre o programa de hoje. Bom dia, bom dia.

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2: 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Confira a hora certa, 4 horas 7.

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1: 4:16, bom dia.
2: Na estação rodoviária eu vi um velho sentado. O que me chamou a atenção foi como estava trajado. O chapéu de carandá, uma bombacha empoeirada, uma guaiaca na cintura e um gibão ali de lado. Eu disse, meu velho, conte um pouco do seu passado. Porque é o que tudo indica, o senhor já lidou com gado. Ele me disse, meu filho, eu faço isso há muitos anos. E nessa labuta triste, eu só tive desengano. Eu já vi coisas bonitas, meu filho, tocando boi no sertão. Já sofri, chorei de mágoa. Fui empregado e fui patrão. Já vi águas cristalinas correndo no ribeirão. Já dormi em berços de ouro e hoje eu durmo no chão. É, eu já fui bem situado e tive muito dinheiro. Percorri muitos estados desse solo brasileiro. Fui dono de grandes tropas, já fui até fazendeiro. Hoje não tenho mais nada. Sou peão de boiadeiro. O revés na vida da gente é como o estouro do gado. A riqueza e a miséria caminha de braços dados. Eu já tive muitos amores e um passado seguro. Nem lembro de fim de vida, de presente e de futuro. Isso é um ditado dele. Mas sou como a cascavel que enrola para dar um bote. Lobo velho calejado não tem medo de chicote. De tudo que já passei eu me sinto conformado. Quero morrer na poeira, sentindo o cheiro do gado. Na lida eu fui berranteiro, fui ponteiro e capataz. Já transportei muito gado sem deixar um arreio para trás. Dormi no meio do gado, vendo o gado remoendo. E vendo a lua entre as nuvens, de quando em quando escondendo. Na frente de uma boiada, meu filho, vai sempre a tropa e o cargueiro. O chefe da comitiva, as bruacas, o cozinheiro. Nas margens de um riacho, ali na beira da estrada, na hora da refeição, reúne-se toda a pionada. Já senti o frio da chuva, o cheiro da estrada molhada. Já vi os peões gritando e um estouro de boiada. Já vi a coruja no toco, o lobo, o ivá no grotão. Já vi um marruco bravo gemer nas mãos do peão. Já vi o sol despontando e o orvalho no capim. E uma boiada murgindo ali ao redor de mim. Nunca comecei viagem, seu moço, para não chegar ao fim. E esse orgulho eu sempre tive e sei que vou morrer assim. Meu filho, o gado adivinha quando o tempo vai mudar. Conhece o ponto de pouso onde ele vai pernoitar. Conhece o som do berrante, o grito dos boiadeiros. E o que ajuda os peões é a prática do sinuelo. Sinuelo? Sinuelo é um boi velho com um sinete no pescoço, que vai junto com a boiada atento nos alvoroços. Se o peão perde uma reis dentro do mato alongada, com um jeitinho sinuelo, retorna a reis na manada. Gosto de ver as paisagens, os rios, as verdes campinas, o sol à tarde sumindo por trás daquelas colinas. E aquela nuvem de poeira que o vento vai levando e o pássaro anum preto no lombo do boi andando. Já vi a moça bonita acenando na janela. Vi um 30 pendurado na cintura do pai dela. Todo peão atrevido, seu moço, pode cair na esparrela. O que eu não vi foi couro duro que aguentasse uma suvela. Estou aqui de passagem por esta cidade grande. Não vi aonde o sol nasce, nem onde ele se esconde. Essa poeira daqui, meu filho, tem um cheiro assim tão diferente. Eu prefiro o cheiro do gado que o cheiro dessa gente. São Paulo, né? Agora você me dá licença que o meu ônibus está de partida. Vou para outras paragens, é hora da despedida. E não lhes contei minha vida, hein? Apenas algumas passagens. Espero deixar com você, desse velho, uma boa imagem. Até logo, meu filho.

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1: 4 horas 22 minutos.

0: Kleber, a coisa preta, bom dia pra você na sintonia. Antes o Valdemar Reis, Lamento de Peão, Esteio de Aroeiras é Fortuna, os três boiadeiros Pedro Bento e Zé da Estrada, e abrindo o programa de hoje, Belmonte Amaraí, Carreta da Fronteira. Excelente madrugada de terça-feira, hoje 19 de maio deste ano de 2026. É bom estar com você onde quer que você esteja.
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0: 4:26.
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3: Bom dia, 4h29, 4h29. Abraço aqui aos internautas, onde quer que você esteja. Alô, pessoal em Ribeirão Preto. Eliton, bom dia. Seja bem-vindo, tudo bom aí? Tudo certo? Dizendo que lá tá chovendo, né? Abraço aqui para Mariluce Zago, dona Mariquinha, pessoal na Fazenda Mateira. Tudo bom, Mariluce? Oi, dona Mariquinha, bom dia. Senhor Diácono Vantuil, bom dia, a sua bênção, tudo bem com o senhor? Abraço fraterno aí ao senhor e toda a família. Dona Terezinha Ferraz, seja bem-vinda, dona Tereza. Abraço aí para a senhora, para a família, no Servato, né? É no Servato aí. No Alto Santa Cruz, senhor João Álvares Cabral e a família. Tudo bom, senhor João? Bom dia aí pro Carlos também. Abraço a todos aí, senhor Luiz Pneu e a família. Andréia sintonizada também. Tudo bom, Andréia? Bom dia pro pessoal em Rifaina. O Vando tá sintonizado. Tudo bom, Vando? Seja bem-vindo. Pessoal aí no sítio, nas chácaras, nas fazendas. Meu muito obrigado pela sintonia. Professor Juca, bom dia. Bom dia pro senhor Zica e a dona Joana na Fazenda Aldeia. 4h30, 4h30.

0: Alce, Pedrinho, Toalha Molhada, Carlita e Baduí, metade do couro de boi, Rei Gaspar e Baltazar. Abraço para Darcia em Canápolis e pessoal aí em Canápolis, meu muito obrigado pela sintonia. Mariluce, seja sempre bem-vinda, viu? Obrigado pelo carinho, pelas palavras aí. Pessoa especial do meu círculo de amizades, você sabe disso, viu? Bom dia para você, para dona Mariquinha. Cadê a Marli e o José de Alencar? Estão por aí? Abraço para eles também. Sejam todos bem-vindos, né? O João Paulo tá na sintonia. Carlos, bom dia. Parabéns pela programação musical. Bom dia para você, que Deus abençoe. Muito obrigado, João. Seja bem-vindo. Abraço aí a Rosângela, o Cidinho, lá no Novo Alvorecer, no Laura Afonso, tá o Éder, a Andres e o Noan. Deus abençoe vocês aí também. Pessoal no bairro São Geraldo. Oi, dona Luzia. Dona Luzia tá no Morada do Sol. Tudo bom, dona Luzia? Seja bem-vinda. Senhor Divino, aí no Morada do Sol também, acompanhando a programação. Bom dia para Vera e o Diomedes. Tudo bom com vocês? Dona Terezinha, seja bem-vinda também. Abraço a todos aí no Morada do Sol. Senhor Jaime e a família, lá no Jardim das Acácias. O Saulinho, a Simone, os meninos também, a todos aí no bairro Jardim das Acácias. E lá em Medeiros, meu estimado amigo ouvinte, senhor Divino, tudo bom, senhor Divino? Tudo certinho aí? Choveu por aí ontem? Fala comigo, como é que tá o tempo aí? 4:44, já já tem mais moda boa.
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1: 4:50, a hora certa para você. 10 faltando para 5, 4:50. Bom dia.

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1: 4 horas 55 minutos.

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2: Bom dia, 5 horas em ponto.
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1: 5:03.
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8: Bom dia. 5:05. 5:05. É bom estarmos juntos. Excelente manhã de terça-feira. Hoje, dia 19 de maio deste ano de 2026. 17 graus agora em Sacramento. A umidade relativa do ar, nesse momento, 64%. 85% é a possibilidade de chuvas. Hoje está dizendo aí que chove a qualquer hora do dia. É, então vamos aguardar aí. Tomara que venha mesmo. Ontem já deu assim, né, uma chuvinha para aqui, para ali. Lá no sítio mesmo, eu estava lá, né? Deu assim um chuvisqueirão, mas já tá bom, né? Já vai dando assim uma amenizada na poeira, já vai melhorando o ar, né? Já é tudo assim, bênçãos de Deus. E a temperatura está até por enquanto agradável, vai esfriar, né? Nos próximos dias aí, é uma previsão de queda nas temperaturas, mas por enquanto mantendo aí, ó, a mínima, né? Vai variar entre 15 e 16 graus, a máxima 26, 27, é uma temperatura agradável. Bom dia, dona Cleusa, lá no bairro Maria Rosa. Um abraço pro meu amigo Júlio Avião, lá no Ranchim Boa Vista. Quero agradecer aqui o carinho do pessoal de Araxá. Abraço a todos aí, Jorge. Bom dia também, né? Ao Sandro, está em Araxá. Abraço aqui pro Valdeci e a Fátima, lá na Fazenda Cafundó. Tudo bom, Valdeci? Oi, Fátima, bom dia. Deus abençoe vocês. Muito obrigado pelo carinho, pela sintonia. Sejam bem-vindos, pessoal, aí na Fazenda Cafundó. A Luciana de Oliveira e a família na sintonia. Tudo bom, Lu? Bom dia para você, pro Nilton, pro Nilson, toda a família aí, meu amigo Arthur, bom dia. Senhor Divino lá em Medeiros, bom dia, Carlos André. Ontem choveu uma hora e meia sem parar, lá em Medeiros, então, chuva boa aí, né, Senhor Divino? Manda ela para cá, nós estamos precisando dela aqui, tá certo? Estamos com as lavouras de milho aqui, tá precisando, sorgo também, né? Então, tomara que essa chuvinha de uma hora e meia aí, pula para cá, né? Sobe a serra aí e desce aqui para nós. Abraço pro senhor aí, muito obrigado. Bom dia pro meu amigo Paulimar Ferreira e a família lá no sítio Santos Reis em Campo Florido. Bom dia pro meu estimado amigo aqui, Giovanni Rosa. Tudo bom, Giovanni? Seja bem-vindo. Abraço aí para você, que Deus abençoe você. Cadê o seu Francisco? O Francisco tá sumido, né? Manda um abraço aí para ele. Deus abençoe vocês aí. Proteção de Nossa Senhora e São Cristóvão. 5:08, Tião Carreiro e Pardinho. Cochilou, cachimbo cai. Bom dia!

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1: 5:18, bom dia.
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1: 5:20.
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1: 5:21, bom dia.
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0: 5:25. Bom dia.
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0: A hora certa para você, 5:26.

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3: Bom dia, 5:33, 5:33, terça-feira, 19 de maio de 2025. É bom estar juntinhos com você aí na sua casa, no seu trabalho, aos produtores rurais, pessoal já tá firme aí na tirança de leite, como diz meu amigo Francês, né? Tirando o suco das mimosas. Francês, bom dia, meu patrão. Tudo beleza? Abraço aí pra você e pra Nayara. Bom dia aqui pro José Ivan. E o José Heitor, lá na Fazenda Jatobá. Alô, pessoal, em Ponte Alta. Um abraço aí pro Franciel e o Sérgio, na Fazenda Santa Terezinha, em Ponte Alta. Abração pra vocês aí. Muito obrigado, viu, Sérgio? Bom trabalho aí pra você, pro Franciel. Deus abençoe vocês e as famílias. Robson, bom dia, tudo bom, Robson? Abraço aí pra você, seja bem-vindo. Abraço aqui pra Cecília e o Aurivan. Tudo bom, Cecília? Aurivan, bom dia. Quanto tempo, hein? Saudades de vocês, família Bisinotto, aí na Fazenda Planalto, é isso mesmo? Né? Senhor Cleomar é na Fazenda Aguirre, vocês estão aí no Alto da Serra, é Fazenda Planalto aí mesmo? Nome, agora eu me esqueci. É. Deus abençoe vocês, muito obrigado pelo carinho, sejam bem-vindos. Quanto tempo a gente não se fala, estão na fazenda? Ah, é Vale dos Dourados, né? Aí é as margens aí do Ribeirão dos Dourados, né? Então meu abraço aí para vocês, obrigado pelo carinho. Abraço aí pro senhor Cleomar, pra Ivonete, o Arthur, o Alberto, a Ivanildes, né? O Alexandre também e as famílias, Deus os abençoe. Em breve eu preciso fazer uma visita aí para vocês, não é que eu quero, né? Eu preciso, né? Então a gente fazer uma visita aí e coincidir, né? E vocês estejam por aí na fazenda, né? Quero ir até aí a fazenda de vocês, tá certo? Abraço carinhoso, que Deus abençoe e lhes conceda aí o dom da vida, da saúde, para juntos desfrutarmos desta amizade verdadeira e sincera. Abraço aqui pros aniversariantes de hoje, celebrando 25 anos de enlace matrimonial, a Fabiana e o Cleiton, lá no bairro Chafariz. Fabiana, Cleiton, parabéns para vocês, tudo de bom, bênçãos e proteção de Nossa Senhora, e que vocês possam celebrar esta data por muitos e muitos anos. Receba o meu abraço fraterno, as orações e toda a programação musical. 5:36, bom dia!

0: Celso e Lourival, menina da aldeia, antes Leu e Léo, mãe de Carvão, Silveira e Silveirinha, hoje está fazendo um ano, bom dia para você na sintonia, abraço pro meu estimado amigo Diors lá na cidade de Araxá e toda a família, dona Ana Maria, senhor Luiz Nunes na Fazenda Gameleira, tudo bom com vocês aí? Como é que estão os preparativos, dona Ana Maria, senhor Luiz? Só na correria, né? Abraço fraterno para vocês aí. Conte conosco, tá certo? Deus abençoe. Pessoal aí na Fazenda Gameleira também, a dona Maria Amélia, senhor Otalina, Renata, Roberto já está saindo para a escola. Deus abençoe, Roberta, você e toda a turminha aí no transporte escolar. A bênção pai, a bênção mãe aí na Fazenda Gameleira. Bom dia aqui também pro meu estimado amigo Betinho, a equipe da BR Veículos, e parabéns pra dona Cecília, ganhadora, né? De um dos Pix pra mamãe aí, participou da promoção, né? Então, ontem, né? As ganhadoras aí e o ganhador, né? Então, Cecília Pavini, Romerito da Silva e Sebastiana, as empresas aí, né? Onde o pessoal comprou, na Pintando 7, Ótica Vision Care e também na Decolores Tintas. Nosso agradecimento, então, às empresas parceiras que, né, prestigiaram mais esta promoção da Rádio Sacramento FM, promoção Pix pra Mamãe. Abraço aqui também, cadê aqui? Cadê o meu amigo Serginho, Mário Sérgio, alô, equipe Açougue Santa Helena. Bom dia, Claudinha, tá tudo bem aí? Tudo certo? Abraço para você, para toda a equipe aí da Panificadora Perpétuo Socorro, é isso mesmo? Panificadora Perpétuo Socorro, meu estimado amigo Xande Zandonaide, tudo bom, Xande? Deus abençoe vocês, bora lá aí, não bambeia não, vamos firme, chega ataca aí, tá certo? 5:48, abraço aí pra você, Xande, grande amigo da gente, obrigado pelo carinho, pela atenção, né? O respeito, admiração para com o trabalho da gente aqui, você sabe aí, né? A gratidão que tem por você, por toda a sua família, né? Pelo carinho, amizade verdadeira, Deus abençoe todos vocês aí. Claudinha, já tem pão de queijo aí? Daí aqui não tem ponte não, viu? Não pode embalar muito, porque senão atravessa direto na ponte ali, ó. Eu nem não vejo onde vai parar. Eu nem vou falar nada com o Lindomar também, porque o pão de queijo do Lindomar só sobe a serra, não desce a ladeira. Bora lá, já já, oração da manhã.
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2: 5:49. 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
4: 5:50.
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10: Bom dia, já nossa oração da manhã. Quero convidar a você para que juntos possamos pedir as bênçãos, a proteção, a intercessão de Nossa Senhora. Rezamos pelos aniversariantes de hoje, celebrando o dom da vida, Daniela de Souza Carvalho, também pelo casal Cleiton e Fabiana Pires, celebrando 25 anos de enlace matrimonial. Rezamos por você, pela sua família, as intenções que cada um traz no seu coração, de pedido, de agradecimento, queremos colocar nesta manhã de terça-feira, intenção especial por todas as pessoas que estão necessitando da graça da saúde, de um modo particular pela saúde de Renata e em nome dela por todos os hospitalizados, enfermos, acamados. Rezamos também pelo Santo Padre o Papa, pelo nosso arcebispo Dom Paulo, pelo nosso pároco Padre Ricardo, Padre Márcio André, pelos diáconos religiosos de nossa comunidade, por todos os festeiros, famílias, noveneiras da festa da padroeira Nossa Senhora do Patrocínio do Santíssimo Sacramento. Rezamos por você, pela sua família, as intenções que cada um traz no seu coração. Rezo pela minha família, especialmente pelos meus pais e por todos que nesse momento estão acompanhando a nossa programação.

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Bom dia, queridos ouvintes da Rádio Sacramento. Eu sou o Padre Ricardo Fidelis e vamos iniciar neste momento a oração da manhã, nesta terça-feira. Em nome do Pai, do Filho e do Espírito Santo. Amém. Da luz, Criador, vós mesmo sois luz e dia sem fim. Vós nunca da noite provastes as trevas, só Deus é assim. A noite já foge e o dia enfraquece dos astros a luz. A estrela da aurora, surgindo formosa, no céu já reluz. Os leitos deixando, a vós damos graças com muita alegria, porque novamente, por vossa bondade, o sol traz o dia. Ó Santo, pedimos que os laços do Espírito nos prendam a vós, e assim não ouçamos as vozes da carne que clamam em nós. As almas não fira a flecha da ira que traz divisões. Livrai vossos filhos da própria malícia dos seus corações. Que firmes na mente e castos no corpo, de espírito fiel, sigamos a Cristo, caminho e verdade, doçura do céu. O Pai piedoso nos ouça bondoso e o Filho também. No laço do Espírito, unidos dominam os tempos. Amém. Senhor, meu primeiro pensamento nesta manhã que começa se dirige para ti, que velaste meu sono e assististe o meu despertar. Tu moras nas alturas e habitas bem no íntimo de minha vida, e todo este dia é teu. Consagro-te agora a jornada que começa, que o meu trabalho seja fecundo como o orvalho do teu amor e a força da tua bênção. Em vão trabalham os homens se tu não os amparas. Permite que eu possa responder claramente a todos a respeito da esperança que existe em mim. Que todos aqueles que eu encontrar possam receber uma palavra amiga de meus lábios, um gesto acolhedor de minhas mãos e uma oração sincera do meu coração. Olha na mesa daqueles que sofrem e que possam se alimentar para recuperar as forças e continuar a caminhada da vida. Que hoje à noite eu possa estar novamente contigo na intimidade, como alguém que reencontra um amigo, para poder dar graças pelo dia que me destes. Vamos acolher neste momento a palavra de Deus, o evangelho do dia desta terça-feira. Que esta palavra ilumine nossas vidas.

0: Terça-feira, dia 19 de maio. Evangelho segundo São João, capítulo 17, versículos de 1 a 11. Depois de ter falado essas coisas, Jesus ergueu os olhos ao céu e disse: Pai, chegou a hora, glorifica o teu filho, para que o teu filho te glorifique, pois lhe deste poder sobre todo ser humano, para que ele dê vida eterna a todos aqueles que lhe deste. Esta é a vida eterna, que conheçam a ti, o único Deus verdadeiro, e aquele que tu enviaste, Jesus Cristo. Eu te glorificarei na terra, completando a obra que me deste para fazer. E agora, Pai, glorifica-me em ti com a glória que eu tinha junto de ti antes que o mundo existisse. Eu manifestei o teu nome aos homens que me deste do meio do mundo. Eles eram teus e os deste a mim. E eles vêm guardando a tua palavra. Agora eles conhecem que todas as coisas que me deste provêm de ti, porque dei a eles as palavras que me deste. Palavra da salvação. Glória a vós, Senhor. Meus irmãos e minhas irmãs, hoje começamos a ler e meditar a chamada oração sacerdotal, na qual Jesus pede, sobretudo, o amor e a unidade dos seus, sinais que atraem o mundo para a fé. Esta primeira parte da oração de Jesus divide-se em dois trechos. Os cinco primeiros versículos convergem para o ponto central da glória, ou seja, chegou a hora da paixão e da morte, que é a hora da glorificação de Jesus e do Pai. Nos versículos seguintes, Jesus pensa em seus apóstolos, a quem comunicou toda a revelação recebida do Pai. Eles responderam com a fé. Por isso, Jesus será glorificado nos seus, mediante a fé que opera no amor.
1: Depois de ouvir a palavra do Senhor, vamos elevar as nossas preces. Concedendo-nos a alegria de louvá-lo nesta manhã, Deus fortalece a nossa esperança. Por isso, vamos dirigir a Ele a nossa oração cheios de confiança.

0: mentiras.
1: Nós vos agradecemos, Deus e Pai de nosso Senhor Jesus Cristo, o conhecimento e a imortalidade que recebemos por meio dele. Concedei-nos a humildade de coração para nos ajudarmos uns aos outros no amor de Cristo. Derramai o Espírito Santo sobre nós, vossos servos, para que seja sincero o nosso amor fraterno. Vós que confiastes aos seres humanos a tarefa de governar o mundo, concedei que o nosso trabalho vos dê glória e santifique os nossos irmãos e irmãs. Vós que sois tão bom e generoso, concedei a vossa graça a todos os ouvintes da Rádio Sacramento que ao longo da nossa programação apresentaram as suas intenções. Que todos recebam a saúde do corpo, a proteção da alma, o auxílio em suas necessidades espirituais e materiais. E concedei também, Senhor, a vossa graça a todos os membros do Clube de Amigos que nos ajudam nesta importante tarefa de evangelizar pela Rádio Sacramento. Apresentando todas estas intenções, rezemos a oração que o Senhor nos ensinou. Pai nosso que estais no céu, santificado seja o vosso nome. Venha a nós o vosso reino. Seja feita a vossa vontade, assim na terra como no céu. O pão nosso de cada dia nos dai hoje. Perdoai-nos as nossas ofensas, assim como nós perdoamos a quem nos tem ofendido. E não nos deixeis cair em tentação, mas livrai-nos do mal.
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1: Senhor, no início deste dia venho pedir-te saúde, força, paz e sabedoria. Quero olhar hoje o mundo com olhos cheios de amor, ser paciente, compreensivo, manso e prudente, ver além das aparências teus filhos como tu mesmo os vês, e assim não ver senão o bem em cada um. Cerra meus ouvidos a toda calúnia, guarda minha língua de toda maldade, que só de bênçãos se encha meu espírito, que eu seja tão bondoso e alegre, que todos quantos se achegarem a mim, sintam a tua presença. Senhor, reveste-me de tua beleza, e que no decurso deste dia, eu te revele a todos. Amém. Vamos pedir a nossa mãe, Maria Santíssima, que nos conceda a graça e a bênção que necessitamos. Vamos nos confiar a ela, pedindo que Nossa Senhora nos acompanhe ao longo de todo este dia, nos concedendo a saúde do corpo, a proteção da alma, as bênçãos que necessitamos.
3: Nossa Senhora, Virgem do Silêncio.
1: Ó minha Senhora e minha Mãe, eu me ofereço todo a vós e em prova de minha devoção para convosco, vos consagro neste dia meus olhos, meus ouvidos, minha boca, meu coração e todo o meu ser. E já que sou vosso, ó incomparável Mãe, guardai-me e defendei-me como propriedade vossa. Amém. Ave Maria, cheia de graça, o Senhor é convosco. Bendita sois vós entre as mulheres, e bendito é o fruto do vosso ventre, Jesus. Santa Maria, Mãe de Deus, rogai por nós, pecadores, agora e na hora de nossa morte. Amém. Queridos ouvintes da Rádio Sacramento, vamos neste momento receber a bênção de Deus para este dia que está começando. O Senhor Jesus Cristo esteja a teu lado para te defender, dentro de ti para te conservar, diante de ti para te conduzir, atrás de ti para te guardar, acima de ti para te abençoar. Ele que vive e reina pelos séculos dos séculos. Amém. A bênção de Deus Todo-Poderoso, Pai, Filho e Espírito Santo. Amém. Um feliz e abençoado dia para todos os queridos rádio ouvintes da Rádio Sacramento.
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1: Bom dia, 6:13, é hora de informação, vamos saber como fica o tempo e a temperatura.
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1: 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centro-oeste com condições para geadas no Rio Grande do Sul, Santa Catarina e Paraná, a atuação desta frente fria ainda provoca pancadas de chuvas no sudeste, com risco de temporais em São Paulo, Rio de Janeiro e Minas Gerais. Quem tem mais informações para nós, já está comigo aqui na ponta da linha, é a meteorologista Maria Clara Sassac, da Tempo OK, direto da agência Rádio Web, trazer as informações aí. Ô Maria Clara, então como é que fica o tempo para esta terça-feira? Nós temos observado que em várias regiões brasileiras, inclusive na região sul, já choveu bastante agora, desde o último domingo, na região sudeste também, já está tendo chuvas aí, né, com acumulados em algumas partes específicas, acumulados até expressivos. Mas então como fica para esta terça-feira, né, que a gente conversava e você dizendo que poderá ter aí queda nas temperaturas e chuva em várias partes do Brasil, inclusive para a região sudeste, a qual nós estamos aqui. Seja bem-vinda no programa Eu, a Viola e Deus.
3: A partir de terça-feira, a sensação de frio aumenta. Os termômetros à tarde na capital paulista não vão passar de 17 graus e na capital fluminense 24. Essas temperaturas baixas vão seguir até pelo menos o próximo final de semana e é somente a partir de meados da semana que vem que as temperaturas voltam a subir entre São Paulo, Rio de Janeiro e metade sul de Minas Gerais. Conforme a frente fria vai avançando pelo oceano, as instabilidades aumentam também no Espírito Santo e no restante do estado de Minas, podendo atingir Belo Horizonte e até mesmo as áreas ali da faixa leste, zona da Mata Mineira, áreas também do Vale do Jequitinhonha, são regiões que podem ter chuva. A temperatura diminui também entre o Espírito Santo e Belo Horizonte, mas o frio não é tão intenso quanto o que acontece em São Paulo e no Rio de Janeiro. Tem essa mudança no tempo, mas a sensação de frio é menor. Maria Clara Sassaki, da Tempo OK Meteorologia, em parceria com a agência Rádio Web.
1: Obrigado, Maria Clara, pelas suas informações. Bom trabalho aí para você, para toda a equipe. Agora em Sacramento, 17 graus, a umidade relativa do ar 65%. Segundo informações da Clima Tempo, para Sacramento, o sol aparece pela manhã, chove à tarde e à noite poderá vir acompanhada de rajadas de vento, raios e trovoadas essa chuva. Né? A possibilidade de chuvas é de 84%, 9 milímetros é o esperado, isso é média, viu, pessoal? A temperatura vai variar entre 16 e 23 para esta terça-feira. A umidade relativa do ar varia entre 61% e 100%. Climatempo.com e agência Rádio Web com as informações do tempo e a temperatura.
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1: 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A hora certa para você. 6:18.
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1: Bom dia, eu, a Viola e Deus, e você aí do outro lado. Meu abraço aí pro pessoal na Fazenda Ibituruna. Bom dia, Paulinho. Bom dia, Lena. Abraço aí pro Luiz, pro Josivane, né, e a família. Pessoal todo aí, o Carlinhos e a família também. Senhor Carlos Mariano, na comunidade Santa Maria, bom dia. A Tereza está em Conquista, mandando um abraço para todos nós, parabenizando aí pela transmissão da Folias de Reis, né? No último domingo, aconteceu na cidade de Sacramento o 36º encontro de Folias de Reis da cidade de Sacramento e região, né? Se não me falha a memória aqui, foram 22 companhias de reis que se apresentaram no último domingo aqui na cidade de Sacramento. Lembrando que todo ano, o terceiro domingo do mês de maio, é o encontro regional de Folias de Reis aqui na cidade de Sacramento. Então você sempre participa, pode, né, deixar esta data reservada aí. Terceiro domingo do mês de maio acontece o encontro de Folias de Reis na cidade de Sacramento. 6:22, a Cleusa está lá na Coab. Tudo bom, Cleusa? Bom dia, seja bem-vinda. Abraço aqui também a Cleide. Tudo bem, Cleide? Tá no Chafariz. Quero agradecer o carinho, né, do pessoal aí dos PSFs de nossa querida Sacramento, né, a equipe aí da limpeza que já estão trabalhando. Oi, Maria Isabel, bom dia. Abraço a todos aí, meu muito obrigado. Regina e o Paulinho também na sintonia. Bom dia para dona Vera. Oi, dona Vera, tudo bem? Tá tudo certo aí. Maria Helena, bom dia. Vamos de moda, cadê aqui? Quero mandar um abraço aí para Maricélia e o Marcos lá na Fazenda Capão dos Porcos, né? Já que estou por aí, preciso aproveitar a viagem, né? Porque a gasolina no preço que tá, eu vou te contar, não pode ficar andando para lá e para cá, como diz o ditado aí, batendo carroceria vazia não, né? Então, lá do Capão dos Porcos, nós vamos, né, tomar adiante aí a 262 e aí no trevinho das Perdizinhas, vamos quebrar a direita e descer aí na Alpercatas, né? Abraço aí pra Fátima e a família, dona Lourdinha, senhor Áureo Gobo aí na Fazenda Mangueiras, o Francisco também sintonizado. Tudo bom, Francisco? Abraço a todos aí, pessoal, aí nós já estamos em Alpercatas, o jeito é vir contornando de volta, então vamos descer aí na Fazenda Rio das Velhas, né? Abraço aí pra Abadia, pro Vandinho, o Guilherme e a família. Vamos pular o Rio das Velhas pra cá, no sítio Catuaí, tá o Donizete e a Carmen. 6:24, canta João Carreiro e Capataz.

João Carreira e Capataz, volta pro meu coração. 6:27. Ô, Betinho, agora que o Juninho chegou lá, viu, Juninho? Era umas 5 e pouco, o Betinho perguntando: cadê o Juninho? Será que já fez queijo? Falei: claro que fez, mas foi ontem, porque hoje nada ainda, né? Ô, Juninho, bora lá, hein? Não bambeia, não. Um abraço aqui pro Roberto, pra equipe da Santo Antônio da Moitinha. Tudo bom, Roberto? Obrigado pela carona aí, boa viagem, bom trabalho a todos vocês. Quem tá aí? O Wesley, o Ítalo, cadê o Gustavo, o Bruno, né? A moçada firme no eito aí. Abraço pra todos aí. Cadê o Bidala? Bidala tá de folga hoje. Maria Aparecida, bom dia, seja bem-vinda, né? Ô, Maria Aparecida, pode ligar lá no escritório, pode ser? 17:54, né? O pessoal manda aqui na rádio, sim, tá certo? Ou então o pessoal leva para você, onde você estiver, tem a equipe da festa aí, tá certinho? Pode solicitar no 3351-1754, né? 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Pessoal vai providenciar para você, tá certo? Lordelei, bom dia, tudo bem? Ô, Betinho, o Juninho disse que não fechou os vidros da motoca, molhou o estofamento, ele foi de carona hoje, por isso tá chegando lá essas horas. É só pescador que conta umas dessas, viu, Juninho? Tirador de leite não conta isso, não.

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1: A hora certa, 6:33.
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4: Indicadores Agropecuários, com Diego Brião. Soja.
5: Os contratos futuros de soja com vencimento em julho registraram elevação nos Estados Unidos na segunda-feira. Na Bolsa de Chicago, a cotação era de US$12.13 por bushel ao final do dia. Valor no mercado físico no Brasil por saca de 60 quilos. Estado do Mato Grosso, cidade de Rondonópolis, R$114.50. Paraná, Marechal Cândido Rondon, R$111. Bahia, Luiz Eduardo Magalhães, R$114. E Rio Grande do Sul, não me toque, R$113 por saca de 60 quilos.
4: Milho.
5: Valores no mercado físico por saca de 60 quilos. Paraná, Marechal Cândido Rondon, R$54, valor em elevação na comparação com a cotação anterior. Mato Grosso, Rondonópolis, R$52, em elevação. E Goiás, Jataí, R$55, em estabilidade.
4: Boi gordo.
5: Em São Paulo, na B3, os contratos com vencimento em maio eram negociados ao final da segunda a R$337 por arroba. Houve elevação de 0,13% no dia. Boi à vista, Mato Grosso, Rondonópolis, R$344 por arroba.
4: Café.
5: Os contratos futuros de café arábica com entrega prevista para maio terminaram a segunda-feira em Nova York, nos Estados Unidos, em queda. A cotação era, ao final do dia, de R$1.830,44 por saca de 60 quilos. No Brasil, na B3, os contratos futuros de café arábica com entrega prevista para setembro apresentaram queda, com cotação de US$313,40 por saca de 60 quilos. Valor no mercado físico do café arábica tipo 6 por saca de 60 quilos. Minas Gerais, Varginha, R$1.650 e São Paulo, Franca, R$1.680.
4: Algodão.
5: Valor do algodão em pluma por arroba. Mato Grosso, Sorriso, R$131,78. Valor em queda na comparação com a cotação anterior. E Bahia, região oeste, R$140,25 em estabilidade.
4: Trigo.
5: Valor no mercado físico do trigo por saca de 60 quilos. Paraná, Marechal Cândido Rondon, R$68 em estabilidade. E Rio Grande do Sul, Nonoai, R$65 também em estabilidade.
4: Arroz.
5: Valores no mercado físico, Bahia, região oeste, R$79,50 por saca de 60 quilos, em estabilidade. E Rio Grande do Sul, média estadual, R$60 por saca de 50 quilos, também em estabilidade.
4: Indicadores Agropecuários com Diego Brião, produção, Agência Rádio Web.

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1: 6:40, 20 faltando para 7. Oi, dona Francisca, bom dia. Alô, pessoal no Rosário. Abraço pro meu amigo Cacildo Bianchino, a Dilce e a família na Fazenda Cachoeira. Alô, equipe Agromil, meu amigo Marcos Félix e toda a equipe. Deus abençoe vocês, obrigado pela carona, bom dia.

0: Andrade, o amor me encontrou antes. Sérgio Reis, quilômetro 45.
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0: 6:48.
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0: Confira a hora certa, 10 minutos faltando para 7, 6:50.
1: Bom dia, Carlos André.

0: de Camargo e Luciano. Tá aí o sucesso, música que marcou época 1997. Olhos de Lua, bom dia. Com essas e outras, é hora de encerrar o nosso programa. Quero mandar um bom dia aqui, um abraço especial para Rejane e o Julinho, lá na Fazenda Escondidinho. Tudo bom, Rejane? Oi, Julinho, bom dia para vocês aí. Choveu aí ontem, Rejane? Fala comigo, né? Amanhã, porque agora estamos encerrando o programa. Tia Adelina Maiambosco, abraço para a senhora, agradecendo a todos os amigos, familiares, a nós aqui da rádio também, pelo dia de ontem, né? Ela celebrou o dom da vida, recebeu aí o carinho, o abraço fraterno, as orações, e a nossa programação musical agradece a todos aí, né, Tia Adelina? Deus abençoe a senhora sempre e sempre. E com essas e outras, é hora de encerrar mais um programa sucesso. Obrigado, Senhor, por mais um dia de trabalho. Obrigado, Senhor, pela minha voz, que através dela pude levar a todos a alegria da música, da informação e também da evangelização. O show já tem. Encerro mais este programa prometendo voltar amanhã às 4 da madrugada, se o nosso bom Deus permitir, porque é graças a Ele que a vida continua. E Ele é tão bom que vai querer, e eu espero por você. Que Deus abençoe você, excelente, abençoada terça-feira, seja feliz, faça alguém feliz. Eu acredito em você. Foi muito bom ter você aqui comigo e sempre será. Aquele abraço especial, bom dia, tchau, tchau e até amanhã.
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Senhor Jesus Cristo. Esta missa será celebrada nas seguintes intenções: em louvor a Santa Rita de Cássia, pedindo proteção, saúde e paz para Luiz Gustavo Borges e Cunha, pedindo pelas intenções marcadas na novena das mães. Pelas almas, três intenções: Jolina Tassini, sétimo dia; Nelito Ferreira, sétimo dia; Maria Eduarda Borges e Cunha; Hugo Rodrigues da Cunha; Ana Tassini Oliveira; Mercedes Tassini; Delfa Terezinha Tassini Santana; Agenor Tassini; Alfredo Tassini; Antônio Tassini e Maria Zago; Maurício Bonatti e Augusto Vicentini Bonatti; Sebastião Rosa Lima; Maria Terezinha Bonatti; Maria Elisa Bonatti; e seu Pedro Fernandes.

0: Em nome do Pai, do Filho e do Espírito Santo.
1: Amém.
0: A graça e a paz daquele que é, que era e que vem estejam convosco.
1: Bendito seja Deus que nos reuniu no amor de Cristo.
0: Bom dia.
1: Bom dia.
0: Cumprimento também os ouvintes da Rádio Sacramento neste quinto dia da novena em honra ao Espírito Santo. Para bem celebrarmos esta Eucaristia, peçamos a Deus perdão dos nossos pecados. Confessemos os nossos pecados. Confesso a Deus Todo-Poderoso e a vós, irmãos e irmãs, que pequei muitas vezes por pensamentos e palavras, atos e omissões, por minha culpa, minha tão grande culpa. E peço à Virgem Maria, aos anjos e santos e a vós, irmãos e irmãs, que rogueis por mim a Deus, nosso Senhor. Deus Todo-Poderoso tenha compaixão de nós, perdoe os nossos pecados e nos conduza à vida eterna.
1: Amém.
0: Senhor, tende piedade de nós.
1: Senhor, tende piedade de nós.
0: Cristo, tende piedade de nós.
1: Cristo, tende piedade de nós.
0: Senhor, tende piedade de nós.
1: Senhor, tende piedade de nós.
0: Oremos. Deus de poder e misericórdia, nós vos pedimos que o Espírito Santo, vindo habitar em nossos corações, nos transforme em templo de sua glória. Por nosso Senhor Jesus Cristo, vosso Filho, que é Deus, e convosco vive e reina na unidade do Espírito Santo por todos os séculos dos séculos.
1: Amém.

0: Leitura dos Atos dos Apóstolos. Naqueles dias de Mileto, Paulo mandou um recado a Efésio, convocando os anciãos da igreja. Quando os anciãos chegaram, Paulo lhe disse: Vós bem sabeis de que modo me comportei em relação a vós durante todo o tempo, desde o primeiro dia em que cheguei à Ásia. Servi ao Senhor com toda a humildade, com lágrimas, em meio das provações que sofri por causa da cilada dos judeus. Nunca deixei de anunciar aquilo que pudesse ser de proveito para vós, nem de vos anunciar publicamente e também de casa em casa. Insisti com judeus e gregos para que se convertessem a Deus e acreditassem em Jesus nosso Senhor. E agora, prisioneiro do Espírito, vou a Jerusalém, sem saber o que me acontecerá. Sei apenas que, de cidade em cidade, o Espírito Santo me adverte, dizendo que me aguardam cadeias e tribulações, mas de modo nenhum considero a minha vida preciosa para mim mesmo, contando que eu leve o bom termo à minha carreira e realize o serviço que recebi do Senhor Jesus, ou seja, testemunhar o Evangelho da graça de Deus. Agora, porém, tenho a certeza de que vós não vereis mais o meu rosto, todos vós, entre os quais passei anunciando o reino de Deus. Portanto, hoje dou testemunho diante de todos vós, e não sou responsável se algum de vós se perder, pois não deixei de vos anunciar todo o projeto de Deus a vosso respeito. Palavra do Senhor.
1: Graças a Deus.
0: Reinos da terra, cantai ao Senhor.
1: Reinos da terra, cantai ao Senhor.
0: Derramastes lá do alto uma chuva generosa, e vossa terra, vossa herança, já cansada, renovastes, e ali vosso rebanho encontrou sua morada. Com carinho, preparastes essa terra para o pobre.
1: Reinos da terra, cantai ao Senhor.
0: Bendito seja Deus, bendito seja cada dia, o Deus da nossa salvação, que carrega os nossos fardos. Nosso Deus é um Deus que salva, é um Deus libertador. Ó Senhor, só o Senhor nos poderá livrar da morte.
1: Reinos da terra, cantai ao Senhor.

0: O Senhor esteja convosco.
1: Ele está no meio de nós.
0: Proclamação do Evangelho de Jesus Cristo segundo João.
1: Glória a vós, Senhor.
0: Naquele tempo, Jesus ergueu os olhos ao céu e disse: Pai, chegou a hora. Glorifica o teu filho, para que o teu filho te glorifique a ti. E porque lhe deste poder sobre todo homem, ele dê a vida eterna a todos aqueles que lhe confiaste. Ora, a vida eterna é esta: que eles te conheçam a ti, o único Deus verdadeiro, e aquele que tu enviastes, Jesus Cristo. Eu te glorifiquei na terra e levei a termo a obra que me deste para fazer. E agora, Pai, glorifica-me junto de ti, com a glória que eu tinha junto de ti, antes que o mundo existisse. Manifestei o teu nome aos homens que tu me deste do meio do mundo. Eram teus e confiastes a mim, e eles guardaram a tua palavra. Agora eles sabem que tudo quanto me deste vem de ti, pois dei-lhes as palavras que tu me deste, e eles a acolheram e reconheceram verdadeiramente que eu saí de ti, e acreditaram que tu me enviaste. Eu te rogo por eles, não te rogo pelo mundo, mas por aqueles que me deste, porque são teus. Tudo que é meu é teu, e tudo que é teu é meu. E eu sou glorificado neles. Já não estou no mundo, mas eles permanecem no mundo, enquanto eu vou para junto de ti. Palavra da salvação.
1: Glória a vós, Senhor.
2: Jesus nos revelou tudo aquilo que ele aprendeu quando estava junto do Pai. Mas o mundo teve dificuldade de acolher aquilo que o Pai, por Jesus, revelava a cada um de nós. Por que tivemos dificuldades de acolher a voz de Deus? Justamente porque a voz de Deus nem sempre fala aquilo que nós queremos ouvir. A voz de Deus muitas vezes parece dura, porque ela fala o que precisamos ouvir. E aquilo que precisamos ouvir muitas vezes parece ser difícil, porque exige de nós uma transformação. Assim, a gente vai compreendendo que a fé é uma decisão. É quando o homem se decide de fato ser de Deus. E ser de Deus compreende em viver segundo a vontade de Deus. O coração precisa se deixar transformar para que os nossos atos possam se modelar à luz daquilo que cremos. Palavra e vida devem traduzir a fé. E quando a palavra e a vida são reveladoras da fé, o que sai de nós é testemunho. Por isso, Jesus hoje nos disse no Evangelho que a vida eterna consiste em conhecer o Pai. O reino de Deus começa quando conhecemos a Deus. Daí a importância de termos tempo dedicado ao conhecimento da palavra de Deus. Eu escuto muito as pessoas dizerem: ah, eu não leio muito a Bíblia porque eu tenho dificuldades, eu não consigo compreender. Parece que para muitos a não compreensão é o ponto final para não mais se dedicar à leitura da palavra de Deus. Não compreendo, engaveto o livro. Não. Se a vida eterna começa quando eu conheço a Deus, e se é na palavra de Deus que está o conhecimento que eu preciso para a minha salvação, eu não posso simplesmente dizer, não leio porque não compreendo. Eu tenho que ter sede de compreender essa palavra. Então eu preciso buscar quem possa me ensinar. O profeta já dizia, como haverá fé se não houver quem pregue? E para que eu pregue e gere fé, eu preciso conhecer e testemunhar. Tenham sede da palavra de Deus. Tenham sede de conhecer a palavra de Deus. E se deixem modelar, se deixem transformar, se deixem reconstruir, serem restaurados pela força que vem dessa palavra. Agora precisa ser muito claro a todos vocês que a vivência da palavra de Deus não nos traz glória, mas cruz. E isso precisa ser compreendido por todos. Viver a palavra não traz glória, traz cruz. Porque a sua vida passa a ser um questionamento à vida do mundo. Por isso o Senhor disse no Evangelho que ele não roga pelo mundo, porque o mundo é o avesso do avesso da palavra de Deus. Mas o Senhor roga por todos nós que estamos no mundo vivendo a sua palavra, porque nós vamos ser perseguidos, nós vamos ser caluniados, nós vamos ser presos. Porque o mundo não quer ouvir a verdade. O mundo prefere viver de ilusões, criar suas falsas verdades e se deixar enganar por tudo isso. Porque o homem no mundo, ele tem sede de poder, ele brinca de ser super-herói, ele quer ser senhor. Fingimos que somos deuses e até nos convencemos de que somos eternos. Por isso a morte nos agride tanto, porque a morte, ela nos prova que não somos deuses, não somos senhores, não somos nada. E que para sermos tudo, nós precisamos de Deus. Precisamos nos curvar à sua vontade e de fato conhecer e viver a sua palavra. Na primeira leitura nós vimos as consequências da palavra de Deus na vida de Paulo, que hoje se despede da comunidade de Éfeso dizendo: vocês nunca mais vão ver o meu rosto, porque quanto mais eu prego a palavra de Deus, mais o Espírito Santo me revela que virão cadeias e tribulações. Mas não se entristeçam se você encontrar o sofrimento na vivência da palavra de Deus. É aí que você deve se alegrar. Porque se o jeito de você viver e o testemunho que você tem dado da sua fé ao mundo tem trazido a você experiências amargas, é porque você está no caminho certo. E o caminho certo do cristão é estar na contramão do mundo. E quem caminha na contramão vai ser atropelado. Mas é aí que nós vamos nos parecer com Jesus crucificado. Vocês estão compreendendo porque o mundo não quer conhecer a voz de Deus? Porque o mundo não quer se parecer com o crucificado. O mundo quer se parecer com Jesus ressuscitado. Nós não queremos a cruz, nós queremos a glória. Mas o Senhor nos ensina por sua palavra que quem quer a glória, primeiro precisa querer a cruz. Deseje se parecer com Jesus crucificado, e um dia você vai se parecer com Jesus ressuscitado. E sabe por quê? Porque porque quem conhece a sua palavra já começa a saborear a vida eterna. Conhecendo a palavra, eu me encontro com Jesus crucificado. E se for fiel, receberei como prêmio me parecer com Jesus ressuscitado. Isso é vida eterna, é céu, é salvação. Depois da cruz, a glória. Sejamos então fiéis à palavra de Deus. Como vos disse, tenham sede de conhecer a palavra de Deus. O céu começa aí.

0: bendito sejais, Senhor Deus do universo, pelo pão que recebemos de vossa bondade, fruto da terra, do trabalho humano, que agora vos apresentamos, e para nós se vai tornar o pão da vida.
1: Bendito seja Deus para sempre.
0: Bendito sejais, Senhor Deus do universo, pelo vinho que recebemos de vossa bondade, fruto da videira e do trabalho humano, que agora vos apresentamos e para nós se vai tornar o vinho da salvação.
1: Bendito seja Deus para sempre.

0: Orai, irmãos e irmãs, para que o meu e vosso sacrifício seja aceito por Deus Pai Todo-Poderoso.
1: Receba, ó Senhor, por tuas mãos este sacrifício, para a glória do seu nome, para nosso bem e de toda a sua santa igreja.
0: Acolhei, Senhor, as preces dos fiéis com a oblação do sacrifício, para que possamos, por este serviço da nossa piedosa devoção, alcançar a glória do céu. Por Cristo nosso Senhor.
1: Amém.
0: O Senhor esteja convosco.
1: Ele está no meio de nós.
0: Corações ao alto.
1: O nosso coração está em Deus.
0: Demos graças ao Senhor nosso Deus.
1: É nosso dever e nossa salvação.
0: Ele, nosso refúgio, na verdade é digno e justo. É nosso dever e salvação dar-vos graças sempre e em todo lugar. Senhor Pai Santo, Deus Eterno e Todo-Poderoso, por Cristo, Senhor nosso. Ele, nosso único refúgio, entrou uma vez por todas no santuário dos céus e intercede por nós, garantindo-nos a perene efusão do Espírito Santo. Pastor e guardião de nossas vidas, ele nos chama a unânime oração, a exemplo de Maria e dos apóstolos, na espera de um novo Pentecostes. Por este mistério de santificação e amor, transbordando de alegria pascal, exulta a criação por toda a terra. Também as virtudes celestes e as potestades angélicas proclamam um hino à vossa glória, dizendo a uma só voz:
1: Santo, santo, santo, Senhor Deus do universo, o céu e a terra proclama a vossa glória. Hosana nas alturas. Bendito que vem em nome do Senhor. Hosana nas alturas.
0: Na verdade, ó Pai, vós sois santo e fonte de toda a santidade. Santificai, pois, estes dons, derramando sobre eles o vosso Espírito, a fim de que se tornem para nós o corpo e o sangue de Jesus Cristo, vosso Filho e Senhor nosso.
1: Enviai o vosso Espírito Santo,
0: estando para ser entregue, abraçando livremente a paixão. Jesus tomou o pão, pronunciou a bênção de ação de graças, partiu e o deu aos seus discípulos, dizendo: Tomai todos e comei. Isto é o meu corpo, que será entregue por vós.

mesmo modo, no fim da ceia, ele tomou o cálice em suas mãos, deu graças novamente e o deu aos seus discípulos, dizendo: tomai todos e bebei. Este é o cálice do meu sangue, o sangue da nova e eterna aliança, que será derramado por vós e por todos para a remissão dos pecados. Fazei isto em memória de mim.

0: Mistério da fé para a salvação do mundo.
1: Salvador do mundo, salvai-nos. Vós que nos libertastes pela cruz e ressurreição.
0: Celebrando, pois, o memorial da morte e ressurreição do vosso filho, nós vos oferecemos, ó Pai, o pão da vida e o cálice da salvação. E vos agradecemos porque nos tornastes dignos de estar aqui na vossa presença e vos servir.
1: Aceitai, ó Senhor, a nossa oferta.
0: Suplicantes vos pedimos que, participando do corpo e sangue de Cristo, sejamos reunidos pelo Espírito Santo num só corpo.
1: O Espírito nos una num só corpo.
0: Lembrai-vos, ó Pai, da vossa Igreja, que se faz presente pelo mundo inteiro, que ela cresça na caridade, em comunhão com o Papa Leão, com o nosso Bispo Paulo, os bispos do mundo inteiro, os presbíteros, os diáconos e todos os ministros do vosso povo.
1: Lembrai-vos, ó Pai, da vossa Igreja.
0: Lembrai-vos também, na vossa misericórdia, dos nossos irmãos e irmãs que adormeceram na esperança da ressurreição. E de todos os que partiram desta vida, acolhei-os junto a vós na luz da vossa face.
1: Concedei-lhes, ó Senhor, a luz eterna.
0: Enfim, nós vos pedimos, tende piedade de todos nós e dai-nos participar da vida eterna com a Virgem Maria, Mãe de Deus. São José, seu esposo, os apóstolos e todos os santos que neste mundo viveram na vossa amizade, a fim de vos louvarmos e glorificarmos por Jesus Cristo, vosso Filho. Por Cristo, com Cristo e em Cristo, a vós, Deus Pai Todo-Poderoso, na unidade do Espírito Santo, toda honra, toda glória, por todos os séculos dos séculos.
1: Amém.
0: O Senhor nos comunicou o seu Espírito. Com a confiança e a liberdade de filhos e filhas, digamos todos juntos: Pai nosso,
1: tu que estais nos céus, santificado seja vosso nome. Venha a nós o vosso reino. Seja feita a vossa vontade, assim na terra como no céu. O pão nosso de cada dia nos dai hoje. Perdoai as nossas ofensas, assim como nós perdoamos a quem nos tem ofendido. E não nos deixeis cair em tentação, mas livrai-nos do mal.
0: Livrai-nos de todos os males, ó Pai, dai-nos hoje a vossa paz. Ajudados pela vossa misericórdia, sejamos sempre livres do pecado e protegidos de todos os perigos, enquanto aguardamos a feliz esperança e a vinda do nosso Salvador, Jesus Cristo.
1: Vosso é o reino, o poder e a glória para sempre.
0: Senhor Jesus Cristo, dissestes aos vossos apóstolos: eu vos deixo a paz, eu vos dou a minha paz. Dão-lheis os nossos pecados, mas a fé que anima a vossa Igreja. Dai-lhe, segundo o vosso desejo, a paz, a unidade. Vós que sois Deus com o Pai e o Espírito Santo.
1: Amém.
0: E a paz do Senhor esteja sempre convosco.
1: O amor de Cristo nos uniu. Cordeiro de Deus, que tirais o pecado do mundo, tende piedade de nós. Cordeiro de Deus, que tirais o pecado do mundo, tende piedade de nós. Cordeiro de Deus, que tirais o pecado do mundo, dai-nos a paz.
0: Provai e vede como o Senhor é bom. Feliz de quem nele encontra o seu refúgio. Eis o Cordeiro de Deus que tira o pecado do mundo.
1: Senhor, eu não sou digna de que entreis em minha morada, mas dizei uma palavra e serei salva.

Alma de Cristo, santificai-me. Corpo de Cristo, salvai-me. Sangue de Cristo, inebriai-me. Água do lado de Cristo, lavai-me. Paixão de Cristo, confortai-me. Ó bom Jesus, ouvi-me. Dentro de vossas chagas, escondei-me. Não permitais que me separe de vós. Do espírito maligno, defendei-me. Na hora da morte, chamai-me e mandai-me ir para vós, para que com os vossos santos vos louve por todos os séculos dos séculos. Amém.

0: pedimos. Alimentados, Senhor, com os dons deste sagrado mistério, nós vos pedimos humildemente que nos faça crescer na caridade a Eucaristia que vosso Filho nos mandou celebrar em sua memória. Por Cristo nosso Senhor.
1: Amém.
0: Peçamos então o derramamento do Espírito Santo sobre todos nós, sobre a nossa Igreja, neste quinto dia da novena de Pentecostes.

0: Ó Espírito Santo, dom do Pai e do Filho, nós vos adoramos e bendizemos. Reunidos como igreja nesta Basílica Santuário, elevamos nossa súplica confiante.
1: Vinde, Espírito Santo, renovai os nossos corações.
0: Vamos repetir? Vinde, Espírito Santo, renovai os nossos corações. Essa será a nossa súplica até o final do novenário. Vinde, Espírito de luz, iluminai nossas mentes para compreendermos a palavra de Deus e reconhecermos Jesus vivo no Santíssimo Sacramento.
1: Vinde, Espírito Santo, renovai os nossos corações.
0: Vinde, Espírito de amor, inflamai nossos corações, para que amemos como Cristo nos amou e façamos de nossa vida uma oferta ao Pai.
1: Vinde, Espírito Santo, renovai os nossos corações.
0: Vinde, Espírito de fortaleza, sustentai-nos nas dificuldades, fortalecei-nos nas provações e encorajai-nos na missão.
1: Vinde, Espírito Santo, renovai os nossos corações.
0: Derramai sobre nós os vossos dons, sabedoria,

0: entendimento, conselho, fortaleza, ciência, piedade e temor de Deus.
1: Vinde, Espírito Santo, renovai os nossos corações.
0: Fazei de nós um povo eucarístico, alimentado pela palavra e pelo pão da vida, fiel na adoração e generoso na caridade.
1: Vinde, Espírito Santo, renovai os nossos corações.
0: Renovai, Senhor, a vossa igreja, despertai em nós o ardor missionário, a alegria do Evangelho e a coragem de testemunhar a fé.
1: Vinde, Espírito Santo, renovai os nossos corações.
0: Concedei-nos produzir os frutos do Espírito: amor, alegria, paz, paciência, bondade, benignidade, fidelidade, mansidão e domínio de si.
1: Vinde, Espírito Santo, renovai os nossos corações.
0: Que esta novena seja para nós um verdadeiro cenáculo de oração, comunhão e envio missionário.
1: Vinde, Espírito Santo, renovai os nossos corações.
0: Ó Maria, esposa do Espírito Santo e mãe de Deus e da Igreja, ensinai-nos a acolher e viver a ação do Espírito em nossas vidas.
1: Vinde, Espírito Santo, renovai os nossos corações.
0: Espírito Santo, renovai a face da terra e fazei-nos instrumentos da vossa paz.
1: Vinde, Espírito Santo, renovai os nossos corações.
0: Enviai, Senhor, o vosso Espírito e tudo será criado, e renovareis a face da terra. Oremos. Ó Deus, que instruíste os corações dos vossos fiéis com a luz do Espírito Santo, fazei que apreciemos retamente todas as coisas segundo o mesmo Espírito e gozemos sempre da sua consolação, por Cristo Senhor nosso. Amém.

0: Senhor esteja convosco.
1: Ele está no meio de nós.
0: Abençoe-vos o Deus misericordioso e bom, o Pai, o Filho e o Espírito Santo.
1: Amém.
2: Ide em paz e o Senhor vos acompanhe.
1: Graças a Deus.
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4: 7:42.
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0: Dia 19, celebramos Santo Ivo. Santo Ivo nasceu em 1253, na região da Bretanha, na França. Formou-se em filosofia, teologia, direito eclesiástico e civil. Foi aluno de Santo Tomás de Aquino. Ordenado frade franciscano, trabalhou como advogado e juiz, defendendo as causas dos pobres, viúvas e menos favorecidos. Construiu um hospital onde ajudava a cuidar dos doentes pessoalmente. Patrono dos advogados, uma de suas falas mais conhecidas era: "Jura-me que sua causa é justa e eu a defenderei gratuitamente." Morreu em 19 de maio de 1303, aos 50 anos. Foi canonizado pelo Papa Clemente VI, em 19 de maio de 1347. Oremos. Senhor, fazei-nos mais caridosos no nosso dia a dia e dai-nos a sensibilidade de ver e ir em socorro da necessidade do nosso próximo. Amém. Santo Ivo, rogai por nós. Neste mesmo dia, também celebramos São Celestino V. Continue sintonizado na Rádio Sacramento. Deus abençoe e bom dia.
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1: Bom dia, meus amigos serianos, não serianos, internautas que nos acompanham pela Rádio Sacramento, essa emissora que nos recebe todas as terças-feiras aqui nesse horário para falarmos um pouco do Centro de Recuperação do Alcoólatra, do alcoolismo, dos alcoólatras, das famílias dos alcoólatras e demais mazelas que o álcool nos traz. Hoje a gente vai voltar num passo muito difícil que a gente sempre as pessoas pedem para que a gente retorne aí, porque às vezes muita gente precisa de ouvir e não ouviu, e mesmo que já ouviu e não assimilou, a gente vai começar a falar. Só que antes, hoje eu quero fazer um esclarecimento e um pedido. Esclarecimento é que o Centro de Recuperação do Alcoólatra está se reestruturando, então a gente está passando por várias modificações e muitas dificuldades. Nós estamos sem o veículo de visitar as casas e aí a gente resolveu fazer uma campanha para reformar a nossa perua, que era uma perua já muito antiga, não é antiga, não é muito antiga. Ela tá aí, dela tá toda podre, ela tá o motor fundido, precisa de pneus, precisa de mexer no câmbio, ela precisa de uma reforma geral. Não tem bateria, não tem nada. Para aquelas pessoas que puderem nos ajudar, eu vou passar o número do nosso Pix e qualquer quantia que vier vai cair direto na conta do Centro de Recuperação do Alcoólatra. E nos ajuda muito, tá? É o CNPJ da entidade. O CNPJ é 19.945.237/001-73. Repetindo, 19.945.237/001-73. Gente, qualquer dinheirinho que vocês puderem nos ajudar aí para reformar esse perua vai ser muito bem-vindo, porque está chegando uma época agora que nós vamos ter que voltar fazer as visitas nas casas devido ao começo da reforma, e a gente não está tendo dinheiro para reformar ela, não tem nada. Quem puder nos ajudar, os empresários aí, a gente fica muito agradecido. Tá? Eu estou aproveitando essa audiência da Rádio Sacramento, que alcança muito longe, né? Uma audiência tamanha. A gente fica muito feliz de ter esse espaço aqui para poder ajudar o Centro de Recuperação do Alcoólatra. Então, como eu disse lá no começo, eu fui indagado e perguntado por que eu não retomava aquelas perguntas que a gente faz para saber se a pessoa sabe se ele é ou não dependente químico, alcoólatra, ou alcoolista. Estão usando uma palavra alcoolista, eu nem sabia dessa, né? Então a gente vai fazendo as perguntas devagarzinho para que as pessoas possam aí no seu interior responder. E lá no final a gente fala o que ele deverá fazer. Primeira pergunta é se você já tentou parar de beber por uma semana ou mais sem conseguir atingir o seu objetivo. É aquela história, essa semana eu não vou beber. Semana eu não vou beber, não vou beber, mas hora que vê, já bebeu, já tomou às vezes até um esbor, né, de cachaça. A segunda pergunta é recente, se com as pessoas, que é com as outras pessoas, algo que tentam fazer você parar de beber, que fica te dando conselhos, ou para de beber, você precisa de parar de beber, essa bebida está te fazendo mal, você fica ressentido com essas pessoas? Me responde aí. A terceira pergunta, você já tentou controlar a sua dependência de beber demais, trocando ela por outro tipo de bebida? É um exemplo, aquela pessoa que gosta de beber muita cerveja, aí fala, não, eu vou beber só, aliás, uma pessoa que bebe muita pinga, né? E fala assim, não, vou beber só uma cerveja para me controlar. Aí começa naquela cerveja, a hora que vê, já tá lá na pinga de novo. O quarta pergunta, tomou algum trago pela manhã, né? Nos últimos 12 meses, você já tomou alguma cachaçinha para rebater, ou no final de semana, vamos pôr no sábado, bebeu demais e levantar no domingo numa ressaca de nada, eu falo, vou tomar mais uma para rebater, né? Para dar uma firmada. Quinta pergunta, você inveja as pessoas que param de beber quando quer? Sim, que não tem problema, elas não criam problemas, elas vão nos lugares, bebem um pouquinho, para e vai embora e não tem problema, não tem crítica, não tem. Você tem inveja dessas pessoas? Sexta pergunta. Seu problema com a bebida vem se tornando cada vez mais frequente? Olha, você já, né, criou problemas dentro do seu bar com essas bebidas? Cuidado, tá? Essa é a sete. Se você é na 6, você já... é aquela história que eu falei. Você, vou voltar no 6. Você tem problemas com a bebida sem, vem tendo cada vez mais, cada vez brigando mais, tendo os problemas, encrenca, às vezes tem uma pessoa que você te irrita, né? Tudo que fala, você tá bravo por causa que fala da bebida, isso normalmente é a esposa, né, que nos fala, né? A bebida já criou problemas dentro do seu lar, com a sua esposa, com seus filhos, com sua mãe, seus irmãos. Olha, nos eventos sociais, você tenta conseguir algum tipo de bebida extra, alguma coisa para se sentir satisfeito. Um exemplo, eu fazia muito isso, né? Eu chegava nos lugares, a festa era regada a cerveja e eu tentava conseguir uma dose, se fosse uísque ou conhaque, alguma coisa extra. Olha, pensa bem no que nós estamos falando, né? Aqui no 10, na pergunta 10, faltou do seu trabalho alguma vez, ou da escola, ou de algum compromisso sério por causa da bebida? Aqui, gente, essa pergunta, ela é bem sucinta, porque às vezes você fala, não, nunca faltei, mas você levantou, foi trabalhar, machucou porque estava bêbado, você teve um problema estomacal no outro dia porque bebeu muito, não pôde trabalhar, isso entra aí, viu? No 11, essa pergunta também era bem capciosa, viu? Você já teve apagões ou lapsos de memória, ou algum blackout ao parar de beber? É aquela história, eu vou conseguir ficar sem beber, uma semana sem beber, e aí dá um blackout, dá aqueles apagão. No 12, já pensou que sua vida seria melhor se você parasse de beber um pouco? Olha, gente, esses sinais que a gente perguntou, se nessas 12 perguntas aí, você falou pelo menos duas ou três que seja, deixa eu te falar uma coisa, hein? Você está precisando de ajuda. Você precisa de procurar um especialista, um médico, um psiquiatra, um psicólogo. Ele vai te orientar a procurar um grupo de apoio, como o NATA, o SEREI, o AA e tantos outros que tem aí por esse mundão de meu Deus aí. Porque a pessoa que tenta parar de beber sozinho não consegue, ele fica com irritado, ele provavelmente ele tá doente, ele é uma pessoa doente e ele precisa de tratamento, né? Alguns ficam agressivos, né? Quando as pessoas questionam a maneira que ele vem lidando com a bebida, né? Outros abandonam compromissos familiares, né, profissionais, social, mente de Nossa Senhora, bêbado mente, Jesus, Pai amado, eu era o rei da mentira, eu odeio mentira e quando eu bebia eu era um dos mais mentirosos que existia, inventava história, inventava de tudo, né? Se você tem essas anuâncias das 12 perguntas que foram feitas, você precisa de ajuda. E se você é uma pessoa que está precisando de ajuda, procura o Centro de Recuperação do Alcoólatra, o Sereia, procura, pega seus familiares, vai procurar uma ajuda de um profissional, né? Vai procurar uma ajuda de uma psicóloga, psiquiatra. Eu tive a doutora Márcia, que me ajudou demais, né? Ela me mostrou o caminho. E você, que tá aí com esse problema, por favor, nos procure, porque nós podemos te ajudar. É, quinta-feira passada, foram perguntado lá: ah, mas a gente vai lá no Sereia, o Sereia não tira a bebida da gente. Não tira mesmo. Como o Sereia não tira, o Nata não tira, o AA não tira. Na verdade, nenhuma entidade tira a bebida da pessoa. O que tira lá, você vai aprender a lidar com essa doença. Você vai aprender a tratar dela. Porque nós que somos alcoólatras, em atividade ou em recuperação, que é o meu caso, você precisa de ajuda. Então, você lá, você vai se aprender a lidar com esse monstro que dorme dentro de você, que está aí dentro de você, que está te corroendo, que está te mordendo aos poucos, judiando de você, da sua família, dos seus amigos, né? Às vezes, a gente se sente, às vezes não, ao bêbado, ele se sente o pior ser humano do mundo. Ele se sente a pior pessoa que já existiu na face da Terra por não dar conta de controlar a bebida. Só, meu amigo, que você não está sozinho nessa caminhada, não. Essa caminhada, ela é nossa também. Estamos juntos. Nós que não estamos fazendo uso da bebida, nós também estamos juntos na sua caminhada, juntinho com você que está fazendo o uso da bebida. Só que nós aprendemos a controlar essa doença, porque ela vai morrer com a gente. A gente vai deixar de ser dependente da bebida quando morrer. No mais, nós vamos viver com esse monstro que eu costumo falar que tem um monstro dentro de mim e que eu tenho que lidar com ele todos os dias da minha vida. Eu tenho que levantar e falar: hoje eu estou sóbrio, a hora que eu vou dormir eu agradeço a Deus por ter passado o dia sóbrio. E é assim que a gente vai fazendo. Porque a bebida, ela te dá três caminhos: ela te dá o hospital, ela te dá a cadeia, ela te dá manicômio. Ou é não, até mais um, ela te dá quatro, ela te dá um cemitério também, né? Ela te dá miséria, ela te dá uma série de coisas negativas. Meu amigo, se você tem um problema com alcoolismo, vá lá no Centro de Recuperação do Alcoólatra todas as quintas-feiras, às 19h30. E aí, meus amigos, começará a sua regeneração, tá? Um abraço a todos, espero vocês lá quinta-feira às 19h30.
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2: 7h59.
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6: Não somos ricos por causa das coisas que possuímos, mas pelo que podemos fazer sem possuí-las. Immanuel Kant.
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7: 8 horas e 3 minutos. 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
4: 8:17.
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4: 8 horas e 24 minutos.

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3: Como surgiu o Rosário? A oração do Santo Rosário surgiu por volta do ano 800 nos mosteiros como uma forma de oração para os leigos. Enquanto os monges rezavam os 150 salmos, os leigos, que não sabiam ler, recitavam 150 Pai Nossos. Com o tempo, foram criados outros 3 saltérios, com 150 Ave Marias, 150 louvores a Jesus e 150 louvores a Maria. Em 1214, a Virgem Maria apareceu a São Domingos de Gusmão, entregando-lhe o rosário como uma poderosa arma para converter hereges e pecadores. Desde então, a devoção ao rosário se espalhou rapidamente pelo mundo. No ano 1365, a devoção ao rosário se espalhou rapidamente pelo mundo. No ano 1365,

0: Maria rezada representa uma rosa oferecida à Virgem Maria. E ao completar um rosário, ela recebe uma coroa de rosas. A rosa é a rainha das flores. Sendo assim, o rosário é a rosa de todas as devoções.
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3: 8:37. 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
1: 8:45.
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2: 8:47.
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2: 8 horas e 50 minutos.

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5: Terça-feira, dia 19 de maio. Evangelho segundo São João, capítulo 17, versículos de 1 a 11. Depois de ter falado essas coisas, Jesus ergueu os olhos ao céu e disse: Pai, chegou a hora, glorifica o teu filho, para que o teu filho te glorifique, pois lhe deste poder sobre todo ser humano, para que ele dê vida eterna a todos aqueles que lhe deste. Esta é a vida eterna, que conheçam a ti, o único Deus verdadeiro, e aquele que tu enviaste, Jesus Cristo. Eu te glorificarei na terra, completando a obra que me deste para fazer. E agora, Pai, glorifica-me em ti com a glória que eu tinha junto de ti antes que o mundo existisse. Eu manifestei o teu nome aos homens que me deste do meio do mundo. Eles eram teus e os deste a mim. E eles vêm guardando a tua palavra. Agora eles conhecem que todas as coisas que me deste provêm de ti, porque dei a eles as palavras que me deste. Palavra da salvação. Glória a vós, Senhor. Meus irmãos e minhas irmãs, hoje começamos a ler e meditar a chamada oração sacerdotal, na qual Jesus pede sobretudo o amor e a unidade dos seus, sinais que atraem o mundo para a fé. Esta primeira parte da oração de Jesus divide-se em dois trechos. Os 5 primeiros versículos convergem para o ponto central da glória, ou seja, chegou a hora da paixão e da morte, que é a hora da glorificação de Jesus e do Pai. Nos versículos seguintes, Jesus pensa em seus apóstolos, a quem comunicou toda a revelação recebida do Pai. Eles responderam com a fé, por isso Jesus será glorificado nos seus, mediante a fé que opera no amor.
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3: Bom dia, Sacramento! Bom dia, região! Bom dia, universo!
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3: Se liga, tô chegando pra começar a nossa manhã de terça-feira!
4: Canto da boca.
3: Ai, meu Deus, vem comigo, alegria, viu?
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3: 100 está no ar e você pode ligar pra mim, telefone já tá liberado.
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3: Ah, Silas Bonetti, eu não vou ligar, não. Vou mandar mensagem no zap, então manda aquele zap.
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3: E junto comigo, vamos começar mais uma manhã. Hoje, terça-feira, chamou e eu tô por aqui pra desejar aos meus amigos que estão trabalhando bom dia. Pra você que me dá carona, bom dia também. E pra quem tá descansando, bom dia.
5: Bom dia.

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1: Então deixa aí de ser besta e começa logo a sua manhã com a gente aqui na Rádio Sacramento, ZYM 311, canal 262, frequência modulada 100,3. Esta é a nossa Rádio Sacramento FM, emissora católica da Fundação Nossa Senhora do Patrocínio do Santíssimo Sacramento, emissora classe A. E eu falo ao vivo, gente, aqui da Casa da 100, pra toda a nossa região e pra este mundão de meu Deus, pelo www.radiosacramentofm.com.br ou também pelos aplicativos de rádio, pelo aplicativo da Rádio Sacramento, pelas plataformas digitais. Você tá ouvindo a Rádio Sacramento aonde quiser, como quiser, nesta manhã linda. E ó, já vou te avisar, manda bom dia pra mim no zap e já manda com seu nome completo, perde tempo não, porque você vai participar do sorteio da cortesia, e não é uma não, duas cortesias pro tradicional almoço da Orquestra de Violas. Só pra você ter ideia, tem mesa de boteco, mais almoço caipira com sobremesa e muita moda de viola, gente. Então manda logo aí o seu zap pra mim, mandando bom dia, com nome completo e boa sorte. Participa aqui com a gente, porque quem também já tá participando é o Astro Rei. Já tem sol na fazendinha.
2: Bom dia,
1: bom dia.
2: O sol já nasceu lá na fazendinha.
1: Então acorda.

0: pode trabalhar também. Fica sério aí no seu trabalho. Hora de descansar, quem merece descansar, viu? E hora de você participar comigo. Já manda aí o seu zap. Manda o nome completo e boa sorte. Vamos juntos para esse almoço maravilhoso lá da Orquestra de Violas. E aqui o termômetro na Rádio Sacramento, já na casa. Daqui a pouco eu vou atualizando, né? Na casa aí dos 23 graus, é isso, produção? Então tá, com possibilidade de chuva hoje. Será que chove ou não chove? Eu quero você participando aqui comigo na 100,3, 9 horas 11 minutos.
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0: Eu também tô e eu começo com Gustavo Lima, com aquele desejo imortal. 9 e 12.

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7: Bom dia, 9:25. Deixa eu mandar um abraço aqui pra nossa querida amiga dona Cecília. Ela que é a ganhadora do Pix de R$200 da nossa promoção Pix pra mamãe. Daqui a pouquinho vai ter, ó, din-din na conta, ô, coisa boa. Ó, lembrando que nós da Rádio Sacramento vamos entrando em contato com vocês, né? Aí os nossos amigos, ou se você porventura lembra aí, né? É o Romerito, é a dona Sebastiana, quer vir aqui na rádio, né? E fala, ó, fui eu, foi você mesmo, certeza? Então vamos juntos. 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
7: Bora fazer um brinde tomando um café. Lembrando que você pode tomar um café aqui comigo hoje. Já manda um abraço lá pra minha amiga Helena. Ela não gosta de café, ela tá tomando chá. Tá bom, mas ó, vou te contar, café Marques da Costa, esse é bom. 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Manda o seu nome completo aqui pra nossa programação no Estúdio 100. Com o seu nome completo você vai concorrer, tá? A uma cortesia, na verdade serão duas, porque nós queremos premiar aí dois ouvintes do Estúdio 100 da Rádio Sacramento para o tradicional almoço da Orquestra de Violas. E o Sicoob Sacramento, gente, é o Sicoob Sacramento, tá junto neste evento maravilhoso. Então você que é cooperado, gosta de modão de viola, o almoço de domingo agora, tá chegando. É igual casamento, marcou, chegou, né? Só se você fugir pra não ir. Mas enfim, na festa aqui você não vai fugir, não. Você vai aproveitar e muito. Tem Zique Barreiro, João Batista e Lúcio Borges, a participação da Orquestra de Biraci, claro, a nossa Orquestra de Violas de Sacramento. É neste domingo. Então manda aí seu zap e é cooperado Sicoob Sacramento. Aproveita, hein? Aproveita. 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Agora 9:28. Ó, vem cá, rapidão, rapidão, que vocês sabem que eu não sou de reclamar de nada e nem vou reclamar. Sabe aquela famosa crítica construtiva que as pessoas às vezes fazem, né? E fala assim, ó, eu preciso te criticar, mas é uma crítica pra te ajudar a melhorar. Eu quero hoje aproveitar, e eu sei da nossa audiência aqui do rádio, né? Trazer aqui uma dica, né? Uma dica para nossa administração municipal, né? Para a prefeitura municipal, que está fazendo aí um trabalho no trânsito bem legal, né? A Secretaria de Obras faz um trabalho incrível. Dica de quem dirige, de quem anda a pé, de quem ouve as pessoas, para nós começarmos agora, né? Quando formos alterar mão no trânsito, vamos utilizar o rádio, as redes sociais, né? Avisar com antecedência, preparar a população. Sabe por quê? Ó, presta atenção, hábito. Você tem o hábito aí de tomar café, não tem, gente? Se às vezes um dia esse precisar mudar esse hábito, não vai ser de um dia para a noite. E no trânsito, isso às vezes nós temos que pensar, porque pode, com uma mudança, surgir acidentes ou surgir desgastes desnecessários. Então, uma dica aqui, eu sei da audiência maravilhosa, quero mandar um abraço. Ele mora no meu coração, ele sabe disso, né? Meu querido secretário de obras, Helder, pessoal do planejamento, da organização, né? As mudanças do trânsito, né? Vamos fazer igual nós fazíamos no começo. Manda pro rádio, pras redes sociais, fala, ó, a partir do dia tal, rua tal vai mudar de mão. Ou vai ser estacionado só de um lado, né? Para quê? Para que a população possa se adaptar, né? Tirar aquele costume. Lembro-me perfeitamente que fizemos esse trabalho junto ali nas ruas do almoxarifado, lembra? Quando foi ali próximo à MR, né? E depois para frente ali no Jandim, a mudança, nós avisamos, pessoal. E até hoje tem hora que uns ainda erra, né? Fala, não, tô indo aqui na contramão. Então, tendo mudança no trânsito, tá? 9:30, vamos informar a nossa população, né? Fala, ó, vamos lá, usa a rede social, fala, a partir de data tal, aqui vai ser uma mudança de mão, proibido estacionar, enfim, né? Eu sei que a adequação foi para ser melhor. E ó, parabéns, foi sensacional. Só que precisa avisar, né? Precisa avisar a galera, senão depois tá lá um andando na mão certa, outro na mão errada e vira aquela confusão danada. Dica, né? Como diz aí uns amigos meus, eu não sou muito dessa. Crítica é crítica, né? Crítica construtiva, não existe isso não. É uma dica, tá? Dica pra gente aproveitar e otimizar. Vai mudar? Tem que mudar mesmo, né? Às vezes é solicitação da população, sei lá o que que acontece, mas vamos fazer o negócio, que aí as pessoas não levam um susto, né? De repente fala, vai, mas ontem aqui eu andava desse jeito, apareceu uma placa de proibido, o que que tá acontecendo, né? Fica legal, tá? Fica legal. Abraço aí pra galera e bora trabalhar, hein? A turma que tá aí trabalhando tem que trabalhar bonito. Não esquece não, 9:31, eu tô na senha, eu tô feliz e tô esperando seu zap. Tô esperando seu zap com o nome completo. Mandando um abraço lá pra Conquista da minha queridíssima amiga Renatinha, mandando um bom dia pra todo mundo de Conquista. Bora, galera de Conquista, começar amanhã aqui ouvindo o Estúdio 100.
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7: Tamo aqui junto, 9:33. Deixa eu mandar um abraço lá pro meu amigo Patrick, que tá ouvindo a nossa programação. Aquele bom dia especial pra quem tá na sintonia aqui do Estúdio 100. Ó, direto lá de Itapira. Obrigado, galera, de Itapira, ouvindo aí a nossa programação. Quero mandar um bom dia lá pra Daniela, também tá ouvindo a 100,3. Quero mandar um abraço pro Lidércio, tamo junto, hein? Mandando um bom dia lá pro Luizinho também. 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

0: de Resende 416. Agora 9:34 na programação da Rádio Sacramento. Gente, eu empolguei aqui trazendo a minha dica, né? E fica aí, é verdade. Vamos lá, vamos utilizar mais os recursos aí para ajudar a população. Eu vou agora a Brasília. A Priscila Mazenotti tem informação. Sabe o Daniel Vorcaro, o dono lá do Master? Ele é transferido para a cela comum da Polícia Federal. O dono do Master passa a ter restrições rígidas nas visitas de advogados. A Priscila Mazenotti, então, direto de Brasília, conta pra gente.
1: O banqueiro Daniel Vorcaro, dono do Master, foi transferido para uma cela comum na Superintendência da Polícia Federal em Brasília. Transferência autorizada pelo ministro André Mendonça do Supremo Tribunal Federal. Desde março, quando foi preso pela segunda vez, Vorcaro ocupava a mesma cela em que ficou o ex-presidente Jair Bolsonaro antes de ir para a prisão domiciliar. Lá, o empresário tinha liberdade para receber advogados durante o dia todo, entre 9 da manhã e 5 da tarde. Como a proposta de delação que ele estava negociando já foi entregue à Polícia Federal e à Procuradoria-Geral da República no início do mês, o ministro André Mendonça determinou a transferência para uma cela comum. Vorcaro foi preso no dia 4 de março e transferido para essa cela especial da PF por conta do acordo de delação. Com isso, a partir de agora, visita de advogados só 2 vezes por dia, durante 30 minutos cada. Isso tudo como um preso comum, obedecendo às regras que valem para todos os detidos. Lembrando que Vorcaro, há mais de 2 meses, está preso. Essa é a segunda prisão dele e ocorreu no âmbito da Operação Compliance Zero, que investiga fraudes financeiras no Master e a tentativa de compra do banco pelo BRB, o Banco de Brasília, que é público, ligado ao governo do Distrito Federal. Da Rádio Nacional em Brasília, Priscila Mazenotti.
0: Obrigado, Priscila, pelas informações. Agora 9:36.
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0: Bom dia, 9:39. Você já mandou aí o seu nome completo pra aproveitar? Ouviu aí a chamada do tradicional almoço da Orquestra de Violas? Sensacional, né? Deixa eu mandar um bom dia lá pra minha amiga Benício. Deixa eu ver como é que tá o sol na fazenda.

0: entendi. É, tá entre nuvens. Será que chove hoje? Aí na região da Fazendinha choveu, Benício? Depois você me conta. Deixa eu mandar um bom dia pra Luciana, minha amiga Luciana de Oliveira. Bom dia, Lu. Um abraço pra você. Ó, Luciana, tem um trabalho que foi feito pela Secretaria de Cultura, falando das Folias de Reis. Se eu não estiver enganado, tem lá uma homenagem ao seu pai, né? Saudade, muito bacana esse momento de grandes foliões que nós tivemos em Sacramento, né? Tem lá a Jovem Guarda, né? Os meninos novos, tá lá o Ítalo. Daqui a pouquinho eu vou trazer o papel aqui pro estúdio, lá o folheto. Quem teve lá no Parque de Exposições e pegou, viu ali, né? Como que foi bem legal, retratando a história da Folia de Reis aqui em Sacramento. Agora eu vou falar do pezão, porque eu tô sabendo que tem gente aí que tá com botina furada, tá com tênis que não tá legal. Ô, minha amiga Sandra, bom dia pra você. Fala lá pro Armandinho que tem que tá com uma botina nova, viu? É, na hora de trabalhar tem que tá com uma botina boa. 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
0: Muito bem, e a sua bateria, ou melhor, a bateria do seu carro, né? 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

0: Agora 9:49. 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
0: 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Deixa eu mandar um bom dia pra minha amiga Elisângela, tá ouvindo a nossa Rádio Sacramento. Quem também tá ouvindo a nossa programação é meu amigo seu Reinaldo. Já mandou uma mensagem aqui linda. As bênçãos de Deus é uma das coisas mais bonitas que podemos oferecer aos outros. Deus te abençoe. Amém, todos nós. Vamos juntos na programação.
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0: Hora do Clássico Sertanejo e hoje tem uma das canções mais emblemáticas de Rolando Boldrin. Ela sintetiza a toda a sua identidade artística, filosófica e de vida. Foi mais do que uma simples canção caipira. A obra tornou-se um hino da música raiz e uma obra de definição do papel de Boldrin como o grande defensor da cultura popular brasileira. Vamos ouvir hoje, aqui no nosso Clássico Sertanejo, Eu, a Viola e Deus.

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0: 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Agora 9:57. Já já nossa agenda paroquial.
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0: 9:58.

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5: 10 horas em ponto. Agora 10 em ponto. Tá na hora de começarmos juntos esta hora. Vem com a gente. Você que tá aí do outro lado curtindo o nosso Estúdio 100, já mandou seu nome completo pra mim? Ainda não? Ah, você tá perdendo oportunidade de ir lá pro almoço da Orquestra de Violas. Então, vem, manda mensagem e ó, cantando. Feliz. Eu também tô, ó. Muito.
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5: Bom dia!
6: 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Bom dia, Silas!
5: Bom dia, bom dia! 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
1: 5,3.
0: É a nossa programação, já tá chegando. Agenda paroquial com meu amigo Rashid Ribeiro. E eu também vou estar aqui hoje, tá? Pode ficar tranquilo, junto com ele aqui, pra saber aí as informações da igreja no Brasil, no mundo, na nossa arquidiocese, também das nossas paróquias. 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Tá bom? Então, fica ligado na programação da Rádio Sacramento e fica aí com a gente que em instantes tem a agenda paroquial.
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1: Hora da nossa agenda paroquial aqui na Rádio Sacramento, agora às 10:07. E comigo aqui no estúdio da Rádio Sacramento, Rachid Ribeiro, bom dia.
2: Bom dia, Silas, bom dia para você que tá na sintonia da Rádio Sacramento. Hoje é terça-feira, começando aí a semana, né? Já se encaminhando pro meio da semana e a gente continua aqui com os nossos aniversariantes de hoje, né?
1: Tem aniversariante?
2: Amigos, tem essa pessoa, Silas, eu vou te falar, se essa pessoa não trouxer metade do bolo,
1: nós não vamos anunciar o nome nunca mais.
2: Nunca mais eu falo o nome dessa pessoa aqui.
1: Então, vou rodar a vinheta.
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2: Hoje quem tá fazendo idade nova é do Clube dos Amigos e é muito amiga nossa, é a Salvina Daniela de Souza Carvalho. É isso mesmo, ela vai me brigar comigo, mas mas eu vou desejar.
1: Se Rachid não aparecer aqui amanhã,
2: você já sabe o que foi. Puxa a censura da rádio.
1: Ou se aparecer aqui com um olho roxo.
2: Alguma coisa do tipo aí, vocês já vão saber, viu? Mas eu mesmo assim vou desejar os parabéns para ela, que Deus abençoe bastante, tudo de bom, comemore bastante, não esquece da gente, manda aí metade do bolo, tá bom? Metade do bolo e aí a gente vai ficar muito feliz e falar de você do ano que vem também, né? Porque a Salvina Daniela tá fazendo aí pelo menos uns 28 anos, Silas.
1: Ah, deve ser.
2: Deve ser uns 28, né?
1: Em cada perna, capaz. Tô brincando. Parabéns, que Deus abençoe e continue nessa pessoa aí maravilhosa e junto com a gente, claro, no Clube dos Amigos. Só ela hoje?
2: Só ela, Silas.
1: Ah, então vou rodar a vinheta porque agora tá na hora das notícias. Aumenta o volume do rádio.
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2: Durante essa semana a gente tem na Basílica as missas em seu horário normal até a próxima quinta-feira, às 7 da manhã. Até a próxima quinta-feira, tá, gente? Porque na sexta já começa a festa da padroeira. Falando na festa, nas camisas da padroeira já estão lá no escritório paroquial da Paróquia Basílica, em frente ao Banco do Brasil. Você que encomendou a sua já pode passar lá e buscar, né? Buscar e pagar também, né? Porque o pagamento é no ato da entrega, né? Foi assim que foi combinado, o padre até falou na missa aí no último domingo. Então, já reserva aí o dinheirinho da sua camisa e vai lá fazer a retirada no escritório paroquial. Lembrando que é sempre das 8 às 11 da manhã e depois do 12:40 até às 17 horas, tá bom? E seria bem interessante, né? O pessoal já pegar as suas camisas, porque amanhã, na quarta-feira, teremos o momento de oração, adoração e o envio para o início da festa, né? Esse é um momento que não é somente reservado para o pessoal que vai trabalhar, tá bom? O pessoal fala, não vou trabalhar, não vou fazer nada na quermesse, não vou fazer nada na igreja, só vou participar das missas, da novena e pronto. Mas, ora, por que não? O padre Márcio André falou que é para todo mundo. Você vai participar da festa, então é um momento que você vai entregar ali, né, o serviço daqueles que vão trabalhar. Se você não for trabalhar, você vai entregar ali a Deus o seu serviço, né? Lembrando que todas as festas das padroeiras do mundo inteiro, elas servem para nos ajudar a rezar um pouco mais. Sempre tenham isso em mente. As festas sempre servem para nos ajudar a rezar um pouco mais. Rezar um pouco mais. Então, vamos começar já um pouquinho antes da festa, né? Pedindo a Deus que nos ajude a participar bem dessa festa, a participar de todos os dias da novena, né? E também colaborar na parte financeira com a mudança que vamos ter na nossa basílica, né? A mudança interna, né? O projeto já está aí encaminhado, o centro pastoral também está com o projeto encaminhado, é o que eu fiquei sabendo recentemente, e então nós podemos ajudar isso financeiramente a construir melhor isso, a fazer essa reforma. Afinal de contas, nós somos católicos. De quem que é a Igreja Católica? Da paróquia, de nós católicos, nós somos a igreja. Então, Nós somos nós que ajudamos a embelezar, somos nós que bancamos a energia, a água, né? Todos os detalhes possíveis são os católicos com seus dízimos, né? Ajudando também nas campanhas com o show de prêmios que vai ter, por exemplo. Então vamos ajudar, vamos participar. É nosso, então vamos ajudar. Lembrando também que no próximo sábado, Silas, nós teremos aí a Rádio Sacramento, que vai montar um estúdio móvel lá no estacionamento da Basílica, e vai ter a presença do padre Márcio André. Acho que o padre Ricardo também vai aparecer por lá, né?
3: Com certeza.
2: E Walter Filho, você vai estar por lá. Agora eu quero saber de você, Silas, o que é que vai ter de tão especial nesse dia aí? Eu soube que vai ter umas coisas bacanas.
3: Opa, vamos ter um momento especial para quem ainda não adquiriu o seu show de prêmios, vai poder, né? Que o pessoal vai estar lá fazendo a venda, a famosa queima do alho, que é sensacional, já tá dando água na boca do pessoal. Vamos estar vendendo e ainda com sorteio também.
2: Opa.
3: Às vezes vai que a pessoa tem sorte, né?
2: Ou vai que cola,
3: hein? Mas tem que ser, lembrando, né? Você vai, mas vai levar alguém. Então, você ganhou, tem que ali comprar o outro, né? Para levar as pessoas para esse momento. E vai ter muito momento ali de evangelização no nosso centro da cidade. Então, fica aí o convite para o pessoal passar por lá, viu? Lembrando que já tem a feirinha, né? Que já é um movimento do sábado. Então, é aproveitar, útil ou agradável.
2: E vai ser a partir de que hora, Silas?
3: A partir das 8, o pessoal já vai estar
2: organizando,
3: vendendo ali, né? E tudo mais. Mas a rádio em si, o programa do Valtinho, a partir das 9.
2: Boa, então não vai ter só a Rádio Sacramento lá.
3: Exato, não. Vai estar um movimento bacana, viu?
2: Vai
3: ter
2: bom.
3: Muito pessoal aí de pastorais, movimentos que estão envolvidos na festa da padroeira, até porque nós já vai ter tido ali o início, né? Porque é sexta-feira que começa,
2: isso,
3: né? Então o pessoal vai poder viver e vivenciar esse momento aí da nossa festa da padroeira, viu, Rachid?
2: Pois muito bem, Silas. Quero lembrar só do horário, que eu não falei do horário de amanhã, quarta-feira, esse momento de oração, adoração, envio para o início da festa às 19 horas, lá na Basílica, tá bom? Então, você está convidado também a participar amanhã, 19 horas, lá na Basílica. E lembrando que até quinta-feira, 7 da manhã, teremos a missa normal no seu, lá na Basílica, lá transmitida também aqui pela Rádio Sacramento. Mas a partir de sexta, não temos mais a missa das 7 da manhã na Basílica, durante a semana, né? De segunda a sexta. E também não teremos às 18 horas lá na Igreja Santo Antônio. Então vamos ficar ligado aí, antenado. Tem o Instagram da Basílica, tem a Rádio Sacramento, tem o padre avisando para lá e para cá, né? Então não é motivo para dizer, para não, para faltar, né? Dizer que não sabia, ou que não viu, coisa e tal.
3: Então, gente, fica atento e participar, né, da festa, lembrando que é da padroeira de Sacramento, então não é só ali da Basílica, ou só de uma determinada, de um movimento, é de todos nós da nossa cidade de Sacramento, né, Rachid?
2: Isso mesmo, Silas, então nosso sentimento de pertença e também de certa posse, né? Vamos,
3: exato,
2: participar, nós pertencemos e também temos de certo modo em nossas mãos. Então Deus abençoe você que continua na sintonia. Amanhã a gente tá de volta, se Deus quiser, e teremos também alguma programação durante a festa, né? Durante o dia aqui na Rádio Sacramento, né? Referente à festa, e várias coisas estão sendo preparadas.
3: Perfeito. Então até amanhã, viu?
2: Até amanhã.
3: No, você garante seu ingresso, viu? Que eu tô sabendo que você ainda...
2: Eu já falei pra Mona Lisa, ela falou que ia garantir. Ontem ela chegou lá em casa sem esse ingresso, mas hoje não é possível, né?
3: Rachid, eu já tô firme, viu?
2: Tem que brigar com ela?
3: Eu não brinco com isso, não. Não vai brigar com ela, não. Vai, não. Você vai comprar. Fala assim, não, deixa que então eu vou assumir essa responsabilidade.
2: Se ela não comprar hoje, porque ela que tá vendendo, ela tem que comprar ela mesmo, né? Então, se ela não comprar hoje, eu compro ela. Então tá tudo fechado.
3: Tá tudo certo.
2: Uma coisa é certa, lá estarei.
3: Até amanhã, viu?
2: Até amanhã, Silas.
3: Agora 10h17 aqui no nosso estúdio sem agenda paroquial. Amanhã de volta neste mesmo horário.
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0: Bom dia, agora 10h18, eu tenho um recadinho importante para você que tá aí me ouvindo, tá no rádio, 100,3, sinal aberto. Nós vamos ficar aí uns minutinhos fora do ar, mas é para melhorar ainda mais o sinal para você, mas vou continuar pelo aplicativo da Rádio Sacramento, tá? Então, se você tá aí pelo aplicativo, vamos continuar junto. Se não, só avisando, né, que seu rádio não tem problema. Vamos estar junto, então, aqui pelo aplicativo da Rádio Sacramento, você que nos ouve, tomando um cafezinho, vamos tomar um café Marques da Costa, café com sobrenome, esse café é saboroso, maravilhoso. 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

0: É o nosso Estúdio 100, 10h26. Para você que tá acompanhando a nossa programação, tá aí no rádio, tá aqui no aplicativo, acompanhando a Rádio Sacramento. Estamos aí atualizando os nossos transmissores para ficar com aquela qualidade maravilhosa, tá? Então, obrigado pela sua audiência, pela companhia. 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
0: Bora com notícia do esporte. Ah, homem, gente. Ancelotti chamou Neymar, hein? Quem achou que ele não iria chamar o Neymar acabou errando o seu palpite. Mas vou te contar, não tô muito confiante nessa seleção brasileira, não. Mas quem sou eu também, né? Eu não mando em nada, eu vou assistir jogo. Não vai nem mudar aí os horários de trabalho da gente, né? Nessa Copa do Mundo e por aí vai. Mas vamos lá, então. O Bruno Mendes, nosso repórter esportivo, ele traz aqui as notícias. Cadê você, o Bruno Mendes? Fala aí com a gente.
2: O técnico Carlo Ancelotti convocou os 26 jogadores do Brasil para a Copa do Mundo. E Neymar foi um dos relacionados. Os convocados, goleiros Alisson do Liverpool, Ederson do Fenerbahçe, o Everton do Grêmio. Defensores, Alexandre e Danilo do Flamengo, Bremer da Juventus, Douglas Santos do Zenit, Gabriel Magalhães do Arsenal, Ibanez do Awali, Léo Pereira do Flamengo, Marquinhos do Paris Saint-Germain e Wesley da Roma. Meio-campistas, Bruno Guimarães do Newcastle, Casimiro do Manchester United, Danilo do Botafogo, Fabinho do Al-Ittihad, Lucas Paquetá do Flamengo. Atacantes, Endrick do Lyon, Gabriel Martinelli do Arsenal, Igor Thiago do Brentford, Luiz Henrique do Zenit, Matheus Cunha do Manchester United, Neymar do Santos, Rafinha do Barcelona, Rayan do Bournemouth e Vinícius Júnior do Real Madrid. Carlo Ancelotti respondeu muitas perguntas sobre o Neymar, dentre elas, se ele vai ser titular na Copa.
3: Quero ser claro, é limpo, é honesto. Ele vai jogar, se merece jogar. Aí temos treino e o gramado do treino vai decidir que vai jogar. Eu tenho uma ideia de que pode ser o equipe titular neste momento, mas depois tenho que ver como a gente se treina, como o jogador está preparado, se tem boa condição física e mental para poder ser na equipe titular.
2: Os jogadores começam a se apresentar no dia 27 de maio na Granja Comaria, em Teresópolis, para iniciar a preparação. No dia 31, o Brasil enfrentará o Panamá no Maracanã. No dia seguinte, a delegação segue para os Estados Unidos, onde fará um último amistoso contra o Egito, em Cleveland, no dia 6 de junho. A estreia brasileira na Copa do Mundo será no dia 13 de junho, às 7 da noite, contra o Marrocos, em Nova Jersey. A Rádio Nacional em Brasília, Bruno Mendes.
0: Obrigado, Bruno Mendes, pelas informações aqui no nosso Estúdio 100.
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0: 10 horas, 29 minutos. Agora.

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2: 10:34. Bom dia.
3: Bom dia. Traz.
2: 10:34.

0: Daqui a pouquinho nós vamos ter uma reportagem falando sobre o aumento da questão de internação por problemas intestinais no Brasil. E hoje é o Dia Mundial do Médico de Família. Esse médico que é tão importante no SUS, né? Responsável pelas famílias, né? Lá na base. Então, hoje o Dia Mundial do Médico de Família. E dia de você, claro, mandar o seu zap aqui pra Rádio Sacramento, mandar seu nome completo, fazer igual o meu amigo aqui, ó, o Idenilson Roberto da Silva, mandou o seu nome completo, já tá participando do sorteio da cortesia que é amanhã, tá? 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Aí fica difícil. 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
6: Bom dia, Silas!
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0: 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Ó, falando então da reportagem, tá chegando. As internações por doenças intestinais cresceram mais de 60% no Brasil. O número saltou de 15 mil registros em 2015 para 24 mil em 2024. A Tatiana Alves, repórter da Rádio Nacional, é quem tem a reportagem e os detalhes para a gente.
1: Em 10 anos, as internações por doenças inflamatórias intestinais cresceram mais de 60% no Brasil. O número saltou de pouco menos de 15 mil registros em 2015 para quase 24 mil internações em 2024. Os dados são da Sociedade Brasileira de Coloproctologia. O aumento acende um alerta durante o Maio Roxo, campanha dedicada à conscientização sobre essas doenças, que ainda não tem cura, que exigem acompanhamento contínuo. A principal mensagem é a importância do diagnóstico precoce e do acesso ao tratamento adequado, como explica o coloproctologista Danilo Munhoz.
2: Tem paciente que convive com isso por meses, às vezes anos, achando que é algo da alimentação ou do estresse. E esse atraso no diagnóstico pode levar a complicações, internações e até necessidade de cirurgia. A gente tem observado um aumento expressivo nas internações por essas doenças no Brasil nos últimos anos. Além do impacto físico, existe também um impacto muito importante na qualidade de vida. São doenças que podem interferir no trabalho, na vida social e até na saúde emocional.
1: As doenças inflamatórias intestinais mais comuns são a doença de Crohn e a retrocolite ulcerativa. As duas atingem o sistema digestivo, provocam inflamação crônica e costumam alternar períodos de crise e de melhora. O problema é que no início os sinais podem ser confundidos com outras condições, o que atrasa o diagnóstico e limita as opções de tratamento. Foi isso que aconteceu com o servidor público Fábio Viana. Ele começou com uma fissura anal, passou por cirurgia e cauterização, mas não apresentou melhora. Só após buscar uma segunda opinião médica e realizar uma investigação mais detalhada, incluindo exames para doenças infecciosas, veio o diagnóstico correto. Hoje, Fábio aguarda na fila para receber a medicação, que tem custo elevado. Em alguns casos, os remédios usados no tratamento da doença de Crohn podem chegar a quase R$40 mil por frasco, o que dificulta o acesso para muitos pacientes.
3: Eu estou na espera pelo medicamento que controla a doença, né? Como ela é autoimune, só é possível tratar ela, ela não tem cura, né? Então, eu acabei entrando na farmácia de alto custo do DF, porém tem demorado bastante, o que mantém a crise que eu estou no momento e a doença continua agravando, né?
1: A doença de Crohn pode comprometer qualquer parte do tubo digestivo da boca ao ânus. Já a retocolite ulcerativa atinge apenas o intestino grosso. Apesar dessas diferenças, os impactos no dia a dia são semelhantes. Dor abdominal, diarreia frequente, sangramentos e cansaço intenso afetam a rotina, o trabalho, os relacionamentos e a qualidade de vida. Especialistas reforçam que informação, diagnóstico precoce e tratamento adequado fazem toda a diferença. Da Rádio Nacional no Rio de Janeiro, Tatiana Alves.
0: Obrigado, Tatiana Alves, pelas informações. Agora 10h44.
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0: 10h49 e você tá enxergando direito? Tá nada. Ou tá naquele assim, enxerga só o que lhe interessa. Cuidado, viu? Se ficar só enxergando, ouvindo o que interessa, tem hora que você vai ver o que não precisa e ouvir o que não deve. Mas aí eu vou falando sério agora. 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
0: Nota de falecimento. A família de Leovaldo De Martini comunica com pesar seu falecimento e convida parentes e amigos para o sepultamento a realizar-se hoje às 16 horas no cemitério São Francisco de Assis. O seu corpo está sendo velado no velório municipal Maurício Bonatti. Por este ato de fé e solidariedade cristã, a família antecipa sinceros agradecimentos. Comunicamos o falecimento de Leovaldo De Martini, conforme notificação de seus familiares.
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0: Agora 10h54, tá aí acompanhando a nossa programação aí no rádio. Agora há pouco eu saí do ar, voltei, né? Mas viu que o sinal ficou bem melhor. É, a voz do Silas ficou mais bonita. Ah, são seus ouvidos? Coisa mais boa, mas é o seguinte, gente, quem tá na 100,3, daqui a pouquinho vamos estar no canal do YouTube também para falarmos do Maio Laranja. É, você sabe que o Maio Laranja traz aí uma reflexão sobre a violência sexual, né? E voltado aí à questão da nossa infância, né? Das crianças. Então é um assunto muito importante e convido você para daqui a pouco estar lá no nosso canal do YouTube. Vamos estar ao vivo no YouTube e também aqui no rádio. Fechou? Combinado? 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Agora 10h56, vamos de informação. Informação bem legal aqui para você que gosta de turismo. E o governo mineiro, ele abriu as inscrições para curso técnico de guia de turismo em 61 cidades aqui do estado de Minas Gerais. Então vamos aos detalhes com os colegas da Agência Minas.
10: Estão abertas as inscrições para o curso técnico de guia de turismo. Estão sendo oferecidas 2.500 vagas. Podem participar estudantes do ensino médio, além de jovens, adultos e idosos que concluíram o ensino médio. Interessados têm até 29 de maio para fazer a inscrição via SUSEM, Sistema Único de Cadastro e Encaminhamento para Matrícula. O endereço eletrônico é cadastroescolar.educacal.mg.gov.br. O curso é uma parceria entre as Secretarias de Estado de Educação e de Cultura e Turismo. A Superintendente de Políticas Pedagógicas da Secretaria de Educação, Roseli de Lima, fala sobre o projeto.
11: Então, no primeiro semestre, o estudante ele tem uma certificação inicial de operador de turismo e depois, no final do curso, ele recebe o seu certificado como guia de turismo. Esse curso ele é muito importante, né, para todo o estado de Minas Gerais, onde quando a gente então considera a valorização do turismo local e a formação, sim, de profissionais habilitados a fazer esse trabalho, de uma valorização também do nosso patrimônio cultural.
10: A iniciativa será oferecida em 63 escolas da rede estadual. Confira a lista das instituições em educacal.mg.gov.br. Da Agência Minas, João Pedro Ribeiro.
0: Obrigado, João Pedro, pelas informações aqui no nosso Estúdio 100.
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2: 11:01.
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3: É o nosso Estúdio 100 aqui na programação da Rádio Sacramento FM 100,3, 11h04. 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E falando em correria, você chegou agora para almoçar? Calma, respira. E no horário de almoço, aqui na Rádio Sacramento, nós temos bate-papo. Em um minuto, estaremos também no nosso canal do YouTube, e o assunto hoje é falarmos do Maio Laranja. Ah, não sabe o que significa? Então, é hora de acompanhar aqui com a gente. Também estaremos juntos em 100,3.
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1: Hora de entrevista aqui na Rádio Sacramento 100,3 e quero, antes de anunciar para você que tá aqui no rádio, quem tá chegando na internet, o nosso assunto que é muito importante, meu momento mais do que especial, que é blogueiro, né? O Silas Bonetti precisa da sua ajuda. 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Então, hoje, tá? Chegando agora, pela primeira vez, se inscreve aí no canal da Rádio Sacramento e ajude aí a divulgar o nosso canal, combinado? E quem tá chegando agora na programação da Rádio Sacramento ou também pelo canal do YouTube, sejam bem-vindos. O nosso assunto hoje é falarmos do Maio Laranja. E o que seria isso, né? O que é Maio Laranja? Você sabe, não sabe? Tem gente que fala assim, nossa, mas depois de um certo tempo eu fiquei sabendo que tem várias cores, os meses. É, meu amigo, são várias cores e cada uma delas tem o seu significado e uma importância fundamental para a nossa vida em sociedade. E é por isso que está aqui comigo a Luana, nossa coordenadora do CREAS de Sacramento. Luana, seja bem-vinda, é uma alegria ter você aqui mais uma vez. Como você disse em off, já tô ficando craque de vir na Rádio Sacramento, mas pode sempre vir porque vem com assuntos importantes, né? Muito bom dia, seja bem-vinda.
2: Bom dia, Silas, bom dia, ouvintes. Obrigada pela recepção de sempre, Silas.
1: Alegria toda nossa. E hoje, com a nossa querida conselheira tutelar, a Flávia, seja bem-vinda. A Flávia, se eu não me engano, é a primeira vez aqui com a gente, né? Sinta-se em casa.
3: Obrigada, Silas. Obrigada, ouvintes. Obrigada pela recepção.
1: Alegria nossa, até porque vamos falar de um assunto importante. E, Luana, peço para que você explique, às vezes, para quem não sabe, né? E como eu disse, inúmeras cores aparecem, né? A um certo momento da nossa sociedade ficava-se focado muito ali, outubro rosa, novembro azul, e se esquecia das outras cores que são fundamentais também, e o maio laranja. Qual que é o significado desse maio laranja, Luana?
2: Ô Silas, o maio laranja, né, o mês todo a gente faz conscientização para toda a sociedade em relação ao combate ao abuso e exploração sexual de crianças e adolescentes. Todos os meses temos esses temas, né? E infelizmente ou felizmente, esses temas vêm de pessoas que sofreram alguma violação na vida, né? Então, esse mês de maio laranja, ele acontece essa conscientização por causa de uma criança, Araceli, em 1972, que foi violentada, né, abusada e assassinada. Então, e depois de muito tempo, ela não teve, né, a família não teve a justiça feita ali pelos agressores dessa criança. E só em 2000, no ano de 2000, se eu não me engano, 2002, que começou a conscientização, né, em relação ao abuso e exploração sexual contra crianças e adolescentes. Então, desde então, a gente vem realizando essas campanhas, né?
1: E importante você, então, que chegou agora, entender um assunto que envolve o quê? A família, envolve as nossas crianças. Então, agora é o nosso bate-papo. Agora você já entendeu o que que nós vamos tratar. Gente, lembrando, Flávia, aqui é um bate-papo, a Luana já está acostumada, cada um vai conversando, né? O ouvinte pode, às vezes, interagir conosco, mandando aí sua mensagem, de preferência mensagem de texto, que a gente pode estar lendo, né, e trazendo aqui para a conversa. Vamos lá, Flávia, principalmente trazendo você como conselheira tutelar, que nós temos um problema também histórico de entender o papel do conselho tutelar, né? Eu falo por mim que fui criado de uma forma assim, ó, se você não me obedecer, eu vou chamar o conselho tutelar para te educar, que não seria o papel e não é o papel, né? Mas qual é, né? Quando às vezes diante da situação aí que a Luana trouxe, né? Que é o Maio Laranja, essa questão do abuso sexual aí às crianças, qual que é o papel quando se recebe uma denúncia ali no conselho tutelar?
3: Então, quando a gente recebe uma denúncia, Silas, é verificar, né? A gente trabalha com o suposto, nunca com a concretização do ato, né? Então, se você teve uma suposição que a criança pode estar sendo violentada ou ocorrendo também outros tipos de violência, né? Fazer a denúncia através do Disque 100, entrar em contato com o conselho tutelar, né? A gente trabalha com anonimato, né? A gente não divulga, né? Então, é isso, né?
1: Então, é importante nós, enquanto cidadãos, percebemos algo diferente, seja em casa, sim, ou na casa do vizinho, por mais que a gente também aprende um detalhe, né? Não se mete a colher, né, Luana, na vida do outro, mas nesse sentido a gente tem que meter a colher, a panela, fazer com que essa criança receba esse atendimento. Vai lembrar, como você destacou então, ô Flávia, assim, não vai falar ali, ah, o Silas já é acusado, ele tá fazendo.
3: Não, não.
1: Nesse primeiro momento, não. Precisa se apurar, vamos
3: sim,
1: assim dizer.
3: Sim, sim, a gente faz uma busca ativa na rede, né? E após a verificação, né, é mandado pro judiciário e lá sim que vai ser decidido se procede ou não, né? E é importante, Silas, que as crianças e adolescentes, elas mudam o comportamento dela quando elas estão sendo vítimas, né? Algumas vão sentir medo, às vezes chega perto de alguma pessoa ali, ela vai apresentar medo, pânico, elas caem o rendimento na escola também, né? E são várias formas. Às vezes a criança ou adolescente fica mais choroso, né? Fica mais apático, né? Então, vale ressaltar que a gente também tem que prestar atenção nessas mudanças de comportamento, tanto da criança quanto do adolescente.
1: Isso é importante frisar, né, Luana? E qual que é o papel do CREAS nos casos aí de violência sexual? Como que é ali de vocês a situação?
2: Ô, Silas, nós recebemos a solicitação de serviço do Conselho Tutelar. Então, a maioria das nossas demandas vem através do Conselho Tutelar solicitando esse acompanhamento das crianças, adolescentes e familiares. O nosso foco maior é fortalecer essa família que foi violada, que teve um grupo ali ou alguém da família que teve uma violação de direitos. Nos casos, a gente tem lá no CREAS psicóloga, centro social, advogado, né? Então, essas famílias são acompanhadas num certo período, orientadas e encaminhadas também para a rede. Então, a gente fala rede porque cada órgão encaminha para um. Então, um trabalho em conjunto, né? Geralmente, a gente encaminha para acompanhamentos psicológicos, né? As crianças, adolescentes que sofreram as violações de direito, aí no caso que a gente está falando de exploração sexual, abuso infantil, né? As famílias também, os pais ou os cuidadores também são encaminhados, porque é uma violação que ela afeta não só a questão física, mas muito mais a psicológica, emocional da criança ali e da família também, né?
1: Verdade. Ô, Flávia, quero aqui aproveitar, né? Você falou aí da denúncia anônima, que é algo importantíssimo, mas às vezes se a pessoa, vou dizer, não quiser ser no anonimato, pode procurar, ou seja, nós não podemos ficar deixando que essa violência aconteça, não é isso? A ideia principal é o cidadão, se eu não quero me identificar, mas vi, pode entrar em contato via telefone, você falou,
3: sim,
1: o Disque.
3: A gente trabalha com o Disque 100, né? Esse Disque 100 também, ele é totalmente anonimato, né? Que ele cai para a rede, né? Quando eu falo rede, ele cai para o CREAS, cai para o Conselho Tutelar e Ministério Público, dependendo do caso, cai na Delegacia Civil também, né? Que a gente é uma rede de proteção. Pode ligar também no Conselho Tutelar, que é 3351-3536 também. A gente também tem o plantão também, né? Você pode estar mandando mensagem lá pelo WhatsApp também.
1: Bacana. E, como eu ia dizendo, se às vezes a pessoa quer se identificar, às vezes é uma mãe que, sei lá, alguma sim, situação na família, né? Uma avó ou pai, enfim, são as N situações do dia a dia e que a gente precisa começar a entender. Então, o anonimato serve, né, para muita gente, mas quem também, às vezes, quer chegar lá e há essa necessidade em alguns momentos, infelizmente, né, Flávia? Infelizmente, quando a gente vê. Você falou de sinais, vou aproveitar, né? Vamos, na verdade, aproveitar e Luana nos ajude também, essa audiência agora, na hora do almoço. Quais sinais, às vezes, as pessoas que estão nos ouvindo agora, pode começar a perceber dessas crianças que estão aí sofrendo violência? Você comentou algo da escola, por exemplo, isso serve muito para nós professores, né? Às vezes o professor liga o alerta, né, Luana? Falou, opa, esse menino era bom de rendimento, agora já não tá tanto, mas há outros sinais que a gente pode perceber?
3: Silas, no âmbito da escola, né, a gente fala que é a primeiro
2: porta de entrada.
3: Local, né? A porta de entrada onde que tudo, né, é visualizada ali, né? A criança, ela caiu o rendimento escolar, né? Tá mais amuadinha, tá mais tristinha, né? Às vezes ela não quer brincar com os coleguinhas ali, né? Então, tudo isso é muito importante a gente visualizar. Porque às vezes ela não vai chegar e te contar, né? Que a gente chama de relato espontâneo, né? Pela rede, né? Às vezes ela não vai chegar e já se abrir o que está acontecendo. Então a gente tem que observar, acolher essa criança, né? Fazer um acolhimento, e se ela se sentir confortável, ela vai fazer o relato, né? E uma coisa muito importante nesse relato espontâneo é a gente não interromper esse relato, né? A gente apenas escutar, né? A gente não ficar fazendo perguntas, né, para essa criança, né? Então, isso daí é muito importante. Se ela se sentiu confiante em te relatar, ouça com atenção, né? Porém, não fique fazendo perguntas, né?
1: Isso é importante, que às vezes a gente, num ato até de querer ajudar, né? Vai ali e pergunta, mas é verdade? Não é possível? E às vezes isso vai constranger. E se eu não me engano, meninas, e vocês vão estar bem mais antenadas do que eu, eu vou falar lei, mas acho que não é lei. Enfim, houve um processo aí que a criança falou, porque antigamente, né, ia lá no conselho, falava, tinha que ir no outro lugar, ia lá, falava de novo. Sim. Chegava num ponto que ela meio que desanimava, né?
3: Mas, isso mesmo.
1: Houve uma mudança, né?
3: Tem uma lei específica da escuta especializada, né, Silas? Que hoje a criança fala apenas uma vez só, né? E a gente fala muito, né, Luana, que às vezes ela confia ali na tia que limpa a sala, na tia que faz o almoço ali, né, que ela se sente mais confortável com o jardineiro, né? Então, por isso que eu falo que a gente tem que prestar atenção, não interromper. Por quê? Após você acolher essa criança e essa criança te passar o que está acontecendo, a gente tem uma ficha de relato espontâneo, né? Isso daí a gente já divulgou bastante, né? Já passou nas escolas também, informando dessa ficha, né?
2: Dia 27 vai ter.
3: Isso, dia 27, agora a gente vai ter uma apresentação do fluxo, né? E a gente convida até todos, né? Para poder estar participando às 8 horas lá na Casa da Cultura, né? E após, o que anda? Anda apenas essa ficha, né? Esse relato. É através desse relato que o Conselho Tutelar vai fazer os encaminhamentos possíveis, né? Então, a gente já não escuta essa criança e essa adolescente mais. Ela é escutada apenas uma vez só.
1: Né? E isso vem para fazer, porque a marca já é, sim, complicada, né? E até eu quero saber um pouquinho, Luana, né? O abuso, às vezes, vai deixar marca física. Pode, sim, mas é somente essa que a gente precisa refletir enquanto sociedade? Vai ficar só essa marca física?
2: Não, Silas, geralmente a violência sexual, né? E como as outras também, ela perpetua para a vida toda. Então, a criança precisa fazer um acompanhamento psicológico, precisa ter o acolhimento dos cuidadores, dos responsáveis, né? Porque ela, questão emocional, ela começa a se isolar, como a Flávia mencionou, as questões das características aí, de como que ela começa a se comportar. Ela começa a se fechar, então a tendência é sempre ficar um pouco pior, né? A questão de uma ansiedade, uma depressão. Então é muito importante a família ter esse suporte, esse acolhimento, né? A gente fala que hoje em dia, às vezes, a vida está tão corrida, né? E as redes sociais influenciam muito, que os pais, os cuidadores, não têm muito tempo para sentar com as crianças, conversar. Então é onde a Flávia trouxe que a maioria dos relatos acontece no âmbito escolar, né? Vamos dizer que uns 80%, né, Flávia? Acontece no âmbito escolar, por quê? Ali temos os professores que acolhem, como a Flávia mencionou, os serviços gerais que também estão ali, estão aquele carinho, aquela atenção. Então, a maioria das vezes é relatado no âmbito da escola. Então, a gente sempre frisa desse meio de conscientização para que os pais, os responsáveis, tenham esses momentos de conversa com as crianças. Hoje, infelizmente, a gente não tem mais só a questão do abuso físico, né? A gente tem a questão do ciberbullying também, que é por meio de redes sociais. Então, às vezes acha que não é uma violência, uma exploração sexual, mas a criança posta uma foto lá, seminua, né? As pessoas que estão ali, né, os abusadores, ficam atentos a todo momento para usar essas fotos para fins, né, de exploração sexual mesmo. E às vezes a gente acha que está longe, mas não está, né? Estão a todo tempo ali nos jogos. Então, a gente orienta também os pais, os responsáveis. Temos muitos aplicativos, né, que controlam as redes sociais dos filhos. É importante ter essa atenção.
1: E vale até lembrar que nós tivemos a ECA Digital.
3: Isso mesmo.
1: Visando isso, né? Pra gente
2: reforçando.
1: E vale lembrar, e o horário assim é muito propício, porque a audiência, né? Muita gente almoçando, crianças nos ouvindo, né? Porque é uma corresponsabilidade. A criança também, né? Quando o pai às vezes fala, ó, não acessa, né? Não desafiar, que às vezes vai. Sim. E ali hoje também vai lembrar da inteligência artificial. Infelizmente, ela também é uma ferramenta maravilhosa para quem sabe utilizar. Sim. Mas quem não, né? Infelizmente, traz ali, né, sérias situações. Luana, continuando aqui rapidinho, a Flávia complementa também se for necessário, mas é algo legal para a gente comentar. Porque às vezes tá, aconteceu, o pessoal denunciou, tá rolando, né, todo o trâmite, aí o pessoal quer, né, fica assim, ah, a criança vai sair logo da casa, né, vamos tirar logo essa criança dali. Como que é feito esse acompanhamento? Porque tem gente que fica, né, às vezes, ó, o menino vai embora, o menino vai continuar, e tem gente que não entende, né?
3: Isso mesmo, Silas, a gente escuta muito, né, que o conselho tutelar vem para pegar a criança e levar para casa lar, né? É o que a gente mais...
1: Lobo mal, viu? É o bichinho.
3: É o que a gente mais escuta, né? Mas não, né? Na verdade, atrás disso tudo, para poder criança ir para um acolhimento institucional, acontece várias coisas, acontece várias tentativas com a família ali, né? Igual a Luana citou, atendimento psicológico, né? A gente tem uma junta multidisciplinar que faz esse atendimento com a criança, né? Então, aí, se as famílias não aderem, todo o encaminhamento que a rede faz, né? Aí sim é determinado, né? O juiz determina, né? Esse acolhimento institucional, né?
1: Luana, isso. Quer complementar também?
2: Silas, é importante a gente ressaltar também que as famílias são pontos principais, né, nos cuidados com as crianças e adolescentes. Então, muitas das vezes, eles têm um receio da rede, né, como se a gente fosse punir, igual a Flávia falou, a gente fosse alguém que fosse para tirar os filhos. Mas, na verdade, o trabalho da rede de proteção, saúde, assistência, educação, né, conselho, é proteger e garantir os direitos da criança. Então, tem casos que acontecem e quem sai da casa é o agressor. E sim, outro ponto importante, a gente falando agora da casa, que infelizmente a maioria dos agressores são pessoas próximas. São pessoas da família, são pessoas que moram na própria casa. São poucos, vamos dizer que uns 35% acontece na rua. Então, infelizmente, os abusos sexuais, essas questões de exploração, acontecem dentro da casa da criança. Né? Então, quando ocorrem esses fatos, é solicitado que o abusador saia da residência. Né? Só se a criança ainda continuar em situações de risco que corre-se essa possibilidade de judicializar e ser institucionalizado, que é ir para um abrigo. Né?
1: Olha só, então essa informação é importante porque a base da nossa sociedade é a família, né? Nós
3: Sim.
1: precisamos. E a ideia não. É tentar que essa família entenda que algo aconteceu de errado, mas que ela vai ali resolver,
2: isso,
1: né?
2: Sim. E então, a rede está para fortalecer, para que ela consiga resolver essas questões, porque sozinha a gente não consegue, a gente tem que buscar ajuda, né, Silas? E a gente tem hoje a rede social, como você mencionou, muito fácil para a gente acessar. Então, tem muitas músicas que ensinam as crianças a se protegerem também, que os pais podem trabalhar isso com elas. Tem o semáforo do corpo da criança. Então, outro fato importante é os pais orientarem as crianças para se protegerem. Né? Isso é muito importante.
1: Isso é verdade. E as ferramentas estão à disposição. E se às vezes falta essa ferramenta, aí sim, vai lá no conselho e fala assim, ó, eu quero tentar, né? E caso, sem o caso acontecer, né?
2: Isso.
1: Hoje tá ali tudo bem na família, então é precaução, prevenção na verdade,
3: prevenção,
1: né?
3: Silas, prevenção, né? A gente trabalha com prevenção. Se há dúvidas, né? Porque o conselho tutelar, ele é o que garante os direitos da criança, né? Então, se a criança precisa da saúde e a mãe não está conseguindo, né, aquele médico, então é só nos procurar, porque a gente vai fazer garantir esse direito por lei da criança ter esse médico, né? Então, às vezes é que eu falo, o pessoal confunde muito o conselho tutelar com o comissariado de menor que já existiu, né? Esses dias rolou um assunto aí na rede social sobre a Mirandinha, de uma ação que a gente fez juntamente com a Polícia Militar e o Corpo de Bombeiro, né? A gente foi divulgando esse maio laranja, né, esse 18 de maio, sobre a exploração e abusos sexuais. E a gente foi juntamente com a polícia militar e o corpo de bombeiro nos bares mesmo, né? Pra gente poder fazer essa prevenção, né? Mas não, o conselho tutelar, ele garante direitos, né? O direito de ir à escola, de você ter acesso à escola, o direito de você ter uma saúde, o direito de você ter o lazer, né? Então, o conselho tutelar, ele foi criado para isso, para garantir os direitos.
1: Isso é importante a gente ter a consciência, né? Porque às vezes vai se utilizar, não vou falar da rede como um todo, mas de determinados aí órgãos da rede de maneira errônea, né? E às vezes até, não vou falar também atrapalhando, mas dificultando às vezes a execução de outras ações que poderiam acontecer. Gente, e vamos aqui agora, né? Eu acho que essa é uma pergunta fundamental. O que nós, enquanto população, então quem está nos ouvindo, deve fazer ao suspeitar aí de um caso, né? Como que deve proceder? Tem que sair gritando na rua para todo mundo? Vir aqui na rádio falar não, comigo, não. Né? Enfim, como que deve proceder, gente, de uma maneira, né, bem para saber que vai buscar ali a solução?
3: A gente procura expor o menos possível, né, Silas? Tanto a criança como o adolescente, né? E é uma coisa que eu repito novamente, né? Tem o Disque 100, tem o telefone do conselho, tem o plantão do conselho, né? Às vezes, porque, igual você falou, né? O povo escreve o conselho como um bicho papão, né? A gente já chega, porque já teve, né, a cultura de falar, se você não me obedecer, o conselho vai vir aqui, vai te levar, né? E aí o que você falou, às vezes dificulta, né? Até o nosso trabalho, quando há uma violência ali, né? Mas, se acha que se for o conselho, for um pouco constrangedor, né? Pode entrar em contato com o CREAS, né? O CREAS também é uma rede de proteção. Pode ir no Ministério Público também fazer a denúncia lá, que eles vão passar para a gente também, né?
1: Isso é importante. Luana, vamos aproveitar que várias ações, você até começou na sua fala falando ali das ações. Rodas de conversa são realizadas, né? Todo esse processo tenta ser minimizado lá no CREAS, não é isso?
3: Sim.
1: Então, atividades assim, determinada não só com a pessoa, ou melhor, com a criança, no caso aqui, uhum, que a gente está falando, mas com toda a família, não é isso?
2: Sim, a gente realiza os acolhimentos lá no CREAS e depois dos acolhimentos a gente direciona para a rede de proteção. Se é um encaminhamento psicológico, se é para um apoio, né, com uma parceria com o CAPS, os PSFs também são muito parceiros, as ONGs. E nesse decorrer do mês de maio e também no decorrer do ano, nós temos, porque assim, tem que falar o ano todo, né, Silas? O maio é só pra gente aprofundar. Mas durante o ano todo a gente faz essas campanhas. Nós estamos indo nas escolas, fazendo orientações para as crianças, adolescentes, se cuidarem, o que é os direitos, são os deveres. A gente está com esse movimento aí também, porque não adianta só orientar os adultos e as vítimas, né, não saberem se proteger. Porque elas se protegendo, elas vão saber o que é certo e o que é errado, né? Então a gente faz esse suporte também de orientação, de prevenção aí na sociedade, principalmente com as crianças e adolescentes.
1: Que bacana, né? E todos nós somos corresponsáveis, gente. Eu falo sempre isso, né? Então é na escola, às vezes na escola vai ser aquele, o motorista, nós temos aqui, né? O pessoal que até deve estar nos ouvindo, tá na van lá, leva criança, pode ser ali um ponto de falar, chega lá na direção da escola e fala, aquele menino lá não tá normal não, como diz,
3: né?
1: Então,
3: né?
1: Todos nós temos, é que às vezes fica pensando na escola, vai pensar só no professor, né, Luana? E todos nós somos ali os envolvidos nesse caso, né, Flávio?
3: É dever, tá no Estatuto da Criança, no ECA, né? É dever da sociedade, do Estado, né? E de todos nós cidadãos proteger as nossas crianças, né? Então, ou seja, todos nós somos responsáveis, né? Então, assim, viu? Faço relatos, igual você falou, o motorista, né? Chega na diretora e fala, olha, eu achei essa criança assim, será que tá acontecendo alguma coisa, né? Porque aí a escola vai entrar em contato com o conselho, né? E a gente vai fazer essa averiguação, né? Se realmente o que tá acontecendo, né? Porque após essa averiguação, a gente encaminha para a rede, né? Se a criança precisar de uma fono, de um psicólogo, né? Que às vezes de imediato a gente não vai identificar ali uma violação, né, Silas? Então a gente vai encaminhar para um psicólogo, né? O psicólogo, essa criança ou adolescente vai fazer essa terapia, né? E se ele se sentir também à vontade, porque isso, Silas, demora, né? Essa violência, a violência sexual, ela demora um pouco para tanta criança ou adolescente ela externar isso, né? E outro sinal também que a gente não comentou, né, Luana? Que às vezes a criança começa a reproduzir o que aconteceu, sim, com ela, né? É uma coisa que a gente vê muito, né? Às vezes a criança foi abusada e ela começa a reproduzir, né? Ali com os coleguinhas também. Isso a gente também tem que chamar, né? Um alertinha ali, né? Porque uma coisa é as crianças começarem a se conhecer o corpo, né? Uma coisa é a criança começar a identificar no coleguinha o seu corpo ali, que isso às vezes é normal, né? Por que eu falo às vezes? Porque às vezes a criança está sendo abusada e ela começa a externar, né? Com o coleguinha ali, né? Então a gente tem que acender também esse alerta, né?
1: Verdade, isso é muito importante. É por isso que a gente precisa conviver, entender, é o que a Luana, sim, falou, né? Às vezes ter um momento, a família, sim, né? Sentar, ou às vezes nem é sentar, é conversar, mas desligar, sim, um pouco o celular, sim, né? Parar, ter esses momentos de viver na nossa sociedade é muito importante. Meninas, 11h34, passa rápido demais aqui o nosso tempo no rádio, né? E quero deixar aberto aí para considerações, a Flávia trazer mais alguma detalhe importante, porque eu acho que é responsabilidade nossa, não só do Conselho Tutelar, até mesmo às vezes as famílias têm jogado a responsabilidade, ele fala, quem vai resolver lá vai ser a Flávia. Não necessariamente é isso, né? Como diz, claro que se tiver no que for a sua obrigação, sim, a
3: da
1: gente
3: nossa
1: sabe,
3: competência,
1: né?
3: Né, Silas? Lógico, a gente vai fazer os encaminhamentos, né? Mas é uma coisa que você falou, né? Às vezes a família acha que o conselho tutelar é corresponsável pelos filhos, né? A gente está numa geração, né, que às vezes terceiriza muitos cuidados, né?
1: Verdade.
3: Então é o que a Luana falou, você, geração, né, que às vezes terceiriza muitos cuidados, né?
1: Verdade.

0: muito importante. Luana, também quero desde já, né, agradecendo a Flávia, você também, mas deixar aí essa mensagem, como você bem destacou. Maio, agora, a gente está reforçando.
1: Isso.
0: Mas o ano inteiro tem que se falar, tem que se denunciar, tem que, né, tentar as soluções. Claro que o mundo perfeito seria sem ter aí a exploração, sem a questão da violência sexual, mas ainda estamos caminhando, né? Eu sonho com um mundo perfeito assim, viu, Luana?
1: Sim, sim, é importante mesmo, né? É importante a gente reforçar que o silêncio, quando a pessoa suspeita de uma violação, né, de um abuso sexual, de uma violência sexual, é importante reforçar que quando a pessoa não denuncia, ela não está protegendo as nossas crianças, né? Ela está protegendo o abusador, né? E isso é mais uma violação, porque nós, como sociedade, de forma geral, como a Flávia nos trouxe também, é nosso dever, né, cuidar, proteger e acolher nossas crianças. Então, a gente deixa aí, né, a campanha chama faça bonito, denuncie, né, Disque 100, pode ser que no Disque 100 eles perguntem o nome, mas assim, não, eu quero ser anônimo, então eles não questionam, não vai insistir,
0: né?
1: Mas é importante, muito importante a questão de suspeito mesmo, não, eu suspeito isso, encaminha, porque antes suspeitar e não ter, do que deixar a criança viver vários anos sofrendo aquela violação ali, né?
0: Isso é verdade, e aí depois a gente vê casos e casos, relatos e relatos que nos entristecem enquanto sociedade,
1: muito,
0: né?
1: E
0: pensar que a gente poderia ter feito algo lá no começo, né? Para tentar resolver. Luana, muito obrigado. Volte mais vezes. Você sempre sabe que aqui estaremos de portas abertas, porque é preciso conscientizar, é preciso falar e muito. Às vezes nós vamos ficando até chato. Eu sei, imagina. Tem gente que fala assim, nossa, lá vai o Silas, tá martelando, falando. Mas é importante, né, a gente falar. Flávio, mesmo do Conselho Tutelar, em muitos momentos a gente sabe que a demanda é alta, mas o que precisar da rádio, viu? Sinta-se à vontade. A gente sabe, né, da importância do sigilo também, mas em alguns momentos é preciso falar, ô, me ajuda aí, porque o negócio não, isso não pode ser normal, né? Por mais que a gente não pode normalizar isso enquanto sociedade, enquanto pessoas, então fica à vontade também de falar, ó, eu vou lá na rádio, que eu quero...
2: Muito obrigada, Silas, pelo convite.
0: Eu é que agradeço. Você que chegou agora aqui na nossa transmissão do canal do YouTube, perdeu um pedacinho do nosso bate-papo, pode ficar tranquilo que já já vai estar disponível para você aí no nosso canal do YouTube. E não se esqueça, tá? Esse tema é um tema que às vezes dói a gente, é um tema que você, né, fala, será que eu devo? Porque às vezes são pessoas, como as meninas comentaram, né? É pessoa que você fala assim, não é possível que tá acontecendo lá naquele lugar, nessa situação, mas a gente não pode ficar em silêncio, tá? Não se esqueça, denuncie o mais rápido possível, né? As autoridades é que vão ter todo ali o know-how para dizer alguma coisa, mas faça a sua parte. E outra parte é compartilhar então o link da entrevista, a nossa transmissão. E você comigo aqui no rádio, continua na programação da Rádio Sacramento. Já já eu tô de volta aqui com música, com alegria do nosso Estúdio 100.
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5: Nota de falecimento. 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
5: Muito bem, o tempo todo com você. Deixa eu mandar um abraço lá pra Cristina. Ouvimos lá, a hora é agora, especialmente pra ela. Mandando um abraço pra Luciana Justino, que tá fazendo aniversário hoje. Quero mandar um abraço pra minha amiga Patrícia, lá na Câmara Municipal. Também é aniversariante do dia de hoje. Um abraço pra Patrícia Xará, lá no Subirbo. Tá ouvindo aí a nossa programação. Abraço pra ela. 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Fechou? 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
5: 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E eu quero mandar bom dia pra galera que tá ouvindo a nossa programação, né? Ouvindo a Rádio Sacramento aí na área rural. Sempre curtindo nossa programação. Muito, muito obrigado mesmo. Vamos de música com Marília Mendonça. Vai lá pra nossa amiga que tá fazendo aniversário hoje, a Luciana Justino. Se ele soubesse, Guilherme Santiago e Marília Mendonça. Sim.

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2: Tá ouvindo o Estúdio 100, qual o mais bonito do Brasil? Hoje eu esqueci de contar, né? Oh, gente do céu, tem dia que é tanta emoção que eu esqueço de contar que eu sou o mais bonito do Brasil. 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
2: 11:56, deixa eu mandar um abraço lá pra minha querida amiga Luciana Ribeiro, tá participando já do sorteio também, a Daiane, né? Quero mandar um abraço lá pra Janaína, tá ouvindo a nossa programação, bom dia pra você. Um abraço lá pro Vitor, pra Maria Laura, pro Júlio César, estão todos aí ouvindo a nossa Rádio Sacramento. A minha amiga dona Joana e o senhor Inácio lá na Rifaininha, ô, coisa boa. 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E agora, quero lembrar aí a turma que tá me ouvindo. Já saiu da escola? Chegou em casa? Menino, você veio voando. Alunos da rede pública terão inscrição automática no Enem. A medida vai começar a valer neste ano. A Priscila Terezo tem os detalhes.
3: Quem está concluindo o ensino médio na rede pública vai ter a inscrição automática no Enem, o Exame Nacional do Ensino Médio. É o que prevê uma portaria publicada pelo Ministério da Educação. O objetivo é aumentar a participação dos estudantes para uso do exame no Sistema de Avaliação da Educação Básica. Segundo o MEC, a inscrição automática já passa a valer para a edição 2026 do Enem. Os alunos que estão no terceiro ano do ensino médio serão inscritos a partir de informações encaminhadas pelas redes de ensino. O estudante vai precisar apenas confirmar a participação no exame e escolher a prova de língua estrangeira que deseja fazer, além de solicitar recursos de acessibilidade, se forem necessários. Com essa novidade, o INEP, Instituto Nacional de Estudos e Pesquisas Educacionais Anísio Teixeira, responsável pelo Enem, vai aumentar o número de locais de aplicação das provas. Serão cerca de 10 mil escolas a mais. A previsão é que 80% dos alunos da rede pública façam as provas na unidade onde estudam. No caso daqueles que precisarem se deslocar para outras cidades, está em análise um apoio logístico de transporte. Com informações da Agência Brasil, da Rádio Nacional no Rio de Janeiro, Priscila Terezo.
2: Obrigado, Priscila, pelas informações. E, ó, quero destacar que ontem a passeata marcou aqui em Sacramento o Dia Nacional da Luta Antimanicomial. Usuários do CAPS Luiz Gianni e profissionais da rede municipal participaram ontem pela manhã desse momento tão importante que é, né, a caminhada contra a luta antimanicomial. Então, pessoal, ontem teve essa ação, né, alusiva ao Dia Nacional de Luta Antimanicomial. A caminhada saiu da Praça da Basílica em direção ao CAPS Luiz Gianni, reunindo usuários, trabalhadores e a comunidade em um momento de conscientização e valorização da saúde mental. A ação integra a programação organizada pelo Departamento de Saúde Mental da Secretaria de Saúde durante este mês de maio. As atividades buscam também ampliar o debate sobre acolhimento, autonomia, inclusão social e combate ao preconceito. Vale lembrar que a programação ainda contará com o primeiro seminário de saúde mental nos dias 28 e 29 de maio, lá na Câmara Municipal e aqui em Sacramento. É, com destaque estão ali as apresentações do documentário Maria Boneca, o primeiro CAPS de Minas Gerais, uma palestra sobre a luta antimanicomial, mesa redonda sobre o cuidado em liberdade e exposição artística produzida pelos usuários. Então, todos nós estamos aí convidados para participar destes momentos. Falando em conscientização, já está lá no canal do YouTube da Rádio Sacramento o bate-papo que nós tivemos hoje sobre o Maio Laranja, né? Evitarmos aí essa questão da violência infanto-juvenil, né? Exploração sexual e muito mais. Já está lá no nosso canal do YouTube. Tá na hora de ir embora, né, Silas Bonetti? Meio-dia, meu parceiro, meio-dia em ponto. Tô indo, vou deixar você claro em ótima companhia. Thiago Mariano chega na área já com aqui na programação a Vibe 100. Obrigado pela sua audiência e companhia. Amanhã tem mais Estúdio 100 a partir de 9 horas da manhã. Valeu, um abraço, até amanhã. Fui!
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5: Qual a diferença entre o terço e o rosário? O rosário é tradicionalmente composto por três conjuntos de mistérios da vida de Jesus: os mistérios gozosos, dolorosos e gloriosos. Durante a oração, recita-se 150 Ave-Marias, sendo que a cada 50 Ave-Marias se completava um conjunto de mistérios. Foi aí que surgiu a prática de rezar apenas um conjunto de mistérios, que ficou conhecida como terço, pois se rezava a terça parte do rosário, ou seja, 50 Ave-Marias. No entanto, em 2002, o Papa João Paulo II decidiu incluir um novo conjunto de mistérios ao rosário, os mistérios luminosos, aumentando o número total de Ave-Marias de 150 para 200. Seguindo esse raciocínio, como foi acrescentado um novo conjunto de mistérios, o terço deveria passar a ser chamado de quarto. No entanto, o nome terço ficou marcado na história.
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2: Muito boa tarde, meus queridos ouvintes, pra você que tá ligado aí comigo na 100,3 e tá ligado comigo agora também na Vibe 100, 12 horas e 12 minutos, meio-dia e 12, 12 e 12. Hoje, dia 19 de maio de 2026, e terçou, meus amigos e minhas amigas. É, a terça-feira já chegou. E pra você que tava empurrando o começo da semana com a barriga, chega de desculpinha agora, hein? Já vamos começar aplicando aquela teoria que eu sempre trago pra vocês. Aplica aí a teoria do TBC e tira logo esse bundão da cadeira e vamos partir pra ação, meu amigo e minha amiga. Porque só assim aquele tanto de planos que você só fala, fala, fala, serão colocados em prática. Pra te ajudar nisso, vou trazer dicas de alimentação que vai trazer pros seus dias mais saúde, mais disposição. E pra você que tá meio perdidão, meio perdidona, não sabe nada que tá acontecendo nesse mundão, ei, meu amigo e minha amiga, podem ficar tranquilos, tem giro de notícias pra vocês por aqui também. Isso tudo vem recheado com o melhor da música, com tudo que tá bombando no seu cenário nacional e internacional também. Então pode vir chegando juntinho comigo nessa terça-feira maravilhosa, porque chegou a hora.

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2: Vem pra Vibe 100. 12 horas e 30 minutos, mais conhecido como meio-dia e meio. Eu voltei, meus amigos, eu voltei para trazer, além de muita música boa, também informação. E para você que tá ligado comigo nessa terça-feira linda, já vou trazer para vocês aqui, ó, dicas de alimentos que vão trazer para vocês saúde e disposição e também vai cuidar da sua digestão. É, tudo rimando, né? E você também já pode colocar na sua dieta o primeiro item, que é aquele que eu nunca deixo de falar e eu sempre vou trazer para vocês. É ela, é a água, meus amigos. Sem nenhuma dúvida, é o alimento e o elemento essencial e principal para você que quer ter saúde também disposição. Lembrando aí, galera, que a água é o pilar mais importante para sua digestão, viu? Porque ela ajuda na formação ali do bolo fecal, né? Prevenindo constipações, ajudando a dissolver os nutrientes ali, para que eles sejam melhor absorvidos e protegendo também a parede do seu estômago e do seu intestino. Então, meus queridos, se você quer uma boa absorção de nutrientes, não quer ter problemas de digestão, já trata agora de pegar aquele copo d'água, aquela garrafa d'água, coloca bem do seu ladinho para você não esquecer de se hidratar, viu? E agora às 12h31, já vamos começando com aquele sertanejinho mais tranquilão, pra você pensar no que vai fazer na sua semana. E essa aqui é um oferecimento especial pra minha amiga Beatriz, ela que tá no piloto do som aqui também, viu, galera? E ela vai pilotar aqui vários sertanejos pra vocês, já começando com essa aí, que é uma pedrada com De Paulo e Paulino, participação especial dela, né? A rainha do sertanejo, Marília Mendonça, que deixa saudades, cantando pra vocês essa música maravilhosa, Estrelinha. Segura essa aí e vem com a gente.

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3: Vem você pra Vibe 100, 12 horas e 52 minutinhos. E você que já tá curtindo aí uma baita seleção de músicas, vem mais pra vocês. E pode ficar tranquilo e tranquila, vem muito mais. E pra você também que quer dicas aí pra melhorar a sua digestão, vou trazer aqui mais um alimento que vai ajudar você a digerir melhor aí todos os alimentos que você come nas suas refeições. Tem uma fruta, gente, que ela é deliciosa. Inclusive aí ela é uma ótima dica para você misturar em receitas que utilizam aí alimentos mais pesados, viu? Então você pode colocar na sua dieta também o abacaxi. Pois é, gente, o abacaxi, assim como o mamão, né, que é muito famoso aí por melhorar a digestão, ele tem uma enzima poderosa chamada bromelina. E essa enzima ajuda a desintegrar as proteínas mais pesadas que você coloca aí na sua dieta, como por exemplo aí as carnes, né? O que reduz aí a sensação de inchaço, de azia. E você também vai ter uma ótima fonte de vitamina C, vitamina B1, vitamina B6. Além disso, também tem minerais importantíssimos como manganês, cobre, potássio e magnésio. Excelentes aí minerais para você melhorar e potencializar a sua recuperação muscular e também o seu sono. Então fica para você aí mais dicas para você colocar na sua dieta o abacaxi, que além de delicioso, vai trazer tantos benefícios para você, viu? E agora às 12 horas e 54, já vou com mais música, oferecimento especial para toda a galera que tá nos ouvindo, o pessoal lá do Chapadão do Bugre, que tá sempre ligado com a gente, o pessoal lá da Três Marias Agro, que tá sempre aqui na sintonia, a galera lá da Agromil, um abraço pessoal da Togna S.A., pessoal lá da Fazenda São José também, que tá sempre ligado, a galera lá do Tchão da Curandeira, as regiões e as comunidades rurais também estão sempre ligadas com a gente, pessoal aí da Jaguarinha, Sete Voltas, Baranal, Santa Bárbara, Guarda dos Ferreiros, que tá ligado com a gente diretamente lá de São Gotardo, um abraço aí especialíssimo pra você também que tá ligado com a gente aqui da região da Mumbuca, Ponte Alta, o pessoal aí também que tá sempre ligado com a gente aqui de São Basílio, Engenheiro Lisboa, Conquista, Delta e Garapava, Rifaina, todo mundo que tá na 100 vai curtir agora, junto com o Natanzinho, uma sequência de músicas maravilhosas, Eu Sei, Céu Azul, Menina Veneno, e Só Pro Meu Prazer, pra você, segura aí e vem comigo.

0: coisa boa e sucesso sem parar é o que nunca falta por aqui na 100,3, 13 horas exatas. 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
2: Muitíssimo boa tarde pra você, 13:05 e você que vem comigo na sintonia vai participar da programação? Pode participar tranquilo e tranquila, viu? Ó, vou dar um recadinho aqui, galera. A nossa amiga Cida aí, ó, veio avisar vocês que desapareceu aí uma cachorrinha linda. Ela é idosa já, tá? Ela é da cor amarela com branco e ela desapareceu aqui na rua Salomão Jacó, aqui no bairro Orião, viu? Se você por acaso aí encontrou, galera, ela tá em tratamento de saúde. Então, se você encontrar, por favor, entre em contato aí. Tem gratificação também se você encontrar essa cachorrinha aí, que ela é idosa, ela é amarela com branco e ela atende pelo nome de Loirinha, tá? Se você achá-la, por favor, entre em contato aí com a Cida pelo telefone 349-8439-8040, viu? Por favor aí, será um prazer se você encontrá-la, tá? Ó, a nossa amiga também que tá sempre ligada com a gente, a Clarice, que tá sempre ligada por aqui, tá mandando aqui um mega abraço para a sua amiga, a Luciana Justino, que tá fazendo aí mais um aninho de vida hoje. Luciana, paz e amor pra você, querida. E olha, tá oferecendo música linda aqui, claro, com Marília Mendonça, não tem erro, né? E ela já vai oferecer aqui, ó, uma que ela pediu pra eu escolher, qualquer uma, né? Já que a gente tá na pegada aqui daquele forrozinho, vamos de Morango do Nordeste, na voz dela, hein? Que é isso? Segura o coração aí, Luciana. Vem com a gente, Clarice.

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3: E eu também tô na 100, é claro que eu tô feliz demais, 13:15, e você que vem comigo na sintonia pode participar da programação. Vou aproveitar para mandar um mega abraço pra galera que tá nos ouvindo aí, trabalhando, curtindo aí a Rádio Sacramento. A gente passa aí nas obras e a gente só escuta o rádio ligado, sintonizado aqui na 100,3. E aproveito aqui para mandar um grande abraço pros meus amigos aí que trabalham na construção civil. Um abraço aí pro meu amigo Almir, meu primo, ele que tá sempre ligado com a gente. Um abração aí pro Léo, toda a turma aí, Renatão, essa galera aí que vem sempre ligada com a gente. Meu amigo Patrick, que também tá trabalhando e também é da comunicação. Um abraço pra você, meu querido. E ó, todo mundo que tá na CEI também, tá curtindo aí durante o trabalho, no estradão, tá rompendo nas viagens, trazendo progresso aí pra cidade, pra sua família. Vamos curtir agora música, galera, com essa banda que é sucesso e ela é também uma fonte de filosofia, né? Pois, como eu sempre digo, não que a vida esteja assim tão boa, né? Mais um sorrisinho ajuda a melhorar.

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0: nota de falecimento. A família de Leovaldo De Martini comunica com pesar seu falecimento e convida parentes e amigos para o sepultamento a realizar-se hoje às 16 horas no cemitério São Francisco de Assis. Seu corpo está sendo velado no velório municipal Maurício Bonatti. Por este ato de fé e solidariedade cristã, a família antecipa sinceros agradecimentos. Comunicamos o falecimento de Leovaldo De Martini, conforme notificação de seus familiares.
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1: Vem você pra Vibe 100, 14 horas e 2 minutos, 2 e 2. É, e você que vem comigo nessa terça-feira linda, tá curtindo aí o melhor da música, né, galera? Música boa é o que não falta por aqui na 100,3 e aqui na Vibe 100 também. Eu garanto pra você que tudo isso e muito mais você vai curtir aí do meio-dia até às 16 horas. Lembrando aí também que tem dica de saúde pra você que quer melhorar a saúde, disposição e também a sua digestão. Já pode colocar na sua dieta aí também, meus amigos, as folhas verdes. Pois é, viu? As folhas verdes aí, sendo elas couve, espinafre, rúcula, todas elas aí são riquíssimas em fontes de fibras, vitamina A, vitamina C, vitamina K e também em vários minerais. Cálcio, ferro, magnésio e potássio são ótimas fontes aí para você facilitar a eliminação das toxinas aí do seu corpo através da sua digestão, viu? E além disso também você vai ajudar a melhorar aí o seu trato gastrointestinal, prevenindo cólicas e também a tão temida prisão de ventre, né? Então coloque aí na sua dieta mais folhas, tá? Tenho certeza que seu corpo vai agradecer e muito! E agora às 14 horas e 4, vamos com mais música, já é oferecimento especial para toda a galera que tá nos ouvindo aí também das cidades vizinhas, meus amigos aqui que estão no comércio, aí um grande abraço especialíssimo para vocês. E agora a gente vai curtindo música boa com o Xará, Thiago Martins aí, galera, para quem não sabe, é ator, né? E vem com um álbum maravilhoso, cantando aí músicas da pegada brasileira, né? Do clássico do MPB brasileiro. E você vai curtir agora Descobridor dos Sete Mares com você no Agito pra animar essa terça-feira linda. Vem comigo.

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3: Vem você pra Vibe 100, 14 horas e 10 minutinhos. Já vou mandar um mega abraço para as nossas cidades vizinhas que estão acompanhando aí a sintonia e a programação aqui da Rádio Sacramento. Um grande abraço pros meus amigos lá de Garapava. Meu amigo Bozo, um grande abraço pra você, meu querido. Garapava aí que vai completar aniversário dia 22. É isso mesmo, meu querido. Um abraço aí pra toda essa turma, todo o pessoal aí que tá na sintonia também, meus amigos aí que estão no caminho, galera aqui de Rifaina, pessoal aí de Cristais Paulista, toda a turma aí que tá na sintonia também vai curtir agora música com eles, que fazem aí uma mistura muito boa, né? É o Grupo Presença, trazendo pra vocês aí três músicas maravilhosas pra trazer mais agito aí pra essa terça-feira, hein? Quero te encontrar, glamurosa, e se ela dança, eu danço, na sequência pra você aqui na 100. Vem com

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1: Quatorze horas e 23 minutinhos, e você que vem comigo na sintonia, já por acaso programou a sua semana? 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

0: 14 horas e 28 minutos e chegou aquela hora do nosso giro de notícias. Para você ficar por dentro do seu cenário nacional e internacional, vamos com reportagem, mais informações com o Leno Falck.
1: Terça-feira, 19 de maio de 2026. Esse é o giro de notícias. Eu sou Leno Falck e você acompanha os destaques do momento. As novas regras para contratos de empréstimo consignado de aposentados e pensionistas do INSS começaram a valer hoje, entre elas a necessidade de validar a operação por biometria facial. O limite máximo da renda que pode ser comprometido com parcelas do empréstimo passa de 45% para 40% da renda. A Comissão de Constituição e Justiça da Câmara dos Deputados retoma hoje o debate sobre a redução da maioridade penal de 18 para 16 anos em crimes hediondos. A proposta voltou ao centro de discussões após ser retirada da PEC da Segurança Pública para tramitação de maneira separada. As frentes frias que atingem o país seguem derrubando as temperaturas. Sul, Sudeste e Centro-Oeste são os mais afetados. O Rio Grande do Sul registrou hoje temperaturas em torno de 2 graus. Três pessoas morreram após dois atiradores abrirem fogo no Centro Islâmico de San Diego, no estado da Califórnia, nos Estados Unidos, nesta segunda-feira. Os criminosos também morreram. A polícia acredita que se trata de um crime de ódio. Hoje começa a quinta rodada da Libertadores da América. O Fluminense encara o Bolívar em casa. O Cruzeiro enfrenta o Boca Juniors na Argentina. Já o Mirassol tem o Always Red fora de casa. Pela Sul-Americana, o São Paulo enfrenta o Milionário no Morumbis. O Giro de Notícias é uma produção da Agência Rádio Web. Texto e apresentação, Leno Falck. Edição, Mário Melo.
0: E vamos continuando o nosso giro de notícias com um pouco da previsão do tempo. Hoje teremos sol com muitas nuvens, pancada de chuva à tarde e à noite. A temperatura deve variar entre 17 e 24 graus e a umidade relativa do ar fica em torno de 99%. Para amanhã teremos sol com algumas nuvens, chove rápido durante o dia e à noite. A temperatura deve variar entre 18 e 25 graus e a umidade relativa do ar fica entre 74 e 99%. E esse foi mais um Giro de Notícias para vocês e agora vamos de música.

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3: Nota de falecimento. A família de Leovaldo De Martini comunica com pesar o seu falecimento e convida parentes e amigos para o seu sepultamento a realizar-se hoje às 16 horas no cemitério São Francisco de Assis. Seu corpo está sendo velado no velório municipal Maurício Bonatti. Por esse ato de fé e solidariedade cristã, a família antecipa sinceros agradecimentos. Comunicamos o falecimento de Leovaldo De Martini conforme notificação de seus familiares.
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0: Muita coisa boa e sucesso sem parar, nunca falta por aqui na 100,3, 14:58. Vamos chegando com aquele momento da consagração, que é aquele momento aí para você agradecer, para você pedir paz e amor para sua família. E logo após a consagração, eu volto trazendo aí uma super seleção só de flashback para você. Enquanto isso, fica com um pouquinho dessa aí que é uma lembrança linda e é uma música maravilhosa para você já entrar no clima. Vem comigo.

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0: partir de agora, direto do Santuário de Nossa Senhora Aparecida, São Paulo, ao vivo. 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

0: Queridos irmãos e irmãs, romeiros e romeiras de Nossa Senhora, presentes hoje aqui em Aparecida, estamos aqui no santuário, na casa da Mãe Aparecida. 3 horas da tarde, vamos fazer a nossa consagração. Mas não estamos sozinhos, porque tem muita gente rezando conosco lá da sua casa, através do rádio. São quase 70 rádios espalhados por todo o Brasil, de norte a sul, de leste a oeste, que às 3 horas entram em sintonia com a Rádio Aparecida, formando esta grande rede de comunicação, para que o santuário possa chegar no lar de cada pessoa e, através do rádio, convidar você para rezar junto conosco. Estamos alegres, felizes hoje aqui em Aparecida, juntinho da Mãe de Nossa Senhora. Queremos rezar então por você que está aqui e você que está também na sua casa. Em nome do Pai, do Filho e do Espírito Santo.
1: Amém.
0: Rainha do céu, alegrai-vos, aleluia. Aleluia. Porque quem merecesse trazer em vosso puríssimo seio,
1: aleluia,
0: ressuscitou, como disse,
1: aleluia,
0: rogai a Deus por nós,
1: aleluia.
0: Exaltai e alegrai-vos, ó Virgem Maria, aleluia,
1: aleluia.
0: Porque o Senhor ressuscitou verdadeiramente,
1: aleluia.
0: Oremos, ó Deus, que vos dignastes alegrar o mundo com a ressurreição do vosso Filho, Jesus Cristo, Senhor nosso. Concedei-nos, vos suplicamos, que por sua Mãe, a Virgem Maria, alcancemos as alegrias da vida eterna. Por Cristo nosso Senhor.
1: Amém.
0: Queridos irmãos e irmãs, aqui no santuário, e você através do rádio, nós estamos caminhando para a festa de Pentecostes. Domingo passado, festa da Ascensão, Jesus que volta para o Pai, mas ele prometeu para nós o Espírito Santo. É preciso que eu vá, para que eu mande para vocês o meu Espírito, o Espírito Santo. E ele disse, o Espírito Santo, com seus dons, é que vai instruir, ajudar vocês, para que vocês deem continuidade à minha missão. Ele vai ensinar vocês como viver. E o modelo que nós temos de vida não é outro. O modelo que nós temos de vida é o próprio Jesus. Então, o Espírito Santo vai nos ensinar a maneira com que Jesus viveu e nos iluminar, nos dando força, coragem, sabedoria, fortaleza, para que a gente possa viver como Jesus viveu. E como que Jesus viveu? De um modo muito simples. Jesus não foi complicado. Ele viveu de modo muito simples. De que maneira? Passando pelo mundo fazendo o bem. Assim viveu Jesus. Toda a vida dele passou por aqui fazendo o bem e agora cumpriu a sua missão. Ele volta para o Pai, mas permanece conosco pelo Espírito Santo. Meu irmão, minha irmã, você aqui, você em casa, através do rádio, se prepare para a festa de domingo e não deixe de participar da sua comunidade não, viu? Procure na missa no domingo, porque é um domingo muito importante, Pentecostes, para que você renove, receba ainda mais a plenitude do Espírito Santo, para que o Espírito Santo possa guiar, orientar a sua vida sempre para o bem. A gente vive num mundo marcado por tanta maldade. O mal não vem de Deus. O ódio, a violência, a corrupção, as guerras, a inimizade, essas coisas não vêm de Deus, não faz parte do Espírito Santo, porque Deus é bom, E o Espírito Santo é para nos guiar para o bem, não para o mal. E a festa de Pentecostes é a gente acolher o Espírito Santo na nossa vida e deixar esse Espírito Santo nos guiar, para que a gente possa ajudar o mundo a ser melhor. Como que você vai ajudar o mundo a ser melhor? Você sendo melhor. Perguntaram um dia para Santa Teresa de Calcutá: Madre Teresa, o que que é preciso fazer para o mundo ser melhor? O que que ela respondeu? Mudo eu, mude você. O que que precisa fazer para o mundo melhorar? Para as famílias melhorarem? Para o mundo ser melhor? O que que é preciso fazer, Madre Teresa? E olha a sabedoria e a santidade. Mudo eu, primeiro lugar, eu preciso mudar. E mude você. Ah, se a gente mudar um pouquinho, viu? A família nossa vai ser outra. Os vizinhos nossos vão ser outros. O seu trabalho vai ser diferente. Você vai trabalhar com gosto, com alegria, porque você tem amor naquilo que você faz. E você procura fazer bem o que você faz. Fazer bem aquilo que nós fazemos. Cada um no seu lugar. Não precisa ir longe, não. É lá no seu lugar. Faça bem o que você precisa fazer. Você está demonstrando com isso que você está sendo guiado pelo Espírito Santo. E você está procurando viver como Jesus viveu, fazendo bem, mudando, para que a gente seja uma pessoa melhor na convivência com os outros, para ter mais amor, mais carinho, mais compreensão. E sobretudo, gente, precisamos ter mais paciência. Hoje a gente vive num mundo que ninguém tem paciência com ninguém. Está todo mundo nervoso. Está todo mundo nervosa. E ficar nervoso, ficar nervosa, resolve alguma coisa? E por que que a gente insiste? Deus deu inteligência para a gente refletir e chegar à conclusão. Ficar bravo, nervoso, nervosa, o que que resolve? Não está na hora de ter mais paciência? E olha como que Deus tem paciência com a gente. Olha como que Deus tem paciência com a gente. Deus teria tudo para dizer para nós assim: olha, eu estou com você por aqui, viu? Suma daqui, desapareça. Já teria tudo para fazer isso. Mas quando que ele fez? Não faz nunca. Porque ele ama e ele tem paciência. E você percebeu que quando a gente não tem paciência, a gente machuca os de casa? Você perde a paciência com os de casa. Com os outros de fora, até que você disfarça bem. Mas quando chega em casa, tira o atraso, né? Quem a gente mais ama, a gente mais fere, mais machuca. Porque não tem paciência. O nervo quem cura é você, viu? Dominar. Tenha domínio, autodomínio de você. E muitas vezes, gente, a melhor resposta que a gente dá para os outros é ficando quieto, viu? Faça silêncio. Silêncio de Maria, nos ensinando também a silenciar, muitas vezes, para a gente não criar confusão, brigas, ódio. O silêncio muitas vezes é a melhor resposta que a gente dá. Saiba fazer silêncio. E tenha paciência com você. Tenha paciência com a sua família. E tenha paciência com os outros. E Jesus, no evangelho do dia de hoje, um evangelho tão bonito que vale a pena você retomar na sua casa, todo o capítulo 17 de São João, Jesus vai rezar por nós. A oração sacerdotal de Jesus, sabendo que ia partir, Jesus reza e reza por nós. Olha o que que ele diz hoje no Evangelho: eu te rogo por eles, eu te rogo por eles, Pai. Eu estou rezando por eles. Não te rogo pelo mundo, mas por aqueles que me destes, porque são teus. Olha que oração bonita de Jesus, rezando por nós, rezando por você. É por eles que eu rezo, Pai, não é pelo mundo não. Eu rezo por aqueles que o Senhor me deu, porque são teus. E que eles caminhem na verdade. E a verdade é Jesus. Caminho, verdade e vida. É por aí que a gente tem que caminhar. Por Jesus. E cada um no seu lugar, vivendo bem e fazendo bem. Que Nossa Senhora nos ajude, porque ela ajudou Jesus na sua vida aqui nesta terra. Caminhou com ele até no Calvário. Lá estava a mulher aos pés da cruz, corajosa, mulher de fé. Ela nos ajude também a caminhar com Jesus e nunca desanimar de Jesus. Vamos agora dar a bênção da água. Você que está aqui no santuário, tem água para bezer. Você também aí na sua casa. Vamos dar a bênção da água. Deus eterno e todo-poderoso, quisestes que pela água, fonte de vida e princípio de purificação, as nossas almas fossem purificadas e recebessem o prêmio da vida eterna. Abençoai esta água para que nos proteja e renovai em nós a fonte de vida de vossa graça, a fim de que nos livre de todos os males e possamos nos aproximar de vós com o coração puro e receber a vossa salvação. E que ela nos recorde a água do batismo como fonte que jorra para a vida eterna. E nós vos pedimos, ó Pai, por intercessão de Nossa Senhora, a bênção para esta água, em nome do Pai, do Filho e do Espírito Santo.
1: Amém.
0: E agora, olhando aqui para Nossa Senhora, você que está no santuário, vamos fazer a nossa consagração. Ó Maria Santíssima, pelos méritos de nosso Senhor Jesus Cristo, em vossa querida imagem de Aparecida, espalhais inúmeros benefícios sobre todo o Brasil. Eu, embora indigno de pertencer ao número de vossos filhos e filhas, mas cheio do desejo de participar dos benefícios de vossa misericórdia, prostrado a vossos pés, consagro-vos o meu entendimento, para que sempre pense no amor que mereceis. Consagro-vos a minha língua, para que sempre vos louve e propague a vossa devoção. Consagro-vos o meu coração, para que depois de Deus vos ame sobre todas as coisas. Recebei-me, ó Rainha incomparável, vós que o Cristo crucificado deu-nos por mãe, no ditoso número de vossos filhos e filhas. Acolhei-me debaixo de vossa proteção. Socorrei-me em todas as minhas necessidades, espirituais e temporais, sobretudo na hora de minha morte. Abençoai-me, ó celestial cooperadora, e com vossa poderosa intercessão, fortalecei-me em minha fraqueza, a fim de que, servindo-vos fielmente nesta vida, possa louvar-vos, amar-vos e dar-vos graças no céu por toda a eternidade.

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Viva Cazuza!

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1: 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O som que contagia você e me contagia também. 15 horas e 56 minutos. Chegou aquele momento de dar tchau e também de deixar aqui aquela mensagem para você levar aí pro seu dia, pra sua semana e pra toda a sua vida, meus amigos. Fazer o bem é uma das poucas riquezas que quanto mais se entrega, mais se multiplica dentro de nós. A vida nos muda a cada fase, a cada cicatriz e a cada recomeço. Somos versões em constante construção, metamorfoses ambulantes. Quem aprende com o caminho entende que evoluir também é saber sentir, cair e continuar. O mundo sempre devolve em eco aquilo que carregamos no coração. Muito obrigado, meus amigos. Valeu, até mais. Fui.

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4: Sétimo mandamento: não roubar. Este mandamento nos convida a ir além da simples proibição do roubo. Enquanto cristãos, esse mandamento nos orienta a respeitar os bens alheios e a cumprir nossas obrigações financeiras. Roubar não se limita apenas à apropriação direta de algo que não nos pertence. Inclui também não pagar salários justos, atrasar pagamentos sem motivo válido e explorar a necessidade alheia para ganho próprio. Pequenos atos, como pegar algo sem permissão, mesmo que pareçam insignificantes, são desordens morais que devem ser evitadas. Jesus nos adverte: de fato, que aproveitará o homem se ganhar o mundo inteiro, mas arruinar a sua vida? Além do arrependimento, é essencial restituir o que foi tomado e reparar os danos causados.
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6: Alô, minha gente, boa tarde, boa tarde, boa tarde. Sejam bem-vindos, meus amigos de Sacramento, cidades vizinhas, comunidades rurais e a galera da internet, né? São 16:07. Estou chegando. E pela nossa Rádio Sacramento, começa aqui o Ponteio da

O padre Ricardo Fidelis, produção José Devair, apresentação é minha, sou eu, Walter Filho, seu amigo, chegando pra ficar contigo. A partir de agora, nosso WhatsApp já disponível para você mandar o seu áudio, né, ou a sua mensagem escrita, pedindo o seu modão preferido, oferecer para quem você quiser, tá bom? Nosso WhatsApp é 9197-1748.

0: São 16 horas, 18 minutos, nas primeiras de hoje, aqui no nosso programa Ponteio da Viola. Nós conferimos aí o Girigeno, participação do Rick Renner, Vou Beber Veneno. Não, não é isso não. Vou morrer bebendo. Porque tem uma do Teodoro lá que fala isso, né? Teodoro Sampaio com Mato Grosso e Matias, Quando a Saudade Aperta. E o César e Paulinho abriram o programa e trouxeram aí As Águas do São Francisco.
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6: Bora lá, vamos prosseguindo aqui com o nosso ponteiro de viola, atender aqui meu amigo Valdeir. Boa tarde, Valdeir. Obrigado pela sintonia. Tá dizendo aqui, boa tarde, meu parceiro, belezura. Manda uma música aqui pra nós, Barreirito, onde estão os meus passos? Ô, Valdeir, é na hora, meu parça, tá aí, ó.
7: Meus amigos, se nesse momento algum de vocês me perguntasse onde estão os meus passos, eu não saberia dizer. Mas em nome de Deus, eu agradeço e peço que cada fã, cada amigo, cada irmão que dê um passo por mim, porque eu não sei onde estão os meus passos.

aí, muito bem, são 16 horas agora, 32 minutos, 16 e mais 32 em Sacramento. Nós tivemos aí o Valdo Reis e Pratini, Caboclo do Mato. Tonique tirou com a cana verde. Eu, Barreirito, né? Foi o pedido aí do Valdeir. Onde estão os meus passos? 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
7: São 16 horas agora, 37 minutos, 16 mais 37. 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

0: São 16 horas agora, 45 minutos, 16:45 em Sacramento. E a vaca já foi pro brejo, hein? Tadinha dessa vaquinha, gente. Nós tivemos também aí o Adão da Viola e João Miranda, né? A resposta da Caneta e a Enxada, aquela música famosa. Caneta e a Enxada.
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16:50, 16:50 em Sacramento, né? Vamos prosseguir. Tem mais música chegando aí, daqui a pouco a gente tem as dicas para um trânsito seguro, oferecimento Transluandre. E agora nós temos Roberto Ineri.

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0: 17 em ponto em Sacramento. Teixeirinha trouxe aí a volta do Tordilho. Antes nós ouvimos Guatupé e Guaratuba, a voz da razão. Roberto Meirinho, a noite do nosso amor. 17 em ponto em Sacramento. Tá na 100, tá no ponteiro, tá bom demais da conta.
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0: Falei no oferecimento exclusivo da Transluandre, está chegando, estão chegando para nós aqui as dicas de hoje para um trânsito seguro. Vamos conferir?
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0: Aô, sanfona lascada, sô! Taquai! Estir! Estrameu!

Vou fazer um convite pro meu amigo Gustavo, né? O filho do Carlão lá do Varejão. Vai vir dar mais uma sanfonada pra nós aqui. Organizar com ele uma sexta-feira que ele tiver mais controlado. Porque o rapaz é bom e ele toca com os meninos lá, com o Henrique, mas o Cristiano. É difícil achar eles de folga na sexta, né? A outra, irmão, olha.

0: Você vai ser bom pra lá, hein? Você tá doido, senhor? 17:09, fala comigo, Maria da Congada.
1: Boa tarde, Valtinho. Valtinho, eu gostaria de ouvir com o milionário Zé Rico, Entre Lágrimas, viu?
0: Viu.
1: Fica com Deus, até amanhã. Vou oferecer pra todo mundo e pra vocês aí que estiver ouvindo, tá bom?
0: Tá bom, Maria. Um abraço pra você, obrigado pela sua audiência, como sempre.

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Amor de Uma Noite, 17/17. Esses aí foram, deu um carreiro pra esse, né? Milionário Zé Rico atendendo a Marida Congada entre lágrimas. Vamos pro nosso intervalinho aqui, rapidinho, já volto com mais moda aí, viu?

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1: E o Ponteio da Viola, minha gente, até às 18h30, atendendo aqui a minha amiga Rosemary, que pediu pra ouvir. Vamos trazer pra ela Mococa e Paraíso, Aquela Parede.

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0: 17h32, é 17h32 em Sacramento. Zé Roberto e Robertinho aqui no Ponteio da Viola trouxeram Dono do Bar. Antes, Mococa e Paraíso, foi o pedido aí da Rosemary, Aquela Parede.
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9 minutos na minha querida Sacramento, essa cidade que eu amo de paixão, né? Chão preto sem dentro, terra boa é Sacramento. Manda uma moda da Sacramento FM aí pra nós.

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1: São 17 horas agora, 48 minutos, 17:48 em Sacramento. É, nós tivemos aí o Pedro Vento e Zé da Estrada, boiada. Silveira e Barrinha, adeus, Campina da Prata. E o Zé Roberto e Robertinho, dono do bar, 17:48.
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1: 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Você tá doido. 17:53.
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1: E eu vou falar uma coisa pra vocês, eu não sou muito fã de amendoim não, mas esse tava gostoso, torradinho só. 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
1: Faltando agora 5 minutinhos para as 18 horas. Lembrando que às 18 horas nós temos oração do Ângelus com o arcebispo Dom Paulo. Minha amiga Rosimari, mama Rosimari, mandou um áudio para mim aqui. Rosimar, eu te agradeço muito pelas suas palavras. Fico feliz que você veja o nosso programa dessa maneira, né? Até vou colocar aqui pro pessoal ouvir também.
5: Valtim, eu tava ali na cozinha, né? Que eu tenho um rádio que fica lá fora, na casinha onde eu lavo roupa, e tem uma cozinha. Aí eu vou para lá e eu ligo para ouvir seu programa. Vem para dentro, ligo de cá. Eu fico ouvindo as músicas, lembrando, né, de quando a gente morava na roça. Eu morava na... sempre morei em roça, né?
1: Ah.
5: Aí eu fico lembrando da minha mãe, do meu pai, da minha avó. E o seu programa traz essas lembranças boas, sabe? A lembrança boa. As músicas fazem a gente lembrar do café moído na hora, da carne de porco na lata.
1: Delícia, hein?
5: Da lamparina. É... tudo lembrança boa. Muito obrigado, Valtinho, pelo programa. É uma relíquia. Muito lindo o seu programa.
1: O Rosinha, eu que tenho que lhe agradecer pelas palavras, né? A gente que é comunicador, que é locutor, a gente fica muito feliz realmente quando ouve esse tipo de coisa, né? É sinal que o programa agrada, que o programa atinge o seu objetivo. Que eu priorizo muito, quando eu escolhi rádio, essa coisa toda, né? Por exemplo, então eu sempre gostei de fazer, eu já apresentei todo tipo de programa aqui, quem conhece a minha trajetória em rádio sabe disso, né? Já apresentei de todos os programas aqui possíveis aqui, mas eu sempre me adaptei, sempre gostei muito mais de apresentar o programa sertanejo, principalmente o Raizão, porque é um programa, hoje a música raiz ela é pouco explorada nas rádios. As rádios hoje valorizam muito é o universitário. E às vezes esquecem do modão, do sertanejão, do classe A, como eu digo aqui, né? E eu faço questão de estar resgatando esse tipo de música justamente para avivar a memória, né? Aquelas pessoas, inclusive aquelas que viveram esses tempos, né? É, você, por exemplo, disse que foi criada na roça, então certas músicas trazem lembranças boas, né? É, por exemplo, aquelas pessoas de uma certa idade, por exemplo, os boiadeiros, ouvem aquelas músicas que a gente conta aí de história de boiada, aquela coisa toda, que hoje não existe isso mais, né? Então a gente tem certeza que isso aí traz saudades, trazem recordações, e são recordações boas, né? Então eu gosto muito desse tipo de programa por causa disso, né? Por exemplo, você põe alguma coisa assim, ó,

0: Pois é, são coisas assim que eu acho muito gostoso estar fazendo e estar trazendo, né? Porque realmente a galera gosta. Tem já, o pessoal às vezes encontra na rua comigo, fala, Valtinho, pra mim é bom demais da conta.
1: Identificação.
0: Quando Nossa você Senhora coloca lá.
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0: Estramelada. Agora nós vamos para a oração do Ângelus, depois
1: emissora
0: eu vou.
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0: Em nome do Pai, do Filho e do Espírito Santo. Amém. O anjo do Senhor anunciou a Maria,
1: e ela concebeu do Espírito Santo.
0: Ave Maria, cheia de graça, o Senhor é convosco. Bendita sois vós entre as mulheres, e bendito é o fruto do vosso ventre, Jesus.
1: Santa Maria, Mãe de Deus, rogai por nós, pecadores, agora e na hora de nossa morte. Amém.
0: Eis aqui a serva do Senhor.
1: Faça-se em mim segundo a tua palavra.
0: Ave Maria, cheia de graça, o Senhor é convosco. Bendita sois vós entre as mulheres, e bendito é o fruto do vosso ventre, Jesus.
1: Santa Maria, Mãe de Deus, rogai por nós, pecadores, agora e na hora de nossa morte. Amém.
0: O Verbo divino se fez carne
1: e habitou entre nós.
0: Ave Maria, cheia de graça, o Senhor é convosco. Bendita sois vós entre as mulheres, bendito é o fruto do vosso ventre, Jesus.
1: Santa Maria, Mãe de Deus, rogai por nós, pecadores, agora e na hora de nossa morte. Amém.
0: Rogai por nós, Santa Mãe de Deus,
1: para que sejamos dignos das promessas de Cristo.
0: Oremos, infundir, Senhor, em nossos corações a vossa graça, para que nós, que conhecemos pela anunciação do anjo a encarnação de Jesus Cristo, vosso Filho, cheguemos por sua paixão e morte na cruz à glória da ressurreição, pelo mesmo Cristo nosso Senhor. Amém. E desejo para todos que nos acompanham as bênçãos de Deus Todo-Poderoso, Pai, o Filho e o Espírito Santo, e permaneça para sempre.

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1: 18 horas agora, mais 7 minutos, 18 e 7 em Sacramento. Vem pra 100, você também.

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2: Muito bem, são 18 horas agora, 14 minutos em Sacramento. Belmonte, Amaraí, a morte do Carreiro. E o Tião Carreiro e Paraíso, esse modão, eu vou te contar qual é, daquelas que a gente não enjoa nem, né? A mão do tempo. E...
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2: São 18 horas, agora 19 minutos.

bate, bate. Vem, minha gente, tô indo embora. Vem aí o Santo Terço com o Padre Ricardo. Fica com o nosso abraço, nosso muito obrigado a todos vocês. Obrigado pelo carinho, obrigado pela audiência. Amanhã, se o bom pai se o permitir, estaremos de volta a partir das 16 horas em mais um Ponteio da Viola. Até lá, meu povo. Fui.

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3: Queridos ouvintes da Rádio Sacramento, com alegria e fé, iniciamos agora a oração do Santo Terço.

Com o coração cheio de esperança, iniciemos nossa oração pedindo pelas famílias, pela igreja, pelo mundo e por todas as intenções que trazemos em nosso coração. Em nome do Pai e do Filho e do Espírito Santo. Amém. Senhor Jesus, nós vos oferecemos este terço que vamos rezar, contemplando os mistérios de nossa redenção. Concedei-nos, por intercessão de Maria, vossa Mãe Santíssima, a quem nos dirigimos, as virtudes que nos são necessárias para bem rezá-lo e a graça que nos vem desta

0: Contemplamos neste dia os mistérios dolorosos. Nos mistérios dolorosos acompanhamos os passos de Jesus em sua paixão e morte, oferecendo sua vida pela redenção do mundo. Eles nos convidam a refletir sobre o amor incondicional de Cristo, que enfrentou o sofrimento para nos salvar, e nos ensinam a confiar em Deus nas nossas próprias tribulações. Creio em Deus Pai Todo-Poderoso, Criador do céu e da terra, e em Jesus Cristo, seu único Filho, nosso Senhor, que foi concebido pelo poder do Espírito Santo, nasceu da Virgem Maria, padeceu sob Pôncio Pilatos, foi crucificado, morto e sepultado, desceu à mansão dos mortos, ressuscitou ao terceiro dia, subiu aos céus, está sentado à direita de Deus Pai Todo-Poderoso, donde há de vir a julgar os vivos e os mortos. Creio no Espírito Santo, na Santa Igreja Católica, na comunhão dos santos, na remissão dos pecados, na ressurreição da carne, na vida eterna. Amém. Pai nosso que estais no céu, santificado seja o vosso nome. Venha a nós o vosso reino. Seja feita a vossa vontade, assim na terra como no céu.
1: O pão nosso de cada dia nos dai hoje. Perdoai-nos as nossas ofensas, assim como nós perdoamos a quem nos tem ofendido. E não nos deixeis cair em tentação, mas livrai-nos do mal. Amém.
0: Ave Maria, cheia de graça, o Senhor é convosco. Bendita sois vós entre as mulheres. E bendito é o fruto do vosso ventre, Jesus.
1: Santa Maria, Mãe de Deus, rogai por nós, pecadores, agora e na hora da nossa morte. Amém.
0: Ave Maria, cheia de graça, o Senhor é convosco. Bendita sois vós entre as mulheres. E bendito é o fruto do vosso ventre, Jesus.
1: Santa Maria, Mãe de Deus, rogai por nós, pecadores, agora e na hora da nossa morte. Amém.
0: Ave Maria, cheia de graça, o Senhor é convosco, bendita sois vós entre as mulheres, e bendito é o fruto do vosso ventre, Jesus.
1: Santa Maria, Mãe de Deus, rogai por nós, pecadores, agora e na hora da nossa morte. Amém.
0: Glória ao Pai, ao Filho e ao Espírito Santo.
1: Assim como era no princípio, agora e sempre, pelos séculos dos séculos. Amém.
0: Ó meu Jesus, perdoai-nos, livrai-nos do fogo do inferno, levai as almas todas para o céu e socorrei principalmente aquelas que mais precisarem da vossa misericórdia. Sagrado Coração de Jesus, nós temos confiança em vós. Nossa Senhora do Patrocínio do Santíssimo Sacramento, rogai por nós.

0: Pai nosso que estais nos céus, santificado seja o vosso nome. Venha a nós o vosso reino. Seja feita a vossa vontade, assim na terra como no céu.
1: O pão nosso de cada dia nos dai hoje. Perdoai-nos as nossas ofensas, assim como nós perdoamos a quem nos tem ofendido. E não nos deixeis cair em tentação, mas livrai-nos do mal. Amém.
0: Ave Maria, cheia de graça, o Senhor é convosco. Bendita sois vós entre as mulheres. E bendito é o fruto do vosso ventre, Jesus.
1: Santa Maria, Mãe de Deus, rogai por nós, pecadores, agora e na hora da nossa morte. Amém.
0: Ave Maria, cheia de graça, o Senhor é convosco. Bendita sois vós entre as mulheres, e bendito é o fruto do vosso ventre, Jesus.
1: Santa Maria, Mãe de Deus, rogai por nós, pecadores, agora e na hora da nossa morte. Amém.
0: Ave Maria, cheia de graça, o Senhor é convosco. Bendita sois vós entre as mulheres, e bendito é o fruto do vosso ventre, Jesus.
1: Santa Maria, Mãe de Deus, rogai por nós, pecadores, agora e na hora da nossa morte. Amém.
0: Ave Maria, cheia de graça, o Senhor é convosco. Bendita sois vós entre as mulheres, e bendito é o fruto do vosso ventre, Jesus.
1: Santa Maria, Mãe de Deus, rogai por nós, pecadores, agora e na hora da nossa morte. Amém.
0: Ave Maria, cheia de graça, o Senhor é convosco. Bendita sois vós entre as mulheres, e bendito é o fruto do vosso ventre, Jesus.
1: Santa Maria, Mãe de Deus, rogai por nós, pecadores, agora e na hora da nossa morte. Amém.
0: Ave Maria, cheia de graça, o Senhor é convosco. Bendita sois vós entre as mulheres, e bendito é o fruto do vosso ventre, Jesus.
1: Santa Maria, Mãe de Deus, rogai por nós, pecadores, agora e na hora da nossa morte. Amém.
0: Ave Maria, cheia de graça, o Senhor é convosco. Bendita sois vós entre as mulheres, e bendito é o fruto do vosso ventre, Jesus.
1: Santa Maria, Mãe de Deus, rogai por nós, pecadores, agora e na hora da nossa morte. Amém.
0: Ave Maria, cheia de graça, o Senhor é convosco. Bendita sois vós entre as mulheres, e bendito é o fruto do vosso ventre, Jesus.
1: Santa Maria, Mãe de Deus, rogai por nós, pecadores, agora e na hora da nossa morte. Amém.
0: Ave Maria, cheia de graça, o Senhor é convosco. Bendita sois vós entre as mulheres, e bendito é o fruto do vosso ventre, Jesus.
1: Santa Maria, Mãe de Deus, rogai por nós, pecadores, agora e na hora da nossa morte. Amém.
0: Ave Maria, cheia de graça, o Senhor é convosco.
1: Rogai por nós, pecadores, agora e na hora da nossa morte. Amém.
0: Ave Maria, cheia de graça,

livrai-nos do fogo do inferno. Levai as almas todas para o céu e socorrei principalmente aquelas que mais precisarem da vossa misericórdia. Sagrado Coração de Jesus, nós temos confiança em vós. Ó Maria concebida sem pecado, rogai por nós que recorremos a vós. No segundo mistério, contemplamos a flagelação do Senhor.

0: Pai nosso que estais nos céus, santificado seja o vosso nome. Venha a nós o vosso reino. Seja feita a vossa vontade, assim na terra como no céu.
1: O pão nosso de cada dia nos dai hoje. Perdoai-nos as nossas ofensas, assim como nós perdoamos a quem nos tem ofendido. E não nos deixeis cair em tentação, mas livrai-nos do mal. Amém.
0: Ave Maria, cheia de graça, o Senhor é convosco. Bendita sois vós entre as mulheres. E bendito é o fruto do vosso ventre, Jesus.
1: Santa Maria, Mãe de Deus, rogai por nós, pecadores, agora e na hora da nossa morte. Amém.
0: Ave Maria, cheia de graça, o Senhor é convosco. Bendita sois vós entre as mulheres. E bendito é o fruto do vosso ventre, Jesus.
1: Santa Maria, Mãe de Deus, rogai por nós, pecadores, agora e na hora da nossa morte. Amém.
0: Ave Maria, cheia de graça, o Senhor é convosco. Bendita sois vós entre as mulheres, e bendito é o fruto do vosso ventre, Jesus.
1: Santa Maria, Mãe de Deus, rogai por nós, pecadores, agora e na hora da nossa morte. Amém.
0: Ave Maria, cheia de graça, o Senhor é convosco. Bendita sois vós entre as mulheres, e bendito é o fruto do vosso ventre, Jesus.
1: Santa Maria, Mãe de Deus, rogai por nós, pecadores, agora e na hora da nossa morte. Amém.
0: Ave Maria, cheia de graça, o Senhor é convosco. Bendita sois vós entre as mulheres, e bendito é o fruto do vosso ventre, Jesus.
1: Santa Maria, Mãe de Deus, rogai por nós, pecadores, agora e na hora da nossa morte. Amém.
0: Ave Maria, cheia de graça, o Senhor é convosco. Bendita sois vós entre as mulheres, e bendito é o fruto do vosso ventre, Jesus.
1: Santa Maria, Mãe de Deus, rogai por nós, pecadores, agora e na hora da nossa morte. Amém.
0: Ave Maria, cheia de graça, o Senhor é convosco. Bendita sois vós entre as mulheres, e bendito é o fruto do vosso ventre, Jesus.
1: Santa Maria, Mãe de Deus, rogai por nós, pecadores, agora e na hora da nossa morte. Amém.
0: Ave Maria, cheia de graça, o Senhor é convosco. Bendita sois vós entre as mulheres, e bendito é o fruto do vosso ventre, Jesus.
1: Santa Maria, Mãe de Deus, rogai por nós, pecadores, agora e na hora da nossa morte. Amém.
0: Ave Maria, cheia de graça, o Senhor é convosco. Bendita sois vós entre as mulheres, e bendito é o fruto do vosso ventre, Jesus.
1: Santa Maria, Mãe de Deus, rogai por nós, pecadores, agora e na hora da nossa morte. Amém.
0: Ave Maria, cheia de graça, o Senhor é convosco. Bendita sois vós entre as mulheres, e bendito é o fruto do vosso ventre, Jesus.
1: Santa Maria, Mãe de Deus, rogai por nós, pecadores, agora e na hora da nossa morte. Amém.
0: Glória ao Pai, e ao Filho, e ao Espírito Santo.
1: Assim como era no princípio, agora e sempre, pelos séculos dos séculos. Amém.
0: Ó meu Jesus, perdoai-nos, livrai-nos do fogo do inferno. Levai as almas todas para o céu, e socorrei principalmente aquelas que mais precisarem da vossa misericórdia. Sagrado Coração de Jesus, nós temos confiança em vós. Ó Maria concebida sem pecado, rogai por nós que recorremos a vós. No terceiro mistério contemplamos a coroação de espinhos.

0: Pai nosso que estais nos céus, santificado seja o vosso nome. Venha a nós o vosso reino. Seja feita a vossa vontade, assim na terra como no céu.
1: O pão nosso de cada dia nos dai hoje. Perdoai-nos as nossas ofensas, assim como nós perdoamos a quem nos tem ofendido. E não nos deixeis cair em tentação, mas livrai-nos do mal. Amém.
0: Ave Maria, cheia de graça, o Senhor é convosco. Bendita sois vós entre as mulheres. E bendito é o fruto do vosso ventre, Jesus.
1: Santa Maria, Mãe de Deus, rogai por nós, pecadores, agora e na hora da nossa morte. Amém.
0: Ave Maria, cheia de graça, o Senhor é convosco. Bendita sois vós entre as mulheres, e bendito é o fruto do vosso ventre, Jesus.
1: Santa Maria, Mãe de Deus, rogai por nós, pecadores, agora e na hora da nossa morte. Amém.
0: Ave Maria, cheia de graça, o Senhor é convosco. Bendita sois vós entre as mulheres, e bendito é o fruto do vosso ventre, Jesus.
1: Santa Maria, Mãe de Deus, rogai por nós, pecadores, agora e na hora da nossa morte. Amém.
0: Ave Maria, cheia de graça, o Senhor é convosco. Bendita sois vós entre as mulheres, e bendito é o fruto do vosso ventre, Jesus.
1: Santa Maria, Mãe de Deus, rogai por nós, pecadores, agora e na hora da nossa morte. Amém.
0: Ave Maria, cheia de graça, o Senhor é convosco. Bendita sois vós entre as mulheres, e bendito é o fruto do vosso ventre, Jesus.
1: Santa Maria, Mãe de Deus, rogai por nós, pecadores, agora e na hora da nossa morte. Amém.
0: Ave Maria, cheia de graça, o Senhor é convosco. Bendita sois vós entre as mulheres, e bendito é o fruto do vosso ventre, Jesus.
1: Santa Maria, Mãe de Deus, rogai por nós, pecadores, agora e na hora da nossa morte. Amém.
0: Ave Maria, cheia de graça, o Senhor é convosco. Bendita sois vós entre as mulheres, e bendito é o fruto do vosso ventre, Jesus.
1: Santa Maria, Mãe de Deus, rogai por nós, pecadores, agora e na hora da nossa morte. Amém.
0: Ave Maria, cheia de graça, o Senhor é convosco. Bendita sois vós entre as mulheres, e bendito é o fruto do vosso ventre, Jesus.
1: Santa Maria, Mãe de Deus, rogai por nós, pecadores, agora e na hora da nossa morte. Amém.
0: Ave Maria, cheia de graça, o Senhor é convosco. Bendita sois vós entre as mulheres, e bendito é o fruto do vosso ventre, Jesus.
1: Santa Maria, Mãe de Deus, rogai por nós, pecadores, agora e na hora da nossa morte. Amém.
0: Ave Maria, cheia de graça, o Senhor é convosco. Bendita sois vós entre as mulheres, e bendito é o fruto do vosso ventre, Jesus.
1: Santa Maria, Mãe de Deus, rogai por nós, pecadores, agora e na hora da nossa morte. Amém.
0: Glória ao Pai, e ao Filho, e ao Espírito Santo.
1: Assim como era no princípio, agora e sempre, pelos séculos dos séculos. Amém.
0: Ó meu Jesus, perdoai-nos, livrai-nos do fogo do inferno. Levai as almas todas para o céu, e socorrei principalmente aquelas que mais precisarem da vossa misericórdia. Sagrado Coração de Jesus, nós temos confiança em vós. Ó Maria concebida sem pecado, rogai por nós que recorremos a vós. No quarto mistério contemplamos o Senhor Jesus carregando a cruz a caminho do Calvário.

0: Pai nosso que estais nos céus, santificado seja o vosso nome. Venha a nós o vosso reino, seja feita a vossa vontade, assim na terra como no céu.
1: O pão nosso de cada dia nos dai hoje. Perdoai-nos as nossas ofensas, assim como nós perdoamos a quem nos tem ofendido. E não nos deixeis cair em tentação, mas livrai-nos do mal. Amém.
0: Ave Maria, cheia de graça, o Senhor é convosco. Bendita sois vós entre as mulheres. E bendito é o fruto do vosso ventre, Jesus.
1: Santa Maria, Mãe de Deus, rogai por nós, pecadores, agora e na hora da nossa morte. Amém.
0: Ave Maria, cheia de graça, o Senhor é convosco. Bendita sois vós entre as mulheres. E bendito é o fruto do vosso ventre, Jesus.
1: Santa Maria, Mãe de Deus, rogai por nós, pecadores, agora e na hora da nossa morte. Amém.
0: Ave Maria, cheia de graça, o Senhor é convosco. Bendita sois vós entre as mulheres, e bendito é o fruto do vosso ventre, Jesus.
1: Santa Maria, Mãe de Deus, rogai por nós, pecadores, agora e na hora da nossa morte. Amém.
0: Ave Maria, cheia de graça, o Senhor é convosco. Bendita sois vós entre as mulheres, e bendito é o fruto do vosso ventre, Jesus.
1: Santa Maria, Mãe de Deus, rogai por nós, pecadores, agora e na hora da nossa morte. Amém.
0: Ave Maria, cheia de graça, o Senhor é convosco. Bendita sois vós entre as mulheres, e bendito é o fruto do vosso ventre, Jesus.
1: Santa Maria, Mãe de Deus, rogai por nós, pecadores, agora e na hora da nossa morte. Amém.
0: Ave Maria, cheia de graça, o Senhor é convosco. Bendita sois vós entre as mulheres, e bendito é o fruto do vosso ventre, Jesus.
1: Santa Maria, Mãe de Deus, rogai por nós, pecadores, agora e na hora da nossa morte. Amém.
0: Ave Maria, cheia de graça, o Senhor é convosco. Bendita sois vós entre as mulheres, e bendito é o fruto do vosso ventre, Jesus.
1: Santa Maria, Mãe de Deus, rogai por nós, pecadores, agora e na hora da nossa morte. Amém.
0: Ave Maria, cheia de graça, o Senhor é convosco. Bendita sois vós entre as mulheres, e bendito é o fruto do vosso ventre, Jesus.
1: Santa Maria, Mãe de Deus, rogai por nós, pecadores, agora e na hora da nossa morte. Amém.
0: Ave Maria, cheia de graça, o Senhor é convosco. Bendita sois vós entre as mulheres, e bendito é o fruto do vosso ventre, Jesus.
1: Santa Maria, Mãe de Deus, rogai por nós, pecadores, agora e na hora da nossa morte. Amém.
0: Ave Maria, cheia de graça, o Senhor é convosco. Bendita sois vós entre as mulheres, e bendito é o fruto do vosso ventre, Jesus.
1: Santa Maria, Mãe de Deus, rogai por nós, pecadores, agora e na hora da nossa morte. Amém.
0: Glória ao Pai, e ao Filho, e ao Espírito Santo.
1: Assim como era no princípio, agora e sempre, pelos séculos dos séculos. Amém.
0: Ó meu Jesus, perdoai-nos, livrai-nos do fogo do inferno. Levai as almas todas para o céu, e socorrei principalmente aquelas que mais precisarem da vossa misericórdia. Sagrado Coração de Jesus, nós temos confiança em vós. Ó Maria concebida sem pecado, rogai por nós que recorremos a vós. No quinto mistério contemplamos a crucifixão e morte de nosso Senhor Jesus Cristo.

0: Pai nosso que estais nos céus, santificado seja o vosso nome. Venha a nós o vosso reino. Seja feita a vossa vontade, assim na terra como no céu.
1: O pão nosso de cada dia nos dai hoje. Perdoai-nos as nossas ofensas, assim como nós perdoamos a quem nos tem ofendido. E não nos deixeis cair em tentação, mas livrai-nos do mal. Amém.
0: Ave Maria, cheia de graça, o Senhor é convosco. Bendita sois vós entre as mulheres. E bendito é o fruto do vosso ventre, Jesus.
1: Santa Maria, Mãe de Deus, rogai por nós, pecadores, agora e na hora da nossa morte. Amém.
0: Ave Maria, cheia de graça, o Senhor é convosco. Bendita sois vós entre as mulheres, e bendito é o fruto do vosso ventre, Jesus.
1: Santa Maria, Mãe de Deus, rogai por nós, pecadores, agora e na hora da nossa morte. Amém.
0: Ave Maria, cheia de graça, o Senhor é convosco. Bendita sois vós entre as mulheres, e bendito é o fruto do vosso ventre, Jesus.
1: Santa Maria, Mãe de Deus, rogai por nós, pecadores, agora e na hora da nossa morte. Amém.
0: Ave Maria, cheia de graça, o Senhor é convosco. Bendita sois vós entre as mulheres, e bendito é o fruto do vosso ventre, Jesus.
1: Santa Maria, Mãe de Deus, rogai por nós, pecadores, agora e na hora da nossa morte. Amém.
0: Ave Maria, cheia de graça, o Senhor é convosco. Bendita sois vós entre as mulheres, e bendito é o fruto do vosso ventre, Jesus.
1: Santa Maria, Mãe de Deus, rogai por nós, pecadores, agora e na hora da nossa morte. Amém.
0: Ave Maria, cheia de graça, o Senhor é convosco. Bendita sois vós entre as mulheres, e bendito é o fruto do vosso ventre, Jesus.
1: Santa Maria, Mãe de Deus, rogai por nós, pecadores, agora e na hora da nossa morte. Amém.
0: Ave Maria, cheia de graça, o Senhor é convosco. Bendita sois vós entre as mulheres, e bendito é o fruto do vosso ventre, Jesus.
1: Santa Maria, Mãe de Deus, rogai por nós, pecadores, agora e na hora da nossa morte. Amém.
0: Ave Maria, cheia de graça, o Senhor é convosco. Bendita sois vós entre as mulheres, e bendito é o fruto do vosso ventre, Jesus.
1: Santa Maria, Mãe de Deus, rogai por nós, pecadores, agora e na hora da nossa morte. Amém.
0: Ave Maria, cheia de graça, o Senhor é convosco. Bendita sois vós entre as mulheres, e bendito é o fruto do vosso ventre, Jesus.
1: Santa Maria, Mãe de Deus, rogai por nós, pecadores, agora e na hora da nossa morte. Amém.
0: Ave Maria, cheia de graça, o Senhor é convosco. Bendita sois vós entre as mulheres, e bendito é o fruto do vosso ventre, Jesus.
1: Santa Maria, Mãe de Deus, rogai por nós, pecadores, agora e na hora da nossa morte. Amém.
0: Glória ao Pai, e ao Filho, e ao Espírito Santo.
1: Assim como era no princípio, agora e sempre, pelos séculos dos séculos. Amém.
0: Ó meu Jesus, perdoai-nos, livrai-nos do fogo do inferno. Levai as almas todas para o céu e socorrei principalmente aquelas que mais precisarem da vossa misericórdia. Sagrado Coração de Jesus, nós temos confiança em vós. Ó Maria concebida sem pecado, rogai por nós que recorremos a vós. Infinitas graças vos damos, soberana rainha, pelos benefícios que todos os dias recebemos de vossas mãos liberais. Dignai-vos agora e para sempre tomar-nos debaixo do vosso poderoso amparo. E para mais vos agradecer, vos saudamos dizendo:
1: Salve Rainha, Mãe de Misericórdia, vida, doçura e esperança nossa, salve. A vós bradamos os degradados filhos de Eva, a vós suspiramos gemendo e chorando neste vale de lágrimas. Eia, pois, advogada nossa, esses vossos olhos misericordiosos a nós volvei, e depois deste desterro, mostrai-nos Jesus, bendito fruto do vosso ventre, ó clemente, ó piedosa, ó doce sempre Virgem Maria.
0: Rogai por nós, Santa Mãe de Deus,
1: para que sejamos dignos das promessas de Cristo. Amém.
0: O Senhor esteja convosco.
2: Ele está no meio de nós.
0: Abençoe-vos Deus Todo-Poderoso, Pai, Filho e Espírito Santo. Amém.

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0: Está no ar a Voz do Brasil. As notícias do governo federal que movimentaram o país no dia de hoje. Olá, boa noite.
1: Boa noite para você que nos acompanha em todo o país.
0: Terça-feira, 19 de maio de 2026.
1: Vamos ao destaque do dia. Nova etapa do Move Brasil.
0: Anunciados 30 bilhões de reais em crédito para taxistas e motoristas de aplicativo financiem a compra de carros novos a juros mais baixos. Vanessa Casalino.
2: Com Move, táxis e aplicativos, vai ser possível comprar carros novos de até 150 mil reais, alinhados com a sustentabilidade.
1: Governo do Brasil também moderniza e simplifica regras para quem utiliza motocicletas como ferramenta de trabalho.
0: E ainda já estão valendo as novas regras para a contratação de consignado do INSS.
1: Agora, o beneficiário que solicitar empréstimo terá que validar a operação por meio de biometria facial. Raquel Mariano.
3: Para combater fraudes no sistema do INSS, estão em vigor as regras atualizadas para aposentados e pensionistas contratarem empréstimos por meio do site ou aplicativo do Instituto.
0: Proteção a crianças e adolescentes.
1: Política Nacional de Prevenção e Combate ao Abuso e Exploração Sexual agora é lei.
0: A medida prevê atendimento especializado às vítimas e às famílias e o fortalecimento das redes de assistência.
1: E você vai saber mais na Voz do Brasil sobre o combate à violência no ambiente digital.
0: Hoje na apresentação, eu, Luciana Vasconcelos e Luciano Seixas.
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0: Motoristas de aplicativo e taxistas poderão comprar veículos novos em condições facilitadas.
1: É o Move Táxis e Aplicativos, programa lançado hoje pelo governo do Brasil em evento em São Paulo.
0: O programa vai financiar carros de até 150 mil reais e, entre as vantagens, juros mais baixos e carência de 6 meses.
1: Também foram anunciadas medidas para os trabalhadores que usam motos em suas atividades.
2: O corre dos motoristas por aplicativo é todo por conta do trabalhador. Manutenção, aluguel de carro, veículo econômico para fazer o dinheiro render, é o que explica o motorista por app, Leandro Cruz.
4: Hoje o nosso trabalhador, ele trabalha 115 horas só para pagar o veículo. Tá trabalhando para pagar agiota, para pagar carro, para pagar oficina, porque os carros estão sucateados.
2: 30 bilhões de reais em linha de crédito para financiamento e manutenção de veículos e capital de giro. É o total de recursos do programa que vai beneficiar os motoristas que trabalham e assumem riscos sem a proteção da CLT. Crédito concedido a juros mais baixos e que vale também para taxistas. Com o Move, táxis e aplicativos, vai ser possível comprar carros novos de até 150 mil reais, alinhados com a sustentabilidade. Veículos flex, híbridos flex, elétricos ou exclusivamente movidos a etanol e de montadoras habilitadas no programa Mover. Para acessar os motoristas por aplicativo, tem de ter cadastro ativo há pelo menos 12 meses e ao menos 100 corridas no mesmo aplicativo. Para os taxistas, basta estar registrado em atividade e toda a economia sai ganhando, como destacou o vice-presidente Geraldo Alckmin.
5: Vai ganhar com isso o emprego, a indústria automotiva fabricando e vendendo veículos, o comércio, as concessionárias, movimenta a economia, ganha o consumidor com segurança automotiva.
2: Além do crédito, novas regras para modernizar e simplificar a rotina de mototaxistas, motoboys e entregadores sobre duas rodas, incluindo o fim da obrigatoriedade do curso de motofretista, explica o ministro da Secretaria-Geral da Presidência da República, Guilherme Boulos.
6: A medida provisória hoje, ela vai acabar com a obrigatoriedade do curso do motofretista, com a obrigatoriedade da placa vermelha e com a obrigatoriedade do mínimo de 21 anos para trabalhar de motofrete.
2: Para o presidente Lula, um Move, táxis e aplicativos vai melhorar a vida principalmente daqueles que hoje alugam veículos para poder trabalhar.
7: É o seu patrimônio que vai sobrar para o seu filho, que vai sobrar para sua mulher, que vai sobrar para sua filha, e você pode vendê-lo a hora que você precisar vender para mudar de profissão. Essa é a diferença.
2: As linhas vão estar disponíveis a partir do dia 19 do mês que vem via BNDES. Para os homens, juros de 12,6% ao ano. Para as mulheres, 11,5%. A primeira parcela só daqui a 6 meses. Reportagem Vanessa Casalino.
0: O setor da construção civil é um dos motores da economia brasileira.
1: Além de movimentar a indústria e o comércio, ele gera milhões de empregos e ajuda a reduzir o déficit habitacional no país.
0: Durante a abertura do encontro da construção civil, o Minha Casa Minha Vida foi destacado pelo presidente Lula.
8: 2.840.000 contratos imobiliários foram assinados entre 2023 e março deste ano pela Caixa Econômica Federal. E o programa Minha Casa Minha Vida já representa mais da metade dos lançamentos e vendas de imóveis no país. Durante o Encontro Internacional da Indústria da Construção, que reuniu empresários e governo em São Paulo, o presidente Lula destacou os avanços do programa e os impactos do setor para o país.
7: 171 mil contratos do Minha Casa Minha Vida FGTS apenas no primeiro trimestre de 2026. 93% mais do que no mesmo período de 2023. A Caixa tem uma carteira de crédito imobiliário de 966 bilhões e 200 milhões. Isso significa 7,2% do PIB brasileiro. 68% do total do mercado imobiliário nacional.
8: O ministro das Cidades, Vladimir Lima, destacou que o programa Minha Casa Minha Vida fez o Brasil atingir o menor déficit habitacional da série histórica, caindo de 10% na década de 1990 para 7,2%. Isso significa que mais pessoas possuem casa própria e moram em locais com qualidade de vida.
9: O programa Minha Casa Minha Vida se transformou num programa que ele traz inclusão social. E mais do que isso, é mais do que tijolo, é mais do que cimento. Ele gera emprego, ele gera renda, ele inclui as pessoas, ele traz dignidade, ele traz qualidade de vida para as pessoas.
8: A cooperação mútua movimenta anualmente cerca de 800 bilhões de reais na economia nacional, entre recursos públicos e privados. Esse montante consolida a articulação entre o governo federal e a iniciativa privada como uma das principais forças de desenvolvimento do país. O programa Minha Casa Minha Vida já conta com mais de 300 bilhões de reais em investimentos. Além da construção de moradias, os recursos também são destinados a obras de saneamento, urbanização e mobilidade urbana. Reportagem Dima Soldi.
1: A abertura da Marcha Brasília em defesa dos municípios foi realizada hoje na capital do país.
0: O vice-presidente Geraldo Alckmin participou e falou sobre a importância de descentralizar políticas nacionais para fortalecer os governos locais.
1: E ainda ressaltou as políticas do governo do Brasil para atender os municípios brasileiros.
10: É a 27ª edição da Marcha dos Prefeitos, que este ano trouxe para Brasília mais de 15 mil gestores locais. O encontro, promovido pela Confederação Nacional de Municípios, é um dos maiores eventos municipalistas da América Latina e tem como tema O Brasil que dá certo nasce nos municípios. O vice-presidente Geraldo Alckmin participou da abertura e falou sobre a importância do movimento, que há quase 3 décadas é uma das vozes da sociedade brasileira.
11: A Marcha dos Prefeitos é a marcha do municipalismo, num país que é o 5º maior país do mundo, com 5.569 municípios. É fundamental descentralizar, fortalecer governo local, onde as pessoas vivem. O governo local enxerga os problemas porque convive com eles, sente as suas necessidades.
10: A Marcha dos Prefeitos é realizada anualmente. O evento vai até dia 21, próxima quinta-feira. Prefeitos, vereadores e autoridades vão discutir temas de interesse dos 5.569 municípios brasileiros. Reportagem Luciana Colares de Holanda.
0: Mais 262 famílias nos municípios de Juiz de Fora e Ubá, na Zona da Mata de Minas Gerais, receberam a parcela única do Auxílio Reconstrução nesta terça-feira.
1: O benefício, no valor de R$ 7.300, é destinado a moradores que tiveram perdas materiais devido às chuvas que atingiram a região no fim de fevereiro.
0: De acordo com o Ministério da Integração e do Desenvolvimento Regional, até agora, 3.093 famílias afetadas pelas chuvas já foram atendidas com esse auxílio.
1: Mudanças nos empréstimos consignados para beneficiários do INSS.
0: Novas medidas de segurança e aumento do prazo para pagamento da dívida são algumas das novidades que começaram a valer a partir de hoje.
3: Para combater fraudes no sistema do INSS, estão em vigor as regras atualizadas para aposentados e pensionistas contratarem empréstimos consignados por meio do site ou aplicativo do Instituto. A partir de agora, será necessário validar a operação por meio da biometria facial, como explica a presidente do INSS, Ana Cristina Silveira.
12: Após solicitar o crédito junto ao banco, o beneficiário recebe a proposta no aplicativo Meu INSS com status pendente de confirmação e tem até 5 dias para confirmar a operação por reconhecimento facial.
3: O prazo de pagamento do empréstimo também foi ampliado para 108 meses. Com essa medida, quem possui consignado do INSS terá 1 ano a mais para quitar a dívida, além de poder começar a pagar a primeira parcela após 3 meses do contrato. A presidente do INSS explica também as mudanças nas margens dos empréstimos.
12: Parte da margem do empréstimo reservada ao cartão benefício e ao cartão consignado poderá ser utilizada para a contratação de empréstimos consignados, observando o limite global de 40% para benefícios previdenciários e 35% para benefícios assistenciais.
3: Na avaliação do presidente da Associação dos Aposentados e Pensionistas de Volta Redonda, no Rio de Janeiro, Geraldo Vida, essas mudanças vão trazer mais segurança para um público que sofre tentativas constantes de golpe.
13: Olha, eu tenho certeza que essas novas regras, elas vão ser muito importantes para evitar a quantidade de fraudes que os aposentados e principalmente os aposentados nossos associados tem sofrido com essa modalidade de empréstimo que o governo fez para beneficiar as pessoas e que está acabando se prejudicando, porque as fraudes são muito frequentes e são muito grandes e perigosas.
3: Caso a biometria não seja confirmada, o empréstimo não será concedido. No site do INSS, na opção Extrato Empréstimo Consignado, será possível conferir os contratos aprovados. Com locução de Raquel Mariano, reportagem Graziele Bezerra.
1: Crianças e adolescentes contam com um novo mecanismo de proteção.
0: O governo do Brasil oficializou hoje a Política Nacional de Prevenção e Combate ao Abuso e Exploração Sexual.
1: A medida foi publicada no Diário Oficial da União e visa garantir atendimento especializado às vítimas e famílias.
0: E ainda dá maior agilidade ao processo de responsabilização dos agressores.
14: O governo do Brasil oficializou nesta terça-feira a Política Nacional de Prevenção e Combate ao Abuso e Exploração Sexual da Criança e do Adolescente. A medida foi publicada no Diário Oficial da União por meio de portaria assinada pelo Ministério dos Direitos Humanos e da Cidadania. A política prevê atendimento especializado às vítimas e às famílias, fortalecimento das redes de proteção e integração entre os sistemas de saúde, assistência social, justiça e segurança pública. O texto também determina que os processos de escuta de crianças e adolescentes vítimas de violência respeitem os procedimentos previstos no Estatuto da Criança e do Adolescente para evitar a revitimização. Entre os objetivos da iniciativa estão o combate à exploração sexual, a ampliação das ações preventivas e a responsabilização mais rápida dos autores dos crimes. A política também prevê campanhas permanentes de conscientização e ações educativas para enfrentar práticas culturais que naturalizam a violência sexual. A implementação será feita de forma articulada entre União, Estados, Distrito Federal e municípios, com coordenação do Ministério dos Direitos Humanos e da Cidadania. Claudimário Carvalho, para a Voz do Brasil.
1: A proteção a crianças e adolescentes também passa pelo ambiente digital.
0: Se você tem menores em casa, sabe o desafio que é controlar o que eles acessam pelo celular.
1: Para ajudar nessa missão, uma das medidas já aprovadas pelo governo do Brasil aumentou a classificação do YouTube, que agora não é recomendado para menores de 16 anos.
0: A decisão levou em conta parâmetros como conteúdos de violência extrema, nudez e apologia ao uso de drogas.
15: A advogada Tatiana Costa é mãe do Matheus, de 10 anos. Ela conta que, como toda criança, ele tem demonstrado interesse crescente pelo ambiente digital, mas o acesso é por tempo limitado e com muita parcimônia.
16: Uma criança de 10 anos, ela não tem cognição para filtrar um vídeo que está passando no YouTube, porque são vídeos muito rápidos, com muita informação, muito colorido, muito ágeis, que a cabeça da criança não processa e não filtra aquilo que ela está vendo. Então, isso eu acho muito perigoso.
15: Para ajudar e proteger crianças e adolescentes de conteúdos inapropriados no ambiente digital, o governo do Brasil tem adotado uma série de medidas. No início deste mês, a plataforma de compartilhamento de vídeos, YouTube, foi reclassificada como não recomendada para menores de 16 anos, acima da indicação anterior de 14 anos. O secretário nacional de Direitos Digitais, Vitor Oliveira Fernandes, explica o que motivou a decisão.
17: Dentro dessa plataforma tem crescido bastante conteúdos que vão de cenas de violência, tortura, mutilação, homicídio. Há muitos conteúdos que também envolvem consumo de substâncias lícitas e ilícitas, vídeos que mostram em parcerias de influenciadores com outros serviços que são serviços restritos para maiores de 18 anos, como, por exemplo, serviços de casas de apostas.
15: A classificação indicativa tem caráter informativo e é destinada a pais responsáveis e à sociedade em geral. O agente da Polícia Civil do Distrito Federal e chefe da seção de investigação de crimes cibernéticos contra crianças e adolescentes, Roberto Vitor, destaca os crimes mais comuns envolvendo menores no ambiente digital.
18: O padrão que mais nos preocupa enquanto polícia é uma espécie de aliciamento progressivo. É o acesso às crianças e adolescentes, a criação de uma cultura de segredo, e isso induz as crianças em erro para que elas, de alguma forma, sejam estimuladas a especificamente produzir conteúdo íntimo, fotos ou vídeos.
15: Além do YouTube, outras redes já haviam passado por ajustes na classificação indicativa. TikTok e Kawai, por exemplo, também foram reclassificadas para 16 anos. As mudanças fazem parte do Estatuto Digital da Criança e do Adolescente, sancionado pelo presidente Lula em setembro de 2025, com medidas voltadas à segurança online, proteção de dados, prevenção de riscos e responsabilização de plataformas por conteúdos ilícitos e práticas abusivas. Reportagem Gabriela Noronha.
1: E em tempos de telas, todo cuidado é pouco com crianças e adolescentes.
0: Para ajudar os responsáveis nessa missão, a população conta com um guia sobre o uso dos dispositivos digitais na infância e adolescência.
1: O guia orienta, por exemplo, sobre os riscos do uso excessivo de telas.
0: A estudante Esther Vitória de Almeida, de 13 anos, aprendeu na prática que a superexposição nas redes sociais pode ser perigosa. E depois de ser abordada por perfis suspeitos na internet, bloqueou a conta para que somente pessoas conhecidas tivessem acesso às suas postagens.
19: Muita gente muito mais velha começava a me seguir, começava a falar coisa, e é perigoso isso para quem não entende, né? Falei pros meus pais, cheguei a falar pra minha mãe, removi, mas eu acho que nem todo mundo tem essa mesma visão.
0: Dados do Comitê Gestor da Internet no Brasil apontam que 25 milhões de crianças e adolescentes acessam a internet no país e 98% deles usam o celular para se conectar. Mais de 80% tem perfis em redes sociais. E de olho na segurança das crianças e adolescentes, a Bruna Bezerra, professora de artes
20: partes da escola em que a Esther estuda, começou um projeto para que alunos tivessem um olhar mais crítico ao navegar no mundo digital.
21: Para eles estarem consumindo um conteúdo verídico, tá ali verificando também em relação às fake news, aquele conteúdo de fato vai ser sadio, né, para o conhecimento deles, incentivando essa prática do bom uso.
20: E para ajudar pais, responsáveis e educadores nesta missão, o governo do Brasil lançou um guia sobre o uso dos dispositivos digitais na infância e adolescência. O documento orienta, por exemplo, sobre os riscos do uso excessivo dos aparelhos, como atraso no desenvolvimento, sedentarismo e aumento nos níveis de ansiedade. O guia traz ainda informações sobre o tempo de tela adequado para cada idade. Crianças de 2 anos, por exemplo, não devem ser expostas a telas. Já para aquelas de 11 a 17 anos, a recomendação é de no máximo 3 horas diárias. O documento também reúne informações sobre a faixa etária ideal para cada conteúdo, direito à privacidade, educação midiática e uso pedagógico da internet e dos celulares. Ana Ungari Dalfobro, coordenadora geral de tecnologia e inovação básica do Ministério da Educação, explica a importância deste guia para a formação digital nas escolas.
22: Foi um material muito rico, construído pelo governo federal, com contribuição também da sociedade civil, e vem orientando muito as escolas a usarem ele exatamente como uma referência dentro desse tema de uso equilibrado das tecnologias digitais por crianças e adolescentes. Então foi um material pensado para as famílias, para os educadores, mas também para a sociedade de uma forma geral e para as empresas.
20: O guia de uso de dispositivos digitais está disponível na página da Secretaria de Comunicação Social do Governo do Brasil em www.gov.br/secom. Reportagem Graziele Bezerra.
0: E as políticas para a infância e juventude alcançaram 264 bilhões e 200 milhões de reais.
1: É o que aponta o relatório da Agenda Transversal Crianças e Adolescentes, divulgado pelo Ministério do Planejamento e Orçamento.
0: Do total, cerca de 121 bilhões de reais foram destinados à primeira infância, com a melhoria de infraestrutura de creches e a construção de novas unidades.
1: Já os recursos para a educação de crianças e adolescentes chegaram a 60 bilhões e 500 milhões de reais. E a saúde alcançou cerca de 7 bilhões e 500 milhões de reais.
0: Mudanças na Política Nacional de Avaliação e Exames da Educação Básica.
1: Entre as novidades está a inscrição automática de concluintes da rede pública no Enem, o Exame Nacional do Ensino Médio.
0: Um dos objetivos é integrar o Enem ao SAEB, o Sistema de Avaliação da Educação Básica, que avalia o ensino no país.
23: O Ministério da Educação publicou novas normas complementares para execução da Política Nacional de Avaliação e Exames da Educação Básica. Entre as novidades está a integração do Enem ao SAEB com ações voltadas à ampliação do acesso e da participação dos estudantes no exame. Com a mudança a partir da edição de 2026, os concluintes da rede pública terão inscrição automática no Enem. O estudante deverá apenas confirmar a participação e selecionar opções como a língua estrangeira da prova e eventuais recursos de acessibilidade. Outra medida prevê ampliação dos locais de aplicação do exame em cerca de 10 mil escolas. Com isso, a estimativa é que 80% dos estudantes concluintes da rede pública realizem a prova na própria escola onde estudam. As iniciativas reforçam o papel do Enem como instrumento de avaliação da educação básica e de ampliação de oportunidades educacionais. A meta do Ministério da Educação é alcançar em 2026 pelo menos 70% de participação dos concluintes do ensino médio das redes públicas no exame. Reportagem Júlio César de Oliveira.
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1: Foi deflagrada a nova fase da operação com foco no combate à comunicação do crime organizado em presídios.
0: A ação foi realizada ao mesmo tempo em 15 estados e integra o programa Brasil contra o Crime Organizado.
1: O principal objetivo é retirar celulares e outros itens proibidos das unidades prisionais, interrompendo comunicações ilícitas realizadas de dentro dos presídios.
0: Ao longo da semana, a operação acontece em unidades prisionais a partir de critérios estratégicos e de inteligência definidos pelas forças de segurança pública.
1: A operação MUTI integra o programa Brasil contra o Crime Organizado, lançado pelo governo do Brasil na última semana.
0: Desde 2023, já foram retirados quase 8 mil aparelhos celulares das unidades penitenciárias.
1: E essas foram as notícias do governo do Brasil.
0: Uma realização da Secretaria de Comunicação Social da Presidência da República.
1: Com produção da empresa Brasil de Comunicação.
0: Fique agora com as notícias do Poder Judiciário e do Congresso Nacional. Uma boa noite.
1: Boa noite para você e até amanhã.
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5: Primeira turma do STF decide que é competência da Justiça do Trabalho julgar a ação que envolvia normas de medicina do trabalho.
6: Acordo entre CNJ e DPU visa proteger órfãos do feminicídio.
5: Quatro legendas exibem propaganda partidária nesta semana.
6: Boa noite, eu sou Marcela Luiza.
5: E eu sou Walter Lima.
6: É competência da Justiça do Trabalho julgar ação que envolva normas de saúde, higiene e medicina do trabalho.
5: O entendimento é da primeira turma do Supremo.
24: Cuja pretensão era observância e o cumprimento das normas de higiene e segurança dos trabalhadores vinculados ao Hospital Regional de Eirunepé. Em discussão, saber se é competência ou não da Justiça do Trabalho julgar esse processo. Mas a maioria da primeira turma entendeu que, em se tratando de ação que versa sobre o cumprimento de normas de saúde, higiene e medicina do trabalho, como é o caso do processo em análise, a competência é da Justiça do Trabalho, seguindo o voto do relator, o ministro Flávio Dino.
6: Em evento realizado no STF, no Dia Nacional da Defensoria Pública, o Conselho Nacional de Justiça e a Defensoria Pública da União assinaram um acordo para proteger órfãos do feminicídio.
5: O CNJ vai recomendar aos tribunais estaduais que comuniquem às defensorias a existência de filhos vítimas desse tipo de crime para agilizar o pagamento da pensão especial prevista em lei.
6: Para o presidente do STF e do CNJ, ministro Edson Fachin, a parceria é importante para garantir a proteção de crianças e adolescentes.
5: Fachin também destacou que o acordo vai ampliar mecanismos de busca ativa e de acolhimento institucional.
6: Prova obtida legalmente em ação civil pode ser usada em investigação criminal, mesmo com extinção do processo original, sem julgamento do mérito.
5: Esse posicionamento é do STJ. Fátima Uchoa.
25: Uma gestora de investimentos pediu compartilhamento com o inquérito da Polícia Federal de dados eletrônicos apreendidos em ação civil. Antes da efetivação da medida, a ação civil foi extinta sem resolução do mérito por ausência de interesse de agir. E o juízo criminal suspendeu o compartilhamento até uma definição final na esfera civil. A gestora impetrou o mandado de segurança, mas o TRF3 negou o pedido. No STJ, a maioria da sexta turma deu provimento ao recurso, considerando que a extinção da ação não torna automaticamente a prova inválida, já que não houve reconhecimento de ilicitude, nulidade ou irregularidade na obtenção do material. O voto que prevaleceu foi o do ministro Sebastião Reis Júnior.
6: Mais um dia de mutirão na Ilha do Marajó. Hoje foi no município de Melgaço.
5: Justiça do Trabalho leva serviços a moradores da região. Luma Soares.
26: Neste segundo dia, foram promovidas capacitações sobre combate ao trabalho escravo e exploração infantil. além de cursos de informática para estudantes da rede pública. Com cerca de 28 mil habitantes e grandes desafios de infraestrutura, Melgaço recebe apoio da Itinerância, que oferece serviços de justiça, cidadania e saúde. Até sexta-feira.
7: Nesta semana, os partidos União Brasil, Movimento Democrático Brasileiro, Progressistas e Partido Socialista Brasileiro vão exibir propaganda partidária no rádio e na TV, entre as 19h30 e 22h30.
5: As inserções serão transmitidas na terça-feira, quinta e sábado. Estevão Furtado.
8: O MDB terá o maior tempo de exibição na semana, 7,5 minutos no total. O PSB terá 4 minutos de propaganda, divididos entre quinta e sábado. O PP exibirá 3 minutos de propaganda na terça-feira. Já a União Brasil terá uma inserção de 30 segundos, também na terça. A propaganda partidária serve para que os partidos apresentem ideias, mostrem ações no Congresso e falem sobre temas políticos e sociais.
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7: Uma boa noite.
5: E até amanhã.
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10: Eu sou Paula Groba.
11: E eu sou Humberto Pinheiro.
10: E estes são os destaques de hoje do Jornal do Senado, que começa agora.
11: Davi Alcolumbre confirma sessão do Congresso para analisar vetos que impedem repasses a municípios.
10: Projeto no Senado pode liberar fabricação de medicamentos como Monjaro pelo SUS.
11: No Senado, presidente do Banco Central defende mais autonomia e detalha ações em investigação sobre o Banco Master.
10: Boa noite.
11: Boa noite.
10: Em meio à pressão de prefeitos por mais verbas, o presidente do Congresso, Davi Alcolumbre, anunciou que vai convocar uma sessão conjunta para analisar vetos do presidente Lula que barram o repasse de recursos federais a municípios inadimplentes.
11: A medida pode beneficiar mais de 3 mil cidades. As informações com o repórter Márcio Maturana.
12: O presidente do Congresso, o senador Davi Alcolumbre, anunciou nesta terça-feira que vai convocar para os próximos dias uma sessão conjunta da Câmara e do Senado com a finalidade de analisar os vetos do presidente Lula ao projeto da Lei de Diretrizes Orçamentárias de 2025, que impedem mais de 3 mil municípios em dívida com a União de assinarem convênios para recebimento de recursos por meio de transferências voluntárias, programas, projetos ou emendas parlamentares. O presidente da Câmara dos Deputados, Hugo Mota, e o ministro das Relações Institucionais, José Guimarães, estavam ao lado de Davi no momento do anúncio.
13: Eu queria, Guimarães, com a compreensão do governo, e eu sei que nós teremos, e ao lado do presidente Hugo Mota, anunciar aqui na Marcha dos Prefeitos que nós vamos ainda hoje, eu e o presidente Hugo, os líderes congressuais, os líderes do governo, organizar rapidamente uma sessão do Congresso Nacional para que a gente possa analisar esses vetos, derrubar esses vetos e entregar para mais de 3 mil municípios a possibilidade de acessarem mais recursos do Estado brasileiro.
12: O anúncio foi feito durante a 27ª Marcha à Brasília em Defesa dos Municípios, conhecida como Marcha dos Prefeitos. O evento acontece até esta quinta-feira, dia 21, reunindo mais de 3 mil gestores municipais e outras autoridades. O objetivo principal do evento é discutir investimentos, repasses e demandas dos municípios no Pacto Federativo.
10: E o Senado avançou em uma proposta para reduzir as perdas de grãos e aumentar a capacidade de estocagem no campo.
11: A Comissão de Desenvolvimento Regional aprovou o projeto que cria o Programa de Armazenagem Rural, com financiamento para a construção de silos e armazéns nas propriedades. Repórter Maurício de Santi.
27: Com o objetivo de reduzir perdas na produção agrícola e melhorar a logística no campo, a Comissão de Desenvolvimento Regional aprovou uma proposta para ampliar a capacidade de armazenagem de grãos no país. O projeto prevê que 10% dos recursos dos fundos constitucionais do Norte, Nordeste e Centro-Oeste sejam destinados à construção de silos e armazéns dentro das propriedades rurais. O relator, senador Cid Gomes, do PSB do Ceará, afirmou que os debates na comissão mostraram a importância do investimento em armazenagem rural.
3: Nós entendemos que o projeto de lei número 1070 é uma iniciativa fundamental para o desenvolvimento do setor agrícola. A audiência pública e as sugestões legislativas revelaram que os bancos administradores dos fundos concessionais já perceberam a relevância da armazenagem rural.
27: A criação do programa de armazenagem rural, que tem como autora a senadora professora Dorinha Seabra, do União do Tocantins, segue agora para análise da Comissão de Assuntos Econômicos.
10: Em meio às investigações envolvendo o Banco Master, o presidente do Banco Central, Gabriel Galípolo, defendeu a atuação da instituição e cobrou do Senado a aprovação do projeto que garante mais autonomia financeira e orçamentária ao BC.
11: Galípolo participou nesta terça-feira de audiência na Comissão de Assuntos Econômicos. A reportagem é de Marcela Diniz.
14: Com 5 horas de audiência, Gabriel Galípolo falou desde políticas de juros até o escândalo do Banco Master. Sobre o caso, ele afirmou que o BC colabora com as investigações e agiu certo ao afastar os servidores Paulo Sérgio Souza e Beline Santana, suspeitos de atuar em favor do banqueiro Daniel Vorcaro.
15: Não cabe ao Banco Central julgar, vai ser a justiça que vai determinar o que realmente ocorreu. Mas os indícios em si já foram algo que foi muito grave e que causou uma grande sensibilização por parte de todos os servidores, eu inclusive ali.
14: Os senadores apontaram falhas na governança do Banco Central. Eduardo Braga, do MDB do Amazonas, citou a falta de avaliação de risco em movimentações financeiras atípicas.
16: Nós tomamos um tombo no fundo garantidor equivalente a 1/3 do que nós tínhamos de reserva, porque foi permitido exatamente que os ativos e aquisição nos últimos anos fosse feito fora da curva da média. E isso é responsabilidade do Banco Central.
14: Galípolo admitiu limitações operacionais. Disse que o Banco Central perdeu cerca de 1.200 servidores na última década, quando saltou o número de instituições a serem fiscalizadas. Ele pediu que o Senado aprove proposta que amplie a autonomia financeira e orçamentária do BC.
10: A senadora Tereza Leitão, do PT de Pernambuco, defendeu a aprovação do projeto que cria a Política Nacional de Minerais Críticos e Estratégicos. Segundo a parlamentar, o Brasil precisa transformar suas reservas minerais em vetor de desenvolvimento tecnológico, industrialização e fortalecimento da soberania nacional diante da crescente disputa internacional por terras raras e minerais estratégicos.
11: De acordo com Tereza Leitão, o país ocupa posição privilegiada no cenário global por concentrar uma das maiores reservas de terras raras do mundo. Ela ressaltou que o debate vai além da atividade mineradora e envolve temas como segurança energética, inovação tecnológica e autonomia econômica do Brasil.
17: Estamos legislando sobre a capacidade do Brasil decidir sobre seus próprios recursos naturais e de garantir que as riquezas nacionais beneficiem o povo brasileiro.
10: Já o senador Jaime Campos, do União de Mato Grosso, defendeu a criação de benefícios para estudantes que mantêm em dia os pagamentos do Fundo de Financiamento Estudantil, o FIES. O parlamentar reconheceu a importância da nova etapa do Desenrola, programa federal voltado também à renegociação de dívidas do FIES, mas afirmou que os alunos adimplentes também precisam ser valorizados e estimulados.
11: Jaime Campos anunciou que vai apresentar uma emenda à medida provisória do programa para criar uma política permanente de incentivo aos bons pagadores, com medidas como redução de juros e condições mais vantajosas de financiamento. Segundo o senador, a proposta busca tornar o FIES mais justo, reduzir o endividamento estudantil e reconhecer quem cumpre regularmente seus compromissos financeiros.
16: Cria uma política permanente de valorização dos bons pagadores por meio de incentivos financeiros, juros mais baixos e ampliação dos prazos, carências e mecanismo que preserva a adimplência dentro do programa. A lógica é simples: além de ajudar quem está endividado, é justo também premiar quem cumpriu corretamente com suas obrigações.
10: A liberação do Monjaro para crianças e adolescentes com diabetes tipo 2 reacendeu o debate sobre o acesso a medicamentos usados também no tratamento da obesidade.
11: No Senado, um projeto autoriza a fabricação desses remédios pelo SUS, mesmo durante a vigência da patente. As informações com o repórter Márcio Maturana.
18: O Monjaro, nome comercial do medicamento emagrecedor que usa a substância tirzepatida, foi liberado para crianças e adolescentes a partir dos 10 anos que precisam tratar diabetes tipo 2. A decisão da Agência Nacional de Vigilância Sanitária, Anvisa, já foi publicada no Diário Oficial da União. O cirurgião especialista em emagrecimento, José Afonso Salé, disse à equipe da Rádio Senado que a novidade é bem-vinda para o tratamento de obesidade e diabetes, mas ressaltou que é preciso cuidado.
0: O diagnóstico precisa ser feito por equipe médica especializada, a recomendação da dose e o acompanhamento desse tratamento e os suportes nutricionais e suportes multivitamínicos são fundamentais.
18: O Senado analisa um projeto que permite ao governo autorizar a fabricação desse medicamento, mesmo que ele ainda esteja protegido por patente. A proposta prevê também a produção do remédio no Brasil e a ampliação do acesso ao tratamento da obesidade pelo Sistema Único de Saúde. A autora do projeto é a senadora doutora Eudócia, do PSDB de Alagoas.
1: A licença compulsória poderá ser adotada pelo Poder Executivo quando houver...
18: Do PSDB de Alagoas.
1: A licença compulsória poderá ser adotada pelo...

0: Senado fica por aqui. Acompanhe agora as notícias da Câmara dos Deputados. Boa noite.
1: Boa noite e até amanhã.
2: Jornal Câmara dos Deputados. Comissão aprova garantia de direitos para mulheres da pesca artesanal.
3: Projeto autoriza faixas para o transporte coletivo privado de passageiros.
2: Deputados comentam ações em defesa do fortalecimento dos municípios.
4: Boa noite. Luísa Canziani, do União do Paraná, defende o fortalecimento dos municípios e afirma que as transformações do país começam nas cidades. Segundo ela, saúde, educação, infraestrutura e segurança dependem de políticas públicas voltadas à realidade local.
2: Luísa Canziani acredita que o desenvolvimento nacional exige apoio aos pequenos municípios e destaca a importância da atuação municipalista. Ela também cita o avanço de obras de infraestrutura no interior do Paraná como exemplo de investimento que impacta diretamente a população.
4: Charles Fernandes, do PSD, celebra os 186 anos de emancipação política do município de Palmas de Monte Alto, na Bahia. O congressista destaca a história da cidade e sua importância como base para outros municípios vizinhos, como Guanambi.
2: Charles Fernandes saúda a população e a gestão de Palmas de Monte Alto, reconhecendo o município como polo agrícola e econômico regional. Ele cita o envio de suas emendas como prova de seu compromisso com o desenvolvimento da cidade e agradece o título de cidadão honorário recebido.
4: João Daniel, do PT, celebra acordo de cooperação para obra de abastecimento de água na bacia leiteira do Alto Sertão de Sergipe, com investimento de mais de 600 milhões de reais dos governos federal e estadual. O deputado afirma que a adutora vai contribuir para o desenvolvimento regional.
2: João Daniel ressalta que o projeto fortalece a agricultura familiar, as áreas de reforma agrária e a economia do interior de Sergipe. Entre os municípios beneficiados, ele cita Canindé de São Francisco, Poço Redondo, Monte Alegre, Nossa Senhora da Glória e Porto da Folha.
4: Na avaliação de Marcelo Nilo, do Republicanos da Bahia, a população baiana enfrenta graves problemas nas áreas de emprego, educação e segurança pública. O deputado afirma que o estado vive uma das piores crises administrativas de sua história.
2: Marcelo Nilo chama a atenção ainda para a superlotação dos hospitais estaduais e relata que pacientes enfrentam condições precárias nos corredores das unidades de saúde. Segundo o parlamentar, falta sensibilidade e compromisso humanitário por parte do governo estadual.
4: Carla Dixon, do PL, cobra do governo do Rio Grande do Norte apuração sobre o surgimento de uma sigla associada à facção criminosa na região do Morro do Careca, ponto turístico localizado na praia de Ponta Negra, em Natal.
2: Carla Dixon avalia que o episódio expõe a fragilidade na proteção de áreas turísticas e ambientais do Rio Grande do Norte. Ela cobra do poder público estadual maior proteção a moradores e visitantes com medidas efetivas de segurança em locais que são símbolos do estado.
4: Valdenor Pereira, do PT, realça a pesquisa segundo a qual 67% dos baianos aprovam a gestão federal e 56% apoiam o governo da Bahia. Ele reforça também a tendência dos eleitores em votar em candidatos vinculados às atuais gestões, contra 10% de apoiadores da oposição.
2: Na visão de Valdenor Pereira, os dados refletem o reconhecimento dos avanços sociais e melhorias na qualidade de vida da população, alcançadas graças a políticas públicas e programas sociais. Ele se orgulha de fazer parte de um projeto que vem transformando a vida dos baianos.
4: Ícaro de Valmir, do Republicanos de Sergipe, homenageia a TV Atalaia pelos 51 anos de fundação, celebrados em 17 de maio. Ele reconhece o trabalho dos profissionais que mantêm a emissora próxima das comunidades, fortalecendo a democracia e contribuindo para a cidadania.
2: Capitão Alberto Neto, do PL do Amazonas, critica a política do governo federal para o setor elétrico. O deputado sustenta que, apesar de o país ter uma matriz elétrica majoritariamente renovável, ainda impõe custos aos consumidores por meio de subsídios e da contratação de energia mais cara.
4: Capitão Alberto Neto também questiona o uso de diesel para gerar energia no Amazonas, mesmo com a presença de grandes reservas de gás natural no estado. Ele alerta que o aumento da tarifa afeta famílias, comerciantes e produtores rurais, além de afastar investimentos externos.
2: Valmir Assunção, do PT, salienta a parceria entre os governos do estado e federal para fortalecer a agricultura familiar na Bahia. Ele destaca a entrega de 100 refrigeradores de leite e os 3 bilhões de reais investidos para a inclusão de povos tradicionais.
4: O deputado anuncia também a ordem de serviço para a pavimentação pavimentação de 37 quilômetros da estrada que liga Uruçuca à Serra Grande, aguardada há 13 anos. Para Valmir

0: Assunção, as ações criam oportunidades reais para fortalecer o povo baiano.
1: Agricultura.
2: Comissão da Câmara aprova a garantia de direitos para mulheres da pesca artesanal. A repórter Júlia Lopes tem mais detalhes.
3: A Comissão do Trabalho da Câmara dos Deputados aprovou um projeto que reconhece legalmente as mulheres que atuam na cadeia produtiva da pesca artesanal como trabalhadoras do setor. O objetivo é garantir acesso igualitário a direitos sociais e previdenciários. A pesca artesanal é exercida por pescadores e pescadoras profissionais de forma autônoma ou em regime de economia familiar, utilizando meios próprios de produção ou contratos de parceria com ou sem embarcações de pequeno porte. No texto, passam a ser reconhecidas como trabalhadoras da pesca artesanal as mulheres que atuam em atividades como preparo de redes, armadilhas e embarcações, captura, cultivo e manejo de organismos aquáticos, limpeza, salga e processamento do pescado e de seus derivados. Com a proposta, essas trabalhadoras poderão ter acesso a benefícios previdenciários como auxílio doença, seguro defeso e salário maternidade. Atualmente, muitas delas não conseguem acesso aos direitos por não terem reconhecimento legal específico dentro da atividade. Para a relatora do projeto, deputada Rogéria Santos, do Republicanos da Bahia, a proposta representa um avanço na proteção social dessas mulheres.
4: Que apesar de trabalharem constantemente, elas não têm nenhum desses direitos. Exato, pelo simples fato de que a lei traduz o mar, o barco, a atividade que acontece dentro do mar. E quando você olha para elas, a atividade delas, a maioria delas acontece na terra, porque tem a ver com o beneficiamento em toda a cadeia produtiva.
3: A proposta que traz o reconhecimento legal para as mulheres que atuam na pesca artesanal está em análise na Comissão de Defesa dos Direitos da Mulher. Da Rádio Câmara de Brasília, Júlia Lopes.
0: Cobalcini, do MDB de Santa Catarina, menciona projetos considerados prioritários para o agronegócio, incluindo propostas sobre o seguro rural, a tributação do arrendamento e o apoio às cooperativas. Ele pede que o parlamento avance em medidas que fortaleçam a produção e deem mais segurança ao setor.
2: Cobalcini diz que os produtores rurais precisam de respaldo diante dos desafios enfrentados no campo, como eventos climáticos, quebra de safra e dificuldades de infraestrutura. Ele reforça que o agronegócio precisa de respeito e liberdade para trabalhar.
1: Trabalho.
0: Bom Gás do PT do Rio Grande do Sul critica a emenda ao projeto do fim da escala 6x1, que permite jornadas de até 52 horas semanais, além de adiar por até 10 anos a mudança no regime de trabalho. Ele aponta que as alterações descaracterizam a matéria original.
2: Bom Gás defende a redução da jornada de 44 para 40 horas semanais, com escala 5x2, sem redução de salário. Ele afirma que o objetivo do fim da escala 6x1 é garantir mais tempo para convivência familiar, estudo, descanso e lazer, sem perda de direitos para os trabalhadores.
0: Socorro Neri, do PP do Acre, condena declarações feitas por vereadores de São Paulo contra professores em greve no município. A deputada afirma que a mobilização da categoria é legítima, porque cobra dignidade, reajuste salarial e respeito ao trabalho realizado nas escolas públicas.
2: Socorro Neri apresentou na Comissão de Educação uma moção de repúdio contra os responsáveis pelas ofensas. Ela ressalta que a liberdade de expressão não pode servir para humilhar trabalhadores da educação, nem para desqualificar a luta dos professores por melhores condições de trabalho.
1: Transportes.
0: Projeto que permite a utilização de faixas exclusivas para o transporte coletivo privado de passageiros avança na Câmara. O texto está na última etapa de análise na Comissão de Constituição e Justiça, e a repórter Maria Neves tem os detalhes.
5: Aprovado na Comissão de Viação e Transportes, projeto que permite a utilização de faixas exclusivas no trânsito por transporte privado coletivo de passageiros, está em análise na Comissão de Constituição e Justiça da Câmara dos Deputados. Para utilizar as faixas exclusivas, o veículo deve ter capacidade de transportar pelo menos 25 pessoas e contar com autorização do poder público. De acordo com o relator na Comissão de Viação e Transportes, deputado Ricardo Aires, do Republicanos do Tocantins, a proposta vai contribuir para a redução do número de veículos individuais nas vias públicas.
6: A gente está falando de assegurar maior fluidez no trânsito das grandes cidades. O que a gente quer é incentivar que aqueles que utilizam o transporte coletivo de uma maneira em geral possam utilizar dessas faixas exclusivas para chegarem mais rápido ao seu destino, fazendo com que as faixas comuns sejam também alcançadas, liberando o trânsito para quem faz o seu uso do seu carro particular.
5: Autor do projeto, o deputado Guilherme Uchoa, do PSD de Pernambuco, argumenta que a lei da mobilidade urbana já permite que a regulamentação do transporte de cargas e de passageiros priorize os aspectos coletivos. Da Rádio Câmara de Brasília, Maria Neves.
2: Pompeu de Matos, do PDT do Rio Grande do Sul, cobra a continuidade das obras de duplicação da BR-386, conhecida como Estrada da Produção. O deputado demonstra preocupação com o atraso no início das intervenções em dois trechos da rodovia que liga Porto Alegre às regiões norte e noroeste do estado.
0: Pompeu de Matos afirma que o pedido da concessionária para adiar o início das obras prejudica o desenvolvimento regional e compromete a segurança dos motoristas. O parlamentar informa que acionou a ANTT para cobrar esclarecimentos sobre o cronograma da duplicação.
1: Justiça.
2: Helder Salomão, do PT do Espírito Santo, questiona as explicações de lideranças da direita a respeito do financiamento para filmes sobre o ex-presidente Jair Bolsonaro. Ele salienta que o valor de 134 milhões de reais exige investigação por superar o orçamento de produções reconhecidas internacionalmente.
0: Helder Salomão afirma que as justificativas apresentadas após a divulgação de conversas com o banqueiro Daniel Vorcaro não esclarecem o assunto. Ele argumenta que o caso reforça suspeitas de irregularidades na transferência de recursos.
2: O Tony de Paula, do PSD do Rio de Janeiro, compara os impactos das declarações de diferentes candidatos à presidência da República sobre o mercado financeiro, para alertar a direita sobre o risco de derrota nas próximas eleições devido ao desgaste ético de suas lideranças.
0: O Tony de Paula menciona possíveis relações espúrias envolvendo lideranças do campo conservador com o aporte de 2 bilhões de reais de aposentados e pensionistas no fundo do Banco Master. Ele defende o afastamento da direita de figuras polêmicas para garantir seu projeto político.
2: Ana Paula Lima, do PT de Santa Catarina, avalia que áudios, negociações financeiras e transferências internacionais divulgados reforçam os vínculos entre integrantes da família Bolsonaro e o Banco Master.
0: A parlamentar sustenta que houve contradições de pessoas ligadas ao caso e critica a atuação de integrantes da oposição. Ana Paula Lima afirma ainda que os fatos revelados desmontaram narrativas anteriores sobre a ausência de relação de determinados políticos com Daniel Vorcaro.
2: Eli Borges, do Republicanos do Tocantins, conclama a sociedade a investigar o passado e a ficha limpa de todos os candidatos antes de decidir o voto nas eleições. Ele alerta contra mentiras em redes sociais e pediu que o cidadão não aceite frases prontas.
0: Para o deputado, o Brasil vive um tempo de injustiças e condenações advindas de versões distorcidas de fatos, enquanto recursos da saúde são desviados sem as devidas condenações. Eli Borges reforça que o poder emana do povo e que cabe aos eleitores decidirem os rumos do país.
2: Para Maria do Rosário, do PT do Rio Grande do Sul, novas revelações sobre o Banco Master apontaram vínculos entre integrantes da família Bolsonaro e Daniel Vorcaro. Segundo ela, áudios e movimentações financeiras reforçam suspeitas apuradas pelas autoridades.
0: Maria do Rosário também critica declarações de aliados políticos ligados ao caso e aponta contradições sobre pedidos de recursos e relações com o empresário investigado. Ela afirma ainda que os desdobramentos do caso enfraquecem versões apresentadas anteriormente.
2: Nelson Barbudo, do Podemos de Mato Grosso, defendeu a honra de líderes da direita contra ataques proferidos na tribuna da casa. Ele criticou ainda o silêncio da esquerda sobre denúncias de corrupção envolvendo o governo e afirmou que o país passa por uma crise econômica.
0: Nelson Barbudo alega que estatais como os Correios sofrem com a má administração. O congressista conclamou líderes religiosos a rejeitarem ideias progressistas que, segundo sua leitura, destroem famílias e a classe média nacional.
2: Alfredinho, do PT de São Paulo, rebate declarações do senador Flávio Bolsonaro sobre o caso envolvendo o Banco Master. Segundo o deputado, os desdobramentos das investigações indicam que envolvidos distorcem os fatos para confundir a opinião opinião pública.
0: Alfredinho também questiona a falta de transparência em relação ao financiamento de uma produção cinematográfica sobre o ex-presidente Jair Bolsonaro. Para ele, as suspeitas enfraquecem o discurso de moralidade adotado pela oposição.
1: Segurança Pública.
2: Aloysio Mendes, do Republicanos do Maranhão, cobra do Senado a votação da proposta que reduz a maioridade penal no país. O deputado ressalta que a medida já foi aprovada pela Câmara e, segundo ele, atende a uma demanda da sociedade.
0: Para Aloysio Mendes, a legislação atual favorece a impunidade de adolescentes envolvidos em crimes violentos, como homicídios e estupros. O parlamentar argumenta que jovens com direito ao voto também devem responder criminalmente por seus atos.
1: Direitos Humanos.
2: Soraya Santos, do PL do Rio de Janeiro, destaca o Maio Laranja e alerta sobre o aumento do abuso infantil no país. Ela pede vigilância permanente de famílias, escolas e da sociedade na proteção das crianças que muitas vezes, pela tenra idade, não conseguem verbalizar a violência.
0: Segundo dados do Ministério da Justiça, nos três primeiros meses do ano, o Brasil registrou mais de 13 mil estupros de vulneráveis. Soraya Santos alerta que a maioria dos abusos ocorre nos círculos próximos da criança, tornando a infância um período marcado por dor e sofrimento.
1: Saúde.
2: Câmara aprova assistência especial para mães de recém-nascidos com deficiência. A repórter Sofia Peçanha explica quais as condições.
7: A Câmara dos Deputados aprovou o projeto que torna obrigatória a assistência especial fornecida às mães de recém-nascidos com deficiência ou doença crônica que exige um tratamento continuado. A proposta prevê que maternidades, casas de parto e hospitais da rede pública e privada forneçam orientações por escrito sobre os cuidados necessários com a criança e também uma lista de instituições, associações e órgãos públicos especializados no atendimento a pessoas com deficiência ou patologias específicas. A relatora da proposta na Comissão de Defesa dos Direitos da Mulher foi a deputada Leda Borges, do Republicanos de Goiás. Ela destacou a importância do acesso à informação para as famílias.
8: Trata-se, sobretudo, da democratização do acesso às informações qualificadas sobre a deficiência ou patologia constatada na criança em tenra idade. Esse dado é fundamental, pois na maior parte dos casos, essa criança precisará de acompanhamento pelo resto da vida.
7: O autor do projeto original, o deputado Duarte Júnior, do Avante do Maranhão, afirma que o nascimento de uma criança com deficiência ou patologia crônica pode gerar um grande impacto emocional, físico e financeiro para a família, mas que a assistência especial a essas mães pode contribuir para a melhoria da qualidade de vida da criança e favorecer sua inclusão social. Durante a votação na Comissão de Constituição e Justiça, a relatora, a deputada Lindsay da Mata, do PSB da Bahia, afirmou que a medida pode trazer mais segurança às mães no momento do diagnóstico.
9: Isso vai dar mais segurança nesse momento de tanta fragilidade que a mãe passa com essa descoberta da dificuldade do seu filho, para que ela possa levá-lo a pessoas especializadas que possam realmente assegurar o tratamento dele e o apoio psicológico dela.
7: O projeto que obriga hospitais, maternidades e casas de parto, público e privados, a oferecer assistência especial a mães de recém-nascidos com deficiência ou doença crônica que exijam um tratamento continuado, foi aprovado por todas as comissões da Câmara e será analisado agora pelo Senado. Da Rádio Câmara de Brasília, Sofia Peçanha.
1: Ciência e tecnologia.
0: Flávio Nogueira, do PT do Piauí, reproduz comunicado do Vaticano, que defende a inovação tecnológica com a preservação da capacidade humana de pensar e refletir. Ele aponta que a primeira encíclica do Papa Leão XIV recoloca a dignidade humana no centro do debate sobre inteligência artificial.
2: Flávio Nogueira lembra que a Igreja Católica já se manifestou em outros momentos da história sobre mudanças que afetaram profundamente a sociedade, como durante a Revolução Industrial. Ele reforça que a inteligência artificial deve servir ao ser humano e não o contrário.
1: Votação.
0: pauta da semana na Câmara inclui projetos que tentam conter a crise na alta dos combustíveis e também que aumentam as penas para vários crimes de natureza sexual previstos no Estatuto da Criança e do Adolescente.
2: A análise das propostas começou no final da tarde no plenário da Câmara. A edição de amanhã vai trazer detalhes sobre as votações.
0: Termina agora o Jornal Câmara dos Deputados com trabalhos técnicos de Everson Urani e apresentação de José Carlos Andrade e Márcio Aquilissardi. Uma boa noite para você.
2: Ótima noite. 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
6: 20 horas e 4 minutos.

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6: 20h18. 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
5: 20 horas e 37 minutos.

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6: 20 horas e 50 minutos.
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